0: novos looks excepcionais, mas, na prática, rende pouco ou nada para os consumidores portugueses. Vamos continuar a pagar mais 30 cêntimos no litro da gasolina em relação aos vizinhos espanhóis e mais 25 cêntimos no litro do gasóleo. São diferenças que impactam muito na competitividade de toda a economia. São 12% sobre combustíveis que serão refletidos em todos os produtos. Concorrer no mercado europeu com esta diferença é como correr os 100 metros, mas o adversário parte com 12 metros de avanço.
1: A economia simplificada nas contas que contam com Nuno Correia da Silva. Vamos já para o Negócios e Empresas, edição de Ana Maria Ramos.
2: Há uma empresa portuguesa no Famous 3, o consórcio europeu que começou a desenvolver novos veículos militares ligeiros. O orçamento é de 115 milhões, uma fatia de 79 milhões de fundos comunitários para a defesa e junta um grupo de 43 entidades oriundas de 15 países, incluindo a Beyond Composite. Fernando Cunha, o CEO da empresa, explica o envolvimento.
3: É responsável por tudo aquilo que é o desenvolvimento de subestruturas em materiais compostos avançados para os veículos militares ligeiros que serão desenvolvidos, nomeadamente naquilo que é a substituição do aço por materiais compostos avançados, mas também vai permitir reduzir muito ou significativamente o peso do veículo, mantendo os níveis de proteção balística associados em diversos componentes dentro daquilo que são as plataformas. Não é? Além disto, estes novos materiais incorporam também outras características e outras funcionalidades, desde logo a questão da resistência ao fogo e a resistência à chama, mas também aquilo que é a redução da assinatura infravermelha e com uma maior capacidade de absorção de energia no caso do impacto. Portanto, estes materiais vão ser integrados em três grandes plataformas, assim podemos dizer. Por um lado, um veículo todo-terreno que é liderado pela finlandesa Patria, portanto, que é uma das referências na produção de veículos militares. Um outro veículo, que é um veículo blindado ligeiro, liderado aqui pela francesa Arcos. E também ainda está incluído a modernização do tanque Leopard 2, aqui liderado por uma empresa grega que é a ISD. E, portanto, com isto, no fundo, possamos integrar protótipos funcionais validados, prontos a ser integrados nestes veículos.
2: Também em curso na cadeia de valor europeia, o desenvolvimento de compósitos para coletes antibalas para a Ucrânia e atenta a outras oportunidades que chegam da frente de guerra.
3: O que se verifica é que a Ucrânia transformou-se naquilo que é um dos maiores laboratórios de campo de batalha do mundo, não é? Adivinha-se que nos próximos tempos será um hub importante naquilo que é a colocação de materiais na área da defesa em diferentes geografias. E aqui estamos a desenvolver parcerias, no fundo, com empresas locais e não locais que, por um lado, já estão lá instalados e, por outro lado, que fazem chegar lá os seus produtos. Contudo, ainda não temos avanços significativos neste ponto de vista. Também, quando falamos da Ucrânia, é importante também percebermos que as tendências que estão a vir da frente de batalha mostram que, neste momento, estamos a verificar um paradigma de, no fundo, de guerra sem soldados. E isto é visto como fundamental para a sustentabilidade da defesa ucraniana a longo prazo, mas, por outro lado, também abre portas a novos desenvolvimentos tecnológicos em sistemas que não são tripulados. E aqui não necessariamente só aéreos, mas também eles terrestres. E, portanto, também estamos atentos a esses fatos.
2: Já no Golfo Pérsico, também em análise, potenciais negócios à boleia de clientes, face ao conflito dos Estados Unidos com o Irão e a juntar ao conflito israelo-árabe desencadeado com o 7 de outubro, para além da expansão na América Latina.
3: Obviamente que não podemos descurar que o conflito do Médio Oriente traz aqui novas oportunidades e, no fundo, nós estamos atentos às movimentações, especialmente com outros parceiros que já são nossos parceiros e que estão a estudar possibilidades de fornecimento para estas zonas geográficas, mas também, caso justifique, teremos também esta capacidade de ampliar a nossa penetração em diferentes mercados.
2: Sem revelar estimativas concretas, a Beyond Composite estima em 2026 continuar a crescer a 2 dígitos.
1: A Beyond Composite hoje no Negócios e Empresas com Ana Maria Ramos. Atualizamos a informação daqui a pouco às 7h30. Depois vamos ao desporto nesta quinta-feira, 14 de maio. Frank Sinatra morreu faz hoje 28 anos.

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1: São 7h30, bom dia, 6h30 nos Açores. Temperaturas nesta manhã, 10 graus a esta hora no Porto, 13 em Lisboa, 14 graus em Faro, 15 no Funchal e 13 em Ponta Delgada. Começamos esta síntese às 7h30 com a atualidade internacional. Cristina Lyman, os presidentes da China e Estados Unidos querem trabalhar juntos no futuro.
2: Parecia quase uma declaração de amor. Xi Jinping e Donald Trump trocaram elogios e a promessa de um grande futuro em conjunto. Os presidentes da China e dos Estados Unidos estiveram reunidos no Grande Salão do Povo, em Pequim. No final, Xi Jinping declarou estar feliz por receber Trump e espera que os dois países sejam parceiros e não rivais. Do lado de Trump, ficou a promessa de um futuro fabuloso, com uma relação melhor do que nunca.
3: It's an honor to be your friend, and the relationship between China and the USA is going to be better than ever before.
2: Donald Trump, honrado pela amizade com Xi Jinping, promete um futuro brilhante na relação entre a China e os Estados Unidos. Em Washington, as delegações de Israel e do Líbano voltam a reunir-se hoje. É a terceira ronda de negociações para tentar alcançar um acordo de paz. Os contactos devem prolongar-se até amanhã. O ministro da Administração Interna admite fechar esquadras para ter mais polícias na rua. Em entrevista à RTP, o ministro Luís Neves explicou que a aposta passa por uma polícia de proximidade nas grandes cidades como Lisboa e Porto.
4: Estamos a falar das zonas urbanas, tem que ficar garantida e eu, enquanto ministro, estou a dar essa garantia aos lisboetas e aos portuenses e, eventualmente, a outras áreas, de que o fecho de uma ou de outra esquadra vai levar é que sintam mais presença das polícias na rua.
2: Luís Neves afirma que uma esquadra aberta exige pelo menos 30 pessoas, recursos que o ministro prefere ver na rua. Diz o ministro que prefere uma pessoa do que um local. O Conselho de Ministros aprovou hoje a alteração às leis laborais depois do fracasso em sede de concertação social. Luís Montenegro fez ontem o anúncio, acusando a UGT de ter sido intransigente nas negociações. Depois de aprovado pelo governo, o pacote laboral segue para a Assembleia da República, com o Chega disponível para negociar com o governo. Hoje, o primeiro-ministro reúne-se com o líder do Partido Socialista. José Luís Carneiro sublinha que só pode dizer se está disponível para negociar depois do governo revelar a proposta que vai levar ao Parlamento. Começa hoje em Lisboa mais um festival mental. O evento quer promover a saúde mental através da cultura. Até domingo há conversas e também filmes no Cinema São Jorge e na Quinta das Conchas. A curadora do festival, que vamos ouvir no Grande Jornal às 8, diz que o objetivo é estender a iniciativa a outros pontos do país. O Festival Mental, que começa hoje, estende-se até ao próximo domingo em Lisboa.
1: Está aí uma quinta-feira que vai trazer céu pouco nublado, mas com intensidade do vento, sobretudo a partir da tarde no litoral oeste. As máximas para hoje são de 19 graus para o Porto, 20 graus é a máxima para Lisboa e 24 para Faro. A mínima mais baixa é de 5 graus em Bragança. Nos Açores, aguaceiros fracos no grupo central, máxima para Ponta Delgada 19 graus. Para a Madeira, conta também com possibilidade de aguaceiros, máxima no Funchal 21 graus. Vamos ao trânsito já a seguir, com acidente na A1 no Grande Porto.
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1: A 23 minutos das 8 horas da manhã, olhamos o trânsito agora com um acidente no Porto, na A1, antes do nó de Coimbrões, em direção à Ponta Arrábida. Há já demora a partir de Vila d'Este, é uma ligação a evitar. A VCI, sentido Freixo Rábida, tem já fila entre Bonjoia e o nó da A3. Na região de Lisboa, a fila está a aumentar para a Ponte 25 de Abril, já há demora antes da Baixa de Corroios, no final da A2. O IC19 está demorado entre o Cacém e a Amadora e depois desde o Estado-Maior da Força Aérea até Pina-Manique. Na A5 há fila entre Porto Salvo e Linda Velha e desde o viaduto Duarte Pacheco até à zona das Amoreiras.
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1: Agora vamos ao desporto na manhã da TSF. Roberto Lewandowski, não há hipótese para reforçar o Futebol Clube do Porto. A garantia é dada pelo presidente do clube, que ontem à noite falou sobre o mercado de transferências. Tiago Barquinha Gonçalves.
6: O capitão da seleção da Polónia foi associado ao Porto nas últimas horas. No entanto, André Villas-Boas diz que não há condições financeiras para assegurar a contratação de Lewandowski, apesar de ser um jogador que agrada ao presidente do clube.
7: Para nós é um orgulho o Futebol Clube do Porto estar associado a uma lenda do futebol como é o Lewandowski. Evidentemente, como vocês poderão calcular, os encargos financeiros de um jogador dessa dimensão estão fora do alcance do Futebol Clube do Porto. Portanto, isso é a primeira coisa que me parece clara. Evidentemente, temos três polacos na equipa, que é a nossa grande atração neste momento, um jogador como o Lewandowski, mas totalmente fora das possibilidades financeiras do Futebol Clube do Porto.
6: À margem de um jantar com deputados na Assembleia da República em Lisboa, André Villas-Boas lançou um repto a Diogo Costa para que fique no plantel do Porto com o número 2 em homenagem a Jorge Costa. Victor Froholt é também para manter. O presidente do Porto admite que há propostas, mas está confiante na continuidade do médio.
7: um jogador muito assediado, se calhar um dos candidatos a jogador do ano, jogador importantíssimo para o Futebol Clube Porto. Não nego que o seu agente tenha partilhado comigo muito do interesse que há de outros clubes europeus. De todas as formas, o Fraolt foi muito claro relativamente ao seu futuro com o Futebol Clube Porto e contamos com ele.
6: A espinha dorsal do plantel é para se curar, assim como o treinador Francesco Farioli.
8: Claro está que há sempre mudança no futebol, há mudanças abruptas às vezes, mas estou confiante que se manterá.
6: Vilas Boas comentou também os festejos do título, em que o presidente do Sporting foi visado pelo plantel do Porto. O presidente dos Dragões reconhece que é natural, tendo em conta as declarações de Frederico Varandas ao longo da temporada. Rodrigo Salazar já fez exames médicos e prepara-se para assinar pelo Sporting por 5 temporadas. O médio uruguaio esteve ontem em Alcochete, onde conheceu a Academia Cristiano Ronaldo. Salazar deverá deixar o Braga a troco de 30 milhões de euros. Florentino Pérez garante que não falou com José Mourinho. Em entrevista ao canal espanhol La Sexta, o presidente do Real Madrid confidencia que tem recebido mensagens de pessoas para contratar o treinador do Benfica e de outras para não o fazer. Sem avançar pormenores, Florentino Pérez admite que gosta muito de Mourinho e elogia o trabalho dele na primeira passagem pelo clube, mas reafirma que não falou com Mourinho nos últimos tempos, nem quando o defrontou esta época, e adianta ainda que a pasta do treinador do Real Madrid cabe não a ele, mas ao diretor-geral do Real, José Ángel Sánchez. O PSG é pentacampeão nacional pela primeira vez na história. Na última noite, a equipa de Nuno Mendes, João Neves, Vitinha e Gonçalo Ramos venceu no terreno do Lan o segundo classificado por 2-0 e garantiu o 5º título seguido de campeão francês, o 14º no total, a uma jornada do fim do campeonato. Na Roménia, o treinador Filipe Coelho e os jogadores João Gonçalves e Samuel Teles ganharam a taça ao serviço do Universidade Craiova ao baterem nos penaltis o Universidade Cluj após um 0-0 durante 120 minutos. Em Itália, o Inter de Milão faz a dobradinha, ganhou a Lazio por 2-0 na final da taça e juntou esta conquista à do campeonato. O Benfica está nas meias-finais do play-off de apuramento de campeão de basquetebol masculino. As Águias ganharam ontem no terreno do Braga por 94-79 e fecharam a série com 2 vitórias contra 0. O adversário vai sair do Alvarense Oliveirense, confronto que terá um terceiro jogo depois de ontem a equipa de Oliveira das Mães ter igualado a série com um triunfo por 90-72 a jogar em casa.
1: Está assim concluída esta edição do TSF Desporto com Tiago Barquinha Gonçalves. Faltam 18 minutos para as 8 horas. Vamos às novidades do mundo digital daqui a pouco. Temos também Diana Krall na memória de elefante, mas para já o Magazine Serralves, a agenda da Fundação Serralves para os próximos dias, com Inês Cortês e edição de som de Joaquim Dias.
9: Uma exposição em que marcam presença a religião, a humanidade e os conflitos, a música e o cinema no Serralves em festa e uma performance em que são 3 contra 2. Sejam bem-vindos e bem-vindas à edição desta semana do Magazine Serralves. The Vexation of Spirit, ou em português, A Aflição do Espírito, é a primeira exposição em Serralves da coleção do Conde Durkheim, um prestigiado colecionador de arte contemporânea e industrial alemão. São cerca de 90 obras, com alguns dos nomes mais marcantes da arte contemporânea, reunidas ao longo de 4 décadas. A exposição organiza-se em torno de temas como a religião, a sociedade e a guerra, refletindo sobre as crenças e as inquietudes do ser humano. A diretora adjunta do museu, Marta Moreira de Almeida, fez a curadoria e explica o significado por trás do nome A Aflição do Espírito.
10: É retirado de um texto bíblico do livro de Eclesiastes, do Antigo Testamento, em que, no fundo, afirma que a ideia estruturante desse texto, tudo é vaidade. Portanto, começa por aí.
9: Há também obras que aproximam a arte e a ciência. Marta Moreira de Almeida fala de uma impossível de ignorar.
10: Um touro embebido em formol, em duas vitrines, em que o público vai poder atravessar o animal, vai ver, poder ver as entranhas do animal. E é interessante porque, no fundo, há aqui uma conservação da vida, não é? Algo que fica em suspenso. O cadáver está conservado.
9: A exposição vai ser inaugurada esta sexta-feira, dia 15, no Museu de Serralves. O Serralves em Festa volta a incluir música e cinema nas 50 horas seguidas de programação. Pedro Rocha, coordenador da música da iniciativa, revela alguns artistas que vão subir ao palco.
11: Dentro dos nomes históricos, obviamente, o destaque vai para os Cybertron, que vão tocar na noite de sexta-feira. É um projeto que foi visionário no sentido de ter lançado as raízes do techno. E dentro da música nacional, gostaria, obviamente, de destacar os Mota, que responderam ao desafio que Serralves lhes lançou para apresentarem aqui no Serralves em Festa um projeto original. Também o Conan Osiris, que apresentará o espetáculo no palco principal.

0: A programação de cinema vai ser focada em Manuel de Oliveira e no modo como o Porto e o Douro são centrais nos filmes que o cineasta fez. O coordenador de cinema, António Preto, dá exemplos das obras que vão ser projetadas.
1: Vamos ter o Aniki Bobó, incontornável, o Douro Faina Fluvial, primeiro filme do Manuel de Oliveira que incide precisamente sobre o Douro, Rio e a cidade do Porto, mas também o Pintor e a Cidade, também o Valabrão, o Princípio da Incerteza, Porto da Minha Infância.
0: Ofertas do maior festival gratuito de arte contemporânea em Portugal, que vai ser de 29 a 31 de maio. Performance 3 contra 2 Psicotrópicos propõe uma experiência feita de ritmo, movimento e imaginação. A obra é inspirada na polirritmia, batidas de 3 sobre batidas de 2, da música afro-brasileira e eletrónica. A proposta propõe um encontro com o outro através do ritmo, como afirma uma das criadoras da peça, Marcela Levy.
2: Polirritmia na música, ela também pode ser definida como um encaixe no desencaixe. Então, tomamos emprestado a noção de polirritmia na música para pensar a possibilidade de convivência entre diferentes de maneira não separatista. E essa maneira de pensar a polirritmia vai ao encontro de algumas correntes do movimento feminista que justamente pensam a polirritmia como uma chave para entender a convivência entre ritmos diferentes, se não a dominação de um ritmo sobre outro.
0: A performance cria uma espécie de floresta em movimento e cruza a dança contemporânea, a cultura queer e referências indígenas e mitológicas para pensar formas diferentes de uma convivência coletiva. Vai ser no domingo, dia 17, às 6 da tarde, no auditório do museu. Para voltar a ouvir esta edição do Magazine de Serralves, pode encontrá-la no site da TSF, no Facebook da Fundação ou nas principais plataformas de podcast.
3: Joaquim Dias e Inês Cortês com o Magazine Serralves, edição semanal. Estamos a 12 minutos das 8 horas. Vamos ao mundo digital. Rui Tocaiano, os novos televisores Sony Bravia chegam agora às 100 polegadas.
4: A Sony apresentou a segunda geração das TVs Bravia 3 e Bravia 2, televisores com tamanhos que vão das 42 até às 100 polegadas. Esta é uma dimensão raramente vista fora da gama de luxo da marca e que surge numa altura em que tudo está a mudar no campo das TVs da Sony. A marca japonesa anunciou no mês passado que vendeu 51% do negócio de produção de televisores à TCL, as primeiras TVs, fruto desta nova parceria e que vão continuar a chamar-se Sony Bravia, devem chegar ao mercado para o ano. Mas então, e ainda antes disso, que é como quem diz amanhã, começa a pré-venda da Bravia 3 de segunda geração, um televisor que herda o processador XR, anteriormente exclusivo dos modelos premium da marca japonesa. Este chip otimiza a imagem em tempo real e garante cores mais naturais através da tecnologia XR Triluminous Pro. Os adeptos de videojogos vão gostar de saber que estas TVs oferecem 4 portas HDMI 2.1 e suportam uma taxa de atualização de 120 Hz em resolução 4K, tudo coisas que permitem uma boa fluidez em consolas de última geração. Também previsto para amanhã está o início da pré-venda da nova Bravia 2, a TV de gama de entrada da Sony, um televisor mais barato e cujo painel de maiores dimensões se fica pelas 72 polegadas. Os preços só serão divulgados no momento em que arrancar oficialmente este período de pré-venda.
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3: E hoje temos Temptation de Diana Krall na Memória de Elefante desta manhã com Manuel Costa Monteiro e Mário Fernando.
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8: Loira, voz fria, sensual, cativante e rouca, versátil na música, pianista exímia, é uma das artistas de jazz mais vendidas de todos os tempos. Dois Grammys, 9 discos de ouro, 3 de platina, casada com o músico e compositor britânico Elvis Costello. Diana Krall deu nova vida a clássicos do jazz norte-americano. Recriou canções de nomes famosos como Cole Porter, Tom Jobim, Vinícius de Moraes, Nat King Cole, Peggy Lee, Sinatra e também Tom Waits. Outra voz rouca que ela cantou Temptations de 1987. Com influências de blues, uma canção crua, destrutiva, obsessiva, feita de sonhos e ilusões incontroláveis. E uma personagem central e sedutora, Jezebel. Diana Krall, Temptations.

0: amanhã, Mário, como terminas a nossa Semana das Memórias?
1: Amanhã vamos tentar perceber como uma canção meio esquecida se transformou num hino.
2: Temptation aqui na versão de Diana Krall. O tema original é de Tom Waits, do álbum Frank's Wild Years de 1987. Memória de Elefante com Manuel Costa Monteiro e Mário Fernando, também em tsf.pt. Vamos já seguir para o Grande Jornal às 8 da manhã.

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0: Donald Trump e Xi Jinping já terminaram a reunião depois de 2 horas de conversações no grande salão do povo em Pequim. Os dois presidentes começaram por manifestar vontade de se tornarem parceiros em vez de rivais. As agências internacionais dão conta que os dois chefes de Estado abordaram várias questões, entre elas Taiwan e também comércio, e ainda outras divergências entre as duas potências, nomeadamente em relação à Península Coreana e também à guerra no Médio Oriente. O Governo aprova hoje, em Conselho de Ministros, a proposta de lei sobre alterações à lei laboral. O texto segue depois para o Parlamento. O Primeiro-Ministro espera chegar a um acordo com o Chega e com o PS. Ontem recebeu André Ventura em São Bento. Hoje recebe José Luís Carneiro. Cada euro investido no ensino superior traduz-se mais tarde em quase 14 euros de ganhos salariais. É a conclusão de um estudo hoje apresentado e que aponta também que, apesar do retorno, o custo da educação para as famílias continua a ser muito elevado em Portugal. O presidente do Futebol Clube do Porto assume que o Porto não tem capacidade financeira para contratar Lewandowski. O vínculo do jogador do Barcelona está a terminar. Vilas Boas diz também que quer Diogo Costa no Dragão e oferece-lhe a camisola número 2 que pertenceu a Jorge Costa. Neste jornal, espreitamos ainda o Festival Internacional de Cannes.
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6: Está aí uma quinta-feira que vai trazer céu pouco nublado a todo o território do continente, mas com intensificação do vento no litoral oeste e terras altas, em especial a partir da tarde. Temperaturas máximas para hoje, 19 graus para o Porto, 20 graus é a máxima para Lisboa e 24 para Faro. A mínima mais baixa hoje é de 5 graus em Bragança. Nos Açores, mais nuvens e possibilidade de aguaceiros fracos no Grupo Central, máxima para Ponta Delgada, 19 graus. Aguaceiros fracos também. É a previsão para a Ilha da Madeira, com máxima de 21 graus para o Funchal. Vamos para o Grande Jornal às 8, na manhã da TSF. Leonor Ferreira.
0: Já terminou a reunião entre Donald Trump e também Xi Jinping, uma reunião que durou cerca de 2 horas, e neste encontro os dois chefes de Estado começaram por dirigirem-se um ao outro grandes elogios e também algumas palavras de saudação, um momento que marca assim o arranque da cimeira entre os dois países. Depois de 2 horas de conversação, as agências internacionais dão conta que Xi Jinping e também Donald Trump conversaram sobre Taiwan, sobre comércio e também sobre outras questões que são e que representam divergências entre as duas potências. Ora, antes de terminar esta conversação, recuperamos as primeiras palavras de Donald Trump dirigidas ao presidente chinês, mostrando que está confiante no restabelecimento e no reforço das relações entre os dois países.
7: We've had a fantastic relationship.
8: Temos tido uma relação fantástica e vamos ter um futuro fantástico juntos. Tenho um enorme respeito pela China e pelo trabalho que tem feito. É um grande líder. Digo a toda a gente, é um grande líder. Consultámos as 30 principais empresas e todas elas responderam que sim. E estão aqui hoje para prestar uma homenagem a si e à China. E estão ansiosos por negociar e fazer negócios, e isso será totalmente recíproco da nossa parte. É uma honra estar consigo, é uma honra ser seu amigo. E a relação entre a China e os Estados Unidos da América vai ser melhor do que nunca.
7: China
0: declarações de Donald Trump à mesa em frente a Xi Jinping, que por sua vez disse estar feliz por receber Donald Trump, acrescentou que os dois países deveriam ser parceiros e não rivais, porque uma relação estável entre a China e os Estados Unidos é uma bênção para o mundo, a cooperação beneficia ambas as partes. Os dois líderes têm encontros marcados hoje e amanhã para falarem de vários assuntos. Como disse, este encontro já terminou, já vamos saber em pormenor daqui a pouco aquilo que foi dito nesta reunião, que juntou também delegações dos dois países. Isto foi uma reunião no Grande Salão do Povo em Pequim. Daqui a pouco escutamos então as declarações do editor de internacional da TSF, Ricardo Alexandre, sobre o essencial deste primeiro encontro entre Trump e Xi Jinping. O governo aprova hoje em Conselho de Ministros a proposta de lei de revisão da legislação laboral. O anúncio foi feito ontem pelo primeiro-ministro. Luís Montenegro sublinhou o esforço do Executivo em conseguir um acordo em sede de concertação social, mas a UGT disse foi intransigente e inflexível. Depois de aprovada, a proposta será submetida ao Parlamento, baseada no anteprojeto inicial e já com os contributos que foi recebendo de patrões e sindicatos. O primeiro-ministro espera que seja possível negociar esta proposta com o Chega e também com o PS. Ontem recebeu André Ventura, hoje vai reunir-se com o líder socialista. Entrevistado esta noite na CNN Portugal, José Luís Carneiro não quis antecipar qualquer tomada de posição face ao documento e não adiantou se está aberto à sua viabilização.
9: Eu só posso estar disponível para negociar depois de conhecer a proposta do Governo. É como falar agora do Orçamento do Estado. Quando conhecer o Orçamento do Estado, quando conhecer a proposta...
10: O Dr. André Ventura já pôs um preço em cima da mesa. Está disponível para negociar
9: já
10: pôs as suas...
9: O Dr. André Ventura tem opiniões em estado gasoso. Em estado gasoso, porque elas modificam-se de manhã para a tarde. O Pedro, que acompanha estas matérias com muita seriedade e com muita profundidade, sabe que desde o dia 3 de agosto de 2025 a minha posição foi muito coerente até agora. Foi sempre a mesma posição. Nós entendemos que o Governo trouxe uma proposta e um ajuste de contas com a agenda para o trabalho digno e não tinha necessidade de o fazer.
10: Eu
9: o Governo agora tem, o Governo agora tem que mostrar o que quer.
0: José Luís Carneiro lembra também que há matérias que o Governo não esclareceu.
9: O Governo não conseguiu responder a duas questões fundamentais. Várias, mas há duas que são fundamentais. Quais são as razões que levam o Governo a querer alterar as leis laborais que foram aprovadas em 2023? Em segundo lugar, como é que as alterações propostas respondem às necessidades fundamentais do país, nomeadamente às necessidades de natureza económica?
0: Declarações de José Luís Carneiro, que hoje vai encontrar-se com o primeiro-ministro para falarem sobre o pacote laboral. A Azores Airlines já recebeu o contacto de 6 a 8 interessados em comprar a companhia aérea. Tiago Santos, o presidente do Conselho de Administração do Grupo SATA, adianta ao Jornal de Negócios que já recebeu várias manifestações de interesse, ainda que informalmente. Entre as interessadas estão a Binter, companhia aérea das Canárias, e a Iceland Air da Islândia. Tiago Santos não dá mais detalhes sobre os interessados, mas revela que o caderno de encargos vai ser entregue ao Governo Regional já na próxima semana. Continua em fuga o homem que escapou de um tribunal ontem em Ponte de Sor. Este homem estava detido e ia ser interrogado. Fonte do Comando-Geral da GNR adianta que a Guarda lançou uma operação de busca que deverá ser alargada. De acordo com informações do juiz-presidente da comarca de Porto Alegre, o incidente de segurança no tribunal ocorreu durante a preparação de um interrogatório judicial relacionado com crimes de homicídio na forma tentada. A mesma fonte relata que foram efetuados vários disparos no interior e nas imediações do edifício, tendo os militares da GNR presentes no tribunal iniciado a perseguição ao suspeito. O juiz da comarca de Porto Alegre adianta também que nos últimos meses foram registados vários episódios de distúrbios e agressões associados à presença de grupos rivais em tribunais desta comarca, situações que chegaram a exigir a intervenção policial. Os custos são elevados, mas o retorno compensa. Um estudo da Fundação Francisco Manuel dos Santos analisou as vantagens de prosseguir com os estudos e concluiu que vale a pena apostar na educação superior. Em Portugal, continua a ser uma garantia de encontrar emprego mais facilmente e de melhores salários, mas os custos para as famílias também são elevados. Cláudia Patrício Silva.
11: Por cada euro investido no ensino superior, os jovens diplomados recebem quase 14 euros em ganhos salariais ao longo da vida. A Fundação Francisco Manuel dos Santos concluiu que, além de salários melhores, os jovens com ensino superior também são aqueles que mais facilidade têm a entrar no mercado de trabalho. Em termos salariais, quem tem diploma vê os rendimentos aumentarem em 28% e em quase 50% no caso dos jovens com mestrado, isto quando comparado a quem não prossegue os estudos. O estudo avalia ainda os custos diretos de frequentar o ensino superior e os indiretos, ou seja, os rendimentos de trabalho sacrificados por prosseguir com os estudos. A conclusão é que os custos de frequentar o ensino superior são mais baixos, em parte devido também aos baixos salários de quem opta por ir logo para o mercado de trabalho. Quando se analisa o esforço das famílias, a situação muda. Os custos tornam-se elevados em relação ao PIB per capita. As famílias são também quem suporta 30% do financiamento das instituições através das propinas. Perante este cenário, a Fundação Francisco Manuel dos Santos defende que o modelo seguido por Portugal, que combina financiamento público e propinas, é insuficiente, mas avisa também que qualquer aumento das propinas deve ser acompanhado por um reforço das bolsas de estudo.
0: Recomendações feitas neste estudo da Fundação Francisco Manuel dos Santos. O ministro da Administração Interna admite encerrar as quadras da PSP de Lisboa e no Porto. Entrevistado esta noite na RTP, Luís Neves adianta que se trata de uma reorganização interna que permitirá libertar mais polícias nas ruas, reforçando assim o patrulhamento em algumas zonas.
12: Uns terminarão, conforme disse, a 29 de maio. Há outra grande afetação a outros serviços, mas naturalmente o que o Sr. Primeiro-Ministro disse, e disse bem, é que é até o final, durante o ano, esses elementos serão afetos aos comandos metropolitanos de Lisboa e do Porto, não propriamente às cidades, mas aos comandos. Lisboa tem 18 áreas, o Porto tem 17 áreas, portanto será feita esta distribuição, sobretudo para alavancarmos aquilo que eu considero essencial neste tipo de polícias, que é a proximidade do cidadão.
0: O ministro da Administração Interna a explicar como vai ser feita a distribuição de 400 polícias para os comandos metropolitanos da PSP de Lisboa e do Porto. E agora sim, vamos ouvir a declaração relativa à reorganização interna das esquadras no Porto e também em Lisboa.
12: O que interessa é que o cidadão, onde vier a ocorrer, estamos a falar das zonas urbanas, tem que ficar garantida, e eu, enquanto ministro, estou a dar essa garantia aos lisboetas e aos portuenses e, eventualmente, a outras áreas, de que o fecho de uma ou de outra esquadra vai levar a que sintam mais presença das polícias na rua.
13: Sim, numa primeira fase, eventualmente, as pessoas vão dizer que a falta da esquadra é em si um sinal de insegurança, não é? Poderão ter essa reação inicial.
12: Eu prefiro uma pessoa do que o local.
13: Do que o local.
12: O local está lá, só lá vai quem precisa mesmo.
0: Questionado sobre os casos de alegada tortura e violações na esquadra da PSP do Rato em Lisboa, Luís Neves admite que eventualmente pode ter falhado a vigilância e o controle interno sobre o que se estava a passar, porque não se trata de um caso isolado. Na sequência destas investigações, foram detidos 24 polícias, 13 estão em prisão preventiva. O Tribunal Administrativo de Lisboa começa hoje a julgar a ação de José Sócrates contra o Estado português. Esta ação foi interposta em 2017 pelo antigo Primeiro-Ministro, que exige ser indemnizado em cerca de 50 mil euros por causa da duração da Operação Marquês. A agência Lusa, que teve acesso ao processo, noticia que Sócrates considera que o Ministério Público terá alegadamente violado os prazos para a conclusão do inquérito, comprometendo assim o direito do ex-chefe de governo a uma decisão judicial num prazo razoável. Uma pessoa morreu e 31 ficaram feridas num ataque maciço da Rússia sobre Kiev. Volodymyr Zelensky diz que Moscovo usou 650 drones. Um deles atingiu um edifício residencial de 9 andares. As operações de resgate e salvamento ainda estão em curso. Os danos foram relatados em mais de 20 locais por toda a capital, incluindo áreas civis.
6: 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Já voltamos para conferir outros assuntos neste grande jornal às 8, agora 8 horas 12 minutos. Há acidente em Lisboa na Cril, antes da saída para a segunda circular, zona de Sacavém, em direção à Ponte Vasco da Gama. Atenção porque há muita demora desde Olival Basto. No Porto há também um acidente, é na A1, antes do nó de Coimbrões, em direção à Ponta Arrábida, aqui com paragens a partir de Vila d'Este, sendo que mais à frente há novamente fila entre Canidelo e a Avenida da Boa Vista, já na VCI.
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6: E voltamos a conferir outro assunto neste grande jornal às 8. Recuperamos, Leonor Ferreira, a notícia de abertura deste jornal, o encontro entre Donald Trump e Xi Jinping.
0: Um encontro que foi seguido pelo editor internacional da TSF, que agora se junta a este jornal em direto. Bom dia, Ricardo Alexandre. O que é que se sabe até agora deste primeiro encontro entre estes dois chefes de Estado?
17: Bom dia, Leonor. Sabe-se que durou mais de 2 horas, cerca de 2 horas e 15. Foi uma conversa que aconteceu num formato alargado, isto é, com a presença de delegações de ambos os países no grande Salão do Povo, na capital chinesa, em Pequim. Após o contacto inicial, os cumprimentos tradicionais, os discursos que manifestam desejos de cooperação para o interesse dos dois povos, segundo Xi Jinping, e de uma relação que vai ser melhor do que nunca, nas palavras do presidente Donald Trump, depois disso a questão de Taiwan veio para cima da mesa, e isto é como se o presidente chinês tivesse efetivamente posto as cartas em cima da mesa. Ou seja, avisando que a questão de Taiwan pode levar a conflito com os Estados Unidos. Sabe-se que o termo conflito, usado em mandarim pelo presidente chinês, não significa necessariamente um conflito militar. A frase de Xi Jinping foi: a questão de Taiwan é a mais importante nas relações sino-norte-americanas. Se for bem gerida, as relações entre os dois países poderão manter-se globalmente estáveis. Se for mal gerida, os dois países irão confrontar-se, podendo mesmo entrar em conflito. A questão de Taiwan pesa, de facto, na agenda, dado o desagrado de Pequim com posicionamentos recentes da administração norte-americana, nomeadamente a venda de armas a Taiwan no valor de 11 mil milhões de dólares, mais de 9 mil milhões de euros. Esse financiamento foi aprovado. Os dirigentes de Taiwan, o presidente de Taiwan, já agradeceu a ajuda norte-americana para o reforço da segurança na ilha, e houve até, na véspera deste encontro, deste primeiro encontro entre Xi Jinping e Donald Trump, um teste com armas americanas feitas pelo governo de Taiwan. Pequim insiste que esta questão não pode ser evitada e quer sinais, mesmo que subtis, da redução do apoio norte-americano à ilha. É evidente que nesta cimeira de 2 dias, este foi apenas o primeiro encontro entre Donald Trump e Xi Jinping. Eles têm ainda agendado uma visita conjunta ao Templo do Céu, um dos principais sítios históricos da capital chinesa. Xi Jinping vai oferecer esta noite um banquete de homenagem a Trump. Amanhã vão tomar chá e almoçar juntos, provavelmente conversas ou assuntos mais substanciais, quiçá até aqueles que possam não vir a público e ficar entre os dois podem ser discutidos nesse momento, mas sabe-se que há assuntos, obviamente, que estão na agenda, o Irão e a reabertura do Estreito de Hormuz, o comércio bilateral, seja a questão da soja americana para a China, seja o setor automóvel, seja os microprocessadores, a inteligência artificial, até o eventual acordo a três sobre redução de armas nucleares entre Washington, Pequim e Moscovo, depois de ter sido extinto o último tratado de não proliferação. A ideia é que entre as duas antigas superpotências, a Rússia agora como herdeira, digamos assim, da União Soviética e os Estados Unidos, é que a China seja trazida para o barco das conversas sobre proliferação nuclear. Portanto, há muito para tratar, mas é de facto significativo que Xi Jinping já tenha posto em cima da mesa a carta de Taiwan, que valerá como ás de trunfo se conseguir aquilo que quer. Isto é, que Trump altere, ainda que seja de modo semântico, se quisermos, o modo como os Estados Unidos se posicionam em relação à independência da China nacionalista de 49, da Ilha Formosa. Isto é, que passe de os Estados Unidos não apoiam a independência de Taiwan, que é a formulação que os Estados Unidos usam habitualmente, que passe para algo mais claro, do género, os Estados Unidos opõem-se à independência de Taiwan. Resta saber o que é que Trump conseguirá ganhar para o fazer, ou o que é que a China irá sacrificar, ou quem, seja Cuba, seja o Irão, para conseguir essa mudança de linguagem por parte dos Estados Unidos.
0: Apenas uma nota. A relação dos Estados Unidos com Taiwan, ou seja, há uma relação, não é? Porque Washington está legalmente comprometido a fornecer a Taiwan meios para a sua autodefesa, mas não há laços entre os dois lados em termos diplomáticos, ou há?
17: A questão é, os Estados Unidos, como a generalidade dos países a nível mundial, reconhecem que Taiwan é território da República Popular da China. À luz do direito internacional, Taiwan é território da China. A questão é que os Estados Unidos se comprometeram, e como bem disseste, legalmente, está aprovado no Congresso, a tudo fazer para defender Taiwan. Mas o receio de Taiwan é, obviamente, que essa vontade e disponibilidade e obrigação de defesa seja, digamos, atirada para canto por parte desta administração em função de outros interesses, e isso certamente preocupa as autoridades de Taiwan, como preocupa também todos os países do Indo-Pacífico. Os aliados dos Estados Unidos na região, seja o Japão, seja a Coreia do Sul, ficariam certamente muito preocupados num contexto de muito maior assertividade e capacidade militar por parte da China, ficariam muito preocupados se os Estados Unidos mudassem, ainda que seja apenas ao nível da linguagem, a forma como olham para Taiwan.
0: Uma última questão, Ricardo. Em termos internos, Trump tem eleições e intercalares à porta. O que é que para o presidente norte-americano seria bom levar para os Estados Unidos depois desta viagem? Já disse que não precisa da ajuda da China para o caso do Irão, porque considera-se vencedor. O que é que para ele seria importante assegurar? Porque alguma coisa ele vai ter que, enfim, fazer gala a dizer que conseguiu.
17: Certo, eu creio que alguma coisa a nível comercial, seja aquilo que possa apresentar ao eleitorado americano, por exemplo, aos agricultores, como algum acordo na área da soja, isso é mais importante do que possa parecer assim à primeira vista, é muito importante para um setor importante passa a redundância na economia americana. Mas depois eu acho que, por mais que Trump diga que o Irão não é uma questão, vai ser uma questão. Vai ser uma questão porque será certamente outro ponto a ter em conta que pode ser positivo para Donald Trump, é conseguir um possível acordo

0: da importação de gás e petróleo da China passa por Hormuz, passa pelo Médio Oriente, e além disso, a China é uma potência económica que vive essencialmente a sua capacidade de exportação. E uma alteração, uma disrupção da liberdade de navegação comercial internacional afeta de sobremaneira a economia chinesa. A China tem reservas suficientes para vários meses, não é isso que está em causa, mas obviamente que perde bastante do ponto de vista económico com condicionamentos à navegabilidade no Estreito de Hormuz.
1: E assim fica o olhar do editor internacional da TSF, Ricardo Alexandre, sobre este encontro entre Xi Jinping e Donald Trump. Obrigado, Ricardo. Prosseguimos agora neste jornal com futebol, um jantar precedido de algumas declarações aos jornalistas por parte de André Villas-Boas, o presidente do Futebol Clube do Porto, assume que o clube não tem capacidade financeira para contratar Lewandowski. O jogador está em final de contrato com o Barcelona e tem sido associado ao Dragão.
2: Para nós é um orgulho o Futebol Clube do Porto estar associado a uma lenda do futebol como é o Lewandowski. Evidentemente, como vocês poderão calcular, os encargos financeiros de um jogador dessa dimensão estão fora do alcance do Futebol Clube do Porto. Portanto, isso é a primeira coisa que me parece clara. Evidentemente, temos três polacos na equipa, que é a nossa grande atração neste momento, um jogador como o Lewandowski, mas totalmente fora das possibilidades financeiras do Futebol Clube do Porto.
1: Declarações feitas à margem de um jantar em Lisboa com deputados adeptos do Futebol Clube do Porto. Aos jornalistas, Villas-Boas diz também que espera que o guarda-redes Diogo Costa permaneça na próxima época no clube e desafiou-o a vestir a camisola número 2, que pertenceu ao antigo jogador e dirigente Jorge Costa, que morreu em agosto do ano passado.
3: Espero que ele aceite, que é de próximo ano envergar a camisola número 2 do Futebol Clube do Porto. Para nós seria uma honra enorme, para todos os adeptos do Futebol Clube do Porto também. Portanto, esse é um desejo que eu lhe transmiti e para que isso aconteça, ele tem que estar no Futebol Clube do Porto para o ano, e esse é o meu desejo também. Passou uma época maravilhosa, talvez a época mais importante no Futebol Clube do Porto, ou a época mais decisiva no Futebol Clube do Porto, e nós queremos todos contar com ele.
1: O jantar contou com a presença dos deputados, que são adeptos do clube. Villas-Boas deu assim continuidade a uma tradição iniciada sob a presidência de Jorge Nuno Pinto da Costa.
4: Agora sim, o tema para o Café Duplo, que vai para o ar daqui a pouco, a seguir às 8h30 com Cristina Laiman, à quinta-feira com Angélica da Teresa e Bernardo Peçanha. As alterações à lei laboral são aprovadas hoje pelo Conselho de Ministros. Este é o ponto de partida para o Café Duplo, daqui a pouco em antena. Agora 8h25.
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4: E agora, neste grande jornal às 8, escutamos o alerta da Provedora de Justiça da União Europeia.
1: Teresa Anjinho alerta para o esgotamento da confiança dos cidadãos nas instituições europeias por causa das chamadas portas giratórias, a expressão usada para quando antigos funcionários europeus passam para empresas privadas ligadas às áreas que antes tutelavam ou regulavam. Em entrevista à TSF, Teresa Anjinho dá como exemplo três casos detectados pela Provedoria no inquérito que remetem para má administração em agências da União Europeia. A Provedora fala em casos isolados, mas com algum impacto.
8: Na União Europeia há uma questão que não é de sumenos considerar, que é o dano reputacional de casos isolados, ou seja, mesmo os casos isolados podem se tornar, do ponto de vista de reputação, um problema sistémico relativamente à confiança que o cidadão depois vai ter nestas instituições.
9: Em todas as instituições europeias.
8: Numa área muito importante, que é exatamente esta área de relacionamento com o privado. Nós partimos para este inquérito da necessidade, ponto 1, de defender o interesse público, garantir que os cidadãos podem confiar de que todas estas agências estarão a agir sempre no interesse público. Ponto 2, na proteção de um outro direito fundamental que tem aqui que ser

0: equacionado, que é o direito fundamental ao trabalho. Se eu vou impor restrições, para que estas restrições possam cumprir com o respeito por este direito, têm que ser adequadas, têm que ser necessárias, têm que ser proporcionais.
1: São declarações de Teresa Anjinho, a provedora de Justiça Europeia. Ela é convidada da TSF no programa Fontes Europeias para ouvir um pouco antes das 10 da manhã e também em tsf.pt.

0: São 8h28, menos uma hora nos Açores. Estamos a fechar este grande jornal às 8. Nesta altura estão 16 graus em Faro, 14 em Lisboa, 12 graus no Porto, 13 em Ponta Delgada e 16 no Funchal. Vamos a uma breve síntese com outros temas que marcam a atualidade. Desde logo a atualidade internacional com notícias de Israel e Líbano. Leonor.
1: Os dois países realizam hoje em Washington uma terceira ronda de negociações para tentar alcançar um acordo de paz. Nesta altura está em curso um cessar-fogo desde 17 de abril, mas apesar disso Israel continua os intensos bombardeamentos, sobretudo no sul do Líbano, contra alegados alvos do grupo Hezbollah. Pelo menos 89 pessoas morreram e outras 53 ficaram feridas ontem na Índia, na sequência das fortes tempestades que atingiram o norte do país e que causaram danos materiais muito significativos em vários destinos. A maioria das mortes foi causada por derrocadas de muros, queda de árvores e raios durante as tempestades de poeira e chuvas fortes que também mataram pelo menos 114 animais. Donald Trump e Xi Jinping estiveram reunidos cerca de 2 horas. Os dois chefes de Estado estiveram a discutir vários temas, como questões comerciais, eventualmente também o Médio Oriente, mas as atenções neste primeiro encontro foram todas para a situação de Taiwan. O governo aprova hoje em Conselho de Ministros a proposta de lei sobre alterações à lei laboral. O texto segue depois para o Parlamento. O primeiro-ministro espera chegar a um acordo com o Chega e também com o PS. Neste jornal deveríamos ter espreitado, de facto, o Festival de Cannes. Não aconteceu. Prometemos voltar a ele às 9 da manhã.
0: Ponto final neste grande jornal às 8 com Leonor Ferreira. Vamos já seguir ao trânsito com destaque para um acidente na Cril em Lisboa. Já lhe damos todos os detalhes. Está aí uma quinta-feira que vai trazer céu pouco nublado a todo o território do continente, mas com intensificação do vento no litoral oeste e terras altas, em especial a partir da tarde, neblina ou nevoeiro matinal em alguns locais. Temperaturas máximas para hoje 19 graus para o Porto, 20 para Lisboa, 24 graus é a máxima prevista para Faro, a mínima mais baixa é de 5 graus em Bragança. Nos Açores, mais nuvens, possibilidade de aguaceiros fracos no grupo central, máxima para Ponta Delgada 19 graus. Há previsão de aguaceiros também na Ilha da Madeira e em Porto Santo, a máxima no Funchal é de 21 graus.

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10: Antes do café duplo, olhamos o trânsito. Destaque a esta hora para um acidente na Crila, em Lisboa, antes da saída para a segunda circular, zona de Sacavém. Isto é em direção à Ponte Vasta Gama. Atenção, porque há paragens desde a subida para o túnel do Grilo. No sentido contrário, Sacavém-Algés, fila no acesso à calçada de Carriche e depois entre Odivelas e os túneis de Benfica. O IC19 continua difícil a partir de Terceira até à Amadora e entre Alfragide e Pina-Manique. Há demora também na Radial de Benfica em direção a Sete Rios. Há dois para a Ponte, 25 de Abril. Tem fila desde Corroios. Se vem da linha de Cascais e vai utilizar a A5, conte com demora desde Porto Salvo. Pela Marginal há fila a partir de Santa Mar do Oeiras. A segunda circular continua cheia nos dois sentidos até ao Campo Grande. O Eixo Norte-Sul tem fila no sentido Camarate Campolide, entre entre a Ameixoeira e as Laranjeiras. Também há demora no IC16, no final da descida de Belas para Alfornelos. No Porto, o trânsito está lento na A1 para a VCI, a partir de Vila Deste até à saída para a Avenida da Boa Vista, devido aqui a um acidente que, entretanto, já foi resolvido. A VCI, em direção à Rábida, tem fila entre Ponto do Freixo e o Noda A3. A A3 está complicada desde Águas Santas. A A28, com demora desde a Ponte sobre o Rio Lessa até à Rotunda AEP. A circunvalação, também difícil, desde Rio Tinto até Ariosa, em direção ao Hospital São João. Na Ponte do Infante, há fila em direção ao Porto. O mesmo acontece na Marginal para o Túnel da Ribeira. Aqui há fila desde a zona da Ponte do Infante.
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10: A seguir temos café duplo à quinta-feira com Angélica da Teresa e Bernardo Peçanha, moderação de Cristina Leiman.
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12: Depois do fracasso na concertação social, o Governo aprova hoje em Conselho de Ministros as alterações às leis laborais. O pacote segue depois para a Assembleia da República. André Ventura, que esteve ontem reunido com o Luís Montenegro, já fez saber que está disponível para negociar. Hoje o chefe do Governo reúne-se com o líder do Partido Socialista, Gélis Carneiro. O pacote laboral é o tema do café duplo, hoje com Angélica da Teresa e Bernardo Peçanha. Bom dia aos dois. Esta semana começamos pelo Bernardo. Chegados a esta fase do debate político, haverá condições para o Governo garantir o apoio do Chega e do PS, Bernardo?
13: Bom, antes de mais, bom dia a ambas, bom dia a quem nos acompanha. Bem, desde logo, este processo conturbado da reforma laboral demonstrou que o Governo conduziu mal desde o início este processo e que é uma matéria demasiado importante para ser usada como um expediente negocial entre o Governo e a própria concertação social, que é importante, sem dúvida, nós dizemos isso e afirmamos isso, mas, quer dizer, os parceiros sociais têm interesses que, sem dúvida, devem ser ouvidos e representam interesses que devem ser ouvidos, mas não se substituem à Assembleia da República, sobretudo num contexto em que o Governo não tem maioria absoluta. E os portugueses votaram nos deputados e, portanto, os deputados representam, têm uma representação maioritária daquilo que são os interesses dos portugueses. E, portanto, o que não pode acontecer é o Governo estar a negociar há meses com a concertação social, sabendo de antemão que tinha que passar pelo Parlamento e essa negociação agora, tendo chegado ao fim sem acordo, ainda por cima, quer dizer, o Governo chega a este momento bastante fragilizado. Dentro do próprio PSD se percebeu que este processo não correu bem. O próprio líder parlamentar do PSD, o deputado Soares, teve de reconhecer publicamente, inclusivamente esta semana, que houve falhas na comunicação e que falharam redondamente na concertação social. E, portanto, o Primeiro-Ministro agora vem reunir-se ontem com o Presidente do Chega, admitindo tacitamente que esta reforma não passa sem o apoio do Chega ou o apoio do PS. Mas, quer dizer, aquilo que não podemos fingir é que estamos perante um processo exemplar, que não estamos, e foi uma negociação mal conduzida, fechada sobre si própria, e que procurou um acordo fora do Parlamento que saberia de antemão que não ia haver, e, para além do mais, tem que sempre depender do Parlamento para essa aprovação. Portanto, a nossa posição é clara desde o início. Estamos, com certeza, disponíveis para negociar e para melhorar a proposta. Não vamos assinar de cruz essa proposta, não é? Aliás, como já dissemos. E não vamos também servir de muleta ao Governo. Portanto, temos as nossas condições, que são conhecidas, não é? Desde logo a descida da idade da reforma. E depois também a questão da reposição dos 2 dias de férias que foram cortados. E, portanto, estamos também a falar de uma reforma laboral e de modernizar. tem que haver um equilíbrio nesta relação laboral.
12: Angelique, concorda que o processo foi mal conduzido e nesta fase haverá margem para novas cedências?
14: Antes de mais, bom dia aos dois e a quem nos ouve. O processo foi mal conduzido, nomeadamente no início começou com aquelas medidas completamente estapafúrdias. Eu acho que de esquerda à direita toda a gente as contestou, que por causa de um ou outro exemplo havia um retrocesso nos direitos da parentalidade e, portanto, num país como o nosso em que nós queremos fomentar a natalidade, isto não fazia sentido nenhum. Agora, também não vale a pena estarmos aqui com este relambório a dizer que começou mal e que está tudo mal, quer dizer, começou mal. É o que é, mas vamos passar para a frente porque Portugal precisa de soluções. A mim também me parece que, no fundo, o Governo não queria que esta reforma fosse para a frente porque, quando houve a oportunidade de alargar a representatividade da concertação social, porque a Iniciativa Liberal apresentou uma proposta nesse sentido na Assembleia da República, ela foi chumbada e o PSD não a acompanhou. Agora, quando nós temos um Presidente da República que em campanha disse que se a UGT não aprovasse, que ele, enfim, não aprovaria. Depois tentou minimizar a calinada que fez durante a campanha e chamar a si as pessoas para se tentar chegar a consenso. Mas a verdade é que em campanha o Sr. Presidente da República disse isto. Enfim, eu acho que José Luís Carneiro, desculpem-me a expressão um bocadinho mais popular, mas está completamente entalado.
12: José Luís Carneiro fez questão de dizer que só pode dizer se está disponível para negociar depois de conhecer o que vai ser aprovado pelo Governo, mas também se tem sublinhado que esta proposta, no entender dos socialistas, é uma contrarreforma.
14: Enfim, é uma contrarreforma, mas o que é que ele propõe em concreto? O que é que ele propõe em concreto para a produtividade aumentar? Quer dizer, nós não podemos estar no século XXI com leis laborais do século XIX. Não faz sentido absolutamente nenhum. Vamos ver o que é que os partidos vão propor, nomeadamente o PS, que eu acho que está em péssimos lençóis, porque a UGT já disse que não, o Sr. Presidente da República em campanha disse que não, se a UGT dissesse que não, portanto, era como se a Assembleia da República não existisse, que eu acho assim um cenário completamente surreal.
13: Mas, Angelique, deixa-me dizer este propósito.
12: Muito rapidamente.
14: E para além disso, temos o Chega, que põe como condição para um consenso e para a revisão da reforma laboral esta ideia completamente louca de baixar a idade da reforma, que, atenção, toda a gente gostaria de baixar a idade da reforma. Não há partido nenhum que não gostaria que isto acontecesse. Agora, com que reformas é que nós vamos ficar? E quando eu digo nós, eu nem sequer já estou a dizer desordens, eu já não estou sequer a dizer...
12: Assim não conseguimos perceber.
14: Eu já nem estou a falar de jovens com 20 anos e com 25 anos que ainda não entraram no mercado de trabalho. Eu estou a dizer de pessoas com 30 anos, com 40 anos e com 50 anos, que reformas é que estas pessoas que estão neste momento a trabalhar e que vão entrar no mercado de trabalho vão ter se esta ideia completamente estapafúrdia do Chega de baixar a idade da reforma e só assim é que considera, enfim, entrar no barco para fazer esta reforma laboral, fosse para a frente. Digo-lhe uma coisa, ninguém quer esta reforma laboral. Eu acho que os únicos que querem uma reforma laboral e trazer os direitos laborais para o século XXI à semelhança dos melhores países europeus para onde os nossos jovens emigram é a Iniciativa Liberal. Não há PS, não há Chega, não há PSD, porque todos põem situações completamente estapafúrdias, inaceitáveis de parte a parte, portanto não é assim que se negocia, não há abertura da concertação social, portanto quer-se negociar com os do século XIX, portanto, no fundo, ninguém quer a reforma laboral a não ser a Iniciativa Liberal.
12: Já percebemos que, neste ponto, a Bernardo Peçanha e a Angelique da Teresa têm opiniões bem diferentes. Agradeço aos dois este Café Duplo. Fica encontro marcado para a próxima quinta-feira. O Café Duplo está de volta amanhã com outro tema e outros protagonistas.
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16: Mais 1.700 pessoas fechadas num cruzeiro agora são gastroenterites. Gastroenterite não vale, o norovírus que me perdoou. A seguir é o quê? Um surto de enjoos? Queixas de que o camarote abana? Um cruzeiro sem uma gastroenterite nem é um cruzeiro? Dá direito a pedir o reembolso do bilhete. É que faz parte da experiência. O passageiro desintegrar-se. Depois os outros, que não podem ver nada, imitam. Mas é uma dieta. Chega-se ao destino mais elegante, compara com o resultado, se tivéssemos ido o caminho todo a nadar, ao lado do paquete. Mas atenção! Quem diz um cruzeiro, diz viagens em geral. Quanto mais longe, pior. Mas o desarranjo é fatal como ao destino. Só não se costuma registar o momento em que se dá à luz o espírito das trevas, acabando com o aspecto de um saco de vácuo, tanto em espessura como em transparência. Mas atenção! Quem diz cruzeiros e viagens em geral, também diz escadas rolantes e aqueles WC portáteis dos festivais, esses autênticos portais para um universo de porcaria nunca vista. Não é noro, nem é anta, é todo ao vírus naquele metro quadrado repugnante com 2,20 de pé direito. Pé de atleta, claro. E ninguém se queixa, em parte porque já se costuma atravessar o portal com uma anestesia, ou várias. Depois acham que forram aquilo com 4 folhinhas de papel higiênico, que nem são duplas, e está esterilizado. Por isso é que os especialistas dizem que o ideal é cuidar da imunidade, com uma boa alimentação e exercício físico. Também se pode recorrer à religião. Por falar nisso, Luís Montenegro apareceu esta terça-feira à noite em Fátima, por ocasião do 13 de maio, mas pode ter sido engano. Ao ver 250 mil pessoas com velas, o primeiro-ministro pensou que se tratava de um apagão e quis ser o primeiro a chegar. Pior, passou a noite a dizer às pessoas que está quase a voltar, está quase a voltar, tudo graças às redundâncias que o governo já implementou. Continuando cheio de fé, o Luís anunciou ontem que a legislação laboral é aprovada hoje em Conselho de Ministros, ou seja, é o peregrino e a ideia peregrina. Mas há quem não saiba, no governo, o que é perdoar. A ministra da Saúde admite processar o presidente da Associação de Médicos Prestadores de Serviços, que classificou o regime de incompatibilidades dos médicos tarefeiros como uma tentativa de homicídio das populações do interior. Ana Paula Martins diz que não se pode acusar um governo de homicídio sem que estas afirmações não sejam altamente escrutinadas e altamente avaliadas. Muito bem, senhora ministra. E também é preciso um corpo. Sem corpo não há crime. O Chega vai propor uma comissão parlamentar de inquérito para varrer o interior à procura de provas. Entretanto, o tarefeiro dos tarefeiros já veio falar em hipérbole. O que é isto? Outro surto? O melhor é confinar tudo? Há pelo menos um caso de hipérbole. A fechar, Pedro Passos Coelho voltou a criticar o governo, afirmando que já não tem paciência para histórias da carochinha. O governo, que diz sempre que tem muito respeito pelo ex-primeiro-ministro, respondeu prontamente: era uma vez uma menina muito querida que vivia num bosque.
10: Mentira, Zé Pedro Silva na manhã TSF. Essas crónicas repetem mais logo a seguir às notícias das 6 da tarde. Os protagonistas do vídeo mais famoso de sempre do YouTube e que continua a ser um sucesso musical junto de famílias de todo o mundo chegaram ao Sea Life do Porto. É a sugestão do TSF Pais e Filhos de hoje com o Baby Shark, Maria Ramos e Paulo Jorge Guerreiro.
17: Fenómeno mundial que acaba de mergulhar no Sea Life do Porto é o Baby Shark. O melhor é os mais novos prepararem as barbatanas e afinarem as vozes. João Ferreira, diretor de marketing, promete um momento de grande diversão.
18: É com muito gosto que o Sea Life Porto é o primeiro aquário em Portugal, mas também na Europa, a receber um evento oficial do Baby Shark. O evento chama-se Baby Shark Deep Sea Adventure e em si é quase autoexplicativo o seu nome. É um evento em que nós tentamos conjugar ao máximo a vertente pedagógica com a vertente de diversão, criando desta forma uma série de atividades onde as crianças podem aprender de uma forma divertida. O evento em si divide-se em três grandes atividades, digamos assim. A primeira delas, e que é transversal ao longo de todo o dia, é a realização de um quiz trail, portanto uma série de atividades onde as crianças poderão descobrir mais sobre o oceano, mas sobretudo sobre as ameaças ao habitat marinho, a sua importância e de que forma é que estas podem ser um agente de mudança. Adicionalmente a esta atividade, temos mais duas, sendo a primeira delas, às 14 horas todos os dias, a realização de um meet and greet com as mascotes Pink Funk e Baby Shark, sendo que, para finalizar, temos também todos os dias, às 16 horas, um pequeno show de dança, que seguido de outro meet and greet, onde as pessoas poderão, para além de ver o show de dança, as famílias poderão tirar fotos e conhecer melhor as mascotes Pink Funk e Baby Shark. Estas atividades realizam-se todos os dias até dia 31 de maio. e podem adquirir os bilhetes de forma antecipada através do site do Sea Life Porto.
17: Uma experiência que une a diversão à literacia marinha, provando que nunca é cedo demais para aprender a cuidar do planeta, para ver, ouvir e dançar no Sea Life do Porto.
10: Baby Shark no Sea Life do Porto, a sugestão desta manhã no TSF Pais e Filhos com Maria Ramos Santos, edição de som de Paulo Jorge Guerreiro. E está na hora dos sinais de Fernando Alves.
19: Naquela manhã, a Almedina do Rato estava sob o comando do suave Gustavo e do arguto João. Edgar antecipara o dia da espiga e tinha ido fazer um piquenique a um qualquer remoto campo de giestas, apropriado a toalha estendida, honrada merenda e prosa camiliana. Nada conforme ao piquenique chique que mereceu a atenção e o amparo do estonteante engenheiro Moedas. Eu procurava três livros: Sobre os Sentimentos, do filósofo António de Castro Queiro, que escutara em apetecida conversa no novo programa televisivo de Nuno Artur Silva, A Cozinheira do Ditador, de Afonso Cruz, e As Planícies, do australiano Gerald Murnane, no qual de imediato me aventurei, cuidando encontrar nas suas páginas aquilo que o autor garante ter procurado na paisagem quando iniciara a sua viagem às vastas planuras. Tudo o que parecesse sugerir algum significado elaborado por detrás.

atrás das aparências. Hei de caminhar lentamente no livro, estender a toalha em parágrafos que conduzam a um grande vale pouco profundo, com árvores dispersas e gado indolente. A lenta deambulação por entre as bancadas da antiga oficina de vitrais não terminou sem um pouco de prosa amigável, como é costume. Aquela é uma das livrarias mantidas de pé por gente que conhece e ama os livros, cuidando da sua permanência e da sua vitalidade num tempo de seduções danosas, mas avassaladoras. À saída, João perguntou-me se tinha lido a entrevista de Gustavo à revista Rafael, da Junta de Freguesia de Santo António. Não havia ali nenhum exemplar à mão, o suave e discreto Gustavo sorriu lateralmente e pude perceber que na pastelaria da esquina distribuíam a revista a quem a pedisse. Lá fui e pude ver o livreiro Gustavo Vieira da Silva, agora na condição de freguês. Duas páginas a cores, braços cruzados ao peito, explicando que viera de outra livraria do grupo para este bairro onde reside e que nos 9 anos em que ali tem permanecido, tem procurado ajudar a que dois mundos coexistam. O mundo rápido do turismo e o de quem ainda cá mora. Na livraria de proximidade, como o define, as pessoas cumprimentam à entrada e partilham uma particularidade do dia, acabando por levar 1 ou 2 livros, 1 ramo de salsa, vizinho Gustavo. À pergunta sobre o que pode, nestes dias dominados pelo digital, garantir que as pessoas escolhem ir fisicamente a uma livraria, o livreiro Gustavo responde: resistência. Reparo que ele vai usar a palavra uma outra vez ainda, uma pergunta adiante. Esta mesma palavra, resistência, e não aquela outra do piquenique chique do Paleo Avulso, aquela malfadada resiliência. Perguntam-lhe: o que o motiva a continuar a viver e a trabalhar aqui? E o freguês de Santo António, vizinho do 33 da Rua da Fé, onde nasceu Rafael Bordal Pinheiro, responde: o que me motiva a viver aqui é a luta e a resistência. A trabalhar aqui é a vontade e o gosto. Fiquei à espera que abrisse o verde na passadeira, na esquina da Politécnica. Lá vinha, entretanto, no passeio, o magnífico João Pacheco, freguês de Santo António e frequentador da livraria de João, Edgar e Gustavo. João dá-me nota da exposição de Bárbara, sua irmã, na Bucolse. Toda a vida, a exposição de Bárbara Assis Pacheco evoca o pai de ambos, o magnífico Fernando Assis Pacheco. O nosso pai, disse João. E o sorriso dele foi tão suave como o do livreiro Gustavo. Já não esperei pelo 738. Fui a pé até à esquina de Alexandre Herculano com o Duque de Palmela e ganhei o dia. Conto-vos o resto amanhã, depois de me adentrar na vasta planície, por onde me perco agora.

livraria mágica da sueca Miriam Maida. Estamos a fechar esta hora na manhã TSF. Atualizamos toda a informação daqui a pouco. Vamos, daqui a instantes, saber o tema em debate hoje no fórum da TSF.

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1: Muito bom dia, são 8h59, menos uma hora nos Açores. 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
2: Xi Jinping avisa Donald Trump de que as relações entre os dois países poderão ressentir-se caso os Estados Unidos não lidem bem com a questão de Taiwan. Depois de uma reunião de 2 horas, o presidente chinês sublinhou também que foi conseguido um quadro de cooperação estratégica com Washington para os próximos 3 anos. A Associação Sindical dos Profissionais de Polícia dizem que fechar esquadras não é a solução para conseguir mais agentes. A ASPA reage assim à declaração do ministro da Administração Interna, que admite-se encerrar esquadras em Lisboa e no Porto para ter mais polícias na rua. A provedora de justiça da União Europeia alerta para a falta de confiança dos cidadãos nas instituições europeias. Diz que na base está a rotação de antigos funcionários para desempenharem funções em empresas privadas ligadas às áreas que antes tutelavam ou regulavam.
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1: Vamos à edição das 9 na TSF. Leonor Ferreira.
2: O presidente chinês avisou Donald Trump de que as relações dos dois países poderiam ficar comprometidas caso Washington não lidasse bem com a questão de Taiwan. Os dois chefes de Estado estiveram reunidos cerca de 2 horas, durante as quais abordaram várias questões, entre elas Taiwan, comércio e outras divergências entre as potências. Ora, fica então esse aviso de Xi Jinping a Donald Trump, dizendo que as relações dos dois países podiam entrar em conflito caso Washington não lidasse bem com a questão de Taiwan. Para o editor de internacional da TSF, Ricardo Alexandre, o aviso de Xi Jinping é para ter em conta, mas é preciso perceber bem o que significa, em mandarim, a palavra conflito.
7: A questão de Taiwan veio para cima da mesa, ou seja, avisando que a questão de Taiwan pode levar a conflito com os Estados Unidos. Sabe-se que o termo conflito, usado em mandarim pelo presidente chinês, não significa necessariamente um conflito militar. A frase de Xi Jinping foi: a questão de Taiwan é mais importante nas relações sino-norte-americanas. Se for bem gerida, as relações entre os dois países poderão manter-se globalmente estáveis. Se for mal gerida, os dois países irão confrontar-se, podendo mesmo entrar em conflito. A questão de Taiwan pesa, de facto, na agenda, dado o desagrado de Pequim com posicionamentos recentes da administração norte-americana, nomeadamente a venda de armas a Taiwan no valor de 11 mil milhões de dólares. Os dirigentes de Taiwan, o presidente de Taiwan, já agradeceu a ajuda norte-americana para o reforço da segurança na ilha, e houve até, na véspera deste primeiro encontro entre Xi Jinping e Donald Trump, um teste com armas americanas feitas pelo governo de Taiwan. Pequim insiste que esta questão não pode ser evitada e quer sinais, mesmo que subtis, da redução do apoio norte-americano à ilha.
2: Análise do editor internacional da TSF, Ricardo Alexandre, para este encontro entre Xi Jinping e Donald Trump. O presidente chinês oferece esta noite um banquete em homenagem ao presidente norte-americano. A Associação Sindical dos Profissionais de Polícia avisa que fechar esquadras não é uma medida eficaz. O ministro da Administração Interna admitiu ontem encerrar esquadras da PSP em Lisboa e também no Porto para ter mais polícias na rua. Paulo Santos, da ASPA, afirma que a ideia já foi defendida por governos anteriores e mostrou não ter os resultados pretendidos.
8: É uma forma de dizer a qualquer cidadão comum que não está dentro daquilo que é a realidade, de que ao encerrar uma esquadra, os polícias ficam libertos para ir para o terreno. E isso não é verdade. Isso não tem sido assim nos últimos anos, porque a tradução líquida de aumento de polícias na rua quando há encerramento de esquadras não é colocado assim. Há outro tipo de variáveis que importa aqui considerar. Eu penso que isso é mais uma questão de comunicação política do que propriamente uma vontade expressa de resolver algum problema.
2: O dirigente da Associação Sindical dos Profissionais da Polícia considera que só é possível ter mais agentes na rua se a profissão for mais atrativa.
8: Agora, esta medida de encerramento de esquadras, que já aconteceu também em termos de anúncio no passado, mas a verdade é que nós temos que nos centrar naquilo que está a acontecer hoje. Hoje não temos polícias suficientes, hoje não temos capacidade de atrair jovens para a instituição, hoje temos um problema de envelhecimento, hoje temos um conjunto de missões que estão por fazer, porque não há efetivos. Por isso, aquilo que temos que fazer é cumprir o acordo que foi celebrado com os sindicatos, sentarmos à mesa e negociar. E negociar o quê? Negociar tabelas remuneratórias, negociar suplementos remuneratórios, alterações ao nosso estatuto, dignificar as carreiras para ver se os jovens querem vir para a instituição. Agora, tudo aquilo que não se centra nisto, na nossa opinião e com todo o respeito pelo seu ministro, que é muito, não passam por medidas que tentam aqui, de certa forma, junto da opinião pública, criar a sensação que se está a propor medidas que são eficazes, e elas não são.
2: A resposta da ASPA ao ministro da Administração Interna, Luís Neves, ontem numa entrevista na CNN, disse que o governo ordenou a reorganização interna das esquadras do Porto e de Lisboa. Algumas poderão fechar para libertar mais agentes nas ruas. O governo aprova hoje em Conselho de Ministros a proposta de lei de revisão da legislação laboral. O anúncio foi feito ontem por Luís Montenegro. O primeiro-ministro sublinhou o esforço do Executivo em conseguir um acordo em sede de concertação social, mas diz que a UGT foi inflexível e intransigente. Depois de aprovada, esta proposta vai ser submetida ao Parlamento, baseada no anteprojeto inicial e também com os contributos que foi recebendo de patrões e de sindicatos. O primeiro-ministro espera que seja possível negociar a proposta com o Chega e também com o PS. Já ontem reuniu-se com André Ventura, hoje vai reunir-se com o líder socialista. Numa entrevista na CNN Portugal, José Luís Carneiro não quis antecipar qualquer tomada de posição face ao documento e não adiantou se está aberto à sua viabilização.
9: Eu só posso estar disponível para negociar depois de conhecer a proposta do Governo. É como falar agora do Orçamento do Estado. Quando conhecer o Orçamento do Estado, quando conhecer a proposta...
10: O doutor André Ventura já pôs um preço em cima da mesa. Está disponível para negociar.
9: Já disse
10: pôs
9: que o doutor André Ventura tem opiniões em estado gasoso. Em estado gasoso, porque elas modificam-se amanhã para a tarde.
10: Diga qual é a sua posição.
9: O Pedro, que acompanha estas matérias com muita seriedade e com muita profundidade, sabe que desde o dia 3 de agosto de 2025 a minha posição foi muito coerente até agora. Foi sempre a mesma posição. Nós entendemos que o Governo trouxe uma proposta e um ajuste de contas com um trabalho digno, não tinha necessidade de o fazer.
10: Eu
9: o Governo agora tem que...
10: Mas
9: tem que...
10: Posto...
2: de José Luís Carneiro, que hoje vai ter um encontro com o primeiro-ministro. A provedora de Justiça Europeia alerta para o esgotamento da confiança dos cidadãos nas instituições europeias por causa das chamadas portas giratórias, a expressão usada para quando antigos funcionários europeus passam para empresas privadas ligadas às áreas que antes tutelavam ou regulavam. Em entrevista à TSF, Teresa Anjinho dá como exemplo três casos detectados pela provedoria num inquérito que remetem para má administração em agências da União Europeia. A provedora fala em casos isolados, mas com algum impacto.
11: Na União Europeia há uma questão que não é de sumenos considerar, que é o dano reputacional de casos isolados, ou seja, mesmo os casos isolados podem se tornar, do ponto de vista de reputação, um problema sistémico relativamente à confiança que o cidadão depois vai ter nestas instituições.
12: Em todas as instituições europeias.
11: Numa área muito importante, que é exatamente esta área de relacionamento com o privado. Nós partimos para este inquérito da necessidade, ponto 1, de defender o interesse público, garantir que os cidadãos podem confiar de que todas estas agências estarão a agir sempre no interesse público. Ponto 2, na proteção de um outro direito fundamental que tem aqui que ser equacionado, que é o direito fundamental ao trabalho. Se eu vou impor restrições, para que estas restrições possam cumprir com o respeito por este direito, têm que ser adequadas, têm que ser necessárias, têm que ser proporcionais.
2: A provedora de Justiça Europeia afirma também que a inteligência artificial vem agora juntar-se aos novos desafios sobre a qualidade da administração pública e sobre os direitos dos cidadãos perante as instituições europeias. Teresa Anjinho associa o uso destes sistemas à transparência das decisões e afirma que já há denúncias com processos em curso.
11: Tenho três queixas, são inquéritos que eu considero pioneiros e que nos permitem tocar em aspectos muito claros de boa administração no que diz respeito à inteligência artificial e que são o facto, por exemplo, de que qualquer cidadão necessita de saber quando a inteligência artificial é utilizada para tomar uma decisão que lhe diz respeito, a explicabilidade do processo de decisão, a responsabilidade que deve ser sempre muito clara e obviamente que deve ser uma responsabilidade humana, o facto de que estes processos, que estes sistemas de inteligência artificial devem ser desenhados por defeito, by default, ao longo de regras éticas e que qualquer sistema tem que potenciar a boa administração e não prejudicar.
2: A provedora de Justiça, Teresa Anjinho, é convidada da TSF no programa Fontes Europeias para ouvir um pouco antes das 10 da manhã e também em tsf.pt. A Azores Airlines já recebeu o contacto de 6 a 8 interessados em comprar a companhia aérea. Tiago Santos, o presidente do Conselho de Administração do Grupo SAT, adianta ao Negócios que já recebeu várias manifestações de interesse, ainda que informalmente. Entre as interessadas estão a Binter, Companhia Aérea das Canárias, e a Iceland Air da Islândia. Tiago Santos não dá detalhes sobre os interessados, mas revela que o caderno de encargos vai ser entregue ao Governo Regional já na próxima semana. Aníbal Cavaco Silva classifica Donald Trump de super errático e defende por isso que a União Europeia não deve acobardar-se perante as suas exigências. Numa entrevista à Rádio Renascença, o antigo Presidente da República sublinha que os 27 deveriam ter um mercado de capitais verdadeiramente europeu e assim seria possível aos Estados e às empresas fazer grandes emissões de dívida a nível europeu, podendo competir com as grandes emissões de dívida norte-americanas. Para Cavaco Silva, esta capacidade europeia ganha maior importância numa altura em que os Estados Unidos são governados por um presidente super errático.
13: Esse é um passo muito importante. É também muito importante, e aí a senhora van der Leyen e a Comissão têm dado passos importantes, reforçar as relações externas, aumentar o número de acordos comerciais com outros países. Foi feito com a Índia, com o Japão, com o México, com a Austrália. Isso é da maior importância. Principalmente num tempo em que temos nos Estados Unidos um presidente super errático, em que considera que as relações comerciais não é para benefício daqueles que intervêm na transação, mas apenas para benefício dos próprios Estados Unidos. Portanto, temos nos Estados Unidos, como se sabe, um presidente não confiável para a Europa. Mas a Europa não deve acobardar-se perante as exigências do presidente Trump.
2: Cavaco Silva admite que a Europa deveria ainda criar uma força separada da NATO, uma força militar, mas em cooperação com a Aliança Atlântica, apta a intervir em situações que não são do interesse dos Estados Unidos. Um navio foi abordado por indivíduos não identificados ao largo da costa dos Emirados Árabes Unidos, junto ao Estreito de Hormuz. A abordagem foi avançada pela Agência Britânica de Segurança Marítima. O navio está atualmente a navegar em direção a águas territoriais iranianas. Israel e o Líbano realizam hoje em Washington uma terceira ronda de negociações para tentar alcançar um acordo de paz. Nesta altura está em curso um cessar-fogo desde 17 de abril, mas apesar disso Israel continua os intensos bombardeamentos, sobretudo no sul do Líbano, contra alvos do grupo Hezbollah. Em Lisboa arranca hoje um festival que promove a saúde mental através da cultura e destina-se a públicos de todas as idades. A diretora do Mental, Ana Pinto Coelho, revela que os 4 dias de programação incluem conversas com especialistas de várias áreas, sendo que o cinema é o ponto alto do cartaz.
12: O ponto alto geralmente é mesmo a Mostra Internacional de Curtas-Metragens, dado de ser um festival de cinema, mas também as M-Talks, e este ano sobretudo um ano em que vai ser um ano de balanço, um ano em que vamos tentar, através dos nossos convidados todos, tanto da área artística como da área da saúde mental, termos um feedback do que é que em 10 anos em Portugal evoluiu ou não evoluiu, o que é que pode mudar, o que é que não deve mudar ainda, ou o que é que é suposto ter acontecido e não aconteceu. Fazer de uma forma muito leve, mas muito descontraída, mas muito séria também, um resumo do que é que foram estes 10 anos em termos de saúde mental em Portugal.
2: O Festival Mental começa hoje e estende-se até ao próximo domingo no Cinema São Jorge, em Lisboa. No Festival de Cannes, atenções foram ontem para a quinzena dos cineastas, para o trabalho de Kantemir Belagov, um realizador russo que assina um filme sobre relações humanas, neste caso sobre a masculinidade, como conta o jornalista Rui Pedro Tendinha.
14: E chegou o primeiro estrondo de Cannes. Logo, o filme de abertura da quinzena dos cineastas chama-se Butterfly Jam e é o regresso a Cannes de Kantemir Belagov, jovem prodígio russo, agora a filmar na América. Mas este não é um filme de Hollywood. Tem Mónica Bellucci num cameo e Barry Keoghan num dos papéis. Fala de uma comunidade russa em Nova York em modo de conto de fadas realista. Ou melhor, New York. Mistura pelicanos, pão crepe russo, wrestling e primeiros amores. É uma tragédia terna. Na competição da seleção oficial, resultados dispares. Do Japão, uma decepção. Naji Notes, de Koji Fukada, baseado numa peça de teatro sobre uma amizade entre ex-cunhadas, falha sobretudo quando quer alavancar a sua pegada de melodrama. Mas a boa notícia vem de França com La Vie d'une Femme, de Charline Bourgeois-Taquet, melodrama no feminino, sob a crise de meia-idade de uma chefe cirurgia. Um retrato de uma mulher real sem necessidade de bandeiras de feminismo ativista. Mas ontem foi o dia das reprises. Sessão à pinha na praia para a celebração dos 40 anos de Top Gun. Tom Cruise nem apareceu, mas na sala principal, a sessão especial de Velocidade Furiosa teve Vin Diesel presente para esta efeméride. Este primeiro filme da saga já tem 25 anos. E preparem-se, as celebrações estão na moda. Regressam aos cinemas este ano Legalmente Loura e Birdcage.
2: Crónica do jornalista de cinema Rui Pedro Tendia, que acompanha para a TCF o Festival Internacional de Cannes.
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1: A seguir temos a opinião, são 9h21, vamos saber do trânsito, ainda com um acidente na Cril em Lisboa, antes da saída para a segunda circular em Sacavém, em direção à Ponte Vasco da Gama, provoca paragens a partir da subida para o túnel do Gril. Sendo que no sentido contrário, Sacavém-Algés também há fila entre Camarate e o túnel do Gril e depois no acesso para a calçada de Carriche. A segunda circular é outra via ainda com sinal vermelho, o sentido aeroporto Benfica, fila na zona da Encarnação, depois entre o relógio e a saída para o Oeste Norte Sul e no sentido contrário há demora entre Benfica e as Calvanas. O Eixo Norte-Sul tem fila também a partir do Lumiar até às Laranjeiras em direção a Campo Lide. O IC19 continua difícil desde Terceira. Há demora também na A2 para a Ponte 25 de Abril a partir de Corroios e na A5 desde Porto Salvo. No Porto destaque nesta altura para a A3 que em direção ao Porto ainda tem fila desde Águas Santas. A1 para a VCI continua complicada a partir de Santo Ovídio. A VCI sentido Freixo Rábida tem demora entre Bonjoia e o Noda A3 e depois são as dificuldades habituais também na A28 desde a ponte sobre o Rio Lessa até à rotunda AEP, na ponte Infante para o Porto e na marginal para o túnel da Ribeira.
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0: ainda mais porque eu ainda ontem ouvi nas notícias a dificuldade que há em fazer chegar os medicamentos que são necessários, exatamente devido à guerra do Irão. E, portanto, a situação que a gente vê não é nada agradável, e isso agrava ainda mais as pessoas que já vivem com alguma depressão devido à escassez de alimentos que podem levar para a mesa.
1: Obrigado, Maria Maria do Rosário Gama, por nos ajudar aqui a lançar o debate que hoje fazemos no Fórum TSF. Os alertas que nos deixa a Presidente da APRA, a Associação de Aposentados, Pensionistas e Reformados, defendendo aqui a necessidade de um aumento digno das pensões, sobretudo nesta altura em que somos confrontados mês a mês com a subida de preços. E que opinião tem o Horácio Tabas, que nos escuta em Leiria? Bom dia.
2: Olá, muito bom dia, Sr. Jornalista Manuel Acácio e a todos os ouvintes da TSF. Que nos escutam. É sobre esta situação da inflação, já que há umas semanas, em participação aqui também no Fórum, chamei a atenção para os riscos que estávamos aqui a correr, estamos a colocar-nos, ou seja, quando nós caminhamos para a chuva, é evidente que nos molhamos, ou seja, e quando não se corrigem determinadas situações, como aquelas que foram colocadas no cenário em que nós estamos a viver do ponto de vista da economia, quer de Portugal, quer dos outros países, e com as medidas que aconteceram com esta crise petrolífera e tudo mais, em que países, efetivamente, para ajudar as suas economias e o poder de compra das pessoas, reduziram taxas, nomeadamente de IVA, sobre produtos petrolíferos e outros, ou seja, é evidente, em Portugal, em comparação com a Espanha e com outros países, até inclusive a Alemanha, nós não fizemos o mesmo, ou seja, nós não podemos segurar que Portugal mantém o IVA dos 23% na eletricidade, no combustível e no gás, enquanto Espanha ali ao lado está a 10%. Ora, isto é evidente que só se resolve, como temos um país, de facto, como a anterior participante disse, temos um país que há uma franja muito grande de pessoas que vive com recursos muito limitados. Se não criarmos condições para a economia, para as empresas, e que passam evidentemente por competitividade fiscal e outras, ou seja, temos que garantir também, obviamente, uma justiça rápida para que as empresas e assegurada para que os próprios jovens possam iniciar novos projetos em Portugal. Ainda esta semana falei com várias famílias e os filhos estão todos a emigrar para outros países, ou seja, porquê? Porque não têm cá condições, ou seja, nós temos aqui um problema. Se não criarmos condições de manter a carga fiscal igual aos outros países que estão com quem nós estamos a concorrer, na eletricidade, no combustível e no gás, não garantirmos uma justiça rápida para que as empresas possam investir com segurança em Portugal, porque sabem se houver algum problema vão resolver em meses e não em anos ou décadas, como está aqui em Portugal, que é uma coisa de terceiro mundo e que ninguém quer resolver. E que temos que reduzir as burocracias. Se não fizermos isto, é evidente que ao não ajustarmos a situação, esta inflação se iria colocar. E atrás desta inflação, chama a atenção, atrás desta inflação, e é evidente que os especialistas, o governo e as oposições sabem isto e andam todos um bocadinho com assuntos terciários, mas que esta situação social não estão a tocar nela, que é uma questão fundamental. Atrás da inflação vem uma subida de taxa de juros que vai penalizar muitas mais famílias portuguesas, que depois também vão ter dificuldades, quer no custo da habitação, quer no custo da alimentação, quer no custo das casas. Ou seja, vai-se dar a um chega-se a um ponto, parece que estamos aqui a construir um país que não é para os portugueses, em que os portugueses têm que se ir embora. Ou seja, há aqui um problema estrutural com o modelo de desenvolvimento que o governo tem que fazer reformas. Passam-se anos e anos e anos de governo que nós temos, e o governo andamos aqui com pequenos casos e com pequenas situações que nem tão pouco os órgãos externos da Assembleia da República, que são fundamentais como provedor de justiça, tribunais constitucionais, é tudo decisões que não lhe aparecem, que nem estrutura tem o país, e as pessoas aqui não têm condições para ver aqui uma base sólida para consolidar projetos de longo prazo no país. E isto é falta de planeamento a médio e longo prazo que o país não tem, ou seja, e é urgente que o Sr. Presidente da República também chame também para a discussão a necessidade do país garantir condições para que as pessoas possam criar aqui os seus negócios, aumentando assim a produtividade e a riqueza, para que possamos prosperar do ponto de vista social, porque então a nossa população portuguesa, que ao cada dia, de facto, desaparece. E temos aqui um país que vai ser ocupado aqui por outras pessoas, porque os portugueses assim não têm condições para viver, nem criar aqui as suas famílias. Há aqui um problema, de facto, grave.
1: Obrigado, Horácio Tabas, pela sua participação no Fórum do TSF. Bom dia, Sr.

0: Deputado Alfredo Maia, bem-vindo ao Fórum TSF, deputado do Partido Comunista Português, que ontem sugeriu ao Governo este aumento intercalar das pensões. O PCP não compreende esta estratégia do Governo de que é mais eficaz este bónus, se houver condições para isso?
1: Muito bom dia. Antes de mais, o PCP não se limita a sugerir. O PCP apresentou mesmo uma proposta no sentido de um aumento intercalar de pelo menos 50 euros para todos os pensionistas a partir do dia 1 de julho. E é esse o caminho que deve ser trilhado, porque, de facto, por um lado, contribui para melhorar um pouco a vida dos pensionistas e, por outro lado, alavancar a base para o aumento do próximo ano. É uma medida justa, tendo em conta o agravamento do custo de vida e, aliás, nem tem um impacto orçamental digno de nota. Nas nossas contas, isto custa 1.000 milhões de euros, que é metade do que custa ao Estado a descida do IRC para 17%. E, portanto, é uma questão de opções políticas. O PCP escolhe entre melhorar a vida de 2 milhões de pensionistas e aumentar ainda mais os lucros das grandes empresas e dos grupos económicos. E aqui não temos nenhuma dúvida em optar por melhorar a vida de 2 milhões de portugueses. Não é isso o que pensa o Governo e ainda ontem o verbalizou, assinando com um bónus extra se o excedente orçamental o permitir. Ora, o excedente orçamental permite claramente isto e muito mais. Há recursos para medidas justas como esta, e é esse o caminho que o Governo deve fazer. E, portanto, a estratégia correta é aumentar as pensões, aumentá-las a sério e, como digo, com efeito já em 7 meses de 2026, isto é, a partir de julho, e também com efeitos no subsídio de Natal e alavancando a atualização que vai ser feita em 2027.
0: E só para que fique claro, o PCP defende esse aumento de pelo menos 50 euros para todas as pensões ou para as pensões até um determinado limite?
1: Nós defendemos para todos os pensionistas, porque de facto o aumento do custo de vida tem afetado todos eles. E evidentemente que nas pensões mais baixas o impacto é mais significativo. 50 euros para quem tem pensões muito baixas, 200 e tal, 300 euros, 500, para aí fora, tem de facto um impacto significativo. Nas pensões mais altas tem um impacto menor, mas é justo que seja igualmente atualizado.
0: E quanto a esta questão do IVA zero, que é também uma questão que tem marcado muito o debate, aliás já falámos disso várias vezes aqui no Fórum TSF, este IVA zero num cabaz alimentar, num cabaz de produtos essenciais, para o PCP poderia ser uma medida positiva ou pode ter aqui contraindicações que não seriam aconselháveis?
1: Bom, sobre o IVA zero, o PCP tem chamado a atenção para o facto dele aproveitar mais, sobretudo às grandes superfícies, aos grandes supermercados, enquanto os consumidores ou nem notam ou nem beneficiam sequer dessa medida. O que é que é preciso mesmo? É fixar preços, limitar as margens da grande distribuição e já agora garantir um preço justo aos produtores, porque nós vemos os produtores serem muito mal remunerados pelos bens que produzem, muitas vezes com custos de produção muitíssimo elevados e com enormes prejuízos. E ao passo que esses produtos são vendidos com margens muitíssimo elevadas, 200, 300 ou até mais por cento na grande distribuição. E por isso, se fixarmos esses limites na grande distribuição, com certeza que haverá benefícios para os consumidores, que terão acesso a produtos enfim, a um preço mais justo e por sua vez também os produtores terão um preço à produção portanto mais justos seguramente. E portanto a medida do IVA zero é

0: É uma medida que, aliás, tem sido elogiada pelos gestores dos grandes supermercados. Ainda há tempos a CEO da Sonae dizia qualquer coisa do género, o IVA zero, sim, nós gostamos. Quer dizer, nós, é claramente os interesses da grande distribuição que estão à frente de tudo. E, portanto, a medida não é essa. A medida é mesmo fixar esses limites para os produtos e pagar melhor aos produtores.
1: Obrigado, Sr. Deputado Alfredo Maia, por explicar aos nossos e aos nossos ouvintes a proposta do PCP, concretamente para esse aumento intercalar para todas as pensões de pelo menos 50 euros, de forma que as famílias portuguesas possam enfrentar melhor esta constante subida de preços. E que opinião sobre tudo isto tem o Jorge Neves, que está reformado e que nos liga de Fernão Ferro. Bom dia.
2: Bom dia, Sr. Manuel de Cássio. A minha opinião, não há dúvida nenhuma que será em consonância com os outros, com as outras pessoas. Portanto, isto é, cada vez a gente vê os bancos com maiores lucros, as grandes empresas com maiores lucros, os dividendos para os acionistas com maiores lucros e os pequeninos, o povo está realmente a ficar muito mal. E estas bençõezinhas que existem, com pessoas a descontar entre 38 e 40 anos, de 400 euros e de 400 e tal euros, é uma lástima e é uma vergonha para a nação. Portanto, penso que está na hora do governo ter um bocadinho de, já num direito de compaixão, porque o povo português é um pouco precisa de compaixão, porque já temos por natureza, mas de certo modo verem que realmente está tudo a aumentar. A gente gasta 4 ou 5 euros de água, pagamos 20 euros de fatura. Gastamos qualquer coisinha, pagamos uma exorbitância. É tudo a carregar em cima dos mesmos. E não há dúvida nenhuma que os dinheiros não chegam. As pessoas chegam ali ao dia 15, dia 16, já estava, o dinheiro já não existe. Eu vejo pessoas aí à fruta, vejo pessoas aí nas... Enfim, olha, é uma lástima e este país assim nunca mais lá vai. Eu espero que alguém olhe para isto com olhos de ver e ponha o nosso país um bocadinho mais acima do nível que temos.
1: Obrigado.
2: Dito, muito obrigado.
1: Obrigado, Jorge Neves. A opinião clara deste nosso ouvinte, nos liga de Fernão Ferro. Bom dia, sou o António Mendonça Mendes. Bem-vindo ao Fórum TSF, ontem na conversa na audição parlamentar com o Ministro das Finanças. O PS voltou a insistir nesta questão do IVA zero, num cabaz de produtos essenciais. O PS não aceita o argumento do Governo de que esta é uma medida que não beneficia as pessoas ou beneficia por igual os pobres e os ricos?
3: Bom dia, em primeiro lugar. Sabe que este Governo tem uma enorme responsabilidade naquilo que se está a passar. Nós não tem responsabilidade seguramente na guerra, mas tem responsabilidade naquilo que não fez. E aquilo que o Governo não fez foi aumentar as pensões de forma extraordinária, como tinha sido proposto pelo PS no Orçamento de Estado. E no que diz respeito aos combustíveis, o Governo ontem, nessa audição parlamentar que refere, mais uma vez foi confrontado com aquilo que disse em Bruxelas, que é diferente daquilo que diz em Portugal. Ou seja, o Governo aumentou o preço, os impostos sobre os combustíveis, que aliás numa altura em que todos nós percebemos que precisamos exatamente do contrário, precisamos de uma redução dos impostos sobre os combustíveis para baixar o preço dos combustíveis e para não influenciar ainda mais o preço de outros bens, como por exemplo os alimentos. É preciso que os portugueses tenham consciência que o Ministro das Finanças assumiu perante Bruxelas que aumentou os combustíveis em 700 milhões de euros. 700 milhões de euros. E portanto, o Governo, por um lado, aumenta os combustíveis e não permite que o preço baixe para tentar evitar a inflação e, por outro lado, não atua em medidas como o IVA zero, dando uma desculpa, e é uma desculpa que é desmentida por aquilo que é a prática e que os portugueses têm esse sentido comum. Nós há cerca de 2 anos e meio tivemos o IVA zero durante algum tempo e todos percebemos que foi uma medida muito importante para as famílias que têm menores rendimentos poderem ter a vida mais facilitada ou menos difícil na hora da compra do supermercado ou nos mercados. E, portanto, o Governo tem que deixar de propaganda e tem que começar a atuar e a estar sintonizado com o país.
1: Faria sentido, tendo o Governo recusado na altura em que isso foi proposto pelo Partido Socialista, faria sentido, chegados aqui, aproximamos-nos de quase de meio do ano, vamos com uma inflação de 3,3%, faria sentido para o Partido Socialista que o Governo pensasse num aumento intercalar das pensões?
3: O Governo não aumentou as pensões de forma extraordinária, com um argumento em que mentiu ao país, que foi o argumento de que tentou contrariar o secretário-geral do PS quando disse que o saldo da Segurança Social estava subestimado, e foi exatamente isso que se verificou na execução orçamental. E por outro lado, para além da mentira do Governo, o Governo tomou uma opção. O Governo tomou a opção de que preferiu baixar o IRC a aumentar de forma extraordinária as pensões. Portanto, o Governo está hoje confrontado com um problema que tem que dar resposta, porque é um problema do país. O país está com um problema e as famílias têm todos os dias dificuldades na sua gestão da tesouraria familiar, porque o preço dos alimentos aumenta, porque o preço dos combustíveis está muito elevado, e o Governo ou mentiu ou fez opções erradas. E uma das opções erradas que fez foi seguramente a de ter aumentado os impostos sobre os combustíveis em 700 milhões de euros, assumiu perante Bruxelas, e em Portugal continua a não fazer nada daquilo que deve fazer.
1: E não percebi se para o Partido Socialista faria sentido um aumento intercalar das pensões.
3: Para nós fazia sentido que tivesse havido um aumento extraordinário das pensões desde o dia 1 de janeiro, e portanto o Governo tomou um conjunto de decisões que designadamente baixar o IRC, e foi uma opção que fez em detrimento do aumento das pensões. E portanto é preciso que o Governo, volte a dizer, encontre mecanismos para compensar a perda de poder de compra das famílias, quer pelo aumento de combustíveis, quer pelo aumento do custo dos bens alimentares. E por isso era muito importante que o Governo, de uma vez por todas, baixasse o ISP na mesma proporção de uma baixa do IVA de 23% para 13% nos combustíveis, e que possa implementar desde já o IVA zero dos alimentos.
1: Ou seja, para o Partido Socialista, um aumento intercalar das pensões, neste momento, não seria prioritário?
3: Se o PS defendeu o aumento extraordinário das pensões a partir de 1 de janeiro, não há nenhum motivo para que não continue a defender que o Governo deveria fazer um aumento estrutural das pensões mais baixas. Agora, volto a dizer, o Governo tomou medidas de política erradas, porque fez a sua opção, que foi a opção de baixar os impostos às empresas em detrimento de aumentar as pensões aos reformados que têm menos poder de compra.
1: Fiquei a perceber a posição do Partido Socialista agora. Agradeço-lhe por isso, Sr. Deputado António Mendonça Mendes, que críticas à estratégia que tem sido seguida pelo Governo, que é acusado pelo Partido Socialista de contribuir para as dificuldades com que muitas famílias chegam ao fim do mês por causa da subida da inflação, e no caso do PS, ou melhor, e na opinião do Partido Socialista, por causa de medidas que deveriam ter sido tomadas pelo Governo, que optou por outro caminho. Que opinião tem o Augusto Dourado? Está reformado, liga-nos Vila do Conde. Bom dia.
4: Muito bom dia, meu amigo, e ao fora. É o seguinte, eu tenho 70 anos, reformei-me aos 72, ia fazer 73, com 51 anos de trabalho e 48 e 3 meses de desconto. Fui trabalhar para a pesca com 11 anos de menino, fui a 4ª classe aos 10, fui trabalhar com 11. Está-me ouvindo, está?
1: Estamos a ouvi-lo.
4: Ok. Fui trabalhar com 11 anos para a pesca, no duro, com 11 anos. Comecei a descontar aos 14. E reformei-me então aos 72 para fazer 73. No total, trabalhei 51 anos e descontei 48 e 3 meses. A minha reforma atualmente são 750 euros. Ora bem. Há quem diga assim, mas as reformas de 400, 300 devem ser mais aumentadas. Essas reformas de 300, 400 euros, eu acho que quem desconta uma vida inteira, como eu descontei, não pode receber só isso, tem que receber mais. Caso contrário, se recebe só isso, é porque descontou pouco. Ou não trabalhou os anos suficientes para a reforma. Mas mesmo assim eu falo por mim, falo para os colegas todos meus, os colegas todos, as pessoas todas da minha infância e o que discutam como eu. Eu, como trabalhei em carreiras longas, contributivas e contribuí muito para o país, acho que devia ganhar no mínimo dos mínimos, eu e toda a gente, eu e todos, não estou a falar só por mim, por todos. No mínimo dos mínimos, ordenado mínimo. Era bem justo ganharmos ordenado mínimo, 870 euros. 750 euros, o que é isso? Está a aumentar o guardório, o custo de vida, aumenta tudo. Então, se aumenta tudo, e aumenta o guardório, aumenta tudo, nós também temos que ser aumentados mais alguma coisa. Porque se não forem aumentados, como é que podemos sobreviver? A reforma é perceber num mês, pensar já no próximo que vem a seguir. É complicado. Olha, sabe o que eu lhe digo? Acho que nós devíamos estar, como eu digo, no ordenado mínimo, nós, como eu falo por mim, e todos que tiveram as minhas carreiras como eu tive, contributivas longas e escravizadas, e contribuímos muito tempo para o país, muitos anos, era 870 no mínimo, ordenado mínimo, ok? Pronto, bom dia, obrigado.
1: Bom dia, Augusto Dourado. Que opinião tem o professor Jorge Soares, que está em Braga? Bem-vindo também ao fórum.
5: Bom dia, eu sou professor aposentado, e agradeço a possibilidade de participar. Eu, quando ouço estes debates, depois foi por isso que eu liguei, fico um bocadinho perplexo. Há aqui um ponto de partida. Portugal é, continua a ser, um país pobre. Desenvolvemos muito nos últimos 50 anos, depois do 25 de Abril, e o 25 de Abril foi uma das grandes conquistas que nos trouxe, foi todas estas conquistas do Estado Social, mas Portugal continua a ser um país pobre e não se pode distribuir aquilo que não se tem. Portugal perdeu, durante a época do Estado Novo, o período de grande capitalização dos sistemas de segurança social de toda a Europa, nomeadamente os chamados anos gloriosos do pós-guerra, em que as seguranças sociais dos países europeus capitalizaram de forma extraordinária e permitem um nível de Estado Social que nós, durante esse período, não capitalizamos e, portanto, não temos agora resposta a isso. O ouvinte anterior queixava-se que descontou toda a vida. E certamente que a pensão dele, sendo agora baixa relativamente em função daquilo que foram os descontos da sua vida, tal como eu tenho uma pensão, uma reforma melhor, porque na minha profissão também fiz estes descontos e já apanhei algumas das reformas, o efeito da reforma, nomeadamente a do início deste século. E, portanto, tudo o que se possa dizer aqui, que é pouco, que temos pessoas que continuam a viver com enormes dificuldades, é verdade, mas não se transforma um país rico num país rico de repente, por magia. E, obviamente, quando ouvimos o representante do PCP, ou o seu gêmeo siamês simétrico do Chega, ou quando ouvimos o PS agora na oposição e o seu gênio simétrico do PSD a dizer estas coisas e o seu contrário, consoante estão no poder ou na oposição, e o PC chega, enfim, nas suas habituais posições, é pura demagogia. Obviamente que se pode dizer tudo e mais alguma coisa. Tal como eu não percebo porque é que a comunicação social continua a ouvir essa senhora que se diz representante de uma associação, que eu não sei que associação é essa, que estatuto jurídico tem, gostava de saber quantos associados representa, quando é que houve eleições, quando é que foi eleita pela última vez. Se calhar a associação é ela e as amigas dela no café da tarde.
1: O Jorge Soares tem todo o direito a ter essas dúvidas. Eu explico porque é que eu convido a doutora Maria do Rosário Gama, porque ela é ouvida também pelo governo e é considerada um parceiro neste tipo de debates. Bom dia, sou o deputado Jorge Pinto, bem-vindo ao fórum TSF. Que opinião tem o LIVRE? Faria sentido, com esta inflação a disparar, existir aqui um aumento das pensões, pelo menos das mais baixas?
6: Bom dia, Afonso. Obrigado pelo convite. Faria todo sentido a posição do LIVRE no que diz respeito ao combate e à resposta a este pico de inflação. Tem sido o de que devemos focar-nos e concentrar os nossos esforços na proteção daqueles que estão mais fragilizados e que têm menos margem para se defender. Defendemos isso, por exemplo, para as famílias de mais baixos rendimentos.

0: e para a classe média no que diz respeito ao cabaz essencial, com uma proposta que pretendia a devolução do IVA a essas famílias nesses bens essenciais, e defendemos exatamente o mesmo no que diz respeito aos pensionistas, porque achamos que os pensionistas com as pensões mais baixas devem ser mais protegidos e devem ser mais apoiados, e isto é, claro, uma questão estrutural que tem que passar por uma resposta e por um aumento também estrutural dessas pensões mais baixas, e não apenas por uma atualização tal como está prevista na lei, e muito menos ainda apenas quando possível pela execução positiva da segurança social e pela previsão da excedente orçamental. Até porque esta ideia de que aumentar uma pensão que já é baixa, dar melhor qualidade de vida aos nossos pensionistas, é algo que é apenas um prémio, ou algo que é apenas um bónus, que curiosamente tem aparecido apenas antes de períodos eleitorais, é também uma visão com a qual nós não concordamos. E, portanto, o nosso foco tem sido sempre, seja para os trabalhadores, seja para os pensionistas, de dar, privilegiar e apoiar mais quem está numa posição mais frágil e com menor margem para se defender. E depois há aqui uma outra questão-chave. Nós sabemos, e ainda bem que assim é, que o nosso sistema de segurança social funciona à base de solidariedade, que aqueles que estão a trabalhar estão a descontar para aqueles que já estão reformados. E aquilo que nós achamos que é essencial é que, à luz de toda a evolução tecnológica que está a acontecer agora, não é algo que acontecerá daqui a décadas, que está a acontecer agora, o Estado também se prepare e antecipe como é que esta evolução tecnológica, o impacto que terá também ao nível do trabalho, pode ou não influenciar a sustentabilidade da segurança social.
1: Esse já é um debate para outra altura. É certo que as coisas estão ligadas. Jorge Pinto, e quanto a esta questão do IVA zero, tem sido também uma questão recorrente quando se fala aqui nas medidas que o Governo tomou ou deveria tomar, qual é a posição do LIVRE sobre esta questão?
0: Nós temos uma posição distintiva e que eu acho que é única no panorama português. Ou seja, nós acreditamos que a redução e ter o IVA zero nunca base essencial pode ser importante, mas há um enorme risco, que é o risco de que, no fundo, sejam os intermediários a rapidamente absorver essa redução do IVA, portanto o dinheiro que iria para o Estado passa a ir para os intermediários e não se traduz numa redução efetiva do preço para os portugueses. Aquilo que nós propusemos é algo diferente, é que haja para as famílias de rendimentos mais baixos e para as famílias de classe média uma devolução do IVA no cabaz essencial. Portanto, o IVA mantém-se igual, não há esse risco de absorção de redução do IVA por parte dos intermediários. Aquilo que acontece é que depois esse dinheiro é devolvido às famílias em sede de IRS. E esta parece-nos ser a maneira mais equilibrada de o fazer, porque, por um lado, evita que essa redução, esse IVA zero, seja absorvido pelos intermediários e, em paralelo, assegura que as pessoas que mais necessitam desse IVA zero, a classe média e as famílias mais pobres, beneficiam efetivamente dele. E eu julgo que o LIVRE é o único partido em Portugal que tem esta proposta, que nos parece ter todo sentido, ser de muito bom senso e ser aquela que mais protege a classe média em Portugal e assegura que esse IVA zero tem uma efetiva tradução na redução dos preços, porque senão, se não baixarmos o IVA, é evidente que os preços continuam altos, mas nós tememos que simplesmente baixar o IVA do cabaz essencial a zero e não haver um controle efetivo de que essa redução do preço não vai ser imediatamente absorvida por quem está a vender os produtos, possa também não se traduzir numa redução do preço e, evidentemente, não se traduzir num aligeirar dos custos para as famílias portuguesas.
1: Obrigado.
0: E é por isso que achamos que a nossa proposta é aquela que melhor serve os portugueses.
1: Obrigado, Sr. Deputado Jorge Pinto, por me explicar aqui no Fórum TSF a posição do LIVRE sobre estas duas medidas que hoje debatemos, a necessidade ou não de um aumento intercalar das pensões, sendo que o Governo mantém a estratégia de avançar com um suplemento extraordinário. Tem variado entre os 100 e os 200 euros, mas só se existirem condições orçamentais para isso. Ficando aqui também clara a posição do LIVRE sobre esta questão do IVA zero. Vamos retomar o debate já a seguir ao noticiário. Para participar, pode inscrever-se para o número de telefone 808-202-173.

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2: São 10h59, menos uma hora nos Açores.
3: A casa do cunhado do ministro António Leitão Amaro está a ser alvo de buscas da Polícia Judiciária. A PJ está também esta manhã em empresas ligadas a Ricardo Leitão Machado. O PCP insiste no aumento das pensões para todos os pensionistas. Os comunistas garantem que esse aumento só não acontece se o governo não quiser, porque há margem no orçamento.
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2: Edição das 11 horas, Paulo Dias.
3: A Polícia Judiciária confirma à TSF que estão a ser feitas buscas na casa do cunhado do ministro António Leitão Amaro. A notícia foi avançada pelo Correio da Manhã. A Polícia Judiciária está também a fazer buscas em empresas ligadas a Ricardo Leitão Machado. Há suspeitas de crimes de corrupção ativa, burla qualificada e tráfico de influência. Esta operação da Judiciária está relacionada com a Gesticúpter de Ricardo Leitão Machado. A Judiciária suspeita que esta empresa tem vindo a controlar desde 2022 a participação nos concursos públicos relacionados com o combate aos incêndios rurais no valor de 100 milhões de euros. O PCP acredita que há margem no orçamento para aumentar em pelo menos 50 euros todas as pensões. Ontem no Parlamento os comunistas insistiram nesta exigência, mas o Ministro das Finanças admitiu apenas atribuir um bónus às pensões mais baixas este ano, como aconteceu nos dois últimos anos, mas o ministro sublinhou que tudo depende do estado das contas públicas.

0: Esta manhã, no Fórum da TSF, o deputado do PCP, Alfredo Maia, defendeu que o governo teria de fazer aqui uma escolha, porque, no entender dos comunistas, o orçamento permite aumentar todos os pensionistas.
1: O PCP apresentou mesmo uma proposta no sentido de um aumento intercalar pelo menos 50 euros para todos os pensionistas a partir do dia 1 de julho, e é esse o caminho que deve ser trilhado, porque de facto, por um lado, contribui para melhorar um pouco a vida dos pensionistas e, por outro lado, alavancar a base para o aumento do próximo ano. É uma medida justa e, aliás, nem tem um impacto orçamental digno de nota. Nas nossas contas, isto custa 1.000 milhões de euros, que é metade do que custa ao Estado a descida do IRC para 17%. É uma questão de opções políticas.
0: O deputado socialista António Mendonça Mendes, ouvido também no fórum, considerou que nesta altura se justifica um aumento das pensões mais baixas.
2: Fazia sentido que tivesse havido um aumento extraordinário das pensões desde o dia 1 de janeiro e, portanto, o governo tomou um conjunto de decisões, designadamente baixar o IRC em detrimento do aumento das pensões. E, portanto, é preciso que o governo encontre mecanismos para compensar a perda de poder de compra das famílias, quer pelo aumento dos combustíveis, quer pelo aumento do custo dos bens alimentares. Se o PS defendeu o aumento extraordinário das pensões a partir de 1 de janeiro, não há nenhum motivo para que não continue a defender que o governo deveria fazer um aumento estrutural das pensões mais baixas.
0: Também o deputado Jorge Pinto, deputado do LIVRE, destacou no fórum que é preciso que sejam aumentadas as pensões mais baixas.
3: A posição do LIVRE, no que diz respeito ao combate e à resposta a este pico de inflação, tem sido o de que devemos focar-nos e concentrar os nossos esforços na proteção daqueles que estão mais fragilizados e que têm menos margem para se defender. Defendemos isso, por exemplo, para as famílias de mais baixos rendimentos e para a classe média, no que diz respeito ao cabaz essencial, com uma proposta que pretendia a devolução do IVA a essas famílias nesses bens essenciais, e defendemos exatamente o mesmo no que diz respeito aos pensionistas, porque achamos que os pensionistas com as pensões mais baixas devem ser mais protegidos e devem ser mais apoiados. E isto é, claro, uma questão estrutural que tem de passar por uma resposta e por um aumento também estrutural dessas pensões mais baixas.
0: No caso de Maria do Rosário Gama, presidente da Associação de Aposentados, Pensionistas e Reformados, ela revelou no fórum que já pediu uma audiência à Ministra do Trabalho para falar sobre as pensões, receando já o que pode acontecer também no próximo ano.
4: A nossa previsão também para 2027 é dramática, porque o crescimento económico é um crescimento anémico e, tendo em conta aquilo que determina a Lei 53B, que necessita de um determinado crescimento para poder fazer aumento de pensões, nós temos medo que esse aumento para 2027 possa estar comprometido. Portanto, neste momento é muito importante que o Governo dê atenção aos pensionistas que têm pensões muito baixas e a todos os outros que não têm as pensões tão baixas, também estão a perder poder de compra e estão também muitos a viver já com dificuldade.
0: Apesar do aumento do preço dos alimentos, o governo continua a recusar também o IVA zero. No entanto, Maria do Rosário Gama considera que esta medida faz todo o sentido.
4: É evidente que é necessário que o cabaz alimentar tenha um IVA zero, porque compensa, de facto, este aumento de custo de vida. Esta intransigência do governo é muito penalizadora para a maioria da população. Não estou a falar só nos pensionistas, mas estou a falar na quantidade de pessoas que em Portugal vivem abaixo do limiar da pobreza.
0: O IVA zero e também o aumento das pensões defendidas no fórum por Maria do Rosário Gama, presidente da Associação de Aposentados, Pensionistas e Reformados. O fórum retoma esta discussão já a seguir.
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Passam 11 minutos das 11 da manhã. Vamos para a segunda hora do Fórum TSF de hoje. Edição de Manuel Acácio, produção de Eduardo Rosa.

Retomamos aqui o Fórum TSF, onde debatemos se confrontados com este aumento da inflação, está em 3,3%, se fará ou não sentido, como aliás foi ontem proposto na Assembleia da República, se fará ou não sentido um aumento intercalar das pensões, ou se o mais correto, a estratégia mais correta é a estratégia do Governo. Ontem o Ministro das Finanças, Joaquim Miranda Sarmento, voltou a dizer que o Governo o que irá fazer é atribuir um bónus extraordinário aos pensionistas, se as contas públicas o permitirem. Quero ouvir a sua opinião também sobre uma outra questão que tem marcado todos os debates que se fazem em torno da forma como o Governo está a regir esta subida dos preços e às medidas que pode ou não tomar para ajudar as famílias a enfrentarem esta escalada dos preços, que é a questão do IVA zero, nunca mais de produtos alimentares, nunca mais de produtos essenciais. E retomamos o debate com o contributo da Maria Isabel Gomes, que é presidente do MURPI, a Confederação Nacional de Reformados, Pensionistas e Idosos. Bem-vinda também a este debate. Maria Isabel Gomes, faria sentido um aumento intercalar de pensões?

0: governo está no caminho certo com aquela estratégia do bónus extra?
1: Está no caminho errado, como tem sido um facto nos últimos tempos. Aquilo que se coaduna seria, de facto, um aumento.
0: Estamos a ouvi-la.
1: Estão a ouvir, peço desculpa, é que tenho aqui assim um outro som.
0: Mas nós estamos a ouvi-la bem, portanto estávamos a dizer que o governo está no caminho errado.
1: O governo está no caminho errado. Uma verba de uma só vez não vai aumentar as pensões, vai trazer apenas um pedaço de bem-estar, enquanto que aquilo que se propõe, que nós propomos, é um aumento para todas as pensões. O aumento dos bens essenciais tem sido um facto desde janeiro. Diabolicamente vamos vendo tudo aumentar, menos de facto as nossas pensões. Nós tínhamos proposto em janeiro 5% para todas as pensões num valor mínimo de 75 euros. O governo, em sua substituição, deu apenas 2,8 para as pensões até 1.076 euros, o que é muito pouco. Estes aumentos já eram manifestamente insuficientes em janeiro, têm vindo a tornar-se ainda mais insignificantes perante o galopante aumento dos preços dos bens e serviços essenciais. Por isto, no dia 21 deste mês, nós designámos este dia como o dia de indignação e protesto, afirmando a necessidade de um aumento intercalado para já e sem demora. E estaremos em 10 locais no país: Lisboa, Setúbal, Litoral Alentejano, Porto Coimbra, Aveiro, Navente, Leiria, Santarém, Beja e Évora, em conjunto com inter-reformados, em tribunas públicas, mostrando que é absolutamente necessário um aumento no mínimo 50 euros para todas as pensões e não para cada reformado. É preciso perceber que existe dinheiro no a sustentabilidade financeira do sistema público de segurança social não fica em causa por causa deste aumento, muito antes pelo contrário. Portanto, aquilo que nós vemos é que desde 2010 o valor da segurança social tem vindo a aumentar devido ao aumento do salário mínimo e ao aumento de outros salários, que embora tenha ficado muito aquém daquilo que devia, o que é facto é que houve pequenos aumentos e, portanto, o valor da segurança social também tem vindo a aumentar. Não é com o CSI como contrapartida para os insuficientes aumentos anuais, porque apenas 237 mil reformados do Regime Geral da Segurança Social acedem a este complemento, ficando fora milhares que recebem pensões abaixo dos 500 euros. Por isso, nós estaremos no dia 21 a exigir um aumento intercalar.
0: E esta questão do IVA zero, que avaliação faz o MURPI? Seria uma medida positiva para muitos reformados termos um cabaz alimentar, um cabaz de bens essenciais com IVA zero?
1: Eu penso que o IVA zero não, é positivo, mas não vem travar o aumento dos preços dos bens. Aquilo que era necessário era que o governo travasse o aumento dos preços. Obviamente que o IVA zero acaba por vir defender não só as pessoas que compram, mas as pessoas também que vendem, que depois podem fazer alguma ginástica e utilizar o IVA zero para outros fins. Aquilo que era fundamental era travar o aumento dos preços dos bens e serviços essenciais.
0: Obrigado, Maria Isabel Gomes. A propostas da Presidente do MURPI, a Confederação Nacional de Reformados, Pensionistas e Idosos, a marcar também o debate que hoje fazemos aqui no Fórum TSF, para o qual convido agora o José Dias, é técnico de manutenção industrial, liga-nos de Lousada. Bom dia.
2: Muito bom dia, Sra. Manuela Cássio, e aos ouvintes. Eu estou a ouvir o Fórum e mediante a experiência que eu tenho, os políticos é que não querem resolver o problema dos reformados. Os políticos não querem resolver os problemas.

0: casa dos portugueses. E vou dar só dois exemplos. Eu recebi hoje uma carta e, para pagar o IMI, e vou pagar quase 300 euros. Mas estou eu e a minha esposa com, uma incapacidade de 90%, que tem o atestado de multiusos, e tem de pagar IMI. E o valor patrimonial da casa é de 71.416. Basta fazerem as contas. Eu já estou a dar os valores exatos, e os estudiosos que sabem as percentagens e como há de fazer as contas, vão ver quanto é que eu vou pagar em mim. Eu tenho de pagar em mim, porque o IMI aplica-se em baixos rendimentos ou no, acima do valor patrimonial, que são 60 e qualquer coisa aí, mil euros, que nunca foi atualizado. Portanto, eu vou ter de pagar em mim, e com a esposa numa pensão de invalidez. Outra coisa, eu tenho 58 anos e eu posso lhe dizer que fiz 43 anos de descontos para a Segurança Social. Quando eu tiver 60 anos, eu devo estar na casa do, ao fazer 60 anos, 44, aí para os 45 de descontos. E eu vou ter de trabalhar até aos 66 anos, talvez, ou 64, ou 63, se não aumentarem sempre a reforma, para ter direito à minha reforma. Eu vou dizer, eu perdi a minha juventude para este país, e vou perder a minha velhice para este país. Eu ando a trabalhar para nada. Ou, digamos, eu ando a descontar para nada. Isto resolvia-se facilmente. Eu vou só dar um exemplo. Tetos máximos nas reformas. Ninguém gosta de ouvir isto, mas é verdade. Tetos máximos na reforma. E depois dos tetos máximos na reforma, deviam fazer assim como fazem no IRS. Bem, o meu patrão dá uma declaração de que de todo o dinheiro que eu recebi durante o ano, a segurança, o IRS manda-me o papel a dizer o que é que eu vou receber ou vou ter de pagar. A Segurança Social podia fazer o mesmo. A Segurança Social podia dizer assim: olha, você desconta 300 euros para a Segurança Social, e ao fim do ano dizia assim: X é para a saúde, X é para o seu desemprego, X é para o fundo de desemprego. Portanto, você neste momento só ia ganhar 200 euros de forma. E os portugueses ficavam a saber que tinham de fazer alguma coisa. Como fazer o quê? PPRs. Mas os PPRs deviam ser ajudados pelo Estado português. Porque o Estado português vai buscar, deveria ajudar em termos de rendimento desses PPRs, para que as pessoas... Ah, e outra coisa. E dizer assim: vocês só vão receber o PPR quando se reformarem. Mas não, o Estado o que é que faz? É, olha, sim senhora, vocês vão receber só quando se reformarem, mas veem que há uma crise grande e que os portugueses não têm hipótese de ter mais dinheiro, e que têm um PPR. Olha, se vocês têm um PPR, vocês podem levantar o PPR. E as pessoas ficam outra vez com as calças na mão. Portanto, o que eu digo, e é muito fácil, e não tenho canudo nenhum, tenho uma experiência da vida, que me deu até hoje.
1: E agradeço aqui a sua participação e essas propostas, José Dias Basalho. Tenho uma notícia para lhe dar: é que a idade da reforma não está nos 62 nem 63, já está acima dos 66 anos de idade, 66 anos e 9 meses. Agradeço o seu contributo para este fórum. Espreito aqui o Facebook da rádio e escreve o Vasco Alves que o governo, para se considerar social-democrata, deve aumentar as pensões mais baixas. Os bónus são compreendidos pelas pessoas como esmolas. O governo pode e deve repor o IVA zero no cabaz alimentar, pode recuperar esse valor taxando o tabaco, o álcool, os jogos de sorte e azar e tantos outros que são supérfluos. Bom dia, Sr. Deputado Carneiro, bem-vindo mais uma vez ao Fórum TSF, que estamos de novo a debater as medidas que o Governo poderia ou deveria tomar para ajudar as famílias neste momento mais complicado. Sr. Deputado, não faria, o PSD não considera, ou melhor, alinha aqui na estratégia do Governo de que não faz sentido um aumento intercalar de pensões, que a estratégia a seguir é do tal bónus extraordinário, se as contas públicas tiverem margem para isso?
2: Antes de mais, muito bom dia, cumprimentá-lo e a quem nos ouve. Ora bem, eu antes de mais gostava de dizer que nós compreendemos bem que durante muito tempo os portugueses pagavam muitos impostos e nós temos vindo a tentar corrigir isso, estamos longe daquilo que é o ideal. E ouvia o ouvinte anteriormente, não é? E portanto nós compreendemos perfeitamente que Portugal ainda tem um caminho longo para fazer em termos de recuperação de rendimentos, e por isso é que é importante a história da produtividade, o aumento da produtividade, para podermos aumentar os salários, não é? Relativamente à pergunta que me colocou das pensões, como é sabido, existe uma lei que prevê o aumento automático das pensões em função de um conjunto de fatores que são apurados em cada ano, e aquilo que o Governo da ADE sempre disse é que, havendo condições financeiras do país para poder ir além desse aumento legal, nós cá estaríamos para o efeito.

0: um aumento intercalar, pelo menos das pensões mais baixas, sendo que as propostas que estão em cima da mesa são aumentos generalizados.
1: Eu não sei se tem noção, eu acho que tem, mas nós desde o início do ano nós estamos a enfrentar várias frentes de batalha que vêm de fora, não é? E portanto com as quais nós temos que lidar. Uma delas que aterrou e afetou gravemente o país, que foi o comboio de tempestades, e portanto em que os prejuízos somam em largos milhares de milhões de euros, não é? Portanto 4 mil milhões de euros, o que é, o número andará por aí. Paralelamente a isso, nós temos esta guerra do Irão, que está num estado que não se percebe muito bem qual é que é, se já acabou, se vai continuar, mas uma coisa é certa, nós não desejamos essa guerra, não queremos essa guerra, e ela tem um impacto na vida de todas as pessoas em todo o mundo e também em Portugal, nomeadamente com o aumento do preço dos combustíveis, que depois pode impactar em função da duração dessa guerra, ou pelo menos dos bloqueios que existem no Estreito de Hormuz, pode impactar no preço dos alimentos, enfim, de toda a cadeia de distribuição, como é sabido. E, portanto, nós temos que gerir as finanças públicas de modo a que possamos atender àqueles que mais precisam, que são mais desfavorecidos, ou apoiar as empresas, por exemplo, como foi no caso das tempestades, e não só, e portanto também com o aumento do preço dos combustíveis, eu gostava de recordar o apoio do gasóleo profissional, o apoio à agricultura, à floresta, às associações humanitárias de bombeiros, portanto já aqui referi isso até noutros programas. E portanto, como é que nós podemos decidir cegamente que vamos aumentar tudo e mais alguma coisa, como se houvesse um helicóptero de dinheiro que não existe, criando expectativas às pessoas para depois lá à frente cobrar? É isso? Porque, repare, por exemplo, olhando para o caso de Espanha, que é um exemplo que a oposição costuma dar muito, não é? Que aprovou um conjunto de medidas relacionadas com o aumento dos preços. Espanha tem um déficit de 2,5% em 2025, tem uma taxa de desemprego maior que a portuguesa e uma taxa de inflação também maior antes do aumento do preço do petróleo. Isto significa que os apoios que Espanha está a dar vão ser cobrados à frente ou com mais impostos ou com menos serviços públicos. E aquilo que nós queremos garantir em Portugal é que mantemos os serviços públicos e temos que os melhorar, como é sabido, e que não vamos aumentar impostos porque a carga fiscal sobre os portugueses, e principalmente a carga fiscal de impostos, já era grande demais desde o tempo do Partido Socialista. Já... Portanto, com essa vida nós temos vindo a reduzi-la já em mais de 3 mil milhões de euros de vários impostos.
0: Por falar em carga fiscal, porquê é que o Governo não considera aquela opção do IVA zero? Ou melhor, porque é que o PSD considera também que não devemos caminhar para essa opção do IVA zero? Há a questão de não fazer aqui distinção entre quem tem altos rendimentos e baixos rendimentos, mas uma das questões que tem sido por vezes invocada é de que as pessoas acabam por não ganhar com essa redução. Ora, quando essa medida foi aplicada e com aquele protocolo a envolver nomeadamente as empresas de distribuição, os diversos parceiros, houve de facto ali uma redução.
1: É importante primeiro localizar no tempo essa medida que existiu. Portanto, nós, a determinada altura, atingimos uma taxa de inflação que era superior a 7%. Nós não estamos numa taxa de inflação hoje superior a 7%. A taxa de inflação é muito menor que isso. E, portanto, e o governo do Partido Socialista demorou mais de 400 dias a aprovar essa medida, salvo erro. E, portanto, é curioso ver que o Partido Socialista agora vem com essa proposta, e outros partidos, quando no seu tempo não tomaram essa medida imediatamente. Eles tomaram essa medida num cenário em que a inflação era absolutamente insuportável. Este é o primeiro ponto. O segundo ponto é que, quando nós reduzimos a taxa do IVA, essa redução tende a ser absorvida não pelo consumidor, mas eventualmente na margem do empresário. E, portanto, não há nenhuma garantia de que qualquer redução do IVA num cabaz de bens essencial fosse beneficiar o consumidor como aparentemente pudesse ser pretendido pelo decisor político. E depois também uma outra razão, é que a redução do IVA vai beneficiar quem mais rendimentos tem. E, portanto, se o objetivo é apoiar os mais desfavorecidos, os que têm mais dificuldade, julgo que até é mais adequado o termo assim, os que têm mais dificuldade, por

0: portanto, nós estamos a tomar, tomaríamos uma decisão, uma política que é cega e que beneficia quem tem mais rendimentos porque pode consumir mais. E, portanto, essa não é uma medida eficiente. Agora, o que é que o Governo tem feito, como é sabido? Portanto, o apoio ao gasóleo profissional, não é? O apoio aos setores agrícola, florestal, à agricultura, precisamente para que em cada momento, não, e depois também os descontos do ISP, como é sabido, para reduzir o efeito do IVA, portanto, em cada momento nós temos que avaliar qual é a situação que temos, as dificuldades que temos e as condições que o Estado tem para apoiar. E ir tomando essas medidas moderadamente e racionalmente e acompanhando a evolução da situação, porque repare, várias instituições, inclusive o FMI que esteve há pouco tempo em Portugal, referem que o impacto da crise do Irão, não é? Portanto, da guerra do Irão, será tanto maior quanto mais tempo a guerra durar. Portanto, parece assim uma verdade lá para ali, parece óbvio e é verdade, mas, por exemplo, se a guerra do Irão durar muito, muito, muito tempo e não for desbloqueada a situação do Estreito de Hormuz, nós vamos continuar a ter condicionamentos no acesso ao petróleo, não é? Portanto, o fornecimento do petróleo, que podem continuar a fazer aumentar os preços. E isso pode depois refletir-se nas taxas de juro dos empréstimos à habitação daqueles que têm habitação concreta à habitação. E, portanto, se isto durar muito, tem um impacto maior. Se a guerra terminar rapidamente, esse impacto não existe. O que é que a oposição muitas das vezes quer fazer? É tomar logo todas as decisões, todas as medidas, despejar todo o dinheiro que exista e o que não exista, como se tivéssemos uma impressora de papel de dinheiro, não sei, eventualmente às tantas têm nos seus gabinetes, mas isso não existe, isso não é a realidade. E nós temos que ter aqui uma adesão à realidade, temos que ser moderados, racionais, porque no fim do dia, aquilo que está em causa é que tudo aquilo que o Estado não possa pagar vai cobrar mais à frente ou impostos ou em menos serviços públicos, que é provavelmente aquilo que vai acontecer em Espanha. E portanto, nós não andamos aqui a defraudar expectativas, nem as pessoas, nem a enganar ninguém.
1: Mas sendo que o Estado, com a subida de inflação, também necessariamente arrecada mais dinheiro em IVA. Porque o IVA é sobre os preços, se os preços estão mais altos, o IVA arrecada mais. Portanto, sim, o Estado, pois, não há sequer aqui uma neutralidade fiscal, no caso dos combustíveis, é esse o argumento do Governo. Mas em termos gerais, o Estado está a arrecadar mais dinheiro com o aumento da inflação.
0: Quando a inflação atingir um valor significativo, esse valor pode ser significativo. Não é o caso neste momento. Não é? E é preciso perceber isso. É como lhe dizia há pouco, quando a guerra da Ucrânia começou e depois foi desenvolvendo, a taxa de inflação atingiu valores astronómicos, as taxas de juros subiram para valores astronómicos, as pessoas estavam a suportar prestações do crédito à habitação muito elevadas, viam também os preços dos bens alimentares e outros a subirem e foram sendo tomadas medidas na altura, enfim, umas mais eficientes, outras menos eficientes, como temos estado aqui a discutir. Agora, em cada momento, nós temos que avaliar a situação. E a situação em que estamos não é de uma inflação descontrolada. E é importante dizer isso às pessoas.
1: E fica clara essa estratégia do Governo, que é apoiada pelo PSD. Agradeço ao deputado Cardeiro por explicar aos nossos ouvintes a avaliação feita pelo PSD das questões que hoje aqui debatemos. Espreito o Facebook da TSF e o contributo do ouvinte Álvaro Lopes, que escreve: a questão do IVA zero é, infelizmente, a prova de duas coisas. Que o Governo, tal como acontece com o ISP, não quer prescindir na receita fiscal e acredita que, mesmo que prescinda, o cidadão comum não vai beneficiar dessa medida, pois as grandes cadeias comerciais vão, na prática, aumentar as suas margens, minorando os efeitos dessa medida. Aumentos de pensões a quem mais precisa parece sempre uma atitude desejável, mas infelizmente não é expectável. O que temos tido deste e dos governos anteriores são medidas a vulso, excepcionais, que na prática não têm efeitos práticos, porque, como temos constatado, o aumento do custo de vida não vem de agora e sabemos que depois de aumentar não volta a descer. É a realidade prática do capitalismo, escreve o Álvaro Lopes. Bom dia, sou o deputado Rui Afonso, bem-vindo também ao Fórum TSF. Que leitura faz o Chega destas questões que hoje aqui debatemos? Faria sentido, nestes tempos de inflação já para cima de 3%, 3,3%, avançar com um aumento extraordinário das pensões, ou o Governo tem a estratégia certa, que é atribuir o bónus se houver condições orçamentais?

0: para isso.
1: Bom dia, Manuela Cássio. Cumprimentamento aos ouvintes do Fórum TSF. Eu penso que era mais do que pertinente. As pensões mais baixas subiram 2,8%. Ou seja, com uma inflação, neste momento, nos 3,3% e 3,4%, significa que as pessoas estão a perder poder de compra. E, portanto, ou se até ao final do ano se antever um cenário de desinflação, ou então aquilo que vai acontecer é que vamos chegar ao final do ano com as pessoas, ou seja, e uma franja mais fragilizada da população, ou seja, estamos a falar de pessoas que têm pensões de 350 euros, 400 euros, 500 euros, 600 euros, e, portanto, a perderem continuamente o seu poder de compra. E depois estamos a falar aqui de uma situação que estamos a falar de uma taxa de inflação média. Mas se nós falarmos, portanto, da taxa de inflação de cavalo alimentar, estamos a falar em 8%, sendo, por exemplo, um produto, no caso do azeite, que a inflação foi de 20%. Nós temos um governo que consecutivamente, ano após ano, tem aumentado a sua receita fiscal. Só para ter uma ideia, em 2025, o governo arrecadou quase 65 mil milhões de euros de receita fiscal. Estamos a falar de uma subida de 7% face a 2024. Em 2026, a previsão é que suba mais quase 4,5%. Portanto, estamos a falar de uma receita fiscal de quase mais de 67 mil milhões de euros. O que é que eu quero dizer com isto? E os drivers de crescimento são, sobretudo, o IRS e as contribuições para a Segurança Social, o que significa que está a haver um aumento do emprego e dos salários. Porquê é que não haverá esta subida das pensões? Unicamente porque o governo está centrado em aumentar a sua receita fiscal, não sei para quê, se é para satisfazer as suas clientelas político-partidárias, se é para alimentar as fundações, os observatórios, os institutos, eu não faço a mínima ideia, mas a verdade é que a franja mais precisa de ver aumentado o seu poder de compra, ou pelo menos, conforme o Manuel Acácio disse muito bem, que haja aqui uma situação, enfim, de alguma neutralidade face à inflação, que não está a ter. Ou seja, nós estamos a ter um país cada vez mais rico, mas os portugueses estão cada vez mais pobres. E, portanto, eu acredito piamente que era importante nós avançarmos com o aumento intercalado de pensões, pelo menos fazê-lo até aos 5%. Ou seja, dos 2,8% até 5%. Eu estive a ouvir o deputado Carneiro e vou ser muito sincero, eu não percebi nada daquilo que ele disse. Porque, efetivamente, num Estado que continua consecutivamente a aumentar a sua receita fiscal, não percebo porque é que não pode devolver parte desse aumento aos portugueses, nomeadamente àqueles que mais precisam. O aumento de pensões em 2,8%, estamos a falar num aumento da chamada despesa estrutural, despesa permanente, na ordem dos 900 milhões de euros. Okay? O Estado em 2025 teve um aumento extraordinário da sua receita fiscal em 1,1 mil milhões de euros. Portanto, se nós passássemos dos 2,8% para os 5%, estamos a falar aqui de um acréscimo da despesa permanente ou despesa estrutural na ordem dos 500 milhões de euros. Digam-me que isto não é perfeitamente enquadrável. É. Há vontade do Governo? Não há. Prefere dar, digamos, uma mesada à bolsa e depois ver se essas pessoas aguentarão ou não este aumento, esta inflação. É verdade que não podemos considerar 3,3% ou 3,4% se manter esta aceleração até o final do ano, mas a verdade é que efetivamente nós temos pessoas que estão numa franja muito frágil da sociedade, são as pessoas com menor poder de compra, estão a ser cada vez mais prejudicadas com o aumento da inflação e o governo lava as mãos.
0: E neste portanto, cenário, aquela hipótese do IVA zero nunca mais produtos essenciais seria um caminho a trilhar, na opinião do Chega? Ou compreende o governo que isto não fará sentido?
1: Como? Peço desculpa, não ouvi.
0: A questão do IVA zero seria uma medida a tomar? E fazer um trabalho de produtos essenciais.
1: Eu vou ser sincero, eu ouvi também o deputado Carneiro e não percebi, mais uma vez não percebi aquilo que ele quis dizer, porque houve vários estudos técnicos que foram feitos na altura e chegaram à conclusão que a medida do IVA zero foi uma medida eficaz. Aliás, a taxa de transmissão da eficácia da medida para os consumidores foi quase 100%. E, portanto, tem uma medida. Quando eles dizem, não, mas depois os comerciantes podem absorver essa margem de dívida, isso é treta. Porque essas medidas, e se for feita como foi feita em 2023, ou seja, a medida foi aplicada, mas houve uma monitorização por parte da ASAI e também houve análises que eram feitas de forma recorrente por parte da APET, da Associação Portuguesa de Empresas de Distribuição. E, portanto, isso realmente refletiu-se no preço. Ou seja, os preços acabaram por reduzir face, digamos,

0: à inflação externa que havia. E, portanto, dizer que a medida não é eficaz não é verdade, porque há vários estudos técnicos que provam que efetivamente a medida foi eficaz. É cara, é uma medida que na altura custou cerca de 500 milhões de euros ao Estado, mas que beneficiou muito, muito as famílias portuguesas, nomeadamente aquelas que mais precisavam. O deputado Carneiro também disse que efetivamente o IVA é um imposto regressivo. O que é que ele no fundo quis dizer com isto? Que como a taxa é a mesma, ou seja para famílias pobres ou para famílias ricas, que obviamente vai beneficiar mais as famílias ricas, porque a percentagem em termos de rendimento total da família rica é menor do que na família pobre. Tudo bem. Mas nós não conseguimos atingir determinadas faixas da sociedade sem realmente beneficiar outras. Agora, se me perguntar assim, no geral, o IVA zero foi uma medida eficaz? Foi. E eu não estou a falar isto do ponto de vista político, estou-lhe a falar isto do ponto de vista técnico. E, portanto, se realmente estamos numa altura em que, apesar da taxa de inflação estar em 3,3%, 3,4%, temos franjas da população portuguesa a perder poder de compra. O cabaz alimentar é um cabaz essencial para a sobrevivência das famílias. Se sabemos que a taxa de inflação no cabaz alimentar já passa aos 8%, qual é o problema do governo apostar realmente no IVA zero, na isenção de IVA para determinados produtos que são essenciais para a sobrevivência das pessoas?
1: Fica então essa pergunta, Sr. Deputado Rui Afonso. Agradeço por ter explicado aos nossos ouvintes a posição do Chega sobre estas duas propostas concretas que hoje debatemos aqui no Fórum TSF. E que opinião tem o Fernando Ferreira? Está pré-reformado e liga-nos de Braga. Bom dia.
2: Bom dia ao Fórum. Manuela Cássio, isto é o seguinte: eu tenho uma visão atípica, um bocado sui generis sobre a situação. É evidente que nós, quando há uma subida de inflação, o governo tem que automaticamente acompanhar. Nós não precisamos. O que aconteceu com isto? As pensões, já muito antes desta inflação, claro, agora falamos, é por causa do aumento da inflação, já diziam que quem tinha umas reformas mais precárias, que evidente que não, já estavam prejudicados. Quer dizer, o governo agora vem dizer que estamos à espera, podíamos, porque não havia a crise do Irão. Do Irão. Depois não há outra crise que nós estamos ao longe, se há uma crise maior que está numa nuvem esquerda, ele esperou. Então já muito antes, já deviam ter feito, estamos sempre à espera de uma crise para dizer que não. É como é óbvio, também temos outra situação que continua em Portugal, e eu aqui sei que as pessoas que são mais prejudicadas, não estou a dizer que não, e não vou tirar. Ou um salário mínimo, como deve ser, uma forte a acompanhar a inflação. Em qualquer país, como a Suíça, outros, isto acompanha, eu sei que não é a Suíça, mas isto acompanha, porque o salário mínimo é minimamente forte. Agora, andamos sempre a dizer que vamos dar complementos a pensões precárias, etc., etc., quando muita gente nem sequer descontou. Quando muita gente teve património, comprou património e não descontou. E muita gente que descontou com um salário mínimo, claro, ou outras pessoas um pouco mais, já estão a ser ultrapassadas e a ser prejudicadas. Isto é uma mentalidade de atraso. Há uma noção que chega, e eu percebo que neste momento, até posso ter, no momento, tem razão, mas isto é uma forma de aproveitamento técnico, tático-político, para cativar eleitorado, em que depois o PSD ou o governo de correção só andam se tiverem, desculpem a minha expressão, o chuço do Chega. Eles têm que ter, este país tem que ter uma mentalidade de um salário mínimo e que depois tem que se atualizar automaticamente se houve mais receita. Atenção, eu não tenho a certeza, um diz que não, o outro diz que sim, o outro altera. Se houve mais receita, é um pecado o governo, na verdade, não dar o complemento, mas ele tem que atualizar o nível de todos. Mas de todos, eu sei que há pessoas que têm, desculpe só a correção, que têm 200 euros, mas nunca fizeram descontos. E só para terminar mesmo, há mais que trabalharam com três filhos a vida inteira, percebeu? A vida inteira e fizeram descontos. E há outras mais que não o fizeram. Portanto, nós temos de ter um país e acabar com esta lamúria, esta jogada política. Obrigada, Manuela Cássio.
1: Obrigado pelo seu contributo, Fernando Ferreira. E que avaliação faz a Iniciativa Liberal? Bom dia, Sr. Deputado Mário Murilo Lopes, seria parlamentar da Iniciativa Liberal. Com esta inflação em 3,3%, seria de pensar aqui a possibilidade de um aumento intercalar das pensões? Ou não será esse o caminho?
3: Olá, muito bom dia, Manuela Cássio. Uma vez mais, muito obrigado pelo convite e cumprimento também os ouvintes da TSF. Ora bem, antes de mais, um ponto prévio que eu acho que é importante para orientar a conversa. As pensões mínimas em Portugal são baixas. Aliás, as pensões no geral são bastante baixas, mas não são só as pensões. É também o salário mínimo, é também o salário médio, é a capacidade que as pessoas

0: têm de viver em Portugal comparativamente com os outros países da Europa. Tudo isto em Portugal é de facto fraco. A única coisa que não é baixa é a carga fiscal que existe em Portugal. E portanto, eu acho que aí estamos todos de acordo. E idealmente, se formos um país mais rico e mais próspero, temos capacidade para de facto fazer aqui um aumento que aumenta as pensões, mas também que permita criar essa riqueza.
1: Com este país que somos neste momento, esse seria um caminho a seguir ou não?
0: Com este país, repare, o que é que está em causa? Toda a discussão pode ser legítima, ou seja, mesmo aquela proposta de Chega de baixar a idade de reforma, nós podemos ter essa discussão, mas essa discussão deve ser feita de uma forma honesta, sincera e frontal, dizendo onde é que nós vamos buscar o dinheiro. Eu sei, mas já vamos passar para a questão da inflação. Temos de dizer onde é que vamos buscar. Eu sei, eu compreendo, eu sei que sim. Estamos sempre em Portugal a correr contra o tempo e contra o dinheiro. Mas a questão é, como é que nós vamos financiar isso? O que tem sido feito no passado, os aumentos extraordinários, são aumentos extraordinários, no fundo, em períodos eleitorais, que é para ir buscar o voto dos pensionistas, que, de facto, contam as sugestões e aquele dinheiro faz diferença. Mas isso não pode ser uma abordagem séria a um problema que é um problema estrutural da segurança social. Repare, neste momento, quem se reforma recebe cerca de 70% do seu último salário. Os mais jovens, quem tem agora 35 anos, quando se reformar, quando tiver, por exemplo, 70, vai receber 40% do seu salário. E, portanto, para nós podermos continuar a financiar aumentos de pensões sem termos uma capacidade económica para o fazer, ou seja, termos um país mais rico, então nós temos de dizer quem é que vai pagar por isto. Os políticos têm de ter coragem de dizer, ok, queremos baixar a idade de reforma ou queremos fazer estes aumentos extraordinários de pensões, mas em contrapartida vamos pôr os jovens a descontar mais TSU, vamos pôr os jovens a pagar mais impostos, porque é isso que acontece na prática. E, portanto, esta discussão tem de ser feita com sinceridade, com frontalidade, que não é isso que acontece, apenas se promete a coisa boa, mas nunca se diz depois quem é que vai pagar. E isso nós não podemos compactuar, nós não estamos aqui para ter votos, nós estamos aqui para ter um país melhor. E, portanto, não podemos estar sempre a prometer apenas as coisas que são boas e que são populares e que toda a gente concorda, quem todos concordamos que seria bom podermos aposentar mais cedo, mas temos de ser frontais na forma como é que isso se pode implementar. E, portanto, todas as ajudas que devem ser dadas, eu acho que deve haver aqui uma explicação de como é que elas vão ser financiadas. Relativamente à questão do aumento da taxa de inflação, isso obviamente vai fazer aumentar a receita fiscal, o Estado vai arrecadar mais, e a nossa posição quanto a isso é simples. Num momento, se os portugueses pagam impostos até mais ou menos meio do ano, até junho, e só depois é que começam a descontar, a receber para o seu bolso, então o Estado obviamente tem de conseguir apoiar as pessoas em momentos de sufoco, que é o caso, mas deve fazê-lo já agora de uma forma dirigida, e não com propostas como ao IVA zero no cabaz da alimentação, que é uma proposta que, no fundo, e o Pedro Brinca, o economista, usou um bom exemplo, que, no fundo, põe gente pobre a financiar os bifes do Wagyu, que custam mais de 100 euros por quilo, do Cristiano Ronaldo. E isso não faz qualquer sentido. Os apoios devem ser dirigidos a quem mais precisa. Não vamos baixar o IVA para todos, incluindo para quem pode pagar esse 6% nos bens essenciais, e, dessa forma, estamos a ajudar menos quem deveríamos estar a ajudar. Portanto, os apoios devem ser apoios muito mais dirigidos. E há formas de o fazer. Por exemplo, pegar nas tarifas sociais de eletricidade. Já estão lá identificadas milhares de famílias que têm carências sociais e, no limite, damos um apoio direto. E depois as pessoas decidem como afetar o dinheiro. Algumas, se calhar, não precisam de comprar bens essenciais, têm a sua horta, têm a sua produção, quem vive mais no interior, e precisam, se calhar, é pagar as contas do seu dia-a-dia. Isso, sim, é uma medida muito mais dirigida, é uma medida que ajuda quem realmente precisa e que não baixa os impostos para todos, para quem precisa e para quem não precisa. E, portanto, neste momento de sufoco, os apoios têm de ser dirigidos, porque o dinheiro não é infinito, os recursos são limitados, o Estado não tem um cofre sem fundo, e, portanto, tem de haver aqui critério na forma como se ajuda as pessoas. Esse é o que deve nortear. E isto pode ser útil também, claro, para os pensionistas, naturalmente.
1: Obrigado, Mário Brito Lopes, de Parlamentar de Iniciativa Liberal, contribuindo também para este debate, para o qual convido agora o líder parlamentar do CDS-PP, um dos partidos que apoia este governo. Bom dia, Sr. Deputado Paulo Núcio, bem-vindo a este debate.
2: Bom dia.
1: Chegados a este ponto, com a inflação nos 3,3%, o governo deveria pensar no aumento extraordinário das pensões? No aumento intercalar das pensões, queria dizer?
2: Muito bom dia. O governo tem sido bastante rápido e bastante efetivo nas respostas que tem dado a esta crise, ao contrário do que se ouve para aí dizer. Deixe-me dizer que tem sido bastante mais rápido do que foram anteriores governos do PS. E Portugal, e este é um ponto que também muitas vezes não é referido, Portugal é mesmo o quarto país da União Europeia com mais apoios em percentagem do PIB.

0: As medidas que já foram aprovadas por este governo representam 0,15% do PIB, o que é muito significativo. Reafirmo, é o quarto país da União Europeia com mais medidas de apoio em percentagem do PIB. A própria Comissão Europeia, ainda ontem, apontou Portugal como um exemplo nas medidas contra a crise energética. E por isso, o governo português tem feito muito e tem tomado medidas muito concretas, muito específicas. Desde logo a redução do ISP. Ainda recentemente o Parlamento aprovou uma proposta do governo para poder continuar a reduzir o ISP. Já estava com um desconto acumulado de 8,3 cêntimos no gasóleo e 4,6 cêntimos na gasolina para todas as famílias. Mas também é importante recordar que o Governo aprovou um mecanismo extraordinário para o gasóleo profissional, para as empresas de transporte de passageiros e de mercadorias, que são particularmente prejudicadas nesta crise.
1: Mas depois, essas foram medidas que já fomos aqui debatendo ao longo de outros programas.
0: Mas muitas vezes não são referidas, parece que o Governo tem feito pouco.
1: E esta questão concreta do aumento do intercâmbio das pensões, que posição tem o CDS? Compreende a estratégia do Governo? Se houver margem orçamental, voltamos a dar um bónus este ano?
0: A posição coerente e responsável é essa mesmo. O Governo tem aumentado todas as pensões para todos os reformados e tem feito mais do que isso. Não tem só cumprido a lei, não tem só cumprido a palavra que tem com os reformados. Tem feito mais, tem aumentado o complemento solidário para idosos para os pensionistas mais carenciados. E deixe-me dizer-lhe que o CDS revê muito nessa política. Quando o CDS indicou Beigão Félix ou Luís Pedro Mota Soares como ministros do Trabalho e da Segurança Social do CDS, essa foi a política seguida. Foi aumentar de uma forma mais significativa as pensões para os pensionistas mais carenciados. E é isto que este governo da AD tem feito e tem seguido. Nós temos aumentado as pensões para todos os pensionistas todos os anos e os pensionistas têm aumentado o seu poder de compra em resultado desses aumentos e, ao mesmo tempo, temos tido uma particular intenção, uma particular atenção ao aumento das pensões dos pensionistas mais carenciados. E o que o Governo tem dito, e de uma forma muito clara, é que, como aconteceu em 2024 e 2025, se houver margem este ano para aumentar outra vez o complemento solidário para idosos, evidentemente que o Governo o fará, como tem feito outras medidas direcionadas especificamente para os pensionistas mais carenciados. Dou-lhe um exemplo. Todos os beneficiários do complemento solidário para idosos beneficiam de uma comparticipação a 100% dos medicamentos. Isto nunca tinha acontecido no passado. Isto é mais um sinal que o Governo está preocupado com a questão social e, em particular, com os pensionistas mais carenciados.
1: Quanto à questão do IVA zero, que temos também aqui debatido, que é uma das questões, é uma das medidas que é sempre falada quando esta questão vai a debate no Parlamento, o CDS também apoia aqui esta estratégia de que esta medida não é uma medida eficaz para quem mais precisa?
0: Esta medida tem duas questões que podem ser discutidas e analisadas no debate público. Desde logo a questão da equidade, que já foi referido na intervenção anterior. O IVA é um imposto que é pago por ricos, pobres e remediados. E por isso, quando há uma redução do IVA, essa redução do IVA aplica-se a famílias com poucos rendimentos, a famílias da classe média e a famílias com altos rendimentos. E por isso, uma primeira pergunta que se pode fazer é se é justo que uma redução do IVA abranja também todos os agregados familiares. Se isso é uma medida equitativa. A segunda questão tem a ver com a eficiência e com a eficácia da medida. O Governo já mostrou várias evidências que o IVA zero no cabaz alimentar não reduz os preços pagos pelos consumidores, porque, na maior parte dos casos, a margem fica do lado dos comerciantes. E por isso, nesse
1: Mas há três anos, há três anos foram feitos
0: não
1: estudos.
0: Não tem grande utilidade neste momento.
1: Há três anos, quando essa medida foi aplicada, a medida foi monitorizada, houve um acordo entre os diversos parceiros envolvidos e as análises que foram feitas foi de que, sim, os preços não subiram tanto. Ou melhor, sim, os preços desceram.
0: Como diz, e essa sua precisão na pergunta diz tudo, ou seja, há análise para todos os gostos. Eu já vi análises que mostram que não houve um impacto efetivo nos preços pagos pelos consumidores, e depois há outras análises que divergem desta análise. O que os economistas em geral dizem é que normalmente quando há uma redução do IVA nestes produtos, a grande parte da margem, a principal parte da margem fica do lado dos comerciantes e não da parte dos consumidores, e nessa medida, nesse pressuposto, a medida não é uma medida muito eficaz neste aumento, neste momento em que temos um aumento da inflação. Mas já agora, deixe-me dizer, uma medida relevante e que o Governo tomou nesta crise foi precisamente o reforço da comparticipação da petição solidária, de 15 para 25 euros para os portugueses mais carenciados. Essa sim, essa tem um impacto direto nos portugueses mais carenciados. Para além de outros apoios extraordinários, deixem dizer, também são pouco referidos muitas vezes, apoios extraordinários para bombeiros, para taxistas, para IPSS e para o setor social em geral, medidas de apoio às empresas com linhas de crédito
1: e foram
0: para
1: medidas que ao longo aqui dos diversos fóruns que já fizemos sobre esta questão falámos. Obrigado, Sr. Deputado Paulo Nunes, líder parlamentar do CDS-PP, que ia sublinhar o apoio do partido à estratégia que está a ser seguida pelo Governo nestes tempos em que estamos confrontados com uma subida dos preços. A inflação, foi confirmado ontem, subiu para os 3,3%.

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2: São 11h59, menos uma hora, nos Açores.
3: Antes da reunião com o Primeiro-Ministro, mais logo à tarde, e neste dia em que o Governo aprova o pacote laboral, o secretário-geral do Partido Socialista avisa Luís Montenegro tem de ser o Governo a mudar de posição, caso contrário, não com o PS para viabilizar esta proposta. O PCP insiste no aumento das pensões para todos os pensionistas. Os comunistas garantem que esse aumento só não acontece se o Governo não quiser, porque há margem no orçamento. O PSD garante que essa margem não existe. Há muitos desafios e o país não tem helicópteros de dinheiro. A casa do cunhado do ministro António Leitão Amaro está a ser alvo de buscas da Polícia Judiciária.

0: A PJ está esta manhã também em empresas ligadas a Ricardo Leitão Machado.
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0: José Luís Carneiro passa a responsabilidade para o Primeiro-Ministro. O secretário-geral do Partido Socialista afirma que tem de ser Luís Montenegro a mudar de posição em relação à reforma laboral. Se a insensibilidade continuar, acrescenta Carneiro, não há margem para o PS viabilizar a proposta do Governo.
5: Se o Governo insistir, se teimar, se for insensível, se continuar com esta insensibilidade, com esta desumanidade que trouxe para estas leis laborais, veja, eu não estou a proteger-me a mim próprio, estou a proteger as pessoas, os meus semelhantes, que é o meu dever enquanto secretário-geral de um partido cujos fundamentos é precisamente os trabalhadores. Isso faz parte dos fundamentos do Partido Socialista. Quero crer que todos estão de boa fé, todos estão de boa fé. Aquilo que eu acredito, acredito que quem defende essas propostas também esteja convencido que está a dar um grande contributo para a competitividade económica do país. Nós entendemos que estão errados.
0: José Luís Carneiro admite que ainda tem esperança, mas quer esperar pela reunião com o Primeiro-Ministro.
5: Eu sou uma pessoa de esperança, como todos bem sabem, sou de esperança e tenho muita confiança no futuro do país e no futuro daqueles que constroem a nossa sociedade. Agora, vamos aguardar pela conversa que tenho com o Sr. Primeiro-Ministro. Tenho o dever de respeitar essa conversa, de respeitar a convocatória que fez para podermos dialogar sobre esses e sobre outros temas. Julgo que haverá outros temas também que serão passados em revista, mas não me queria antecipar a essa mesma conversa. Vamos aguardar pela decisão que o Governo toma agora em Conselho de Ministros.
0: José Luís Carneiro, secretário-geral do Partido Socialista, reúne-se esta tarde com o Primeiro-Ministro. Já ontem, Luís Montenegro conversou com André Ventura. É neste dia, durante esta reunião do Conselho de Ministros que está a acontecer nesta altura, que o Governo aprova a proposta do pacote laboral. Às 15h, o Governo vai dar conta, esse briefing do Conselho de Ministros, das medidas que foram aprovadas. A Polícia Judiciária confirma à TSF que estão a ser feitas buscas na casa do cunhado do ministro António Leitão Amaro. A notícia foi avançada pelo Correio da Manhã. A Judiciária está também a fazer buscas em empresas ligadas a Ricardo Leitão Machado. Há suspeitas de crimes de corrupção ativa, burla qualificada e também tráfico de influência. Esta operação da Judiciária está relacionada com a Gesticopter de Ricardo Leitão Machado. A Polícia Judiciária suspeita que esta empresa tem vindo a controlar, desde 2022, a participação nos concursos públicos relacionados com o combate aos incêndios rurais, no valor de 100 milhões de euros. O PCP acredita que há margem no orçamento para aumentar em pelo menos 50 euros todas as pensões. Ontem no Parlamento os comunistas insistiram nessa exigência, no entanto o Ministro das Finanças admitiu apenas atribuir um bónus às pensões mais baixas, como aconteceu nos últimos anos, dependendo tudo do estado das contas públicas. Foi esse o sublinhado do Ministro Joaquim Miranda Sarmento. Esta manhã no fórum da TSF, o deputado do PCP Alfredo Maia defendeu que o Governo teria de fazer aqui uma escolha, porque no entender dos comunistas o orçamento permite permite aumentar todos os pensionistas.
6: O PCP apresentou mesmo uma proposta no sentido de um aumento intercalar pelo menos 50 euros para todos os pensionistas a partir do dia 1 de julho. E é esse o caminho que deve ser trilhado, porque de facto, por um lado, contribui para melhorar um pouco a vida dos pensionistas e, por outro lado, alavancar a base para o aumento do próximo ano. É uma medida justa e, aliás, não tem um impacto orçamental digno de nota. Nas nossas contas, isto custa 1.000 milhões de euros, que é metade do que custa ao Estado a descida do IRC para 17%. É uma questão de opções políticas.
0: E nesta discussão no Fórum da TSF, o deputado do Partido Socialista António Mendonça Mendes considerou que se justifica nesta altura um aumento das pensões mais baixas e defendeu também que o Governo já devia ter tomado medidas no início do ano.
7: Fazia sentido que tivesse havido um aumento extraordinário das pensões desde o dia 1 de janeiro e, portanto, o Governo tomou um conjunto de decisões, designadamente baixar o IRC em detrimento do aumento das pensões e, portanto, é preciso que o Governo encontre mecanismos para compensar a perda de poder de compra das famílias, quer pelo aumento dos combustíveis, quer pelo aumento do custo dos bens alimentares. Se o PS defendeu o aumento extraordinário das pensões a partir de 1 de janeiro, não há nenhum motivo para que não continue a defender que o Governo deveria fazer um aumento estrutural das pensões mais baixas.
0: No caso do Chega, o deputado Rui Afonso apresentou também argumentos para defender o aumento das pensões.
8: Eu penso que era mais do que pertinente. As pensões mais baixas subiram 2,8%. Significa que as pessoas estão a perder compra. E uma franja mais fragilizada da população, ou seja, estamos a falar de pessoas que têm pensões de 350 euros, 400 euros, 500 euros, porquê é que não haverá esta subida das pensões? Unicamente porque o Governo está centrado em aumentar a sua receita fiscal, não sei para quê, mas a verdade é que a franja que neste momento mais precisa de ver aumentado o seu poder de compra não está a ter. Ou seja, nós estamos a ter um país cada vez mais rico, mas os portugueses estão cada vez mais pobres.
0: Mário Amorim Lopes, deputado da Iniciativa Liberal, que também falou no fórum da TSF, destacou que este é um problema estrutural que não se resolve com aumentos extraordinários.
9: Tem sido feito no passado. Os aumentos extraordinários são aumentos extraordinários, no fundo, em períodos eleitorais, que é para ir buscar o voto dos pensionistas, que de facto contam as sugestões e aquele dinheiro faz diferença. Mas isso não pode ser uma abordagem séria a um problema que é um problema estrutural da segurança social. E, portanto, para nós podermos continuar a financiar aumentos de pensões sem termos uma capacidade económica para o fazer, ou seja, termos um país mais rico, então nós temos de dizer quem é que vai pagar por isto. E, portanto, todas as ajudas que devem ser dadas, eu acho que deve haver aqui uma explicação de como é que elas vão ser financiadas. O Estado, obviamente, tem de conseguir apoiar as pessoas em momentos de sufoco, que é o caso, mas deve fazê-lo já agora de uma forma dirigida e não com propostas como o IVA zero no cabaz da alimentação, que, no fundo, põe gente pobre a financiar os bifes do Aguiú do Cristiano Ronaldo. E isso não faz qualquer sentido. Os apoios devem ser dirigidos a quem mais precisa.
0: Mais à esquerda, o deputado do Livre, Jorge Pinto, sublinhou que é necessário que sejam aumentadas as pensões mais baixas.
10: A posição do Livre, no que diz respeito ao combate e à resposta a este pico de inflação, tem sido o de que devemos focar-nos e concentrar os nossos esforços na proteção daqueles que estão mais fragilizados e que têm menos margem para se defender. Defendemos isso, por exemplo, para as famílias de mais baixos rendimentos e para a classe média, no que diz respeito ao cabaz essencial, com uma proposta que pretendia a devolução do IVA a essas famílias nesses bens essenciais, e defendemos exatamente o mesmo no que diz respeito aos pensionistas, porque achamos que os pensionistas com as pensões mais baixas devem ser mais protegidos e devem ser mais apoiados. E isto é, claro, uma questão estrutural que tem de passar por uma resposta e por um aumento também estrutural dessas pensões mais baixas.
0: Já Maria do Rosário Gama, Presidente da Associação de Aposentados, Pensionistas e Reformados, ela sublinhou no Fórum da TSF que aumentar as pensões é uma medida que se impõe e acrescentou que já pediu uma audiência à Ministra do Trabalho. Com a inflação como está, os mais velhos precisam desse aumento das pensões.
11: Temos uma inflação de 3,3%, quando o aumento máximo que houve em janeiro para as pensões mais baixas foi de 2,8%. Ou seja, nós estamos a viver numa situação de um aumento muitíssimo abaixo daquilo que é a inflação neste momento. Portanto, os aumentos intercalares impõem-se. Aqui, e só existe bónus, porque ainda não houve esse tal aumento estrutural que nós já defendemos há muito tempo na associação, que permita que as pessoas vivam com o mínimo de dignidade. E nós entendemos que esse aumento deve ser para todos. Claro que mais importante ainda para as pensões mais baixas. Em relação ao IVA zero, é evidente que é necessário que o cabaz alimentar tenha um IVA zero, porque compensa, de facto, este aumento de custo de vida. Esta exigência do governo é muito penalizadora para a maioria da população. Não estou a falar só nos pensionistas, mas estou a falar na quantidade de pessoas que em Portugal vivem abaixo do limiar da pobreza.
0: São duas medidas que, no entender de Maria do Rosário Gama, fariam diferença no bolso dos reformados. Em relação ao IVA zero, Maria Isabel Gomes, presidente da Confederação Nacional dos Reformados, Pensionistas e Idosos, ela afirmou no fórum que não é esta medida, o IVA zero, que resolve as dificuldades dos mais velhos. O essencial para Maria Isabel Gomes é mesmo o aumento intercalar das pensões.
12: O governo está no caminho errado. Uma verba de uma só vez não vai aumentar as pensões, vai trazer apenas um pedaço de bem-estar, enquanto que aquilo que se propõe é um aumento para todas as pensões. O aumento dos bens essenciais tem sido um facto desde janeiro. Diabolicamente vamos vendo tudo aumentar, menos, de facto, as nossas pensões. Por isto, no dia 21 deste mês, nós designámos este dia como o dia de indignação e protesto, afirmando a necessidade de um aumento intercalar para já e sem demora. E estaremos em 10.
0: A todas estas exigências que temos vindo a escutar, respondeu no fórum o deputado do PSD, Hugo Carneiro, com certeza de que o dinheiro não dá para tudo.
13: Nós, desde o início do ano, estamos a enfrentar várias frentes de batalha que vêm de fora, não é? E, portanto, com as quais nós temos que lidar. Uma delas, que foi o comboio de tempestades. Paralelamente a isso, nós temos esta guerra do Irão, que está num estado que não se percebe muito bem qual é que é. Mas uma coisa é certa, nós não desejamos essa guerra, não queremos essa guerra, e ela tem um impacto na vida de todas as pessoas em todo o mundo e também em Portugal, nomeadamente com o aumento do preço dos combustíveis, pode impactar no preço dos alimentos, enfim. E, portanto, nós temos que gerir as finanças públicas e, portanto, como é que nós podemos decidir cegamente que vamos aumentar tudo e mais alguma coisa, como se houvesse um helicóptero de dinheiro que não existe, criando expectativas às pessoas para depois lá à frente cobrar, é isso, ou com mais impostos, ou com menos serviços públicos. E aquilo que nós queremos garantir em Portugal é que mantemos os serviços públicos e temos que os melhorar, como é sabido, e que não vamos aumentar impostos.
0: Aviso de Hugo Carneiro, deputado do PSD, é preciso gerir com cuidado as finanças públicas. O funicular da Graça em Lisboa vai alargar o horário de funcionamento já a partir de amanhã, vai passar a funcionar entre as 7 da manhã e as 9 da noite, são mais 6 horas por dia. A Carris anuncia este reforço do horário para o funicular da Graça, que voltou a funcionar a 30 de abril entre o Largo da Graça e a Rua dos Lagares, na Mouraria. André Fernandes é amulador no mercado do bolhão no Porto e, graças a ele, a profissão, em risco de acabar, pode ganhar agora outro reconhecimento. André Fernandes conseguiu que este ofício fosse integrado na Rede Nacional de Património Cultural e Material e tem a ambição de levar esta arte ainda mais longe. Ser amulador é uma tradição de família. O jornalista da TSF, Leonardo Alexandre, falou com ele.
14: André Fernandes tem 37 anos, é a terceira geração de uma família que vivia da arte de ser amulador. É conhecido no Porto por ser o amulador do mercado do bolhão.
15: Isto começou pelo meu avô, lá à porta do mercado, passou pelo meu pai e agora estou eu a dar continuidade a esta bonita arte.
14: Uma arte em extinção que André Fernandes pratica desde os 10 anos. Tem um lugar fixo no mercado, não precisa de sair à rua para afiar facas ou tesouras e dar aos pedais.
15: Felizmente, eu tenho um lugar fixo, não recorro conforme o meu avô e o meu pai, que eu lembro-me nitidamente, que andava por cidade em cidade, com uma motoreta, a afiar as facas, o que era preciso, e a consertar os guarda-chuvas.
14: O molador faz de tudo um pouco na oficina, afia facas, tesouras e também arranja chapéus de chuva. Mas há mais.
15: Ultimamente eu recebo muito mais que tenho tido procura, aqueles alicates de cutícula, das manicures. Também faço esse tipo de serviço.
14: O amolador do Bolhão, o único do Porto, já é património cultural e material.
15: Foi a ideia da minha esposa, no qual, quando ela me falou e nós requeremos a candidatura, decidi participar. Quando ela me contou, claro que sim, eu alinhei logo na conversa que ela me disse. Não só por ser esta atividade estar em vias de extinção, pode ser que seja bom para dar nova continuidade a quem queira seguir com esta arte.
14: É um prémio com um significado maior do que o ofício.
15: É algo que é reconhecedor, não é? É algo que, para não deixar isto ficar esquecido, esta arte de ser o amolador, que é uma profissão que sustentou gerações em gerações e que tem vindo a ser esquecida.
14: Depois desta conquista, já há um novo objetivo por afiar.
15: Tentar entrar claramente na Unesco, claro que sim, fazer parte mundialmente. Isso, claro que conto com a preciosa ajuda de... principalmente de onde eu estou a exercer a profissão, que é no mercado
14: do
15: Bolhão.
14: E com o tempo fica o som do apito do amolador, que muitos acreditam anunciar a chegada da chuva.
15: É, ainda se usa esse mito. Eu, às vezes, com os turistas, no sítio onde eu estou, mesmo as crianças que gostam de ouvir esse som, que pedem para tocar, eu toco. Antigamente era o som que, quando o amolador andava de rua em rua, de cidade em cidade, e anunciava, quando parava num determinado sítio, anunciava a sua chegada com esse assobio. Para mim é a gaita do amolador, não é? E às vezes saem para tocar que acham giro, e mesmo as pessoas mais antigas pedem para mostrar às gerações mais novas, dizem, vinha este som, ouvia-se este som quando a gente dava os utensílios, quando chegava o amolador. Eu tenho, se calhar não vai ser com tanta intensidade, mas eu tenho um cano sempre comigo.
0: E depois do reconhecimento nacional, André Fernandes quer que esta profissão de amolador seja também reconhecida pela Unesco. Escutámos um trabalho de Leonardo Alexandre com a sonoplastia de José Manuel Cabo.
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2: Passam agora 21 minutos das 11, a temperatura nesta hora em Ponta Delgada é de 15 graus, a umidade relativa está situada nos 76%, a máxima prevista para hoje é de 19 graus, quanto à previsão. O Instituto Português do Mar e da Atmosfera prevê para o Grupo Oriental um dia com períodos de céu muito nublado com abertas, há a previsão de alguns aguaceiros fracos e vento nordeste pronunciado moderado entre os 10 e os 30 km hora. E agora a altura para ficarmos com os sinais de Fernando Alves.

Naquela manhã, a Almedina do Rato estava sob o comando do suave Gustavo e do arguto João. Edgar antecipara o dia da espiga e tinha ido fazer um piquenique a um qualquer remoto campo de giestas, apropriado a toalha estendida, honrada merenda e prosa camiliana. Nada conforme ao piquenique chique que mereceu a atenção e o amparo do estonteante engenheiro Moedas. Eu procurava três livros: Sobre os Sentimentos, do filósofo António de Castro Caeiro, que escutara em apetecida conversa no novo programa televisivo de Nuno Artur Silva, A Cozinheira do Ditador, de Afonso Cruz, e As Planícies, do australiano Gerald Murnane, no qual de imediato me aventurei, cuidando de encontrar nas suas páginas aquilo que o autor garante ter procurado na paisagem quando iniciara a sua viagem às vastas planuras. Tudo o que parecesse sugerir algum significado elaborado por detrás das aparências. Hei de caminhar lentamente no livro, estender a toalha em parágrafos que conduzam a um grande vale pouco profundo, com árvores dispersas e gado indolente. A lenta deambulação por entre as bancadas da antiga oficina de vitrais não terminou sem um pouco de prosa amigável, como é costume. Aquela é uma das livrarias mantidas de pé por gente que conhece e ama os livros, cuidando da sua permanência e da sua vitalidade num tempo de seduções danosas, mas avassaladoras. À saída, João perguntou-me se tinha lido a entrevista de Gustavo à revista Rafael, da Junta de Freguesia de Santo António. Não havia ali nenhum exemplar à mão, o suave e discreto Gustavo sorriu lateralmente e pude perceber que na pastelaria da esquina distribuíam a revista a quem a pedisse. Lá fui e pude ver o livreiro Gustavo Vieira da Silva, agora na condição de freguês. Duas páginas a cores, braços cruzados ao peito, explicando que viera de outra livraria do grupo para este bairro, onde reside, e que nos 9 anos em que ali tem permanecido, tem procurado ajudar a que dois mundos coexistam. O mundo rápido do turismo e o de quem ainda cá mora. Na livraria de proximidade, como a define, as pessoas cumprimentam à entrada e partilham uma particularidade do dia, acabando por levar um ou dois livros, um ramo de salsa, vizinho Gustavo. À pergunta sobre o que pode, nestes dias dominados pelo digital, garantir que as pessoas escolhem ir fisicamente a uma livraria, o livreiro Gustavo responde: resistência. Reparo que

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1: Bom dia, são 11h30 nos Açores. E às quintas-feiras temos as fontes europeias com o jornalista João Francisco Guerreiro, correspondente da TSF em Bruxelas.
2: A política pública europeia está consolidada ao fim de mais de 3 décadas de provedoria europeia ou continua a ser um caminho em construção, doutora Teresa Angelo?
3: Eu tenho dito com frequência que a integridade é a armadura da democracia e, portanto, eu acho que mesmo qualquer armadura precisa sempre de ser mantida e, por vezes, de ser reforçada. Aquilo que nós atualmente temos na União Europeia é, sem dúvida alguma, um quadro bastante forte, mas que se tem que adaptar a novas circunstâncias que trazem em si mesmas desafios que exigem por vezes rever procedimentos, rever leis, adaptar, adotar novas. Portanto, no fundo é isso que de alguma forma eu consigo contribuir por via do trabalho do meu escritório.
2: Olá, viva! Na edição de hoje do programa Fontes Europeias falamos de transparência e ética nas instituições europeias, dos riscos associados às chamadas portas giratórias entre o setor público e privado e da forma como as agências da União Europeia estão a gerir os conflitos de interesse. A convidada desta semana tem a responsabilidade de investigar casos de má administração nas instituições da União Europeia e promover padrões mais elevados de transparência e responsabilidade. A provedora de justiça da União Europeia, doutora Teresa Anjinho, apresentou por estes dias as conclusões de um inquérito alargado sobre as chamadas portas giratórias nas agências europeias. Que sinais é que encontrou sobre o estado atual da ética na administração da União?
3: Eu acho que é importante começar por esclarecer que a razão pela qual abri este inquérito de iniciativa própria, porque parti do reconhecimento da existência de 3 casos que já tínhamos àquela época e decidido nesta casa e que tinham encontrado situações de má administração exatamente em agências europeias decorrente de questões relacionadas com as ditas portas giratórias. Isso levou-me a questionar o que é que o trabalho, qual era o trabalho da Provedoria Europeia nesta matéria, perceber que no passado já tínhamos

0: trabalhado a Comissão Europeia e que seria realmente igualmente importante olharmos para as agências, principalmente para certas agências onde o relacionamento com o setor privado é maior.
1: Foram investigadas 15 agências.
0: 15 agências fizeram parte, analisámos mais de 50 casos, eu julgo que 54 casos. Tenho naturalmente que agradecer às agências porque a cooperação das agências foi extraordinária, enviaram muitos documentos, tivemos muitas reuniões, aliás os relatórios das inspeções também serão públicos, portanto também poderão ser acedidos por quem se interessar por esta matéria, e aquilo que me permitiu perceber foi na verdade uma clareza no estado da arte, porque estas agências, isso também decorre do inquérito, quase todas elas nos diziam que seguiam o modelo da Comissão. O modelo da Comissão já é bastante forte, tem ali algumas falhas também reconhecidas, eu creio até mesmo pelos próprios, em matéria de enforcement, ou seja, de garantir o cumprimento e vigiar o cumprimento daquelas regras, principalmente no pós-mandato, e portanto nós analisámos agência a agência destas 15 agências e conseguimos perceber algo muito simples, é que as regras efetivamente existem, mas infelizmente por vezes são aplicadas de forma muito dispar. Temos agências que têm regras mais desenvolvidas, melhores práticas, e pode de facto haver algum benefício de troca de experiências e de boas práticas, de aprenderem umas com as outras e de garantir essencialmente aquilo que para mim me parece ser essencial, que a flexibilidade que nós hoje em dia devemos reconhecer também ao mercado laboral e que leva ao reconhecimento também de que hoje em dia temos mais agentes temporários, temos mais os chamados management boards, portanto conselhos de administração com categorias de pessoas que, por exemplo, são indicadas pelos Estados-membros e que consequentemente acabam por ter que seguir, são as regras nacionais de ética e não as regras europeias. Esta flexibilidade tem levado a que muitas vezes as regras sejam bastante fragmentadas, e eu considero que nós não podemos permitir esta fragmentação, que regras diferentes nunca podem levar a standards, portanto critérios muito distintos, e que tem que haver sempre uma linha básica de garantias comum em torno de valores e direitos que todos nós reconhecemos.
1: Mas quando fala de casos isolados ou é um problema sistémico?
0: Quando nós analisamos, nós partimos obviamente de casos que todas estas agências nos vão enviando. Tal como eu também referi no início, os três casos que eu já tinha no escritório eram casos específicos. Podemos considerar que não é propriamente um problema sistémico, até porque os casos que são conhecidos não nos permitem fazer uma identificação sistémica. Mas na União Europeia há uma questão que não é de sumenos considerar, que é o dano reputacional de casos isolados. Ou seja, mesmo os casos isolados podem se tornar, do ponto de vista de reputação, um problema sistémico relativamente à confiança que o cidadão depois vai ter nestas instituições.
1: Em todas as instituições europeias.
0: Numa área muito importante, que é exatamente esta área de relacionamento com o privado. E repare, nós partimos para este inquérito da necessidade, ponto um, de defender o interesse público, garantir que os cidadãos podem confiar de que todas estas agências estarão a agir sempre no interesse público. Ponto dois, na proteção de um outro direito fundamental que tem aqui que ser equacionado, que é o direito fundamental ao trabalho. Ou, o que é que isto significa? Significa que se eu vou impor restrições, para que estas restrições efetivamente possam cumprir com o respeito por este direito, têm que ser proporcionais, têm que ser adequadas, têm que ser necessárias.
1: Como é que se concilia? Pode-se estar a pôr em risco?
0: Pode-se pôr, exatamente, com um grande problema, que é nós não podemos encarar regras de ética e o trabalhar em regras de ética como apenas pela perspectiva de evitar o escândalo. E parece que, muitas vezes, até porque infelizmente nós só falamos destes temas quando existem escândalos, parece que todas as alterações só surgem quando há escândalos e, portanto, o nosso objetivo é apenas então só de evitar escândalo. Não é. O nosso objetivo é que as pessoas percebam que por trás destas regras estão questões importantes como preservar a integridade. E preservar a integridade pública significa garantir sempre que todas as decisões são tomadas em linha com regras claras, pré-estabelecidas, no interesse público e sempre de uma forma que qualquer cidadão possa compreender e possa confiar. permitindo também que não haja espaços estanques, os tais silos que normalmente nós falamos. Porquê? Porque hoje em dia, mais do que em qualquer outra
1: época...
0: Pode
1: só especificar o que é que são esses espaços estanques?
0: Portanto, espaços estanques em que o público não comunica com o privado, ou o privado não pode comunicar com o público por uma questão até de precaução. Ora, nós estamos a viver numa época onde os espaços de colaboração são mais importantes do que nunca. Porque, vamos, por exemplo, vamos olhar para o caso da inteligência artificial ou do mundo digital. Nós precisamos, de facto, dos conhecimentos especializados que muitas vezes as instituições públicas não têm, estão no privado. Logo, quando nós trabalhamos na integridade, quando nós trabalhamos nestas regras, num sistema que seja forte, nós também estamos a tentar garantir que o público e o privado podem trabalhar de forma aberta e que, naturalmente, os indivíduos que trabalham, seja no público, seja no privado, possam também eles trabalhar com a confiança que não vão estar sempre sob suspeita. Portanto, eu parece-me que isto é uma ótica importante e que poderá levar a que as pessoas percebam por que razão é que a integridade é a armadura da democracia. Nós estamos a proteger o sistema decisório e estamos a proteger também o ecossistema do procedimento decisório. Porque quando falamos de lobby ou de representação de interesses, infelizmente para a maioria das pessoas isso normalmente é visto pelo lado negativo, que é mais ligado a questões do foro criminal, como o tráfico de influências, mas o lobby tem um papel particularmente importante naquilo que diz respeito a garantir a diversidade no processo decisório e a garantir também que o cidadão consegue fazer com que o decisor perceba aquilo que são as suas preocupações. Numa época como aquela que nós estamos a viver, em que os processos são cada vez mais rápidos e são cada vez mais complexos, por exemplo, o papel das organizações não governamentais em garantir a participação dos cidadãos e até o conhecimento e acompanhamento das decisões é bastante importante. E daí, em paralelo, se nós reconhecemos tudo isto, nós temos que garantir que há regras que permitam que este ecossistema funcione, sem que, obviamente, as instituições europeias sejam capturadas por interesses privados.
1: Muito obrigado, Sra. Provedora de Justiça, Dra. Teresa Anjinho, pela sua disponibilidade e pela partilha de informações nesta entrevista. O programa Fontes Europeias, com entrevista com os portugueses que influenciam as grandes decisões em Bruxelas, regressa na próxima quinta-feira na TSF, nas plataformas de podcast da rádio e em tsf.pt. Até para a semana.
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1: E agora estamos de volta à música, neste final de manhã de quinta-feira, para já com os Jafumega e o tema Ribeira.

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2: Ficamos agora a 9 minutos do meio-dia. Há pouco a Música Nacional com Beatriz Pessoa, agora da Chic, e também Lenny Kravitz. Até às notícias.

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2: São 11h58 nos Açores.
3: As escolas profissionais dos Açores vão reforçar a oferta formativa no próximo ano letivo, disponibilizando 58 cursos. Cursos que correspondem às necessidades e às expectativas dos formandos e das empresas.
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0: Temperatura a esta hora mantém-se nos 15 graus em Ponta Delgada. A umidade relativa está situada nos 76%. Agora, ao meio-dia, ficamos com as notícias com a edição de Cristina Pires.
1: As escolas profissionais dos Açores vão reforçar a oferta formativa no próximo ano letivo, disponibilizando 58 cursos. O anúncio foi feito por Maria João Carreiro, a Secretária Regional da Juventude, Habitação e Emprego.
2: Direcionado para mais de mil novos formandos, novos jovens, e portanto isso diz respeito e envolve 21 áreas profissionais, cursos profissionais, desde logo turismo e lazer, economia verde e azul, a gestão, a eletrónica e a automação, o desporto. Portanto, para nós, mais do que a oferta formativa que está aqui em causa, é valorizar e dignificar o ensino profissional. Temos aqui uma preocupação em diversificar a oferta formativa e a dignificação das profissões. E esta oferta formativa, felizmente, está a ser consultada com as escolas profissionais, não só em função das necessidades no mercado de trabalho, mas também tendo em conta os interesses dos alunos.
1: Cursos que correspondem às necessidades e às expectativas dos jovens e das empresas. No caso das empresas, estas valorizam o ensino profissional.
2: E queremos também que essa oferta vá em conta das necessidades, precisamente porque as empresas reconhecem nas escolas profissionais uma formação de excelência e reconhecem que estes jovens, ao saírem desse percurso formativo, estão devidamente habilitados e com competência para integrar o mercado de trabalho. Portanto, este é o nosso objetivo, é valorizar as profissões, é dignificar as profissões e perceber que um jovem tem que estar devidamente habilitado e com competências para que seja um bom profissional.
1: Declarações de Maria João Carreiro à agência Lusa durante uma visita ao espaço A Tua Primeira Escolha, LEB, à descoberta das profissões na Feira da Indústria, Comércio e Serviços dos Açores, a FIXA 2026, que termina hoje em Ponta Delgada, uma iniciativa da Câmara de Comércio e Indústria desta cidade. Um estudo da Fundação Francisco Manuel dos Santos analisou as vantagens de prosseguir com os estudos e concluiu que vale a pena apostar na educação superior. Por cada euro investido, os jovens diplomados recebem 14 euros em ganhos salariais. Em Portugal, continua a ser uma garantia de encontrar emprego mais facilmente e de melhores salários. Cláudia Patrício Silva.
3: Por cada euro investido no ensino superior, os jovens diplomados recebem quase 14 euros em ganhos salariais ao longo da vida. A Fundação Francisco Manuel dos Santos concluiu que, além de salários melhores, os jovens com ensino superior também são aqueles que mais facilidade têm a entrar no mercado de trabalho. Em termos salariais, quem tem diploma vê os rendimentos aumentarem em 28% e em quase 50% no caso dos jovens com mestrado, isto quando comparado a quem não prossegue os estudos. O estudo avalia ainda os custos diretos de frequentar o ensino superior e os indiretos, ou seja, os rendimentos de trabalho sacrificados por prosseguir com os estudos. A conclusão é que os custos de frequentar o ensino superior são mais baixos, em parte devido também aos baixos salários de quem opta por ir logo para o mercado de trabalho. Quando se analisa o esforço das famílias, a situação muda. Os custos tornam-se elevados em relação ao PIB per capita. As famílias são também quem suporta 30% do financiamento das instituições através das propinas. Perante este cenário, a Fundação Francisco Manuel dos Santos defende que o modelo seguido por Portugal, que combina financiamento público e propinas, é insuficiente, mas avisa também que qualquer aumento das propinas deve ser acompanhado por um reforço das bolsas de estudo.
1: Fica a chamada de atenção. A Azores Airlines já recebeu o contacto de 6 a 8 interessados em comprar a companhia aérea. Tiago Santos, presidente do Conselho de Administração do Grupo SATA, adianta ao Jornal de Negócios que já recebeu várias manifestações de interesse, ainda que informalmente. Entre as interessadas estão a Binter, companhia aérea das Canárias, e a Icelandair da Islândia. Tiago Santos não dá mais detalhes sobre os interessados, mas revela que o caderno de encargos vai ser entregue ao Governo Regional na próxima semana. Entretanto, o Governo Regional e o Governo da República estão a desenvolver um trabalho conjunto para o reforço da mobilidade aérea e da conectividade da região. A parceria estratégica envolve a Visita Açores, Associação de Promoção Turística dos Açores, o Turismo de Portugal, as companhias aéreas, a ANA Aeroportos de Portugal e a Aerogar Civil das Lajes. Lages, abrangendo áreas-chave, como a promoção do destino e o reforço da conectividade aérea, com ações delineadas para o curto, médio e longo prazo. Trata-se de um trabalho que já decorre há algum tempo e que terá continuidade numa lógica de desenvolvimento sustentado e evolutivo do destino Açores, consciente de que os seus efeitos estruturais exigem tempo para se consolidarem, referiu a Secretária Regional do Turismo, Mobilidade e Infraestruturas, Berta Cabral, citada pela Lusa. Com este propósito, teve lugar em Ponta Delgada uma reunião de trabalho, onde estiveram presentes o Secretário de Estado do Turismo, Comércio e Serviços, Pedro Machado, o Presidente do Turismo de Portugal, Carlos Abade, e as principais associações empresariais do turismo da região, evidenciando um alinhamento institucional e operacional inédito em torno dos desafios atuais do setor. No quadro desta cooperação, está já em fase de desenvolvimento um plano promocional específico para o próximo inverno, com forte envolvimento do turismo de Portugal, cuja implementação será liderada pela Visita Açores, reforçando a presença dos Açores junto do mercado nacional. O setor agroindustrial necessita de uma mudança de paradigma. Quem o diz é Pedro Ferreira, deputado da Iniciativa Liberal no Parlamento Açoriano, que defende que a inovação e a exportação são o caminho para o futuro do setor leiteiro.
4: Temos aqui uma fábrica altamente avançada do ponto de vista científico e tecnológico, com uma criação de produtos muito específicos que exporta para todo o mundo. Nada das matérias-primas aqui elaboradas são trabalhadas com vista ao mercado dos Açores. É tudo para 30% para o mercado nacional e 70% para o mercado do resto do mundo, inclusivamente para as Américas e para a Ásia e África. E o que nós percebemos é que aqui houve uma aposta, aqui há inovação, há capital estrangeiro que apostou na massa qualificada, altamente qualificada da região autónoma dos Açores. Os quadros são todos açorianos, todos eles altamente qualificados, cerca de 80 profissionais que laboram com alguns dos melhores e maiores produtores de leite da Ilha de São Miguel, ao contrário do resto das outras indústrias e dos outros produtores de leite que se vêm esmagados, de facto, por sistemas arcaicos, nomeadamente, eu diria que há lobbies que defendem os seus interesses em São Miguel e nos Açores de modo geral, que ganham dinheiro mas que depois esmagam a produção, ou seja, os produtores de leite da ilha.
1: Pedro Ferreira falava após uma visita à empresa Prolacto em São Miguel, onde o deputado liberal criticou ainda os apoios que são atribuídos à exportação e não só.
4: Apoiar claramente a exportação dos produtos de valor acrescentado dos Açores, algo que não está a acontecer, apesar do Governo dizer que tem muitos sistemas de apoio. Eu recordo que, por exemplo, nas Canárias, todo esse tipo de produção do setor primário sai a custo zero do ponto de vista dos transportes. Nos Açores há um apoiozinho modesto que, no caso, por exemplo, aqui desta indústria, estamos a falar de mais de 50 milhões de exportações e há um apoio de cerca de 133 mil euros, o que é verdadeiramente irrisório. Pois há todo um contexto que é preciso começar a analisar com seriedade. Veja-se, por exemplo, que as rações nos últimos anos decresceram cerca de 30% em termos de preço no espaço europeu, mas nos Açores continuam 20% mais caras e, portanto, há fatores de produção, há transportes que nos Açores continuam a custar muito mais do que aquilo que custa no espaço europeu, apesar de os lobbies que estão instalados no setor continuarem a defender que é preciso a indústria pagar mais e que é preciso o governo dar mais apoios e que é preciso toda a gente e a economia fazer mais esforços para que os produtores de leite não sejam massacrados.
1: Ponto de vista de Pedro Ferreira, o deputado da Iniciativa Liberal, atualmente em funções no Parlamento Açoriano, em substituição de Nuno Barata. O Conselho Económico e Social dos Açores, o CESA, aprovou ontem uma proposta que tem como objetivo aumentar a sua independência, deslocando-o para a dependência funcional da Assembleia Regional, reforçar o caráter consultivo, separando as funções políticas das funções consultivas, afirmar a sua institucionalização, conferindo maior tecnicidade e perenidade ao seu corpo técnico e alargar a representatividade da sociedade civil como forma de fomentar o diálogo social e a pluralidade. Para além do CESA passar a deter apoio da Assembleia em matéria de sede e apoio administrativo e financeiro, o Governo Regional deixa de ter direito de voto no plenário do Conselho e os representantes dos conselheiros deixam de poder ser simultaneamente deputados, membros do Governo ou titulares de altos cargos públicos. Pretende-se assim, revela o CESA em comunicado, modo que quem solicita parecer, seja o Parlamento, seja o Governo, não sejam as mesmas pessoas que participam da emissão do parecer do Conselho Económico e Social. A proposta agora aprovada e consensualizada não implica qualquer aumento de despesa de funcionamento, nem tampouco gabinetes equiparados a membros do Governo, como acontece a nível nacional. O documento que será agora enviado à Assembleia e ao Presidente do Governo resulta de vários documentos de trabalho e contributos dos diversos conselheiros que têm por referência diplomas que regem este tipo de conselho a nível nacional e estrangeiro. O Conselho de Ministros vai aprovar esta quinta-feira a proposta final do Governo para a reforma da Lei do Trabalho. O anúncio foi feito por Luís Montenegro, o Primeiro-Ministro, disse ainda que os dois maiores partidos da oposição têm capacidade para aprovar a lei no Parlamento. Para já tem a disponibilidade do Chega e espera confirmar também a mesma abertura do Partido Socialista. No entanto, fonte do PS disse à TSF que não há qualquer manifestação do lado do partido que sustente essa expectativa do chefe do governo, Francisco Nascimento.
5: O governo não perde tempo e depois do chumbo em concertação social, a reforma laboral vai ser aprovada pelo governo para que a bola passe para o Parlamento.
6: O Conselho de Ministros vai aprovar amanhã a proposta de lei que vai remeter ao Parlamento para a apreciação, para termos uma legislação laboral mais capacitada para criar dinâmica económica.
5: E o Primeiro-Ministro espera a disponibilidade do Chega e do PS para negociar.
7: O que eu tenho é, neste momento, a disponibilidade de um dos maiores partidos da oposição, o Chega, e também tenho a, digamos, a auscultação que fiz de uma declaração do secretário-geral do Partido Socialista, que confirmarei pessoalmente quando tiver essa oportunidade, também de igual disponibilidade.
5: Fonte do PS garante à TSF que até hoje não houve nenhuma conversa entre José Luís Carneiro e o Primeiro-Ministro, nem há qualquer declaração do secretário-geral do PS onde se possa deduzir disponibilidade para negociar a reforma laboral.
7: Se os dois maiores partidos da oposição estiverem, como aparentemente parece que estão, disponíveis, teremos de passar à fase seguinte, que é a de verificação ponto por ponto dos pontos de contacto.
5: Certo é que, até agora, o Primeiro-Ministro reuniu-se apenas com André Ventura.
7: O que o país tem de decidir é se quer ficar no imobilismo daqueles que acham que estamos bem, que assim chega, ou se nós não olhamos nem para trás, nem para o lado, olhamos para a frente e os outros que olhem para nós, à frente deles, a correr mais do que eles.
5: Assim chega, é a pergunta que deixa Luís Montenegro, que se mostra disponível para qualquer tensão.
7: Se as nossas tensões forem muito leves e ninguém ficar muito incomodado, é sinal que estamos a decidir coisas com muito pouco impacto. Portanto, nós estamos preparados para os impactos e para as tensões.
5: Luís Montenegro a antever os próximos capítulos da já polémica reforma laboral. Depois da concertação social, a história vai escrever-se no Parlamento.
1: E logo se verá o que os partidos vão decidir.

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1: Passam agora 13 minutos do meio-dia. A esta hora temos sempre o espaço de opinião que, às quintas-feiras, tem a assinatura do jornalista e diretor da TSF, Vítor Santos.
2: Professores, médicos, enfermeiros, técnicos de saúde, trabalhadores em geral, todos em conflito com o governo. O mesmo que teve dois estados de graça e agora se debate com manifestações de indignação nas ruas e uma greve geral ao fundo do túnel. E a questão que se coloca é até quando? Como se estabeleceu, por decreto, na opinião pública e publicada e em todos os estudos de opinião, o país não precisa e o povo não deseja eleições. Pelo que, ou os problemas começam realmente a ser resolvidos, ou vamos enfrentar 3 anos muito tumultuosos. Será Luís Montenegro capaz de construir consensos que permitam uma governação tranquila? Ou assistiremos a mais do mesmo, o que nem será assim tão surpreendente face à geografia do Parlamento, fracionado como nunca, e com os extremistas de direita que não merecem confiança, como dizia Pedro Passos Coelho, a baralhar as contas do PSD? Agora que a legislação laboral foi riscada na concertação social, mas vai chegar esta semana à Assembleia da República, talvez se perceba melhor o futuro quadro político. Não se pode é governar contra todos, isso é certo. Só encontro um exemplo de resiliência, eficácia e razão antes de tempo que conseguiu terraplanar toda a resistência para se afirmar como líder de referência no ecossistema político europeu. Gostemos ou não, chama-se Margaret Thatcher. A antiga chefe de governo inglesa traçou um plano, agarrou num país em convulsão e devolveu-lhe estabilidade, crescimento económico, boas contas e também alguma paz social. Contra tudo e contra todos, dos académicos aos adversários políticos e até alguns companheiros conservadores. Desconheço se algum dia poderemos, ainda que à escala portuguesa, equiparar Luís Montenegro a uma estadista como Thatcher. A realidade em Portugal é outra, mas a saída, a única saída por sinal, tem de ser a mesma. Se não vencer, Luís Montenegro será derrotado, porque em política não há empates.
1: A opinião às quintas-feiras com a assinatura do jornalista e diretor da TSF, Vítor Santos. Passam 15 minutos do meio-dia. Daqui a pouco, no regresso à música, os Cock Robin e também Derby Hall e John Watts.
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0: Estados Unidos já fizeram isso de uma forma muito mais gravosa. Se pensarmos nisso, obviamente já estamos habituados a esta situação.
1: Quando deixou de reconhecer um território.
0: Agora trata-se de uma alteração de semântica, dizer não apoiamos, não promoveremos a independência de Taiwan, para não nos opomos à independência de Taiwan. Bom, isso é o discurso do Kuomintang, o Partido Nacionalista Chinês, o grande partido histórico de Taiwan, também defende a China única, também é contra a independência de Taiwan. E, portanto, o que defende é aqueles a que são o legítimo governo da China. E, portanto, não haveria aí. A grande mudança já aconteceu, foi em 79, quando se deixou cair o governo da República da China exilado em Taiwan e passou a reconhecer o governo de facto em Pequim. Mas na altura havia uma grande moeda de troca, que foi um grande ganho para os Estados Unidos e já agora para o Bloco Ocidental, onde nós nos incluímos, reconhecer a China e com isso a China afastar-se da órbita soviética. Conseguiu-se um cisma entre as duas grandes potências comunistas da altura. E de facto, em 1979, a ameaça comunista e a ameaça conjunta da União Soviética e da China era real e os americanos haviam sentido o peso desses esforços coordenados, quer na Guerra da Coreia de 50 a 53, quer na Guerra do Vietnã, cujo fim começaram a negociar em 73, depois 75, conduzindo a esta nova relação com a China. Portanto, não é inaudito. Basta lembrarmos de 1979 e lembrarmos que os Estados Unidos já deixaram cair Taiwan uma vez, de uma grande altura, e agora seria uma pequena alteração de semântica que na prática não teria nenhuma consequência, senão ser uma grande vitória política, até mais interna, de Xi Jinping. Mas eu não vejo motivo.
1: E não teria motivos de preocupação acrescida para os aliados dos Estados Unidos no Indo-Pacífico?
0: Claro que traria. Aliás, o ato anterior, de 1979, teve esse impacto. Porque, olha, Ricardo, fala-se muito agora na NATO. A NATO, será que a NATO vai acabar? Como é que fica a NATO se os Estados Unidos deixarem de apoiar a Ucrânia? Apesar da Ucrânia, obviamente, não ser da NATO, é apoiada pela NATO. E também aí podemos encontrar precedentes. Eu quase diria que Seattle morreu, a CENTE também, e a NATO já não se sente nada bem. Ora, o que é que eram a CENTE e a Seattle? A NATO, a Organização do Tratado do Atlântico Norte, junto a Canadá, Estados Unidos, os países da Europa Ocidental, e depois foi-se alargando conforme foi caindo o Bloco de Leste, e aliás contra o que teriam sido eventualmente acordos verbais com a própria Rússia pós-soviética. Hoje em dia a NATO até já inclui as repúblicas da União Soviética, como a Estónia, a Letónia e a Lituânia.
1: E a Turquia?
0: A Turquia sempre incluiu, não é? Mas agora até já inclui países
1: que estavam na órbita soviética.
0: Eram repúblicas soviéticas. Claro. Ricardo, esquece os que estavam na órbita. Esses, a Polónia, etc, etc. Até já as repúblicas soviéticas, a União Autónoma e Lituânia. Portanto, mesmo que um dia a Ucrânia entrasse, também não era a primeira vez que uma ex-república da própria União Soviética entrava. E agora, temos mas o cordão sanitário insular que os Estados Unidos, na altura, às vezes diretamente, às vezes através do Reino Unido, montaram à volta da União Soviética, não era só a NATO. Havia o CENTO, que era a Organização do Tratado Central, Pacto de Bagdá, 1955, que acabou um mês depois da Revolução Islâmica do Irão. O Irão saiu um mês depois e aquilo acabou, até porque o Irão do Chá da Pérsia, como o Ricardo sabe melhor que eu, era o grande baluarte dos Estados Unidos na região. O Paquistão saiu um dia depois. O Paquistão estava no CENTE, mas também estava no SEAT, que era a Organização do Tratado do Sudeste Asiático, e essa começou a acabar, porquê? Quando os aliados perceberam que os Estados Unidos estavam a deixar cair o Vietnã. E se estão a deixar cair o Vietnã, se calhar também não faz muito sentido. O Paquistão já tinha saído dessa e outros países da região saíram e ela acabou também, a SEAT acabou por causa, digamos, da retirada do apoio norte-americano ao Vietnã do Sul no contexto da Guerra do Vietnã. E uma mudança de alteração em relação a Taiwan terá vários efeitos. Primeiro, é aumentar as desconfianças quanto à solidez, quanto à capacidade que o Japão e a Coreia do Sul têm de continuar a depender dos Estados Unidos para a sua segurança. Mas também, se quisermos pensar ao contrário e nos interesses da China, será que a China tem interesse com uma alteração de posição dos Estados Unidos em relação a Taiwan, que aliás quebraria, pelo menos teoricamente, o conceito que há de cordão sanitário insular? Portanto, houve um cordão sanitário terrestre, NATO, CENTE, SEAT, um conjunto de outras aliadas à volta da União Soviética, na altura da Guerra Fria, mas agora há uma espécie de cordão sanitário insular, até porque o poder militar norte-americano projeta-se com mais supremacia no ar e no mar, à volta da China. As famosas correntes, primeira corrente de ilhas, segunda corrente de ilhas. Isto quer dizer o quê? Quer dizer que a China só sai para o mar através do Mar do Sul da China e que está cercada, objetivamente, pelos Estados Unidos nesse propósito.

0: Coreia do Sul, 28.500 homens dos Estados Unidos e o comandante das forças americanas expedicionárias fica automaticamente o comandante de todas as forças, incluindo as sul-coreanas, em caso de conflito. Os famosos 50 mil homens estacionados no Japão, Taiwan, os acordos de forças visitantes com as Filipinas, os acordos com a Indonésia, com a Malásia, com Singapura, onde é uma cidade até etnicamente chinesa, mas há coberto um acordo de reparação naval, um controle americano do Estreito de Malaca, até o Vietnã, porque o Vietnã é um antagonista da China, até o Vietnã tem ali, digamos, boa relação.
1: Portanto,
0: com os Estados Unidos.
1: Há uma presença dominadora dos Estados Unidos no
0: completamente.
1: Sul da China.
0: Taiwan furaria esta ideia de que a China está rodeada por esta primeira e a segunda correnteza de ilhas dos Estados Unidos. E daria, se calhar, uma rédea livre que a Coreia do Sul e, sobretudo, o Japão agora não têm para dizer: bom, perante isto, nós vamos ter que rever a nossa política de armamento, vamos ter que rever a nossa política de sortear forças de defesa e limitarmos os nossos tipos de equipamentos, etc., como o Japão faz hoje em dia e faz desde a Segunda Guerra Mundial, embora tenha estado a flexibilizar quer o Japão no leste asiático, quer, nós vemos aqui na Europa, a Alemanha também está a flexibilizar as regras mistas, as que lhes foram impostas e as que impôs a si própria na sequência da Segunda Guerra Mundial. E, portanto, a própria China pode não ter muito interesse real, tirando este interesse propagandístico interno, de afirmar sempre a soberania chinesa sobre Taiwan e a unidade do Estado chinês, pode não ter muito interesse numa revisão, porque essa revisão poderia dar argumentos ao Japão, que neste momento tem um governo bastante conservador, de começar a investir na defesa e numa revisão total da sua política de defesa, como a Alemanha está a fazer. O Japão está a fazer, mas não na mesma escala que a Alemanha. Portanto, a situação é complexa e a China com certeza sabe ler estes equilíbrios, e eu não creio que haja uma moeda de troca ao nível do cisma União Soviética-China em 1978-79 para a China oferecer aos Estados Unidos, para os Estados Unidos deixarem cair Taiwan numa segunda vez.
1: Há dias o agradecimento de Lai Ching-te, o presidente de Taiwan, pela venda de armamento dos Estados Unidos a Taiwan, para reforçar a defesa da ilha. Portanto, como já disse no início, entre o ano passado e este ano, 10 mil milhões de dólares em armas americanas. Isto, o agradecimento, mas também o teste que foi feito com armas americanas antes de ter começado em Pequim esta cimeira entre Trump e Xi Jinping, isto é uma afronta ao poder da República China por parte de Taiwan?
0: É Taiwan a dizer que tem capacidade para se defender, ou que pelo menos está disposto a tentar defender-se caso a China opte por uma resolução não pacífica desta questão das duas Chinas. É só isso que isto quer dizer, e quer dizer que continua a contar com o apoio e os provimentos militares necessários dos Estados Unidos com a venda de equipamento. Aliás, os Estados Unidos têm assumido muito esta postura, que é uma postura de: deixaremos de assegurar às nossas custas a defesa dos nossos aliados da NATO, Japão, Coreia do Sul, e esses países devem investir mais nos seus próprios equipamentos militares e, de preferência, devem comprar a nós, Estados Unidos da América, e, portanto, é uma situação que, desse ponto de vista, favorece os Estados Unidos. Eu acho que este agradecimento também tem que ser encarado naquele contexto de poderá haver pouca disponibilidade de equipamentos militares. Entre o material que os Estados Unidos vendem aos países europeus da NATO para que estes depois possam oferecer à Ucrânia, entre o que os Estados Unidos têm dependido no Golfo Pérsico, e o cabo leia do conflito pelo Golfo Pérsico tem vendido aos seus parceiros do Golfo, porque também há ali cerca de uma dezena de mil milhões de euros em novos contratos dos Estados Unidos com os seus aliados do Golfo. Há, se calhar, algum racionamento na distribuição da produção, e eu acho que...
1: E esse agradecimento deve ser encarado também à luz disso.
0: Deve ser encarado também, se calhar, como alguém que já começou a pagar e não recebeu as encomendas.
1: Pelo peso que a produção de microprocessadores em Taiwan tem para o funcionamento tecnológico da economia atualmente, uma crise militar que levasse a China a fechar o Estreito de Taiwan, o que é que poderia, para termos uma ideia, o que é que isto poderia provocar à economia mundial?
0: Esse é o ponto principal. O ponto principal é que o que nós assistimos verdadeiramente, agora que já esclarecemos que esta formulação de Taiwan é obrigatória da parte da China, o que nós assistimos verdadeiramente é uma detente económica. Porque nós temos que perceber que China e Estados Unidos juntos são mais de 40% do PIB global, são cerca de 43%. Ou seja, aos outros 198 estados, e se quisermos incluir territórios como Taiwan, estamos quase nos 200, são 57% da economia mundial. Cerca de um quarto dos fluxos de comércio e de investimento são entre estes dois países, Estados Unidos e China. E, portanto, nem é só a questão de Taiwan, é que um conflito entre Taiwan e a China também provocaria, provavelmente, uma disrupção da interconexão da China com o comércio mundial. Sobretudo se envolvesse os Estados Unidos, aí seria uma catástrofe sem fim, não é? Quer dizer, um conflito direto entre os Estados Unidos e a China, acho que a última coisa com que nós preocuparíamos seria com algum prejuízo económico de parte a parte. Mas esta detente económica vem do quê? Vem de percebermos o que é esta nova guerra fria, se quisermos chamar-lhe assim, entre a China e os Estados Unidos. Será um exagero comparar. Durante a Guerra Fria entre a União Soviética e os Estados Unidos, os sistemas eram estanques. Cada um tinha o seu sistema político, cada um tinha o seu sistema económico, cada um tinha fluxos de investimento e de comércio internos. Praticamente não havia contacto nas relações económicas entre os dois blocos. Mesmo em termos de turismo havia poucos fluxos de turismo, nem as pessoas conheciam muito bem. Aliás, o bloco de leste caiu. E, na verdade, a maior consequência económica que nós tivemos na Europa foi a Alemanha Ocidental ter que integrar a Alemanha de Leste, e foi aí, aliás, que a Alemanha resolveu que os apoios na União Europeia passariam a ser com base em regiões. Portanto, nasceu o conceito da coesão, do FEDER, dos Fundos de Desenvolvimento Regional, precisamente porque aos alemães interessava começar a contabilizar regiões e não apenas a média nacional, porque tinha uma boa média nacional com a Alemanha Ocidental, mas resultados muito baixos na nova Alemanha de Leste que estavam a integrar. Qualquer disrupçãozinha, até o pequeno Taiwan, com os seus 20 milhões de habitantes, como é estratégico na fibra ótica, nos semicondutores, teriam impactos económicos brutais. E, portanto, há uma enorme interdependência entre estes dois países. Se na Guerra Fria os sistemas eram completamente segregados, agora estas rivalidades desenvolvem-se num contexto de completa integração e mesmo interdependência. Ainda que Estados Unidos e China estejam a tentar diminuir a interdependência de parte a parte. Por exemplo, fala-se muito que os Estados Unidos são dependentes da China para terras raras e minerais críticos. Isso é um ponto importante. Fala-se muito nas tarifas. Os Estados Unidos impuseram à China, se a China retalia, mas essa também é a principal dificuldade económica entre os dois. É exatamente o contrário, é o controle das exportações. O que a China se queixa mais não são das tarifas que os Estados Unidos impõem às suas exportações, é do controle de exportações. De exportações de semicondutores, de exportação de microchips, de exportação de tecnologia. E os Estados Unidos também se queixam que a China controla a produção, e mais ainda do que a produção, a refinação das matérias críticas e minerais críticos. E como é que os países vão tentar diminuir essas dependências? Por exemplo, peguemos no exemplo dos Estados Unidos. O foco que os Estados Unidos têm tido a encontrar novas fontes de terras raras e minerais críticos é muito visível. Foi o primeiro ponto da proposta de paz do Presidente Trump em relação à Ucrânia e à Rússia, era acesso privilegiado dos Estados Unidos às terras raras e minerais críticos da Ucrânia e até da própria Rússia, em parte. Imediatamente a seguir à ação dos Estados Unidos sobre a Venezuela. O que é que temos agora desde 27 de março? O Departamento do Tesouro dos Estados Unidos, portanto o Ministério das Finanças dos Estados Unidos, o departamento que se encarrega do controle dos ativos estrangeiros, levantou uma série de restrições emitindo licenças para produtos minerais. Isto foi a 27 de março, numa série de produtos do chamado Arco Mineiro Orinoco, porque fala-se muito na Venezuela para o petróleo, para o crudo pesado, etc., mas a Venezuela também tem muitas dessas terras raras e minerais críticos. É mesmo um dos sítios que tem, é o Vale do Orinoco, ou o chamado Arco Mineiro Orinoco. Seria também uma das grandes motivações dos Estados Unidos para ter pressão sobre a Groenlândia. A Groenlândia também é um enorme depósito, não só de gás e petróleo, mas de terras raras e minerais críticos. Aliás, essa pressão já resultou que a União Europeia aprovasse o Regulamento Europeu de Minerais Críticos e Terras Raras, que tem também uns objetivos, pelo menos 10% extraído na Europa, 25% reciclado, 40% transformado, não mais dois terços da dependência de um produto a vir só de uma fonte, uma série de coisas que resultaram em 47 projetos na União Europeia e, mais importante do que isso, treu-se fora da União Europeia, como por exemplo o grafite, que é essencial para fins militares e baterias, na Groenlândia, que até então a União Europeia afastava a hipótese de mineração na Groenlândia, portanto, fora em países terceiros, neste caso na Groenlândia, como sabemos é na América do Norte, pela Green Rock, uma empresa do Reino Unido, um grande projeto de lítio para baterias na Sérvia, pela empresa anglo-australiana Rio Tinto, e portanto há aqui toda uma dinâmica de diversificação e de afastamento. A China, claro, mantém uma grande dependência do dólar e da tecnologia dos Estados Unidos e, por exemplo, agora fala-se no compra...
1: E precisa de acompanhar os Estados Unidos na inteligência artificial? Os Estados Unidos estão mais à frente?
0: Estão mais à frente, fala-se muito na compra, por exemplo, de aviões, da Boeing. Claro que não sabemos quanto tempo é que vai demorar até a China ter a sua própria grande empresa de construção de aeronaves civis, mas nota-se que, por exemplo, em coisas que são críticas, pensarmos no duplo uso, na conversão de poder civil e militar, a China não tem uma indústria aeronáutica à medida da europeia e da norte-americana, de tal maneira que os europeus e os americanos rivalizam muito para ver quem é que vende Airbus ou Boeing ali no Golfo Pérsico, que são os dois sítios em grande expansão. Mas há um desengajamento das duas economias, se o Ricardo me permitir apresentar alguns dados.
1: Força.
0: Que eu acho que combatem um bocadinho algumas ideias que nós temos. Se nós olharmos para o comércio bilateral de bens e serviços entre os dois países nos últimos 10 anos, vemos que andou cerca o déficit dos Estados Unidos, ou seja, a diferença entre exportações e importações, ou o superávit a favor da China, foi sempre cerca de 50%. 47,7% em 2016, 47,4% em 2017, 51,7% em 2018, mas depois baixou para 49%, 47%, 48%, 49%, andou sempre assim, cerca de 50%. Portanto, os Estados Unidos exportam para a China bens e serviços no valor de metade das importações que fazem da China. Ou seja, tem um enorme déficit comercial. Mas, nos últimos dois anos, isto caiu abruptamente. Caiu 28,5%.
1: Está nos 200 mil milhões de dólares, ou algo parecido.
0: Agora até está nos... Em 2025, até está nos 168 mil milhões de dólares.
1: Já caiu mais.
0: Porque caiu dos tais 50%, caiu para 39%. Em 2023, 2024 e agora caiu para 34%. A mesma coisa, noutra questão que também é muito apontada para indicar esta dependência que do engajamento da interdependência entre os dois, que é quanto da dívida pública que está em mãos chinesas?
1: Cerca de 700 mil milhões?
0: Sim, mas o mais importante aqui, sim, são os números, são, é isso, é 683 mil milhões. Mas o que é mais importante aqui, Ricardo? O importante é que em 2016, há 10 anos, 35,2% destas reservas estrangeiras da China eram a títulos dos Estados Unidos. Agora são 20%. Portanto, houve aqui uma grande redução. Passou de 35% para 20%. E a percentagem de dívida norte-americana que é detida pela China, direta ou indiretamente, passou de 18% em 2016 para 7% em 2026. E, portanto, o desengajamento é bastante notório nestas questões. É notório que há um reequilíbrio da relação comercial, portanto, se o déficit comercial, que era de 50%, já vai agora em 35%, já baixou bastante o déficit comercial dos Estados Unidos na sua relação com a China, e a aposta da China, digamos assim, na dívida norte-americana também reduziu muito, caiu aqui para um terço do que era há apenas 10 anos. E, portanto, há o desengajamento. Mas enquanto há um desengajamento, nenhum deles quer estar demasiado dependente do outro ou pôr demasiadas fichas no outro, há uma espécie de madeitante económica. E, portanto, nós podemos esperar que saia desta reunião, destas reuniões, uma flexibilização dos Estados Unidos na exportação de microprocessadores, microchips e tecnologia para a China, uma flexibilização dos fluxos de investimento entre os dois países, que são relativamente baixos, pensarmos na dimensão, e aliás os Estados Unidos, as empresas norte-americanas investem muito mais da China do que as empresas chinesas nos Estados Unidos. Não só o estoque de investimento americano na China é muito maior, como nos últimos 10 anos cresceu nesta ordem de grandeza, cresceu 26%, e o estoque de investimentos chinês nos Estados Unidos é muito mais pequeno e só cresceu 7% nos últimos 10 anos, e nós sabemos que todos os outros indicadores da China crescem a 2 a 3 dígitos. Mas há aqui, de facto, uma tendência para uma detente económica. Mas eu acho que podemos ver na sequência desta visita alguns avanços económicos. A China a importar mais produtos agropecuários, carne de vaca, soja, se calhar a importar petróleo e gás dos Estados Unidos. Não nos podemos esquecer que os Estados Unidos retiraram de circulação duas das fontes de petróleo sancionado que a China comprava com desconto, o petróleo da Venezuela e o petróleo do Irão. Resta o petróleo da Rússia que a China compra com desconto, mas esse desconto também se está a esvair, até porque a Rússia está a ganhar vantagem nesses termos de troca, uma vez que a China já não tem outros sítios onde comprar esse petróleo. Então não nos devíamos espantar que os Estados Unidos, que agora são um grande exportador de petróleo e gás e estão a desenvolver infraestrutura para exportar petróleo e gás, também só começaram a exportar há 10 anos, venham a tentar criar uma certa dependência da China

0: do seu petróleo e gás. Isso serviria não só para equilibrar a balança comercial, como para equilibrar aqui um pouco a relação. Você, a China fornece terras raras e minerais críticos aos Estados Unidos, mas os Estados Unidos vende petróleo e gás e, portanto, a relação fica mais equilibrada. E para nós isto é importante. Se me permite, um apontamento sobre Portugal. Porque a economia portuguesa e outras economias europeias foram sendo muito prejudicadas por estas situações de haver concorrentes nossos com acesso a energia com desconto. Nós tínhamos dentro da Europa a Alemanha a comprar gás natural russo e a ter energia para a sua indústria com enorme desconto em relação aos outros países europeus. Tínhamos uma concorrência interna desleal da Alemanha, que é muito visível se virmos o preço médio da eletricidade no mercado ibérico integrado de eletricidade até à pandemia. Na Alemanha era 10% mais barato, durante a pandemia passou a ser mais barato na Península Ibérica e agora é 25% mais barato na Península Ibérica. Ganhámos vantagem competitiva. Mas também temos uma concorrência desleal externa para muitos dos nossos setores industriais, que é a indústria chinesa a ter acesso a combustíveis fósseis, metade deles que importava com desconto da Venezuela, do Irão, da Rússia. E acabando estas duas concorrências desleais, e não resisto a deixar aqui o apontamento que a concorrência era tão desleal que Putin até propôs Gerhard Schröder, o antigo chanceler alemão e CEO da Gazprom, da grande empresa estatal alemã. Exatamente. E, portanto, acabando isso, também haverá aqui uma situação económica que se alterará em todo o globo e, por exemplo, no nosso caso, o ganho de competitividade que Portugal tem tido por ter apostado, ter feito a famosa aposta nas renováveis com o governo de 2005 e na transição digital também com o plano tecnológico e depois o MIBEL, o Mercado Ibérico Integrado de Eletricidade, que foi criado em 2007. Esse trabalho que foi feito está agora a manifestar-se em vantagem competitiva dentro da própria União Europeia em relação a países terceiros, por exemplo, para atrair a nova grande indústria pesada, verde, descarbonizada, acabando esta concorrência desleal da Alemanha e acabando internacionalmente esta concorrência desleal da China. E isto vai ser muito importante para a nossa economia.
1: Banquete oferecido por Xi Jinping a Donald Trump, visita conjunta ao Templo do Céu, um dos principais sítios históricos da capital chinesa. Esta sexta-feira os presidentes ainda vão tomar chá e almoçar juntos. Já falámos aqui da, ou abordamos ao de leve a questão do Irão e do Estreito de Hormuz. Filipe, na frente externa, a China, e nesta questão da guerra do Irão, a China tem estado a seguir aquela máxima atribuída a Napoleão Bonaparte: não interrompas o teu adversário quando ele estiver a cometer erros.
0: Em parte. Eu acho que é preciso vermos que os Estados Unidos, com a sua política comercial, não estão só a antagonizar adversários, também estão a antagonizar aliados e até inimigos dos seus inimigos, que seus amigos deviam ser, como por exemplo a Índia, que é inimigo histórico da China, não com esta fúria épica que foi lançada sobre o Irão, mas com a fúria épica tarifária, que internamente nos Estados Unidos é mais uma medida de austeridade e IVA encapotado sobre o consumo interno, mas que na política externa se traduz em geoestratégia e geoeconomia. E acho que é, aliás, sacrificando as duas últimas às duas primeiras. Acho que os Estados Unidos estão a perder na geoestratégia e na geoeconomia para o Partido Republicano dos Estados Unidos, que não pode ser visto como aumentando impostos, porque é um governo de direita, e neste caso bastante à direita, encontrou nas tarifas aduaneiras um aumento da receita fiscal proveniente das tarifas aduaneiras de mais de 300%, apenas no último ano fiscal, e consegue assim pôr uma espécie de IVA ao consumo, até porque estas tarifas sobre as importações nos Estados Unidos têm sempre esse efeito, porque os Estados Unidos têm um déficit de produção, ou seja, é um país que consome mais do que produz e, portanto, acaba sempre por importar. Agora, a China talvez ganhe em algum soft power face a estas intervenções externas norte-americanas, que acabam por ter um grande pendor económico, como estávamos aqui a falar sobre a Venezuela, sobre o Irão. Ganham soft power, mas é um bocadinho porque aparece como miss simpatia, um bocadinho como a União Europeia. É um soft power porque é mesmo soft, aparece como defensora do multilateralismo, da soberania dos Estados, da não interferência, etc. Mas o que estas operações na Venezuela e no Irão também mostram ao mundo todo é que nem a China, nem a Rússia, já agora, têm capacidade de projeção de forças para salvar quem quer que seja da ira norte-americana.
1: E os Estados Unidos, portanto, já ganharam alguma coisa com esta guerra no Irão, na tua perspectiva?
0: Eu acho que sim. Eu acho que os Estados Unidos já ganharam muita coisa. Uma delas foi condicionar os fornecimentos energéticos à China.

0: com a retirada da Venezuela e agora a retirada do Irão, dos fornecimentos à China, e até alguma dificuldade da China de se abastecer. Ontem, portanto, quarta-feira, era notícia que um petroleiro chinês com petróleo iraquiano tinha conseguido passar no Estreito de Hormuz. Ou seja, o Irão tinha deixado de passar e os Estados Unidos também deixarão, uma vez que não é um navio proveniente nem a caminho do Irão. Mas os Estados Unidos já atacaram outras navegações, inclusive é navegações chinesas. Ora, um petroleiro chinês é uma gota no oceano das necessidades de importação de petróleo e gás da China. A China também não quer ficar exclusivamente dependente da Rússia. Se a China ficar exclusivamente dependente da Rússia ou tiver um grau de dependência da Rússia, a Rússia já não é obrigada a vender o petróleo e gás com o desconto que faz hoje em dia. E, portanto, o que nós temos aqui que perceber é que, desde a grande alteração, a revolução do chamado shale gas ou pré-xisto petróleo e gás, há 10 anos, grosso modo, os Estados Unidos deixaram de estar criticamente dependentes do Golfo Pérsico. E, portanto, quem é que é prejudicado pelo fechamento do Estreito de Hormuz e o facto de não poderem navegar petroleiros e metaneiros?
1: Mais a China.
0: Os países exportadores, mais a China que os Estados Unidos, sem dúvida nenhuma. Porquê? Porque a China importa petróleo e gás do Golfo Pérsico, 30% das suas necessidades, não é só do Irão, até importa mais da Arábia Saudita, dos Emirados Árabes Unidos, do Qatar. Os Estados Unidos não. Os Estados Unidos exportam. Portanto, os Estados Unidos, como país, como economia nacional norte-americana, até ganha com a subida do preço do petróleo e do gás nos mercados internacionais. Há algum do reequilíbrio da balança comercial dos Estados Unidos que nós vamos ver agora nos números deste ano e do próximo ano, serão fruto dos Estados Unidos estarem a vender o seu petróleo e o seu gás mais caro a todo o mundo.
1: Portanto, se Trump e Xi Jinping conseguirem engendrar, digamos, uma solução que permita reabrir o Estreito de Hormuz e acabar com a guerra, isso produz, sobretudo, efeitos económicos para a China, e para os Estados Unidos serão, sobretudo, efeitos políticos?
0: Nos Estados Unidos tem um efeito político importante que deriva da economia, que é baixar o preço do petróleo e do gás nos mercados internacionais, faz com que o preço dos produtos também baixe nos Estados Unidos, porque os Estados Unidos também estão sujeitos ao preço internacional. Para as grandes petrolíferas norte-americanas, por todo o mundo, e agora também, por exemplo, na Venezuela, já para não falar no Iraque, etc., é muito interessante ter o preço do petróleo e do gás mais alto, mas é uma situação semelhante à da Europa. Estes preços mais elevados são bons para empresas produtoras como a Petrogal, como a Galp, mas não são boas para os consumidores portugueses. Esta é a dimensão do problema dos Estados Unidos. Se bem que os Estados Unidos podem fazer uma coisa, que é decretar um embargo, ou pelo menos uma contingentação, uma limitação das exportações de petróleo e gás, separar o seu mercado e baixar os preços de petróleo e gás no mercado interno. Os Estados Unidos já proibiram a exportação de gás natural em 1938, só abriu há 10 anos, e a de petróleo proibiram em 1975, na sequência do grande choque petrolífero do Golfo Pérsico, que foi em 1973. Os Estados Unidos podem sair do mercado internacional de petróleo e gás, pelo menos temporariamente, baixando os seus preços. Agora, quem é que são os grandes prejudicados do fecho do Golfo Pérsico? A África, sempre desgraçada, até deixa de ter acesso aos fertilizantes, outros produtos. A Europa, que é muito dependente de importações de produtos energéticos e outros do Golfo Pérsico. Todo o leste da Ásia, não é só a China, é também o Japão, é também a Coreia do Sul e outros países aliados dos Estados Unidos. Outros ganham porque são produtores, como a Malásia, como a Indonésia, como a Austrália. Mas também os próprios países do Golfo Pérsico são aliados dos Estados Unidos. Obviamente tem muito prejuízo aqueles que não estão a conseguir escoar a sua produção. O Qatar, os Emirados Árabes Unidos, a Arábia Saudita. Quem é que também está a ver como é que vai beneficiar disso? Israel, porque fazia parte dos acordos de Abraão a eventualidade de serem feitos gasodutos e oleodutos a ligar as zonas de produção do leste da Arábia Saudita e dos Emirados Árabes Unidos ao sistema de gás natural de Israel, que também é produtor de gás natural e tem plataformas petrolíferas offshore, e esse petróleo encontrar o seu caminho para fora do Médio Oriente através dos portos israelitas do Mediterrâneo.
1: Se está a ouvir esta conversa na rádio, posso sempre dizer que há uma versão longa, integral, nas plataformas podcast e em tsf.pt. Filipe Santos Costa, muito obrigado. O Mapa Mundo regressa à TSF na próxima semana.
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0: Boa tarde, são 2h58, menos uma hora nos Açores.
1: O Ministro da Presidência afasta qualquer relação com as buscas da Polícia Judiciária que envolvem o cunhado dele. Há suspeitas de corrupção relacionadas com os concursos públicos para o combate aos incêndios. O Governo tem estado reunido para aprovar a proposta de lei que altera a legislação do trabalho. Durante esta tarde ainda, o Primeiro-Ministro vai reunir-se com o Secretário-Geral do Partido Socialista para falar sobre este assunto. O Primeiro-Ministro britânico está em silêncio depois da demissão do Ministro da Saúde. Wes Streeting pode vir a enfrentar Starmer pela liderança do Partido Trabalhista.
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0: Para amanhã, previsão de céu nublado com aguaceiros no norte, aguaceiros também possíveis na Madeira, máximas de 17 graus no Porto, 20 em Lisboa e 25 graus em Faro, 18 em Ponta Delgada, 21 graus no Funchal. E daqui a pouco vamos a Vozela, agora a edição das 3 da tarde, Paula Dias.
1: O Governo prepara-se a qualquer instante para revelar a proposta de lei que foi aprovada em Conselho de Ministros e que mexe nas leis do trabalho. Depois de terem falhado as negociações na concertação social, o Governo leva esta discussão para a Assembleia da República. O Primeiro-Ministro precisa de parceiros para aprovar o pacote laboral. Ontem, Luís Montenegro já se reuniu com André Ventura e mais logo à tarde vai conversar com o secretário-geral do Partido Socialista. Neste caso, José Luís Carneiro já passou a responsabilidade para o chefe do governo. O secretário-geral socialista avisou que tem de ser Luís Montenegro a mudar de posição e, caso a insensibilidade continue, não há margem para os socialistas viabilizarem a proposta do governo. Francisco Nascimento.
2: José Luís Carneiro não altera o discurso.
3: Nunca aceitaremos que se procure mitigar o regime sancionatório para o trabalho não declarado, porque trabalho não declarado é economia informal. Também o que é que nós não aceitamos, para nós é absolutamente inaceitável. Que se faça despedimento sem justa causa e que mesmo com decisão judicial, as entidades empregadoras não sejam obrigadas a reintegrar os trabalhadores.
2: Imagina. E justifica.
3: Quebrar estas barreiras é abrir a selva às relações laborais.
2: Mas o secretário-geral do PS aceitou reunir-se com o primeiro-ministro. Há espaço para negociar?
3: Não é difícil se o primeiro-ministro agora dissesse: olha, nós vamos deixar cair todos estes pilares fundamentais. Pois com certeza que nós então aí estaríamos disponíveis para...
2: Para aprovar a reforma laboral, mas...
3: Se o governo insistir, se teimar, se for insensível, se continuar com esta insensibilidade, com esta desumanidade que trouxe para estas leis laborais, veja, eu não estou a proteger-me a mim próprio, estou a proteger as pessoas, os meus semelhantes.
2: Nesse caso, o PS mantém a oposição à reforma laboral, mas há esperança.
3: Eu sou uma pessoa de esperança, como todos bem sabem, sou de esperança e tenho muita confiança no futuro do país e no futuro daqueles que constroem a nossa sociedade. Agora, vamos aguardar pela conversa que tenho com o Sr. Primeiro-Ministro. Tenho o dever de respeitar essa conversa, de respeitar a convocatória.
2: Todos estão de boa fé, acredita José Luís Carneiro, que não deixa de repetir a pergunta.
3: Mas quem é que pediu as leis laborais? Uma alteração às leis laborais? O Governo não respondeu a isto. Não a levou ao programa eleitoral, não a levou à campanha eleitoral. Quem é que as pediu?
2: Pergunta que vai ser feita a Luís Montenegro, durante a tarde, na residência oficial do Primeiro-Ministro.
1: Um encontro entre o secretário-geral do Partido Socialista e o primeiro-ministro, mais logo à tarde. E, por esta hora, na Unidade de Segurança da Guarda Nacional Republicana na Ajuda, em Lisboa, está a decorrer um treino de resgate de grandes animais. A repórter da TSF, Dora Pires, está a acompanhar este exercício. Dora, em direto.
4: Estamos aqui no quarto esquadrão, parece um enorme picadeiro, estão aqui dezenas de agentes da GNR e está aqui um especialista brasileiro que vem ensinar algumas técnicas, presumo, e estão aqui dois cavalos que eu diria que são de uma espécie muito rara. Laurentina Pedrosa, a professora do animal, promoveu esta iniciativa. Que cavalos são estes?
5: Estes cavalos são modelos, por assim dizer, não é? Não são cavalos reais, mas são modelos em tamanho real, peso real, que permitem assumir um conjunto de posições do animal para treino de manobras. Manobras em segurança para o próprio animal e manobras em segurança na aprendizagem e informação, que é essencial para as pessoas que estão aqui hoje a fazer estas técnicas, a aprender estas técnicas.
4: E, portanto, há dois grupos de agentes da GNR, cada um à volta de um destes cavalos em tamanho real, e de facto já me disseram que pesam cerca de 400 quilos, portanto é quase como se fosse de verdade, mas presumo que não têm os verdadeiros animais para não os magoar, até porque seria difícil tê-los nestas posições em que eles estão agora. Connosco está também o Major Wilson Fernandes, ele é responsável pela formação e treino destes agentes. O que é importante aprender aqui?
6: É que é importante aprender técnicas que nos permitam a intervenção sempre que somos chamados a intervir, em segurança, quer para os nossos operacionais, sempre que temos que intervir, quer para os próprios animais, garantindo a sua segurança e bem-estar.
4: Isto são essencialmente cavalos, não é? Que se planeia o resgate em situações de catástrofe e emergência.
6: Sim, não só nas situações de catástrofe e emergência cada vez mais estão a acontecer, fruto um bocadinho das condições climatéricas adversas que vamos vivendo e dos incêndios rurais também que têm estado a acontecer muito nos últimos anos, mas como também acontece muito em situações de acidente, quer nas próprias vias, em acidentes rodoviários, onde temos animais de várias espécies e de grande porte, em que temos que dotar estes operacionais de alguns conhecimentos para salvaguarda da segurança e integridade física, quer dos operacionais que vão proceder a estes resgates e esta primeira ação, quer dos próprios animais.
4: E para já, os animais que aqui estão não se queixam naturalmente, são de plástico e estão aqui a ser alvo de umas manobras que não se poderão fazer com animais verdadeiros. Por exemplo, estão a desatarrachar a pata de um deles para melhor colocar as fitas com que poderão depois içá-lo. Naturalmente que depois haverá aqui muito que adaptar aos animais reais, mas é mesmo isto que se está a passar aqui, é um treino.
1: Os militares da GNR estão a aprender a fazer este treino para o resgate de grandes animais. Está a acontecer na Unidade de Segurança da GNR, na Ajuda, em Lisboa. O Ministro da Presidência insiste que não tem qualquer envolvimento ou relação na investigação que envolve o cunhado dele. A Polícia Judiciária fez esta manhã buscas na casa de Ricardo Leitão Machado e também em empresas que estão ligadas a ele. Numa resposta à agência Lusa, o gabinete de António Leitão Amaro, o Ministro da Presidência, acrescentou que a investigação continua e é inadmissível envolver ou culpabilizar alguém por relações familiares. Ao início desta tarde, a Polícia Judiciária explicou em comunicado que cumpriu 11 mandados de busca e apreensão em casas, sedes de sociedades comerciais e escritórios de advogados no Distrito de Lisboa. Um dos alvos das buscas foi o cunhado do ministro António Leitão Amaro. A Judiciária confirma que em causa estão factos que podem configurar a prática de ilegalidades relacionadas com a contratação de meios aéreos para combate a incêndios, existindo suspeitas de que os responsáveis das empresas concorrentes, depois de terem tido acesso à informação privilegiada, combinaram previamente entre eles as propostas a apresentar nos concursos públicos. Desta forma, realizaram os interesses financeiros do Estado. Neste caso, estão a ser investigados crimes de burla qualificada, corrupção passiva e ativa e também associação criminosa. O ministro britânico da Saúde, que se demitiu esta tarde, ainda não esclareceu se vai discutir com Keir Starmer a liderança do Partido Trabalhista. Wes Streeting tem sido falado como um possível adversário para Starmer. Por agora, na carta de demissão, Wes Streeting só esclareceu por que razão decidiu abandonar o governo. David Alvito.
7: Foi através de uma carta que Wes Streeting justificou a saída do governo de Keir Starmer. O ministro de missionários escreve que perdeu a confiança na liderança do primeiro-ministro. Na carta que entregou ao chefe de governo, Streeting considera que os resultados eleitorais recentes foram desastrosos e acabaram por abrir espaço aos nacionalistas em todo o Reino Unido, destacando o que considera de nacionalismo inglês perigoso, personificado por Nigel Farage e pelo Reform UK. Para Wes Streeting, estes nacionalismos são uma ameaça à integridade do país e aos valores progressistas. Na mesma carta, o ministro de missionário deixa críticas à falta de visão e de rumo do governo, bem como à forma como o primeiro-ministro tem lidado com erros e com as várias dissidências internas. Streeting lembra que o país tem pela frente desafios enormes, como os conflitos internacionais e as transformações tecnológicas, e que o executivo não está a responder à altura. O ministro de missionário termina sublinhando que, apesar de ter sido uma honra servir o governo, seria desonesto permanecer no cargo depois de ter perdido a confiança em Keir Starmer. Para Wes Streeting, o Partido Trabalhista precisa agora de um amplo debate e baseado em ideias sobre o futuro da liderança.
1: E perante esta demissão, Keir Starmer, primeiro-ministro e também líder do Partido Trabalhista, continua em silêncio.
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1: Faces é um tema que vem no álbum já do comeback do Skin, na altura que a banda regressou, quando já menos esperava, mas e aconteceu, e muito bem. Eu sou fã incondicional há imenso tempo. E esta canção fala muito das mudanças de fases de vida, de reencontros, de separações, sobretudo connosco próprios, das coisas que podemos achar que é o fim do mundo, mas de facto há uma mudança, pode para tudo haver uma forma de contornar, de dar a volta, e por isso é uma canção de esperança. Aliás, o próprio ritmo da música a mim faz-me sentir isso, porque vai numa linha melódica de uma determinada maneira e depois vai crescendo, e de facto a força desta canção é das que eu gosto muito, muito de ouvir quando sinto assim um bocadinho mais triste ou mais em baixo, porque me faz lembrar aquilo que de facto nós somos, não é? A nossa natureza. A vida é isto, é fases.

Chandelier da Sia é uma canção que também no meu trabalho como terapeuta na área das adições acaba às vezes por surgir como referência em algumas discussões clínicas, porque é pela forma como traduz um determinado estado emocional associado sempre à compulsão. Há nela uma leitura muito clara desse momento de excesso, em que tudo se acelera e o controle parece suspenso, como se não houvesse consequência no instante da ação. E depois surge inevitavelmente o outro lado, o dia seguinte, o peso da culpa, da vergonha, do esquecimento e o sofrimento que tantas vezes acompanha esse ciclo. O que considero particularmente forte nesta canção talvez seja a forma como percorre esse movimento completo, do impulso até à queda, com uma intensidade emocional muito, muito verdadeira, sem procurar suavizar ou sequer romantizar. A voz da Sia reforça muito essa dimensão, como é que é dizer, é assim, é crua, é vulnerável, quase exposta, o que torna a experiência ainda mais direta. E talvez seja isso que faz desta canção uma ferramenta tão interessante de leitura emocional. Não explica, mas mostra com precisão aquilo que tantas vezes é difícil pormos em palavras.

Sleeping Through My Fingers é uma canção que me toca num lugar muito concreto da vida. Falo desse momento difícil de explicar, em que as filhas crescem e nós percebemos que já não são só nossas, que estão a construir o seu caminho. Há um vazio que fica, uma espécie de silêncio novo, mas também um orgulho imenso. É um sentimento contraditório. Por um lado, querer segurá-las e, ao mesmo tempo, saber que o mais importante é deixá-las voar. Foi para isso que as educámos. Esta música traduz isto tudo com uma simplicidade que eu acho desarmante. E talvez por isso faça tanto sentido para mim. Porque diz exatamente aquilo que se sente quando custa pôr em palavras. Não é que tínhamos que pôr as coisas em palavras, mas aqui foi posto e a música acompanha.

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1: In a Country Churchyard é uma canção que considero uma espécie de... Considero, não é mesmo? Um guilty pleasure. É uma canção que eu agora raramente ouço, como pouco ouço este artista, na verdade. Mas In a Country Churchyard fez parte da minha vida em determinada altura, porque era um lugar emocional onde eu me encontrava, esta canção. Uma espécie de súmula entre o que é bom na vida e acontece, como no caso da celebração de um casamento, etc, etc. Algures numa quinta, num sítio como floresta, imagina-se um bosque, uma coisa assim muito bonita, muito verdejante, e onde depois há um comeback mais tarde, não é? Uma pessoa regressa àquele sítio onde aconteceu tanta coisa, onde foi feliz, onde houve exuberância, onde houve verde, onde houve alegria, onde houve gente, e de repente está simplesmente um cemitério, onde igualmente bonito, mas muito mais nostálgico. Então acho que essa é muito bonita.

de Macau é uma canção que me acompanha há muitos anos e que faz parte de um tempo muito concreto e específico da minha vida. Ouço-a e volto imediatamente aos anos em que andava na estrada como road manager, muitas vezes com as minhas próprias bandas e muitas vezes a fazer a primeira parte dos concertos deles, nomeadamente com os Band. Este álbum dos Rádio Macau marcou-me inteiro, mas este tema em particular ficou sempre comigo. Pela música, claro, mas também pela letra. Essa sensação de que o amanhã pode parecer sempre distante demais, quase inalcançável. E há dias em que esse lugar mental existe mesmo, em que o futuro parece longe, em que tudo custa um pouco mais a chegar. Mas esta canção também me traz outra coisa, uma espécie de impulso silencioso, como se dissesse que mesmo longe o amanhã continua a vir e nós continuamos.

gosto muito desta Vuelva para Viver. Tem uma energia muito particular, quase como se colocasse o corpo em movimento antes mesmo de pensarmos. Há na letra uma ideia simples, mas muito forte, a de regressar para viver, que pode ser regressar ao essencial, ao que faz sentido, ou simplesmente à decisão de continuar. Não é uma canção de grandes explicações, é mais um impulso discreto que acompanha os passos, sobretudo em momentos de rua, de deslocação, de transição entre coisas. É assim que gosto muito de ouvir. Essa ideia de persistência silenciosa, por outro lado, liga-se também ao meu percurso e ao Festival Mental, um projeto que existe precisamente dessa continuidade, insistir em fazer sentido, manter uma linha, mesmo quando o contexto muda ou quando o caminho exige mais tempo e mais cuidado. O que me interessa nesta música é essa ausência de dramatização. Não há excesso, há direção. Uma espécie de clareza interior que não precisa de ser explicada para ser sentida.

Chocolate Errado da Noite do Jorge Palma não é apenas uma canção para mim, é um início. É o começo de tudo o que fiz durante anos como produtora de espetáculos e mais tarde como road manager de artistas. Em 1984 foi com este concerto que tudo começou, o primeiro concerto que produzi na minha vida na Ala Magna em Lisboa. Na altura trabalhava quase exclusivamente com artistas da Valentim de Carvalho e esta primeira experiência surgiu por convite do David Ferreira. A partir daí seguiram-se muitos concertos, muitas artistas, muitas histórias, muitas outras coisas. Mas quando ouço esta canção, volto inevitavelmente a esse momento fundador, a essa ideia de começar do zero, de aceitar desafios que ainda não tinham sido feitos, de entrar em territórios novos sem saber exatamente o que vinha a seguir. Hoje o Festival Mental também nasce muito dessa energia, aquela que tenho sempre de fazer coisas que sentimos que ainda não foram feitas ou que precisam de ser feitas de outra forma. Por isso esta canção representa para mim o primeiro concerto de uma vida inteira a acontecer.

0: 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Boa tarde, são 13h59, menos uma hora nos Açores.
1: O Presidente do Tribunal de Contas alerta que é verdadeiramente inconstitucional a proposta do Governo para mudar a lei deste Tribunal. Filipe Calvão diz que essa reforma afeta os pilares essenciais, enfraquece o controle financeiro e viola o princípio da independência do Tribunal de Contas. O Conselho de Ministros já aprovou a proposta de revisão da lei laboral, que vai ser enviada ao Parlamento. O anúncio foi feito no final pela Ministra do Trabalho. Vamos saber detalhes daqui a pouco. Leitão Amar considera inadmissível envolver ou culpabilizar alguém devido a relações familiares em causa às buscas da Polícia Judiciária à casa do cunhado do Ministro da Presidência por suspeitas de ilegalidades na contratação de meios aéreos para combate aos fogos.
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0: Amanhã a previsão de ação nublado com aguaceiros no norte, possibilidade de aguaceiros também na Madeira, máximas de 17 graus no Porto, 20 em Lisboa e 25 graus em Faro, 18 em Ponta Delgada, 21 no Funchal. Edição das 4 da tarde, Ana Cristina Henriques.
1: Está aprovada a proposta de lei para a reforma da lei laboral, anúncio feito há pouco, no final do Conselho de Ministros, por Maria do Rosário Palma Ramalho. A ministra esclareceu que o ponto de partida é o anteprojeto, foi aprovado em julho do ano passado, mas Francisco Nascimento, o governo, acrescentou contributos dos parceiros sociais.
5: São mais de 50 contributos, disse há pouco a ministra Maria do Rosário Palma Ramalho, 12 dos quais da UGT, e recordo que a UGT não aprovou esta proposta do governo em concertação social. Vamos escutar a ministra Maria do Rosário Palma Ramalho, ela que nesta altura ainda responde às questões dos jornalistas.
6: O trabalhador pode juntar às suas férias um dia imediatamente após, um dia imediatamente antes, 2 dias antes ou 2 dias após, portanto, 2 dias. A razão dos 2 dias, da minha referência aos 2 dias, que foi perguntado por si, é esta. Portanto, trata-se de permitir alargar a ausência associada às férias, embora estes 2 dias contem como falta justificada e não como férias. É isso que está e não é a majoração de 3 dias de férias. Não é essa a proposta, do Governo. Quanto aos limites ao trabalho suplementar, também foi a pergunta, os limites mantêm-se os mesmos. É admitido, contudo, que sobram para as 300 horas, mas apenas por contratação coletiva. Esta é uma das áreas em que as convenções coletivas podem ter mais intervenção que não tinham, anteriormente. Quanto à formação profissional, a solução que está nesta proposta de lei É também intermédia entre a do anteprojeto e outras que chegaram a ser e a que existe atualmente, portanto, para as pequenas empresas, as exigências de formação foram reduzidas de 40 horas ano para 30 horas por ano. O anteprojeto previa 20. Acabámos por fixar as 30 horas, porque naturalmente nós não podemos continuar a tratar as empresas portuguesas como se fossem todas grandes empresas e cheias de capacidade de dar formação aos seus trabalhadores. Temos que adequar os regimes à especificidade das empresas, entre as quais a especificidade relativa à dimensão das empresas. Quanto ao banco de horas, em que é que ele é favorável ao trabalhador? Ele é favorável ao trabalhador e também, naturalmente, é favorável ao empregador. Portanto, o banco de horas, tal como o concebemos aqui, pode ser utilizado exatamente da mesma forma pelo empregador e pelo trabalhador. E, portanto, vai ficar lá um certo crédito, um deve haver das horas, e cada um pode utilizar. Naturalmente, pode ser muito importante para um empregador que tem uma necessidade, um pico produtivo, em determinado dia, pedir ao trabalhador: olha, você fica hoje mais uma hora ou mais duas horas, o máximo é sempre duas horas por dia, um total de 150 horas por semana, mas o trabalhador, na semana seguinte ou no dia seguinte, se quiser, também diz ao empregador: olha, eu vou precisar destas duas horas e porque, sei lá, vou a uma festa na escola do meu filho, ou o que ele entender, na verdade, o que ele entender. Pode ser do trabalhador. Portanto, ambas as partes têm a mesma possibilidade, têm que respeitar 3 dias de antecedência relativamente ao seu pedido, e depois temos aqui duas salvaguardas. Primeira salvaguarda: este regime de banco de horas, que não existiam no anterior regime de banco de horas, antes de ter sido eliminado durante o tempo do Partido Socialista. Primeira salvaguarda: este regime de banco de horas por acordo é subsidiário do regime da contratação coletiva. Portanto, esta é mais uma matéria em que as convenções coletivas, se quiserem, podem regular, e se regularem, cai a possibilidade de acordo individual. Isto é uma cautela através dos representantes dos trabalhadores. A segunda baliza é que estabelecemos aqui um limite, um período de referência para este deve haver, de 6 meses. E este período de referência de 6 meses, no final, se o trabalhador tiver um crédito de horas, por exemplo, porque o empregador lhe pediu 2 horas e ele não pediu essas 2 horas ao empregador para as compensar noutra, então essas horas devem ser pagas no final desse período de referência, com a retribuição desse mês, devem ser acrescentadas à retribuição desse mês e com um acréscimo correspondente ao valor da primeira hora de trabalho suplementar a dia útil, que é 25% sobre a remuneração hora. Portanto, julgo que é um sistema muito equilibrado e que, efetivamente, não desguarnece de forma nenhuma a posição do trabalhador. Por fim, dizer que, naturalmente, esta reforma vale por ser uma reforma, e, portanto, todas as reformas têm que ter eixos estratégicos, e este é o que esta tem. O objetivo é, claro, aumentar a competitividade das empresas para pagar melhores salários, muito melhores salários. Sabemos que nós podemos decretar o salário mínimo por lei, por diploma legal, mas o salário médio precisa de muito mais, e precisa de que as empresas sejam mais competitivas e mais produtivas, sem negligenciar, ou melhor, salvaguardando e reforçando, as garantias dos trabalhadores. E isto faz-se através destes 3 eixos estratégicos que eu indiquei aqui e que, obviamente, faz sentido manter, e que se mantém, mesmo que seja sacrificada a norma A ou a norma B em cada um. Foi, aliás, isto que o Governo esteve a tentar fazer ao longo de nove meses. Nós estamos a meio do caminho. Não se pode, nesta fase, já dizer que a que a reforma é um insucesso, como disse o senhor jornalista. Nós estamos a meio do caminho. Nós só fizemos, digamos assim, nós só jogámos metade do jogo, foi a parte da concertação social. Agora falta a outra metade. Segundo as nossas regras constitucionais, agora vamos fazer o jogo no Parlamento, que é o legislador supremo. E aqui vamos esperar que todos os partidos com sentido institucional e que sejam partidos situados no arco da governação tenham o sentido de responsabilidade para olhar para a proposta que lhes chegar e que ainda não conhecem, não é? Quando ela chegar, olhar de forma não preconceituosa avaliar, ter conta que ela é importante, o Governo entende que é muito importante para conseguir este objetivo de aumento da competitividade e, com isso, melhores salários para os portugueses. Espero que o façam, porque foi a legislação que tivemos até aqui que nos trouxe ao nível que estamos, de baixos salários, baixa produtividade, pobreza, inclusivamente, nos trabalhadores. E é isso que nós temos que inverter. Mas, naturalmente, não podemos esperar resultados diferentes se não mudarmos o receituário.
5: Responsabilidade, a palavra da Ministra do Trabalho para os partidos da oposição. Espero que sejam responsáveis e aprovem estas medidas no Parlamento. Com a Ministra a falar há pouco sobre o banco de horas, uma medida em que o Governo insiste, apesar da oposição, desde logo da UGT. Com a Ministra a dizer também há pouco que, a justificar aquilo que tinha dito no arranque deste briefing do Conselho de Ministros, a Ministra falou no aumento dos dias de férias em 2 dias, a justificar há pouco que não se trata de um aumento geral dos dias de férias, mas sim de faltas justificadas, algo que o Governo já tinha proposto no arranque desta reforma laboral, com a Ministra a dizer que a base que vai seguir para o Parlamento é o anteprojeto, que tinha sido apresentado há 9 meses, mas com alguns contributos dos parceiros sociais, 50, dos parceiros sociais, 12 da UGT, a garantia da Ministra, embora ainda não tenha explicado quais são esses contributos por parte da UGT, numa altura em que este briefing do Conselho de Ministros entra na reta final com a última ronda de perguntas. São questões e respostas da Ministra que vamos recuperar mais adiante na TSE.
1: Com a reportagem de Francisco Nascimento. A Presidente do Tribunal de Contas considera inadmissíveis alguns dos pontos da reforma que o Governo quer fazer no Tribunal de Contas. Numa conferência de imprensa esta tarde, Filipe Urbano Calvão afirmou que a proposta para alterar a lei do Tribunal é inconstitucional, compromete o modelo de controle financeiro público e, com isso, compromete o próprio funcionamento do Tribunal de Contas da Mulher.
7: Os juízes do Tribunal de Contas não querem ser uma espécie em vias de extinção. A Presidente do Tribunal, Filipe Urbano Calvão, assume deste modo a defesa da instituição ao arrasar a proposta do Governo de alteração da lei que rege este Tribunal.
8: Eu não sei bem qual é a intenção do Governo em relação aos juízes do Tribunal de Contas, mas não tenho dúvida que a proposta de lei, a Comissão Permanente não tem dúvidas que a proposta de lei pretende alterar a lógica do mandato do Tribunal, e que, portanto, pretende, digamos assim, se me é permitida a expressão, encolher o Tribunal e a relevância do Tribunal no controle e no julgamento das finanças públicas.
7: No parecer, hoje divulgado, a Presidente do Tribunal de Contas sublinha que está em causa a forma como o Estado português protege a transparência.
8: E é importante dizê-lo com clareza, falar de controle financeiro público é falar também da confiança dos cidadãos nas instituições democráticas. O parecer hoje entregue, identifica um conjunto de aspectos da proposta de lei que suscitam séria preocupação do ponto de vista constitucional, institucional e financeiro.
7: Com a proposta do Governo, todos os contratos do Estado, orçados em menos de 10 milhões de euros, deixam de ter visto prévio e passam para a alçada da Inspeção-Geral das Finanças.
8: Enfim, temos a previsão de que um senhor ministro possa, no futuro, vir a invadir a esfera de competência do Tribunal. Não vejo também se possa, de facto, negar, e portanto dito de forma positiva para ficar mais claro, há evidentemente uma consequência previsível, eu não diria que é certa, mas que é previsível, de os vazios de escrutínio independente da utilização de dinheiros públicos, que esta proposta de lei cria, poderem gerar um maior espaço para corrupção ou para ilegalidades em geral na utilização dos dinheiros públicos.
7: Filipe Urbano Calvão argumenta ainda com os dados da intervenção do Tribunal de Contas, em que olhou para 13 mil milhões de euros usados pelo Estado no ano passado. Em mais de metade deste valor foram encontradas irregularidades.
8: E eu acho que isto é um número suficientemente expressivo para se perceber que ainda não será esta fase, e tem sido essa a mensagem que se tem tentado passar do lado do Tribunal de Contas, ainda não será esta a fase para definitivamente largarmos o sistema de controle prévio por parte do Tribunal, porque na verdade ainda não temos uma administração pública nos seus diferentes planos da administração pública. Naturalmente que há instituições públicas que estão bem preparadas, mas não temos em geral uma administração pública com meios suficientes para cumprir em pleno esta legislação, e que é uma legislação relevantíssima, porque estamos a falar de dinheiros que podem ser mal gastos. Não é apenas uma simples mera violação da lei, são as consequências que isso pode ter para o erário público, os prejuízos que isso pode significar para o erário público.
7: O visto prévio não pode acabar. Agora o Tribunal de Contas espera que no Parlamento a nova lei não seja aceita pelos deputados.
1: A proposta de nova lei do Tribunal de Contas vai permitir às autarquias e aos serviços públicos dispensarem o visto prévio de contratos acima dos 10 milhões de euros, desde que tenham um mecanismo de controlo interno que incluam auditorias periódicas. No Parlamento, o caso das agressões na Esquadra do Rato, em Lisboa, tem estado a marcar o debate desta tarde, um debate agendado pelo Partido Chega para defender que as forças de segurança possam ter uma maior latitude no uso das armas de fogo. Todos os partidos estão a acusar André Ventura de não se demarcar das agressões de que são suspeitos os agentes da PSP, mas o líder do Chega preferiu, Judith Nézio Sousa, atacar Luís Neves, o ministro da Administração Interna.
9: Num debate dominado até agora pelo caso de torturas na Esquadra do Rato, André Ventura voltou a acusar o ministro da Administração Interna de faltar aos polícias.
10: É um ministro que todos os dias olha para a gravidade da conduta dos polícias e não vê que todos os dias, sublinho, todos os dias, polícias são agredidos, torturados, insultados, atacados, e mesmo segundo o RASI que temos, o último de 2025, uma média de 3 polícias por dia são agredidos.
9: Pelo PSD levantou-se o líder da bancada, Hugo Soares, em defesa de Luís Neves e ao ataque a Ventura.
11: O que o senhor aqui fez foi tirar força àquela que deve ser a autoridade das forças e serviços de segurança. Quantas vezes ouviu o senhor ministro da Administração Interna defender a expulsão ou a suspensão de um militar ou de um agente da PSP que o senhor tivesse responsabilidades e não fazia o mesmo? 2. Qual foi o governo que mais valorizou a carreira e a remuneração das forças e serviços de segurança? E 3. Qual era a sua atitude, se fosse ministro da Administração Interna, perante a barbárie que assistimos na Esquadra do Rato? Diga-me, por favor, sem populismos.
10: Eu comecei por dizer que os atos que foram alegadamente cometidos na Esquadra do Rato eram graves, que merecem censura e que foram absolutamente condenáveis. Ninguém teve dúvida disto. Agora, diz... Não, com mas mesmo. Mas sabe qual é o mas? É o mas de não se pode condenar a Esquadra do Rato e deixar ao arbítrio quando uma minoria mata um polícia ou faz destruir. Foi isso que eu disse.
9: Neste debate entre as propostas do Chega está, por exemplo, a presunção de licitude para uso de arma de fogo por parte das forças de segurança, assim como melhores compensações por morte ou invalidez. Também em debate propostas para as forças de segurança apresentadas pelo Bloco de Esquerda, Juntos pelo Povo, Livre, Iniciativa Liberal e PAN.
1: São argumentos que estão a ser trocados no Parlamento neste debate marcado pelo Partido Chega, por causa das forças de segurança, neste caso das suspeitas e acusações do Ministério Público de agressões por parte de elementos da PSP, tanto da Esquadra do Rato como do Bairro Alto em Lisboa. Estão envolvidos 24 agentes da Polícia de Segurança Pública, 2 deles são chefes num processo que continua. O CDS volta ao caso de Mário Centeno e das circunstâncias em que saiu do Banco de Portugal. Numa pergunta dirigida ao Banco de Portugal, o CDS questiona qual o valor da reforma do antigo governador do Banco Central de Portugal, isto depois da saída da instituição. O CDS também quer saber se Mário Centeno recebeu alguma indenização, compensação ou viatura com a saída do Banco de Portugal. São questões levantadas pelo CDS à espera agora de resposta. Estamos em final de semana e já a pensar qual vai ser o preço dos combustíveis na próxima semana, com a Guerra do Golfo ainda numa indefinição e o Estreito de Hormuz ainda fechado. A Associação Nacional de Revendedores de Combustíveis, contactada esta tarde pela TSF, admite que o preço dos combustíveis possa subir na próxima semana. A ANAREC diz que no caso da gasolina o preço deve subir 4 cêntimos e o gasóleo na próxima semana deve ficar mais caro, pelo menos 1 cêntimo. Mas a Associação Nacional de Revendedores de Combustíveis, neste contacto feito pela TSF, também destaca que estas previsões podem sofrer alterações até amanhã. É apenas uma tendência que está nesta altura a ser assinalada pela ANAREC. O petróleo continua a negociar acima dos 100 dólares por barril por causa do conflito no Golfo, que não tem um final à vista.
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2: A Sony apresentou a segunda geração das TVs Bravia 3 e Bravia 2, televisores com tamanhos que vão das 42 até às 100 polegadas. Esta é uma dimensão raramente vista fora da gama de luxo da marca e que surge numa altura em que tudo está a mudar no campo das TVs da Sony. A marca japonesa anunciou no mês passado que vendeu 51% do negócio de produção de televisores à TCL, as primeiras TVs fruto desta nova parceria e que vão continuar a chamar-se Sony Bravia, devem chegar ao mercado para o ano. Mas então, e ainda antes disso, que é como quem diz, amanhã começa a pré-venda da Bravia 3 de segunda geração, um televisor que herda o processador XR, anteriormente exclusivo dos modelos premium da marca japonesa. Este chip otimiza a imagem em tempo real e grande cores mais naturais através da tecnologia XR Triluminous Pro. Os adeptos de videojogos vão gostar de saber que estas TVs oferecem 4 portas HDMI 2.1 e suportam uma taxa de atualização de 120 Hz em resolução 4K, tudo coisas que permitem uma boa fluidez em consolas de última geração. Também previsto para amanhã está o início da pré-venda da nova Bravia 2, a TV de gama de entrada da Sony, um televisor mais barato e cujo painel de maiores dimensões se fica pelas 72 polegadas. Os preços só serão divulgados no momento em que arrancar oficialmente este período de pré-venda.
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0: Boa tarde, são 3:30.
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0: Na Sustia SF, ficamos agora com as contas que contam a informação económica para o consumidor com o Nuno Correia da Silva.
2: O ministro das Finanças, Joaquim Miranda Sarmento, reafirmou em Bruxelas que vai avançar com taxa sobre os lucros extraordinários das empresas energéticas, à semelhança do que aconteceu em 2022. A medida carece de autorização da União Europeia. Por isso, Portugal, em conjunto com a Alemanha, Espanha, Itália e Áustria, solicitaram à Comissão Europeia a adoção comum de um imposto sobre os lucros extraordinários das energéticas, em moldes similares aos aplicados em 2022. Em 2022, a União Europeia criou uma contribuição temporária de solidariedade sobre os lucros extraordinários das empresas do setor do petróleo, gás, carvão e refinação. Ficaram abrangidas todas as empresas cujo volume de negócios nas áreas das energias fósseis fosse igual ou superior a 75% do volume total. A contribuição especial aplicava sobre os lucros tributáveis de 2022 e 2023 e incidia sobre o montante que excedesse mais de 20% da média dos 4 exercícios anteriores. A taxa mínima fixada por Bruxelas foi de 33%. Em Portugal, a única empresa que foi abrangida foi a Galp, e a receita obtida foi muito pouco significativa. A informação é imprecisa, mas terá rondado os 5 milhões de euros. O contraste com outros países é expressivo. A Polónia reportou 6,9 mil milhões de euros, a Itália 6,3 mil milhões e a Holanda 5,6 mil milhões. São diferenças que colocam à evidência que a razão dos preços altos dos combustíveis em Portugal se deve mais aos impostos do que às margens das empresas. Politicamente, pode ser rentável o anúncio da tributação sobre os lucros excepcionais, mas, na prática, rende pouco ou nada para os consumidores portugueses.

0: vamos continuar a pagar mais 30 cêntimos no litro da gasolina em relação aos vizinhos espanhóis e mais 25 cêntimos no litro do gasóleo. São diferenças que impactam muito na competitividade de toda a economia. São 12% sobre combustíveis que serão refletidos em todos os produtos. Concorrer no mercado europeu com esta diferença é como correr os 100 metros, mas o adversário parte com 12 metros de avanço.
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0: Negócios e Empresas, edição de Ana Maria Ramos.
1: A empresa portuguesa no Famous 3, o consórcio europeu que começou a desenvolver novos veículos militares ligeiros. O orçamento é de 115 milhões, uma fatia de 79 milhões de fundos comunitários para a defesa e junta um grupo de 43 entidades oriundas de 15 países, incluindo a Beyond Composite. Fernando Cunha, o CEO da empresa, explica o envolvimento.
2: É responsável por tudo aquilo que é o desenvolvimento de subestruturas em materiais compostos avançados para os veículos militares ligeiros que serão desenvolvidos, nomeadamente naquilo que é a substituição do aço por materiais compostos avançados, mas também vai permitir reduzir muito ou significativamente o peso do veículo, mantendo os níveis de proteção balística associados em diversos componentes dentro daquilo que são as plataformas. Não é? Além disto, estes novos materiais incorporam também outras características e outras funcionalidades, desde logo a questão da resistência ao fogo e a resistência à chama, mas também aquilo que é a redução da assinatura infravermelha e com uma maior capacidade de absorção de energia no caso do impacto. Portanto, estes materiais vão ser integrados em três grandes plataformas, assim podemos dizer. Por um lado, um veículo todo-terreno que é liderado pela finlandesa Fabtech, portanto, que é uma das referências na produção de veículos militares. Um outro veículo, que é um veículo blindado ligeiro, liderado aqui pela francesa Arcos, e também ainda está incluído a modernização do tanque Leopard 2, aqui liderado por uma empresa grega que é a IST. E, portanto, com isto, no fundo, possamos integrar protótipos funcionais validados, prontos a ser integrados nestes veículos.
1: Também em curso na cadeia de valor europeia, o desenvolvimento de compósitos para coletes antibalas para a Ucrânia e atenta a outras oportunidades que chegam da frente de guerra.
2: O que se verifica é que a Ucrânia transformou-se naquilo que é um dos maiores laboratórios de campo de batalha do mundo, não é? Adivinha-se que nos próximos tempos será um hub importante naquilo que é a colocação de materiais na área da defesa em diferentes geografias. E aqui estamos a desenvolver parcerias, no fundo, com empresas locais e não locais que, por um lado, já estão lá instalados e, por outro lado, que fazem chegar lá os seus produtos. Contudo, ainda não temos avanços significativos neste ponto de vista. Também, quando falamos da Ucrânia, é importante também percebermos que as tendências que estão a vir da frente de batalha mostram que, neste momento, estamos a verificar um paradigma de, no fundo, de guerra sem soldados. Isto é visto como fundamental para a sustentabilidade da defesa ucraniana a longo prazo, mas, por outro lado, também abre portas a novos desenvolvimentos tecnológicos em sistemas que não são tripulados. E aqui não necessariamente só aéreos, mas também eles terrestres. E, portanto, também estamos atentos a esses fatos.
1: Já no Golfo Pérsico, também em análise, potenciais negócios à boleia de clientes, face ao conflito dos Estados Unidos com o Irão e a juntar ao conflito israelo-árabe desencadeado com o 7 de outubro, para além da expansão na América Latina.
2: Obviamente que não podemos descurar que o conflito do Médio Oriente traz aqui novas oportunidades e, no fundo, nós estamos atentos às movimentações, especialmente com outros parceiros que já são nossos parceiros e que estão a estudar possibilidades de fornecimento para estas zonas geográficas, mas também, caso justifique, teremos também esta capacidade de ampliar a nossa penetração em diferentes mercados.
1: Sem revelar estimativas concretas, a Beyond Composite estima em 2026 continuar a crescer a 2 dígitos.
0: Ficamos com os negócios e empresas com Ana Maria Ramos.

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1: Boa tarde, são 13h58.
2: Está aprovada a proposta de lei da reforma laboral. O ponto de partida é o anteprojeto aprovado em julho do ano passado, mas com contributos dos parceiros sociais.
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0: Agora as notícias regionais na SUS TSF com a edição de Cristina Pires.
1: Está aprovada a proposta de lei da reforma laboral. O ponto de partida é o anteprojeto, aprovado em julho do ano passado, mas com contributos dos parceiros sociais. São 50, para ser mais precisa, 12 dos quais são contributos da UGT. O anúncio foi feito esta tarde por Maria do Rosário Palma Ramalho, no final da reunião do Conselho de Ministros, onde deu como exemplo o que está previsto ao nível do trabalho suplementar e da formação profissional.
2: Os limites mantêm-se os mesmos. É admitido, contudo, que subram para as 300 horas, mas apenas por contratação coletiva. Esta é uma das áreas em que as convenções coletivas podem ter mais intervenção que não tinham anteriormente. Quanto à formação profissional, a solução que está nesta proposta de lei é também intermédia entre a do anteprojeto e outras que chegaram a ser e a que existe atualmente, portanto, para as pequenas empresas, as exigências de formação foram reduzidas de 40 horas ano para 30 horas por ano. O anteprojeto previa 20, acabámos por fixar as 30 horas.
1: Já o Banco de Horas tem dois requisitos.
2: Primeira salvaguarda, este regime de Banco de Horas por acordo é subsidiário do regime da contratação coletiva. Portanto, esta é mais uma matéria em que as convenções coletivas, se quiserem, podem regular e se regularem, cai a possibilidade de acordo individual. Isto é uma cautela através dos representantes dos trabalhadores. A segunda baliza é que estabelecemos aqui um limite, um período de referência para este deve haver, de 6 meses. E este período de referência de 6 meses, no final, se o trabalhador tiver um crédito de horas, por exemplo, porque o empregador lhe pediu 2 horas e ele não pediu essas 2 horas ao empregador para as compensar noutra, então essas horas devem ser pagas no final desse período de referência com a retribuição desse mês, devem ser acrescentadas à retribuição desse mês e com um acréscimo correspondente ao valor da primeira hora de trabalho suplementar de útil, que é 25% sobre a remuneração hora.
1: Aumentar a produtividade e os salários é o principal objetivo do governo, nomeadamente o salário médio, disse a ministra do Trabalho, que ao contrário do salário mínimo não é definido por decreto. Palma Ramalho disse ainda esperar o apoio dos partidos na Assembleia da República, nomeadamente os partidos do arco da governação, ou seja, do Partido Socialista. Mas José Luís Carneiro fez saber ainda hoje que é difícil haver acordo na lei laboral se o governo insistir na desumanidade, passando a responsabilidade para Luís Montenegro. Francisco Nascimento.
3: José Luís Carneiro não altera o discurso.
4: Nunca aceitaremos que se procure mitigar o regime sancionatório para o trabalho não declarado, porque trabalho não declarado é economia informal. Também o que é que nós não aceitamos, para nós é absolutamente inaceitável. Que se faça despedimento sem justa causa e que mesmo com decisão judicial, as entidades empregadoras não sejam obrigadas a reintegrar os trabalhadores.
3: Imagina... E justifica.
4: Quebrar estas barreiras é abrir a selva às relações laborais.
3: Mas o secretário-geral do PS aceitou reunir-se com o primeiro-ministro. Há espaço para negociar?
4: Não é difícil se o primeiro-ministro agora dissesse: olha, nós vamos deixar cair todos estes pilares fundamentais. Mas com certeza que nós então aí estaríamos disponíveis para...
3: Para aprovar a reforma laboral, mas...
4: Se o governo insistir, se teimar, se for insensível, se continuar com esta insensibilidade, com esta desumanidade que trouxe para estas leis laborais, veja, eu não estou a proteger-me a mim próprio, estou a proteger as pessoas, os meus semelhantes.
3: Nesse caso, o PS mantém a oposição à reforma laboral, mas há esperança.
4: Eu sou uma pessoa de esperança, como todos bem sabem, sou de esperança e tenho muita confiança no futuro do país e no futuro daqueles que constroem a nossa sociedade. Agora, vamos aguardar pela conversa que tenho com o Sr. Primeiro-Ministro. Tenho o dever de respeitar essa conversa, de respeitar a convocatória.
3: Todos estão de boa fé, acredita José Luís Carneiro, que não deixa de repetir a pergunta.
4: Mas quem é que pediu as leis laborais? Uma alteração às leis laborais? O Governo não respondeu a isto. Ele não a levou ao programa eleitoral, não a levou à campanha eleitoral. Quem é que as pediu?
3: Pergunta que vai ser feita a Luís Montenegro, durante a tarde, na residência oficial do Primeiro-Ministro.
1: As linhas vermelhas do líder do Partido Socialista, que reúne esta tarde com o Primeiro-Ministro Luís Montenegro. As escolas profissionais dos Açores vão reforçar a oferta formativa no próximo ano letivo, disponibilizando 58 cursos. O anúncio foi feito por Maria João Carreiro, a Secretária Regional da Juventude, Habitação e Emprego.
5: Direcionado para mais de mil novos formandos, novos jovens, e portanto isso diz respeito e envolve 21 áreas profissionais, cursos profissionais, desde logo turismo e lazer, economia verde e azul, a gestão, a eletrónica e a automação, o desporto. Portanto, para nós, mais do que a oferta formativa que está aqui em causa, é valorizar e dignificar o ensino profissional. Temos aqui uma preocupação em diversificar a oferta formativa e a dignificação das profissões. E esta oferta formativa, felizmente, está a ser consultada com as escolas profissionais, não só em função das necessidades no mercado de trabalho, mas também tendo em conta os interesses dos alunos.
1: Cursos que correspondem às necessidades e às expectativas das empresas que valorizam o ensino profissional.
5: E queremos também que essa oferta vá em conta das necessidades, precisamente porque as empresas reconhecem nas escolas profissionais uma formação de excelência e reconhecem que estes jovens, ao saírem desse percurso formativo, estão devidamente habilitados e com competência para integrar um mercado de trabalho. Portanto, este é o nosso objetivo, é valorizar as profissões, é dignificar as profissões e perceber que um jovem tem que estar devidamente habilitado e com competências para que seja um bom profissional.
1: Declarações de Maria João Carreiro à agência Lusa durante uma visita ao espaço A Tua Primeira Escolha Lab, à descoberta das profissões na Feira da Indústria, Comércio e Serviços dos Açores, a FIXA 2026, que termina hoje em Ponta Delgada, uma iniciativa da Câmara de Comércio e Indústria. Um estudo da Fundação Francisco Manuel dos Santos analisou as vantagens de prosseguir com os estudos e concluiu que vale a pena apostar na educação superior. Em Portugal, continua a ser uma garantia de encontrar emprego mais facilmente e de melhores salários. Cláudia Patrício Silva.
6: Por cada euro investido no ensino superior, os jovens diplomados recebem quase 14 euros em ganhos salariais ao longo da vida. A Fundação Francisco Manuel dos Santos concluiu que, além de salários melhores, os jovens com ensino superior também são aqueles que mais facilidade têm a entrar no mercado de trabalho. Em termos salariais, quem tem diploma vê os rendimentos aumentarem em 28% e em quase 50% no caso dos jovens com mestrado, isto quando comparado a quem não prossegue os estudos. O estudo avalia ainda os custos diretos de frequentar o ensino superior e os indiretos, ou seja, os rendimentos de trabalho sacrificados por prosseguir com os estudos. A conclusão é que os custos de frequentar o ensino superior são mais baixos, em parte devido também aos baixos salários de quem opta por ir logo para o mercado de trabalho. Quando se analisa o esforço das famílias, a situação muda. Os custos tornam-se elevados em relação ao PIB per capita. As famílias são também quem suporta 30% do financiamento das instituições através das propinas. Perante este cenário, a Fundação Francisco Manuel dos Santos defende que o modelo seguido por Portugal, que combina financiamento público e propinas, é insuficiente, mas avisa também que qualquer aumento das propinas deve ser acompanhado por um reforço das bolsas de estudo.
1: Fica a chamada de atenção. A Azores Airlines já recebeu o contacto de 6 a 8 interessados em comprar a companhia aérea. Tiago Santos, presidente do Conselho de Administração do Grupo SATA, adianta ao Jornal de Negócios que já recebeu várias manifestações de interesse, ainda que informalmente. Entre as interessadas estão a Binter, companhia aérea das Canárias, e a Icelandair da Islândia. Tiago Santos não dá mais detalhes sobre os interessados, mas revela que o caderno de encargos vai ser entregue ao Governo Regional na próxima semana. O Governo Regional e o Governo da República estão a desenvolver um trabalho conjunto para o reforço da mobilidade aérea e da conectividade da região. A parceria estratégica envolve a Visita Açores, Associação de Promoção Turística dos Açores, o Turismo de Portugal, as companhias aéreas, a ANA Aeroportos e a Aerogar Civil das Lages, abrangendo áreas-chave como a promoção do destino e o reforço da conectividade aérea com ações delineadas para o curto, médio e longo prazo. Trata-se de um trabalho que já decorre há algum tempo e que terá continuidade numa lógica de desenvolvimento sustentado e evolutivo do destino Açores, consciente de que os seus efeitos estruturais exigem tempo para se consolidarem, referiu a Secretária Regional do Turismo, Mobilidade e Infraestruturas, Berta Cabral, citada pela Lusa. Com este propósito, trânsito. Teve lugar em Ponta Delgada uma reunião de trabalho, onde estiveram presentes o secretário de Estado do Turismo, Comércio e Serviços, Pedro Machado, o presidente do Turismo de Portugal, Carlos Abade, e as principais associações empresariais do turismo da região, evidenciando um alinhamento institucional e operacional inédito em torno dos desafios atuais do setor. No quadro desta cooperação, está já em fase de desenvolvimento um plano promocional específico para o próximo inverno, com forte envolvimento do turismo de Portugal, cuja implementação será liderada pela Visita Açores, reforçando a presença dos Açores junto do mercado nacional. O setor leiteiro necessita de uma mudança de paradigma. Quem o diz é Pedro Ferreira, deputado da Iniciativa Liberal no Parlamento Açoriano, que defende que a inovação e a exportação são o caminho para o futuro.
7: Temos aqui uma fábrica altamente avançada do ponto de vista científico e tecnológico, com uma criação de produtos muito específicos que exporta para todo o mundo. Nada das matérias-primas aqui elaboradas são trabalhadas com o visto ao mercado dos Açores. É tudo para 30% para o mercado nacional e 70% para o mercado do resto do mundo, inclusivamente para as Américas e para a Ásia e África. E o que nós percebemos é que aqui houve uma aposta, aqui há inovação, há capital estrangeiro que apostou na massa qualificada, altamente qualificada da região autónoma dos Açores. Os quadros são todos açorianos, todos eles altamente qualificados, cerca de 80 profissionais que laboram com alguns dos melhores e maiores produtores de leite da Ilha de São Miguel, ao contrário do resto das outras indústrias e dos outros produtores de leite que se vêm esmagados de facto por sistemas arcaicos, nomeadamente eu diria que há lobbies que defendem os seus interesses em São Miguel e nos Açores de modo geral, que ganham dinheiro, mas que depois esmagam a produção, ou seja, os produtores de leite da ilha.
1: Pedro Ferreira falava após uma visita à empresa Prolacto, em São Miguel, onde o deputado liberal criticou ainda os apoios que são atribuídos à exportação e não só.
7: Apoiar claramente a exportação dos produtos de valor acrescentado dos Açores, algo que não está a acontecer, apesar do Governo dizer que tem muitos sistemas de apoio. Eu recordo que, por exemplo, nas Canárias, todo esse tipo de produção do setor primário sai a custo zero do ponto de vista dos transportes. Nos Açores há um apoiozinho modesto que, no caso, por exemplo, aqui desta indústria, estamos a falar de mais de 50 milhões de exportações e há um apoio de cerca de 133 mil euros, o que é verdadeiramente irrisório. Pois há todo um contexto que é preciso começarmos a analisar com seriedade. Veja-se, por exemplo, que as rações nos últimos anos decresceram cerca de 30% em termos de preço no espaço europeu, mas nos Açores continuam 20% mais caras e, portanto, há fatores de produção, há transportes que nos Açores continuam a custar muito mais do que aquilo que custa no espaço europeu, apesar de os lobbies que estão instalados no setor continuarem a defender que é preciso a indústria pagar mais e que é preciso o governo dar mais apoios e que é preciso toda a gente e a economia fazer mais esforços para que os produtores de leite não sejam massacrados.
1: Ponto de vista de Pedro Ferreira, o deputado da Iniciativa Liberal, atualmente em funções no Parlamento Açoriano, em substituição de Nuno Barata.
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0: Boa tarde, são 4:30.
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6: Boa tarde, são 5:58, menos uma hora nos Açores. A reforma da lei laboral aprovada hoje pelo Conselho de Ministros repõe a duração dos contratos, mantém o banco de horas, o outsourcing e a não reintegração por despedimento ilícito. Demitiu-se o Presidente da Agência para a Gestão Integrada dos Fogos Rurais. Tiago Oliveira apresentou o pedido já em março, alegando motivos pessoais, deixa o cargo este sábado. O PSD acusa o Tribunal de Contas de tentativa de condicionamento em causa um vídeo por causa da reforma que o Governo pretende para a instituição. A Presidente do Tribunal de Contas acusou o Governo de estar a propor uma reforma que acaba com os pilares fundamentais deste Tribunal e aumenta a falta de transparência. 4 cêntimos para a gasolina, 1 cêntimo para o gasóleo, são estimativas para um novo aumento dos combustíveis na próxima semana.
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6: Nota para o trânsito em Lisboa, ainda com acidente na ponte 25 de Abril, é no final do tabuleiro, no sentido Lisboa-Almada, é na via direita e há fila em todos os acessos norte à ponte 25 de Abril. Edição das 6 da tarde, Ana Cristina Henriques.
10: Da tarde em que a Presidente do Tribunal de Contas alertou que o Governo está a propor uma reforma verdadeiramente inconstitucional para este Tribunal e a tentar limitar o controle sobre o financiamento público, o PSD lançou um contra-ataque em causa um vídeo publicado na internet no qual o Tribunal de Contas alerta para o impacto desta proposta do Governo para a Lei de Organização e Processo do Tribunal de Contas. Esta tarde, no Parlamento, em declarações aos jornalistas, o deputado Alexandre Poço acusou o Tribunal de Contas de tentativa de condicionamento político.
11: Não nos parece natural, compreensível, é de que o Tribunal de Contas procure, através do seu website oficial, lançar um vídeo de propaganda política a atacar uma opção legítima do Governo, ultrapassando aquelas que são as funções jurisdicionais desse próprio tribunal, naquela que classificamos como uma clara tentativa de condicionamento político daquela que será a análise e a discussão por parte dos deputados da Assembleia da República desta reforma do Tribunal de Contas que, como todos saberão, em breve ocorrerá neste Parlamento.
10: No vídeo em causa, o Tribunal Constitucional deixa a mensagem de que a proposta de lei do Governo enfraquece o controle das finanças públicas, uma crítica reafirmada esta tarde em conferência de imprensa pela Presidente do Tribunal de Contas, que vê aqui um ataque direto aos pilares desta instituição, José Mulheres.
4: Os juízes do Tribunal de Contas não querem ser uma espécie em vias de extinção. A Presidente do Tribunal, Filipa Urbano Calvão, assume deste modo a defesa da instituição ao arrasar a proposta do Governo de alteração da lei que rege este Tribunal.
12: Eu não sei bem qual é a intenção do Governo em relação aos juízes do Tribunal de Contas, mas não tenho dúvida que a proposta de lei, a Comissão Permanente não tem dúvidas que a proposta de lei pretende alterar a lógica do mandato do Tribunal e que, portanto, pretende, digamos assim, se me é permitida a expressão, encolher o Tribunal e a relevância do Tribunal no controlo e no julgamento das finanças públicas.
4: No parecer, hoje divulgado, a Presidente do Tribunal de Contas sublinha que está em causa a forma como o Estado português protege a transparência.
12: E é importante dizê-lo com clareza, falar de controlo financeiro público é falar também da confiança dos cidadãos nas instituições democráticas. O parecer hoje entregue identifica um conjunto de aspectos da proposta de lei que suscitam séria preocupação do ponto de vista constitucional, institucional e financeiro.
4: Com a proposta do Governo, todos os contratos do Estado, orçados em menos de 10 milhões de euros, deixam de ter visto prévio e passam para a alçada da Inspeção-Geral das Finanças.
12: Enfim, temos a previsão de que um senhor ministro possa, no futuro, vir a invadir a esfera de competência do Tribunal. Não vejo também que se possa, de facto, negar, e portanto, dito de forma positiva para ficar mais claro, há evidentemente uma consequência previsível, eu não diria que é certa, mas que é previsível, de os vazios de escrutínio independente da utilização de dinheiros públicos, que esta proposta de lei cria, poderem gerar um maior espaço para corrupção ou para ilegalidades em geral na utilização dos dinheiros públicos.
4: Filipa Urbano Calvão argumenta ainda com os dados da intervenção do Tribunal de Contas, em que olhou para 13 mil milhões de euros usados pelo Estado no ano passado. Em mais de metade deste valor foram encontradas irregularidades.
12: E eu acho que isto é um número suficientemente expressivo para se perceber que ainda não será esta fase, e tem sido essa a mensagem que se tem tentado passar do lado do Tribunal de Contas, ainda não será esta a fase para definitivamente largarmos o sistema de controle prévio por parte do Tribunal, porque na verdade ainda não temos uma administração pública nos seus diferentes planos da administração pública. Naturalmente que há instituições públicas que estão bem preparadas, mas não temos em geral uma administração pública com meios suficientes para cumprir em pleno esta legislação, e que é uma legislação relevantíssima, porque estamos a falar de dinheiros que podem ser mal gastos. Não é apenas uma simples mera violação da lei, são as consequências que isso pode ter para o erário público, os prejuízos que isso pode significar para o erário público.
4: O visto prévio não pode acabar. Agora o Tribunal de Contas espera que no Parlamento a nova lei não seja aceita pelos deputados.
10: E por causa desta reforma está aberto aqui um incidente entre o Tribunal de Contas e o PSD, como já escutámos. O vice-presidente da bancada social-democrata, Alexandre Poço, acusa o Tribunal de Contas de tentar condicionar os deputados nessa discussão que se segue por causa de um vídeo que o Tribunal publicou no site oficial a atacar esta proposta do Governo de revisão da lei do Tribunal de Contas. O Governo garante que a proposta para a reforma laboral vai seguir para o Parlamento com mais de 50 alterações, contributos dos parceiros sociais também, 12 dos quais da UGT, mas apesar da questão dos jornalistas, a Ministra do Trabalho não adiantou que medidas é que estão incluídas. Palma Ramalho, na conferência de imprensa final do Conselho de Ministros, pediu responsabilidade ao Partido Chega e ao Partido Socialista, embora Francisco Nascimento, o Governo, não deixe cair as linhas vermelhas nesta proposta agora aprovada.
13: O Governo insiste: o fim do travão ao outsourcing, a não reintegração do trabalhador despedido por justa causa ou o banco de horas vão mesmo seguir para o Parlamento.
14: Nós estamos a meio do caminho. Não se pode, nesta fase, já dizer que a reforma é um insucesso.
13: Responsabilidade é o que pede a Ministra do Trabalho, Maria do Rosário Palma Ramalho, que justifica a não reintegração do trabalhador despedido por justa causa.
15: Em todas as empresas, independentemente da dimensão, o que é que se alterou? O valor da indemnização foi aumentado.
13: E há mexidas na lei da greve.
15: Quando uma greve ocorre em setor social, vital, haverá sempre lugar a serviços mínimos, cabendo naturalmente à entidade competente determinar qual é a medida desses serviços mínimos.
13: Quanto ao banco de horas...
15: Se o trabalhador tiver um crédito de horas, devem ser pagas no final desse período de referência com a retribuição desse mês, devem ser acrescentadas à retribuição desse mês e com um acréscimo correspondente ao valor da primeira hora de trabalho suplementar em dia útil, que é 25% sobre a remuneração.
13: A ministra chegou a falar em aumentar em 2 dias o período de férias, mas afinal não passam de faltas justificadas.
15: Trata-se de permitir alargar a ausência associada às férias, embora estes 2 dias contem como falta justificada, e não como férias.
13: Dias em que o trabalhador não é remunerado. Palma Ramalho pede responsabilidade aos partidos, desde logo a Chega e ao PS, depois de José Luís Carneiro ter mostrado disponibilidade para negociar, desde que o governo deixe cair grande parte das medidas.
15: Ouvi essas palavras do Sr. Secretário-Geral que me pareceram muito próximas das palavras do Sr. Secretário-Geral da UGT.
13: A ministra até garante que a proposta conta com 12 medidas aprovadas pela UGT, mas não diz quais. Já sobre as reuniões em São Bento...
15: Não estive presente, nem teria que estar. Este dossiê é do Governo. O Sr. Primeiro-Ministro, no âmbito deste dossiê ou de qualquer um, reúne conforme entenda e com quem entenda e quando o quiser fazer.
13: Palma Ramalho não se sente fragilizada, garante, a polémica reforma segue para o Parlamento.
10: E no Parlamento o PSD diz que ainda não tem uma posição sobre esta reforma laboral aprovada pelo Governo. Quanto à iniciativa liberal, Mariana Leitão fica satisfeita porque a proposta vai chegar ao Parlamento e trata de deixar um desafio às diferentes forças políticas.
16: Em vez de simplesmente dizerem que não gostam de nada e, portanto, nem sequer vão participar na discussão, que se juntem à discussão, que digam como é que querem, como é que vão pôr na prática as ideias que vêm aqui defender, para que os partidos se pronunciem, os partidos à esquerda. O que têm feito é simplesmente nem pensar. Nem pensar porquê. O que é que se sabemos e se temos noção de que temos um país pouco competitivo, em que as pessoas ganham mal, e com muita precariedade, então venham dizer como é que alteravam essa situação e quais são as propostas que têm para alterar essa situação.
10: Mariana Leitão promete apresentar ideias de alterações na leitura de Margarida Davim, comentadora de Política Nacional da TSF. Pouco mudou nesta proposta do Governo. Margarida Davim considera que é o Partido Chega que pode alterar a posição sobre o diploma, dependendo do sinal que vier da rua e da greve geral convocada pela CGTP.
17: Já percebemos que o órgão mais sensível de André Ventura é a rua. Se as manifestações forem, pelo menos da magnitude que tiveram as de 11 de dezembro, talvez tenham o mesmo efeito que teve essa de 11 de dezembro, que foi a de fazer a Ventura perceber que ia estar a pôr-se numa fotografia de uma coisa altamente impopular. Se essas manifestações e essa greve não forem tão expressivas e se sentir aqui uma diminuição da pressão popular contra o pacote laboral, então, sim, é muito provável que André Ventura arranje aqui um ganho de causa qualquer que possa reclamar, por exemplo, os mais dias de férias, e use isso para justificar um voto a favor, que ainda por cima também serve para dizer que é reformista e para agradar àquela ala passista. Aquilo que André Ventura fizer, creio que dependerá muito do que começará a acontecer no dia 3 de junho e eventualmente de uma greve, que não está descartado que a UGT venha mais à frente a convocar quando o processo estiver mais avançado no Parlamento.
10: São perspectivas de Margarida Davim, comentadora de Política Nacional da TSF. Em vésperas do primeiro reforço dos meios de combate a incêndios, a Agência para a Gestão Integrada dos Fogos Rurais fica sem presidente. Tiago Oliveira apresentou a demissão ao Ministro da Agricultura já em março e a demissão negociação tem efeitos a partir deste sábado. Ele foi escolhido por António Costa, liderava a agência desde 2017. Tem sido muito criticado por organizações do setor, como por exemplo a Liga dos Bombeiros. António Nunes, o presidente da Liga dos Bombeiros, em declarações à jornalista TSF Maria Augusta Casaca, diz que mesmo com esta demissão, perto do início da chamada época de prevenção e combate aos fogos florestais, ele diz que isso não é um problema e que todas as entidades que combatem fogos estão prontas para ir para o terreno.
18: Deveria fazer uma reforma, eventualmente uma integração ou uma fusão entre a AGIF e o ICNF, porque entendemos que talvez não valha a pena Portugal ter duas entidades que podem e que têm necessidade de haver um maior entrosamento entre elas, e por isso nós desde há muito tempo que temos defendido que num momento lá atrás talvez houvesse necessidade de ter essa agência, mas que atualmente poderia haver um pensamento de integração, pelo menos destas duas entidades, numa única unidade.
10: António Nunes defende que esta Agência dos Fogos devia ser integrada no Instituto de Conservação da Natureza e Florestas, considerando que não é uma agência fundamental. A festa do campeão, a festa de campeão do Futebol Clube do Porto vai obrigar a vários condicionamentos no trânsito da cidade. O plantel portista sai à rua no próximo sábado com destino à Avenida dos Aliados. Hugo Miguel Taveira.
19: A festa do título faz com que a Câmara Municipal corte ao trânsito grande parte da Baixa do Porto. Desde as 5 da tarde de sábado até à 1 da manhã de domingo, não se pode circular nem estacionar em dezenas de ruas da zona histórica da Cidade Invicta. Entre elas está, naturalmente, a Avenida dos Aliados, onde se esperam milhares de adeptos para as celebrações portistas. Artérias como a Rua do Almada, a Rua dos Clérigos e a Rua Sá da Bandeira também estão na lista, que pode ser consultada na íntegra no site da TSF. Devido à montagem do palco para a festa do Futebol Clube do Porto, desde esta madrugada que é proibido parar e estacionar na Praça do General Humberto Delgado, em frente à Câmara Municipal. Na mesma praça, no Arruamento Sul, também não se poderá circular a partir das 7 da manhã de sábado até à 1 da tarde de domingo. De recordar que o plantel do Futebol Clube do Porto vai fazer uma travessia de barco até à Ribeira, após o jogo de sábado com o Santa Clara, a equipa será depois transportada num autocarro panorâmico até à Avenida dos Aliados.
10: A recepção do Futebol Clube do Porto ao Santa Clara é o último jogo do campeonato para o novo campeão nacional. O jogo tem início às 3h30 da tarde e tem relato na TSF.
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3: Há sítios onde a humanidade se mostra sem filtro. Uma sala de espera de um bloco operatório é um deles. Aconteceu há umas semanas. Tive de acompanhar um familiar. Chegamos, esperamos algum tempo e chamam o nosso ente querido para entrar. A partir dali, ficamos na sala de espera, sozinhos, com a nossa ansiedade e a repetirmos baixinho: vai correr tudo bem. E é mesmo assim, no princípio, está-se sozinho com as paredes e as cadeiras da sala de espera, mesmo rodeados de gente, mesmo que ela esteja cheia. Ninguém fala. Há cadeiras metálicas corridas, uma casa de banho, o balcão de atendimento, janelas, um silêncio espesso e uma porta que só abre de dentro. Todos olham para essa porta, todos têm medo dela e a desejam ao mesmo tempo. Quando alguém abre a porta, o ar da sala congela. Aparece um médico ou um enfermeiro e diz um nome: marido de fulano, pai do cicrano. Somos o que somos de alguém. Não somos por nós, somos pelo outro. E isto diz muito sobre o amor e sobre a entrega da nossa vida pelos outros. Ali, mais do que em qualquer outro sítio, percebemos isso. Estive algumas horas naquela sala. Vi famílias inteiras a encolherem-se de ansiedade. Filhos e netos que iam chegando e se juntando ao avô na espera pela avó. Vi homens crescidos de olhar perdido por nada depender deles. Vi mulheres sem tirar os olhos da porta ou do relógio. Vi pessoas a tentarem ler no telemóvel sem conseguirem ler nada. E vi, a pouco e pouco, uma coisa estranha e bonita a acontecer. Desconhecidos a tornarem-se comunidade. Sem se conhecerem, sem saberem o nome uns dos outros, as pessoas começaram a partilhar, porque estavam ali, quem vieram acompanhar, a história que os levou ali, na saúde e na doença. Não havia moderador, mas ninguém falava por cima de outros. Todos se escutavam com respeito. Um olhar que perguntava, uma resposta que acalmava. A tensão de um tornava-se a tensão de todos, e a calma de um era o respirar fundo dos outros. Ninguém estava ali por sua conta já. Quando o médico vinha e chamava, a ansiedade crescia em todos. Lá dentro dizia: correu tudo bem, mas cá fora não se ouvia. No entanto, os olhos postos na família que ouvia, lia logo o alívio deles, que deixava de ser apenas daquela família, passava a ser de todos nós. Chegou a minha vez. Pai do fulano. E levantei-me antes de ouvir o resto. Correu tudo bem. Está no recobro. Pode entrar. Não olhei para trás. Fui apressado, como que a querer proteger, mimar, acalmar, tudo ao mesmo tempo. E ao atravessar o recobro, na entrada e na saída, não consegui deixar de olhar para as camas ao lado. Vi rostos de quem ainda dormia. Vi outros já acordados, desorientados e frágeis. Reconheci ali os familiares de quem estivera comigo na sala e chegou depois de mim. Ao voltar, pois não se pode estar mais do que um acompanhante na sala de recobro e de novo na sala de espera, partilhei o que vi. Vi o seu marido, estava tranquilo e sereno. A senhora agradeceu-me como se lhe tivesse dado o mundo, uma vez que ainda não tinha recebido notícias. Formou-se ali naquelas horas, entre cadeiras de metal e silêncios partilhados, uma comunidade de gente a torcer uns pelos outros. Sem agenda, sem interesse, sem nada a ganhar, apenas a profundidade das relações humanas no seu lugar mais forte e mais frágil. O lugar onde a vida de quem amamos está nas mãos de outros e tudo o que podemos fazer é esperar juntos. Horas depois, sempre a porta abriu-se e saiu um miúdo, tranquilo como se nada fosse. Toda a sala se prendeu na respiração e quando perceberam que era o meu, que era aquele pelo qual também tinham esperado e sobre quem já sabiam muitas coisas como se família fosse, chamaram-no pelo nome. Força, miúdo, és o nosso orgulho. Era a primeira vez que o viam, não sabiam quase nada dele, mas tomavam-no já a peito, como se fosse deles também. Isto também eu o senti quando vi outros familiares a sair. Nós saímos dali e provavelmente nunca mais nos veremos, mas ficaram daquelas horas coisas que não se esquecem. A certeza de que somos capazes de ser bons uns para os outros quando a vida nos tira as máscaras todas e nos deixa apenas como somos. Gente que precisa de gente.
2: Às quintas-feiras tem a palavra Pedro Neto, especialista em direitos humanos e políticas públicas. 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
4: Quando vários profissionais, médicos, advogados, arquitetos, engenheiros ou contabilistas criam uma sociedade para exercer a sua atividade, há um tema fiscal que não pode ser ignorado. O regime da transparência fiscal. 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A matéria coletável é imputada diretamente aos sócios na proporção definida no pacto social, ou na falta dela, em partes iguais. 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Por isso, constituir uma sociedade profissional não significa por si só uma poupança fiscal. Antes de avançar, é fundamental analisar a atividade, os sócios, a origem dos rendimentos e o impacto em IRS.
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1: E já a seguir ficamos com as notícias do desporto na Sobre CSF.

0: Boa tarde, agora são 6:30, 5:30 nos Açores, os destaques do Jornal de Desporto.
1: Chamou-lhe o Alan do Equador e está a motivar um braço de ferro entre Benfica e Futebol Clube do Porto. Rodrigo Mora à espera de ouvir da boca de Martínez, que está convocado para o Mundial. Traça os objetivos para a próxima temporada e revela os segredos para um Futebol Clube do Porto campeão. Luís Suárez e Richard Rios estão nos pré-convocados da Colômbia para jogar contra Portugal e Afonso Eulálio continua de rosa no giro.
0: São os assuntos do Jornal de Desporto, edição de Bruno Sousa Ribeiro.
1: Começamos com uma notícia de última hora. Carlo Ancelotti renovou com a seleção do Brasil. O técnico italiano prolonga assim o contrato até 2030. É um anúncio feito pela Confederação Brasileira de Futebol há minutos. Anunciou a renovação do contrato com o treinador que está no comando técnico do Brasil desde o ano passado. Técnico italiano que já se mostrou muito feliz por estender o vínculo com a Canarinha. Carlo Ancelotti é selecionador do Brasil até 2030. Chama-se Juan Riquelme, Angulo, e é visto como o Alan do Equador. O jornal AS garante hoje que Benfica e Futebol Clube do Porto estão interessados no jogador, mas enfrentam também a concorrência do Barcelona e do Manchester United. O jornal espanhol refere-se a Juan Riquelme Angulo como uma jovem promessa. É avançado, tem apenas 18 anos e dono, como refere o AS, de uma estampa física assinalável, 1,93m e 80kg. É ponta de lança, mas também pode jogar nos corredores. De acordo com a mesma publicação, é constantemente comparado a Erling Haaland pelas semelhanças físicas. Juan Angulo já joga pela seleção principal, em 10 jogos marcou 2 golos e tem sido chamado à seleção A do Equador, seleção que vai estar no Mundial, no Campeonato do Mundo. As chamadas à seleção, garanto AS, acabam por despertar a cobiça de grandes clubes europeus, sobretudo de Benfica, Futebol Clube do Porto, mas também de Barcelona e Manchester United. Rodrigo Mora está a contar os dias, as horas, para que chegue terça-feira. É o dia em que Roberto Martínez vai anunciar os convocados para o Campeonato do Mundo. Numa entrevista a um patrocinador do Futebol Clube do Porto, Rodrigo Mora admite que tem esperança em ser convocado para o Mundial.
2: Neste momento, acho que a seleção mundial é o meu próximo sonho e objetivo, e acho que era um sonho a dobrar, porque ter conquistado a Liga pelo Porto já foi uma coisa de malucos. Acho que agora ir ao Mundial era tudo o que eu queria. Acho que era um ano a acabar da melhor forma, e é isso, vamos ver. Estou a continuar a dar o meu máximo e esperamos pela convocatória.
1: Rodrigo Mora, à espera de ouvir o nome da boca de Roberto Martínez na próxima terça-feira, os convocados da Seleção Nacional para ouvir-se na TSF em direto à 1 da tarde. E por falar em Martínez, hoje recebeu boas notícias do treinador do Chelsea. Pedro Neto está recuperado da lesão e apto para jogar-se a final da taça no sábado frente ao Manchester.

0: Manchester City e logo ser convocado para o Mundial. Retomamos a entrevista a Rodrigo Mora, à atenção ainda de Martínez. O jogador assegura que melhorou muito como jogador.
1: Envolvi muitas partes do jogo, acho que a nível defensivo muito, acho que o Mister trabalhou também, trabalhei muito com o Mister e com a equipa técnica para evoluir nesse passo que o Mister também queria, mas acho que estou um jogador mais completo e evoluí muito, muito mais nas coisas que eu não estava, não esperava tanto ou não sabia tanto, mas agora acho que estou um jogador mais completo, diferente do que era no ano passado, mas sim, estou feliz por ter melhorado bastante esta.
0: Rodrigo Mora diz que não sente qualquer pressão e as pessoas falarem bem ou mal não tem qualquer importância. Quanto ao Futebol Clube do Porto, Mora traça os objetivos para a próxima época. Pode estar a chegar a um Futebol Clube do Porto imparável.
1: No ano passado partíamos como os dois com feridas e este ano se calhar já estão curadas, mas podem se abrir, por isso temos de ter cuidado. Não acho que não podemos entrar como campeões e que vai estar tudo bem. Não temos que entrar como entramos este ano, acho que não facilitamos em nenhum jogo. E acho que é isso, somos campeões, claro que vamos ser uma equipa se calhar a bater, mas isso depende de nós, se entrarmos como entrarmos este ano, acho que nenhuma equipa consegue nos parar.
0: Rodrigo Mora deixa a promessa de um Futebol Clube do Porto a lutar pelo bicampeonato na próxima época e chegar o mais longe possível na Liga dos Campeões. O jovem jogador faz também um balanço na entrevista que concedeu ao patrocinador do clube. Mora começa por revelar o jogo mais marcante da época que acabou por embalar-se o emblema azul e branco para o título.
1: Acho que a vitória em Alvalade, acho que diz muito do que foi este ano. Ímos ganhar a casa do antigo campeão. Acho que marca muito e mesmo a vitória que foi. Acho que controlamos muito bem aquele jogo e foi uma vitória muito merecida e acho que foi o jogo que mais marcou esta época.
0: Francesco Farioli teve muita importância, Mora elogia sobretudo a ideia de jogo do italiano, mas faz também uma confissão. O que Farioli mais exigiu aos jogadores dentro e fora de campo?
1: Ao passar do tempo foi a parte mental, porque acho que o futebol português é assim e fala-se muito e já sabemos disso, e a parte mental que é não tentar ligar a isso ou que vem de fora, porque já sabemos como é que isto é e fala-se muita coisa e nós temos que só focar no nosso, porque se focarmos no nosso tudo vai correr bem e tudo vai ao seu sítio.
0: Agora, vem-nos contar a história que acaba por representar a união de grupo do Futebol Clube do Porto esta época.
1: O que ficou mais foi no início, quando o Mister tinha chegado, que disse que tínhamos os dois, tínhamos todos, a equipa e ele, algumas feridas. E é verdade, tínhamos os dois várias feridas, a equipa e ele do Ajax, nós da época difícil que sofremos na época passada, mas que as feridas iam-se curar e curaram-se.
0: O segredo do sucesso, revela Mora, foi unir o grupo e não deixar nada de negativo no balneário. Por último, Rodrigo Mora revela também um companheiro de equipa a quem está muito grato por tudo esta época.
1: Foi o João Costa, e ele foi sempre aquela pessoa que me ajudou a escolher ali qual era o melhor caminho, ali sempre a meter-me a dar o caminho certo, e por isso, sem dúvida, estou-lhe muito grato por me ter ajudado esta época.
0: João Costa, e não Diogo Costa, João Costa, o terceiro guarda-redes do Futebol Clube do Porto, é o jogador mais importante para Rodrigo Mora esta temporada. Na mesma entrevista, Mora menciona também o nome de Deco como o jogador que mais o inspira. Quanto ao jogador da formação, com quem tem uma grande amizade, Mora diz que é Tiago Silva, outro jovem dos Dragões que se estreou agora no último duelo frente ao Aves. Futebol Clube do Porto em festa, vai recebendo várias distinções, clube e jogadores. Hoje foi a vez de Alberto Costa ser distinguido. O defesa-direito foi eleito pelos treinadores da Liga o melhor jovem do mês de abril. Na votação, Alberto Costa supera a concorrência de dois jogadores do Famalicão, Rodrigo Pinheiro e Gustavo Sá. O Futebol Clube do Porto está já na contagem decrescente para o último jogo do campeonato, onde vai receber o troféu de campeão, com a festa a seguir depois nos Aliados. E Hugo Miguel Taveira, a festa nos Aliados, sábado, promete mexer e muito com o trânsito.
2: A festa do título faz com que a Câmara Municipal corte ao trânsito grande parte da Baixa do Porto. Desde as 5 da tarde de sábado até à 1 da manhã de domingo, não se pode circular nem estacionar em dezenas de ruas da zona histórica da Cidade Invicta. Entre elas está, naturalmente, a Avenida dos Aliados, onde se esperam milhares de adeptos para as celebrações portistas. Artérias como a Rua do Almada, a Rua dos Clérigos e a Rua Sá da Bandeira também estão na lista, que pode ser consultada na íntegra no site da TSF. Devido à montagem do palco para a festa do Futebol Clube do Porto, desde esta madrugada que é proibido parar e estacionar na Praça do General Humberto Delgado, em frente à Câmara Municipal. Na mesma praça, no Arruamento Sul, também não se poderá circular a partir das 7 da manhã de sábado até à 1 da tarde de domingo. De recordar que o plantel do Futebol Clube do Porto vai fazer uma travessia de barco até à Ribeira, após o jogo de sábado com o Santa Clara, a equipa será depois transportada num autocarro panorâmico até à Avenida dos Aliados.
0: O Futebol Clube do Porto vai levantar o título de campeão, o troféu de campeão, no último jogo do campeonato frente ao Gil Vicente, duelo que se realiza no sábado às 15h30 da tarde. Para esse jogo, Martim Fernandes não deve jogar, está a recuperar de lesão. Já os jovens Tiago Silva e Bernardo Silva continuam a trabalhar com o plantel principal. No domingo há decisões. Morten Ullmann é quase certo que falha o jogo da luta pelo segundo lugar. Os Leões recebem o Gil Vicente e o médio dinamarquês ainda não está a trabalhar com o plantel. Trabalhou no relvado, mas de forma acondicionada, tal como Ioannidis. Entretanto, o jogo do Benfica frente ao Sporting de Braga vale aos encarnados uma multa de quase 20 mil euros. No mapa de castigos do Conselho de Disciplina da Federação Portuguesa de Futebol, pode ver-se que o cântico insultuoso a Rui Costa é um dos que consta no relatório e que contribui para uma multa de quase 20 mil euros. A Colômbia, que é adversária de Portugal no Campeonato do Mundo, já anunciou os jogadores pré-convocados e Luís Suárez e Richard Rios fazem parte das escolhas do selecionador Néstor Lourenço. Diogo Leite vai deixar o União de Berlim. O clube germânico anunciou hoje a saída de elementos da equipa técnica e de alguns jogadores do clube. Entre eles está Diogo Leite. E olhando ainda lá para fora, para a Inglaterra, digo-lhe que depois de Bruno Fernandes estar nomeado para melhor jogador do ano da Premier League, agora é Matheus Fernandes, outro Fernandes, a estar também entre os nomeados, mas para jovem do ano. No giro, volta à Itália, Afonso Eulálio continua de rosa. Hoje, em Nápoles, o ciclista português viveu um dia sem percalços, na primeira etapa como líder da classificação, e vai atacar-se agora à primeira chegada em alto, com a mesma vantagem para os adversários. Afonso Eulálio fechou a etapa na posição 41, logo atrás de Jonas Vingegaard, e continua líder de camisola rosa. O mais rápido hoje foi David Ballerini. Não me vou embora sem antes lhe dizer que Lúcia Alves é a melhor jogadora do Campeonato de Futebol Feminino. A defesa do Benfica recebeu a distinção do Sindicato dos Jogadores antes de jogar a final da Taça de Portugal contra o Futebol Clube do Porto. O jogo é no domingo, às 5h15, no Estádio Nacional. Pela primeira vez, Benfica e Porto vão estar frente a frente em futebol feminino, logo numa final, e a TSF garante o relato.
3: É o Jornal de Desporto, edição de Bruno Sousa Ribeiro.

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1: Conferimos as notícias do desporto. Ficamos agora a 17 minutos das 6. Já a seguir temos os habituais conselhos e sugestões no TSF Pais e Filhos com Maria Ramos Santos.

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1: Há um fenómeno mundial que acaba de mergulhar no Sea Life do Porto. É o Baby Shark. O melhor é os mais novos prepararem as barbatanas e afinarem as vozes. João Ferreira, diretor de marketing, promete um momento de grande diversão.
2: É com muito gosto que o Sea Life Porto é o primeiro aquário em Portugal, mas também na Europa, a receber um evento oficial do Baby Shark. O evento chama-se Baby Shark Deep Sea Adventure e em si é quase autoexplicativo o seu nome. É um evento em que nós tentamos conjugar ao máximo a vertente pedagógica com a vertente de diversão, criando desta forma uma série de atividades onde as crianças podem aprender de uma forma divertida. O evento em si divide-se em três grandes atividades, digamos assim. A primeira delas, e que é transversal ao longo de todo o dia, é a realização de um quiz trail, portanto uma série de atividades onde as crianças poderão descobrir mais sobre o oceano, mas sobretudo sobre as ameaças ao habitat marinho, a sua importância e de que forma é que estas podem ser um agente de mudança. Adicionalmente a esta atividade, temos mais duas, sendo a primeira delas, às 14 horas todos os dias, a realização de um meet and greet com as mascotes Pink Funk e Baby Shark, sendo que, para finalizar, temos também todos os dias, às 16 horas, um pequeno show de dança, seguido de outro meet and greet, onde as pessoas poderão, para além de ver o show de dança, as famílias poderão tirar fotos e conhecer melhor as mascotes Pink Funk e Baby Shark. Estas atividades realizam-se todos os dias até dia 31 de maio e podem adquirir os bilhetes de forma antecipada através do site do Sea Life Porto.
1: Uma experiência que une a diversão à literacia marinha, provando que nunca é cedo demais para aprender a cuidar do planeta, para ver, ouvir e dançar no Sea Life do Porto.
3: TSF Pais e Filhos com Maria Ramos Santos, já a seguir também a música nacional da banda Celso, Flores Falsas, daqui a pouco, e antes das notícias às 6, temos também a memória de elefante.

0: Banda Celso Falsas Flores é para já o mais recente single desta banda nacional, que já por aqui passou também na Source SF nas entrevistas curtas. Daqui a pouco, e antes das notícias às 6, temos também a memória de elefante hoje com Diana Krall.
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0: E agora, até bem perto das notícias às 6 na SORCIACIAF, ficamos com a memória de elefante com Mário Fernando e Manuel Costa Monteiro. Hoje em destaque temos Diana Krall nas memórias de elefantes.
3: Loira, voz fria, sensual, cativante e rouca, versátil na música, pianista exímia, é uma das artistas de jazz mais vendidas de todos os tempos. 2 Grammys, 9 discos de ouro, 3 de platina, casada com o músico e compositor britânico Elvis Costello. Diana Krall deu nova vida a clássicos do jazz norte-americano. Recriou canções de nomes famosos como Cole Porter, Tom Jobim, Vinícius de Moraes, Nat King Cole, Peggy Lee, Sinatra e também Tom Waits. Outra voz rouca que ela cantou, Temptations, de 1987. Com influências de blues, uma canção crua, destrutiva, obsessiva, feita de sonhos e ilusões incontroláveis. E uma personagem central e sedutora, Jezebel. Diana Krall, Temptations.

0: E amanhã, Mário, como terminas a nossa Semana das Memórias?
1: Amanhã vamos tentar perceber como uma canção meio esquecida se transformou num hino.
2: Ficamos com a memória de elefante com Manuel Costa Monteiro e Mário Fernando, hoje dedicado à carreira de Diana Krall. Já a seguir ficamos com as notícias na Source TSF, também às 6 da tarde.

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1: Boa tarde, são 5h58 nos Açores.
2: Está aprovada a proposta de lei da reforma laboral. O ponto de partida é o anteprojeto aprovado em julho do ano passado, mas com contributos dos parceiros sociais.
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0: Temperatura esta hora em Ponta Delgada é de 17 graus, a umidade relativa está situada nos 59%. Quanto ao tempo para amanhã, para o Grupo Oriental, o Instituto Português do Mar e da Atmosfera prevê um dia com períodos de céu muito nublado, cobertas. Há previsão de precisamente à sexta-feira, precisamente essa previsão de vento nordeste na Sousa moderado, a rodar para norte e a tornar-se fraca de Monsouza entre os 5 e os 20 km/h. Quanto às temperaturas previstas para amanhã para Ponta Delgada, mínima de 12, máxima de 17 graus. Agora às 6, as notícias na Source TSF, a edição é de Cristina Pires.
1: Está aprovada a proposta de lei da reforma laboral. O ponto de partida é o anteprojeto aprovado em julho do ano passado, mas com contributos dos parceiros sociais. O anúncio foi feito esta tarde por Maria do Rosário Palma Ramalho, no final da reunião do Conselho de Ministros, Francisco Nascimento.
2: O Governo insiste. O fim do travão ao outsourcing, a não reintegração do trabalhador despedido por justa causa ou o banco de horas vão mesmo seguir para o Parlamento.
3: Nós estamos a meio do caminho. Não se pode, nesta fase, já dizer que a reforma é um insucesso.
2: Responsabilidade é o que pede a Ministra do Trabalho, Maria do Rosário Palma Ramalho, que justifica a não reintegração do trabalhador despedido por justa causa.
3: Em todas as empresas, independentemente da dimensão, o que é que se alterou? O valor da indemnização foi aumentado.
2: E há mexidas na lei da greve.
3: Quando uma greve ocorra em setor social vital, haverá sempre lugar a serviços mínimos, cabendo naturalmente à entidade competente determinar qual é a medida desses serviços mínimos.
2: Quanto ao banco de horas...
3: Se o trabalhador tiver um crédito de horas, devem ser pagas no final desse período de referência com a retribuição desse mês, devem ser acrescentadas à retribuição desse mês e com um acréscimo correspondente ao valor da primeira hora de trabalho suplementar em dia útil, que é 25% sobre a remuneração.
2: A ministra chegou a falar em aumentar em 2 dias o período de férias, mas afinal não passam de faltas justificadas.
3: Trata-se de permitir alargar a ausência associada às férias, embora estes 2 dias contem como falta justificada, e não como férias.
2: Dias em que o trabalhador não é remunerado. Palma Ramalho pede responsabilidade aos partidos, desde logo a Chega e ao PS, depois de José Luís Carneiro ter mostrado disponibilidade para negociar, desde que o governo deixe cair grande parte das medidas.
3: Ouvi essas palavras do Sr. Secretário-Geral que me pareceram muito próximas das palavras do Sr. Secretário-Geral da UGT.
2: A ministra até garante que a proposta conta com 12 medidas aprovadas pela UGT, mas não diz quais. Já sobre as reuniões em São Bento...
3: Não estive presente, nem teria que estar. Este dossiê é do Governo. O Sr. Primeiro-Ministro, no âmbito deste dossiê ou de qualquer um, reúne conforme entenda e com quem entenda e quando o quiser fazer.
2: Palma Ramalho não se sente fragilizada, garante, a polémica reforma segue para o Parlamento.
1: A ver, vamos o que decidem os partidos com assento na Assembleia da República. As escolas profissionais dos Açores vão reforçar a oferta formativa no próximo ano letivo, disponibilizando 58 cursos. O anúncio foi feito por Maria João Carreiro, a Secretária Regional da Juventude, Habitação e Emprego.
4: Direcionado para mais de 1000 novos formandos, novos jovens, e portanto isso diz respeito e envolve 21 áreas profissionais, cursos profissionais, desde logo turismo e lazer, economia verde e azul, gestão, a eletrónica e automação, o desporto. Portanto, para nós, mais do que a oferta formativa que está aqui em causa, é valorizar e dignificar o ensino profissional. Temos aqui uma preocupação em diversificar a oferta formativa e a dignificação das profissões. E esta oferta formativa, felizmente, está a ser consultada com as escolas profissionais, não só em função das necessidades no mercado de trabalho, mas também tendo em conta os interesses dos alunos.
1: Cursos que correspondem às necessidades e às expectativas das empresas que valorizam o ensino profissional.
4: E queremos também que essa oferta vá em conta das necessidades, precisamente porque as empresas reconhecem nas escolas profissionais uma formação de excelência e reconhece que estes jovens, ao saírem desse percurso formativo, estão devidamente habilitados e com competência para integrar o mercado de trabalho. Portanto, este é o nosso objetivo, a valorizar as profissões, a dignificar as profissões e perceber que o jovem tem que estar devidamente habilitado e com competências para que seja um bom profissional.
1: Declarações de Maria João Carreiro à agência Lusa durante uma visita ao espaço A Tua Primeira Escolha, Lab, à descoberta das profissões na Feira da Indústria, Comércio e Serviços dos Açores, fixa 2026, que termina hoje em Ponta Delgada, uma iniciativa da Câmara de Comércio e Indústria de Ponta Delgada por ocasião das festas do Senhor Santo Cristo dos Milagres. Um estudo da Fundação Francisco Manuel dos Santos analisou as vantagens de prosseguir com os estudos e concluiu que vale a pena apostar na educação superior. Em Portugal, continua a ser uma garantia de encontrar emprego mais facilmente e de melhores salários. Cláudia Patrício Silva.
5: Por cada euro investido no ensino superior, os jovens diplomados recebem quase 14 euros em ganhos salariais ao longo da vida. A Fundação Francisco Manuel dos Santos concluiu que, além de salários melhores, os jovens com ensino superior também são aqueles que mais facilidade têm a entrar no mercado de trabalho. Em termos salariais, quem tem diploma vê os rendimentos aumentarem em 28% e em quase 50% no caso dos jovens com mestrado, isto quando comparado a quem não prossegue os estudos. O estudo avalia ainda os custos diretos de frequentar o ensino superior e os indiretos, ou seja, os rendimentos de trabalho sacrificados por prosseguir com os estudos. A conclusão é que os custos de frequentar o ensino superior são mais baixos, em parte devido também aos baixos salários de quem opta por ir logo para o mercado de trabalho. Quando se analisa o esforço das famílias, a situação muda. Os custos tornam-se elevados em relação ao PIB per capita. As famílias são também quem suporta 30% do financiamento das instituições através das propinas. Perante este cenário, a Fundação Francisco Manuel dos Santos defende que o modelo seguido por Portugal, que combina financiamento público e propinas, é insuficiente, mas avisa também que qualquer aumento das propinas deve ser acompanhado por um reforço das bolsas de estudo.
1: Fica a chamada de atenção. O setor leiteiro necessita de uma mudança de paradigma. Quem o diz é Pedro Ferreira, deputado da Iniciativa Liberal no Parlamento Açoriano, que defende que a inovação e a exportação são o caminho para o futuro.
6: Temos aqui uma fábrica altamente avançada do ponto de vista científico e tecnológico, com uma criação de produtos muito específicos que exporta para todo o mundo. Nada das matérias-primas aqui elaboradas são trabalhadas com o visto ao mercado dos Açores, é tudo para 30% para o mercado nacional e 70% para o mercado do resto do mundo, inclusivamente para as Américas e para a Ásia e África. E o que nós percebemos é que aqui houve uma aposta, aqui há inovação, há capital estrangeiro que apostou na massa qualificada, altamente qualificada da região autónoma dos Açores, os quadros são todos açorianos, todos eles altamente qualificados, cerca de 80 profissionais que laboram com alguns dos melhores e maiores produtores de leite da Ilha de São Miguel, ao contrário do resto das outras indústrias e dos outros produtores de leite que se vêm esmagados de facto por sistemas arcaicos, nomeadamente eu diria que há lobbies que defendem os seus interesses em São Miguel e nos Açores de modo geral, que ganham dinheiro, mas que depois esmagam a produção, ou seja, os produtores de leite da ilha.
1: Pedro Ferreira falava após uma visita à empresa Prolacto em São Miguel, onde o deputado liberal criticou também os apoios que são atribuídos à exportação e não só.
6: Apoiar claramente a exportação dos produtos de valor acrescentado dos Açores, algo que não está a acontecer, apesar do Governo dizer que tem muitos sistemas de apoio. Eu recordo que, por exemplo, nas Canárias, todo esse tipo de produção do setor primário sai a custo zero do ponto de vista dos transportes. Nos Açores há um apoiozinho modesto que, no caso, por exemplo, aqui desta indústria, estamos a falar de mais de 50 milhões de exportações e há um apoio de cerca de 133 mil euros, o que é verdadeiramente irrisório. Pois há todo um contexto que é preciso começar a analisar com seriedade. Veja-se, por exemplo, que as rações nos últimos anos decresceram cerca de 30% em termos de preço no espaço europeu, mas nos Açores continuam 20% mais caras e, portanto, há fatores de produção, há transportes que nos Açores continuam a custar muito mais do que aquilo que custa no espaço europeu, apesar de os lobbies que estão instalados no setor continuarem a defender que é preciso a indústria pagar mais e que é preciso o governo dar mais apoios e que é preciso toda a gente e a economia fazer mais esforços para que os produtores de leite não sejam massacrados.
1: O ponto de vista de Pedro Ferreira, o deputado da Iniciativa Liberal, atualmente em funções no Parlamento Açoriano, em substituição de Nuno Barata.

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0: A música em português com o Rapaz Ego e Bater de Frente é um dos temas também do último trabalho de Rapaz Ego. E agora a altura para os negócios em português. A edição é de Ana Maria Ramos.
1: A Aquamater instalou-se agora em Lisboa para desenvolver um dispositivo de geração de água hidrogenizada terapêutica e com base em engenharia de precisão. Assegura que criou uma garrafa que está a lançar no mercado e que quer ir além da hidratação, com planos de criar nutrientes dentro de 1 ano e meio e, quem sabe, medicamentos dentro de 3 anos. O plano passa por conquistar para já o primeiro mercado nacional e dentro de 12 meses chegar à Espanha, só depois a Europa no horizonte a 5 anos. É o que adianta Manuel Fortuna, profissional de farmácia e fundador do projeto.
2: É um dispositivo que nós colocamos a água que mais gostamos e vai enriquecer para níveis terapêuticos a água que vamos beber com hidrogênio molecular. Ou seja, por outras palavras, o hidrogênio molecular é um gás anti-inflamatório e também um antioxidante por excelência. Nós estamos a falar do H2, que é a molécula mais pequena do universo, que é uma molécula apolar e que não tem qualquer contraindicação. Neste momento, a fase em que está em processo de entrada no mercado, já está a ser comercializado, portanto, agora está em fase de consolidação e de expansão. Localizarmos-nos numa única região, mas ser transversal em todo o território português. Isto através, não de lojas físicas, mas através de parcerias com pontos de venda e também de venda online. O objetivo para o primeiro ano de atividade, neste momento, é fecharmos uma faturação a rondar os 500 mil euros para nos dar espaço para a consolidação no mercado nacional e também investimento nas outras áreas de negócio. Estamos a falar de uma base de hidratação, mas há muito mais para além disso. Não vamos ficar só no ponto da hidratação. Vamos expandir para outras áreas do negócio dentro da saúde e bem-estar. Nós começamos pela base de tudo o que é saúde, que é a hidratação, com uma hidratação funcional, para depois expandirmos para a nutrição e também para a própria farmacologia, o fármaco. Estamos a falar dos analgésicos e antipiréticos, dos antitóxicos, de todo o universo daquilo que nós neste momento chamamos no mercado de consumer health, que são os medicamentos não sujeitos a receita médica. Nós estamos a falar aqui de um prazo de 2 a 3 anos para os fármacos. E entre 1 ano e meio a 2 anos, dependendo de como o mercado se comportar, vamos ter os nutracêuticos. O futuro e a curto prazo é para uma expansão internacional. Nós, inicialmente, vamos para o mercado ibérico e depois para o mercado europeu. Estamos presentes localmente, mas com uma visão global. Estamos a falar de uma consolidação há 5 anos, mercado externo ao europeu. Vamos com calma.
1: Por enquanto, o objetivo da Aquamater, em 2026, passa por faturar os primeiros 500 mil euros para suporte de investimento previsto nas restantes áreas de negócio.
0: Os negócios em português, em repetição a esta hora, com a edição de Ana Maria Ramos. Chegamos agora às 6h23 e já a seguir ficamos com o José Pedro Silva. E mais uma edição de Parece Mentira, o humor na Açores CSF.
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4: Mais 1.700 pessoas fechadas num cruzeiro, agora são gastroenterites. Gastroenterite não vale, o norovírus que me perdoou. A seguir é o quê? Um surto de enjoos? Queixas de que o camarote abana? Um cruzeiro sem uma gastroenterite nem é um cruzeiro? Dá direito a pedir o reembolso do bilhete. É que faz parte da experiência. O passageiro desintegrar-se. Depois os outros, que não podem ver nada, imitam. Mas é uma dieta. Chega-se ao destino mais elegante, compara com o resultado. Se tivéssemos ido o caminho todo a nadar, ao lado do paquete. Mas atenção, quem diz um cruzeiro, diz viagens em geral. Quanto mais longe, pior, mas o desarranjo é fatal como ao destino. Só não se costuma registar o momento em que se dá à luz o espírito das trevas, acabando com o aspecto de um saco de vácuo, tanto em espessura como em transparência. Mas atenção, quem diz cruzeiros e viagens em geral, também diz escadas rolantes e aqueles WC portáteis dos festivais, esses autênticos portais para um universo de porcaria nunca vista. Não é Noro, nem é Anta, é todo ao vírus naquele metro quadrado repugnante com 2,20 de pé direito, pé de atleta, claro. E ninguém se queixa, em parte porque já se costuma atravessar o portal com uma anestesia, ou várias. Depois acham que forram aquilo com 4 folhinhas de papel higiênico, que nem são duplas, e está esterilizado. Por isso é que os especialistas dizem que o ideal é cuidar da imunidade, com uma boa alimentação e exercício físico. Também se pode recorrer à religião. Por falar nisso, Luís Montenegro apareceu esta terça-feira à noite em Fátima, por ocasião do 13 de maio, mas pode ter sido engano. Ao ver 250 mil pessoas com velas, o primeiro-ministro pensou que se tratava de um apagão e quis ser o primeiro a chegar. Pior, passou a noite a dizer às pessoas que está quase a voltar, está quase a voltar, tudo graças às redundâncias que o governo já implementou. Continuando cheio de fé, o Luís anunciou ontem que a legislação laboral é aprovada hoje em Conselho de Ministros, ou seja, é o peregrino e a ideia peregrina. Mas há quem não saiba, no governo, o que é perdoar. A ministra da Saúde admite processar o presidente da Associação de Médicos Prestadores de Serviços, que classificou o regime de incompatibilidades dos médicos tarefeiros como uma tentativa de homicídio das populações do interior. Ana Paula Martins diz que não se pode acusar um governo de homicídio sem que estas afirmações não sejam altamente escrutinadas e altamente avaliadas. Muito bem, senhora ministra. E também é preciso um corpo. Sem corpo não há crime. O Chega vai propor uma comissão parlamentar de inquérito para varrer o interior à procura de provas. Entretanto, o tarefeiro dos tarefeiros já veio falar em hipérbole. O que é isto? Outro surto? O melhor é confinar tudo? Há pelo menos um caso de hipérbole. A fechar, Pedro Passos Coelho voltou a criticar o governo, afirmando que já não tem paciência para histórias da carochinha. O governo, que diz sempre que tem muito respeito pelo ex-primeiro-ministro, respondeu prontamente: era uma vez uma menina muito querida que vivia num bosque.
0: Parece mentira na Surste ACF, esta hora em repetição com José Pedro Silva, humor na Surste ACF. Até às 6:30, a música nacional também com Capicua.

0: E nesta hora ficamos com mais alguns clássicos. Há pouco ficamos com o Chá de Abu, também a SOS Band, os Psychedelic Furs, ainda recordámos Jim Carrey e os Simple Minds, os Spandau Ballet e também os Starship. Já a seguir estamos de partida para as notícias, às 8.
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0: Estamos a 8:58 nesta altura em Lisboa e no Porto não há registro de dificuldades no trânsito.
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0: Boa noite, 9 horas menos 1 hora nos Açores.
2: O Partido Socialista vota contra a reforma laboral já na Generalidade se a proposta mantiver as traves mestras. As alterações foram aprovadas hoje em Conselho de Ministros. Paulo Rainha Mateus sucede a Tiago Oliveira na liderança da Agência para a Gestão de Fogos. Alterações a poucos dias do início da prevenção de incêndios. Pacto para a Estratégia da Saúde. O bastonário Carlos Cortes defende união de esforços depois de reunir com Adalberto Campos Fernandes. Nuno Melo espera que a Juventude Popular resolva as divergências e esteja no Congresso do CDS-PP no próximo fim de semana. Em entrevista à TSF, o presidente do partido demarca-se, no entanto, da polémica que espera ver resolvida antes do próximo fim de semana.
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0: Nesta altura, 15 graus em Lisboa, também em Ponta Delgada e no Porto, 17 no Funchal, 20 graus em Faro. Edição das 9 na TSF, Paulo Fernandes Ribeiro.
2: O PS votará contra a revisão da legislação laboral já na Generalidade se a proposta que chegar ao Parlamento mantiver as suas traves mestras, conforme resulta das palavras da Ministra do Trabalho, adiantou hoje a agência Lusa, fonte da Direção Socialista. Esta posição do PS surge depois da reunião em que o líder do PS, José Luís Carneiro, esteve esta tarde reunido com o Primeiro-Ministro. Entre as medidas mais criticadas pelos socialistas está a porta aberta aos despedimentos sem justa causa, as dificuldades para compatibilizar a vida familiar com a profissional, também a permissão do outsourcing para contratar trabalhadores precários e a própria facilitação do trabalho informal e não declarado. A proposta de lei do Governo aprovada hoje em reunião do Conselho de Ministros contempla mais de 50 alterações ao anteprojeto inicial, dos quais 12 provenientes da UGT, afirmou hoje a Ministra do Trabalho, Francisco Nascimento.
4: O Governo insiste. O fim do travão ao outsourcing, a não reintegração do trabalhador despedido por justa causa ou o banco de horas vão mesmo seguir para o Parlamento.
5: Nós estamos a meio do caminho. Não se pode, nesta fase, já dizer que a reforma é um insucesso.
4: Responsabilidade é o que pede a Ministra do Trabalho, Maria do Rosário Palma Ramalho, que justifica a não reintegração do trabalhador despedido por justa causa.
5: Em todas as empresas, independentemente da dimensão, o que é que se alterou? O valor da indemnização foi aumentado.
4: E há mexidas na lei da greve.
5: Quando uma greve ocorre em setor social, vital, haverá sempre lugar a serviços mínimos, cabendo naturalmente à entidade competente determinar qual é a medida desses serviços mínimos.
4: Quanto ao banco de horas...
5: Se o trabalhador tiver um crédito de horas, devem ser pagas no final desse período de referência com a retribuição desse mês, devem ser acrescentadas à retribuição desse mês e com um acréscimo correspondente ao valor da primeira hora de trabalho suplementar em dia útil, que é 25% sobre a remuneração.
4: A ministra chegou a falar em aumentar em 2 dias o período de férias, mas afinal não passam de faltas justificadas.
5: Trata-se de permitir alargar a ausência associada às férias, embora estes 2 dias contem como falta justificada, e não como férias.
4: Dias em que o trabalhador não é remunerado. Palma Ramalho pede responsabilidade aos partidos, desde logo a Chega e ao PS, depois de José Luís Carneiro ter mostrado disponibilidade para negociar, desde que o governo deixe cair grande parte das medidas.
5: Ouvi essas palavras do Sr. Secretário-Geral que me pareceram muito próximas das palavras do Sr. Secretário-Geral da UGT.
4: A ministra até garante que a proposta conta com 12 medidas aprovadas pela UGT, mas não diz quais. Já sobre as reuniões em São Bento...
5: Não estive presente, nem teria que estar. Este dossiê é do Governo. O Sr. Primeiro-Ministro, no âmbito deste dossiê ou de qualquer um, reúne conforme entenda e com quem entenda e quando o quiser fazer.
4: Palma Ramalho não se sente fragilizada, garante, a polémica reforma segue para o Parlamento.
2: Francisco Nascimento, estas alterações seguem agora para a discussão no Parlamento. A Iniciativa Liberal em reação vê com bons olhos a chegada da proposta da reforma laboral ao Parlamento para ser discutida pelos partidos políticos. Em declarações aos jornalistas esta tarde na Assembleia da República, a líder liberal, Mariana Leitão, desafiou os diferentes partidos em relação à próxima etapa desta discussão.
6: Em vez de simplesmente dizerem que não gostam de nada e, portanto, nem sequer vão participar na discussão, que se juntem à discussão, que digam como é que querem, como é que vão pôr na prática as ideias que vêm aqui defender, para que os partidos se pronunciem, os partidos à esquerda. O que têm feito é simplesmente nem pensar porquê. O que é que se sabemos e se temos noção de que temos um país pouco competitivo, em que as pessoas ganham mal e com muita precariedade, então venham dizer como é que alteravam essa situação e quais são as propostas que têm para alterar essa situação.
2: Já à esquerda, as críticas multiplicam-se. A líder parlamentar do Partido Livre acusou o Executivo de insistir numa reforma laboral que torna o trabalho mais precário. Isabel Mendes Lopes sublinha que é muito visível o nível de rejeição a estas alterações.
7: É muito visível o nível de rejeição que este pacote laboral tem na sociedade, mas também aqui no Parlamento. E o Governo, sabendo disso, insiste em trazer este pacote laboral ao Parlamento, mesmo sabendo desta enorme rejeição que existe. E, portanto, no fundo, está-se a pôr nas mãos do Chega para conseguir fazer aprovar esta proposta. Isto tem 2 problemas. Primeiro, é uma aprovação de uma proposta que, de facto, prejudica os trabalhadores e as famílias, e depois é a aprovação de uma proposta que será necessariamente uma alteração ao Código Laboral que não perdurará no tempo.
2: Isabel Mendes Lopes, do Livre. Também o PCP rejeita esta proposta do Governo. Alfredo Maia afirma que a revisão laboral representa um ataque aos direitos fundamentais dos trabalhadores.
8: O que nós esperamos é que, pela luta dos trabalhadores na rua, nas empresas e através dos seus sindicatos, mas também no processo de consulta pública que vai seguir-se, se aprofunde justamente a rejeição deste pacote e que o Governo seja confrontado com aquilo que já devia ter feito há muito tempo, que era retirar esta declaração de guerra aos trabalhadores e aos seus direitos, e é um pacote profundamente iníquo.
2: Alfredo Maia, o PCP, a classificar esta proposta como uma declaração de guerra aos trabalhadores. E na leitura de Margarida Davim, comentadora de Política Nacional da TSF, pouco mudou nesta proposta do Governo que foi hoje aprovada em Conselho de Ministros.
9: Isto não mexeu quase nada o ponteiro nestes 9 meses, muito embora a Ministra diga que incluiu as tais mais de 50 propostas dos parceiros sociais, incluindo 12 da UGT. Na verdade, se nós formos aqui aos pontos mais críticos, que são assim as verdadeiras mudanças tectónicas desta reforma laboral, isto não mexeu nada. Creio que se percebe bem que aqueles que foram os motivos que levaram tanto a CGTP como a UGT a recusar assinar um acordo na concertação social estão mais ou menos intactos.
2: A opinião de Margarida Davim, comentadora de Política Nacional da TSF. Estas declarações, as alterações agora à legislação laboral, seguem agora para a discussão no Parlamento, onde o Governo terá de enfrentar forte contestação à esquerda, enquanto procura também apoios para viabilizar esta reforma. Nuno Melo espera que a Juventude Popular resolva as divergências e esteja no Congresso do CDS-PP já no próximo fim de semana. Foi apresentado um pedido de impugnação do Conselho Nacional que aprovou a lista de delegados da JP ao Congresso do CDS, pelo que os jovens centristas correm risco de ficar de fora desta reunião magna. Em entrevista à TSF, o presidente do partido, Nuno Melo, demarca-se, no entanto, da polémica que espera ver resolvida antes do próximo fim de semana.
10: Espero sinceramente que os jovens, porque trata-se de uma questão entre jovens da Juventude Popular, resolvam as suas divergências. Como é evidente, são todos muito importantes e parte relevante do Congresso do Partido. Isto não tem nada a ver com o Partido, tanto quanto se é uma impugnação na JP, feita por jovens relativamente a outros, a propósito daquilo que terá sido a escolha dos delegados ao Congresso. Não tem nada a ver com o Partido.
2: Declarações de Nuno Melo. Também declarações à TSF. Nuno Correia da Silva, adversário de Nuno Melo na corrida pela liderança, lamenta este episódio, espera que prevaleça o bom senso e garante-se que não estaria presente num congresso sem a Juventude Popular.
11: Não faz sentido nenhum. A JP tem sido uma parte importante do partido, tem crescido imenso. Aumentou em número de militantes, aumentou a presença no país, em número de concelhias, tem uma líder ativa, não apreciam isto, não faz sentido, espero que se ultrapasse muito rapidamente e obviamente só participarei num congresso com todos e com a JP também, de outra forma estaria fora de questão.
12: Espera, portanto, quem de direito se pronuncie com rapidez, de modo a garantir a presença destes elementos e da normalidade, digamos assim, institucional no congresso.
11: Exatamente, e de bom senso, sobretudo de bom senso. Não consigo imaginar um congresso, nunca existiu um congresso sem a JP, não consigo imaginar um congresso sem a JP, seria o partido a dar um grande tiro no pé, não acredito que o queiram fazer, mas vejo com tristeza, isto não devia ter acontecido.
2: Nuno Correia da Silva, ouvido esta tarde pela jornalista da TSF, Judite Menezes e Sousa. A Ordem dos Médicos reuniu hoje com Adalberto Campos Fernandes, antigo Ministro da Saúde, nomeado pelo Presidente da República, para coordenar o Pacto Estratégico para o Setor. Carlos Cortes, bastonário da Ordem dos Médicos, sublinha que foi uma reunião longa que teve pontos convergentes e foi o primeiro de vários encontros.
13: E nós percebemos que havia vontade de um lado e do outro, da parte do professor Adalberto Campos Fernandes e da Ordem dos Médicos, de continuar a desenvolver esses temas, de forma que ficou combinado a criação de um grupo de trabalho da Ordem dos Médicos que pudesse articular diretamente com o professor Adalberto Campos Fernandes, porque ele expressou a vontade de continuar a ter essas reuniões com a Ordem dos Médicos, também reconhecendo aqui que o papel muito importante que os médicos e que a Ordem dos Médicos tem como motor do desenvolvimento dos cuidados de saúde, de excelência, com segurança em Portugal.
2: O bastonário da Ordem dos Médicos sublinha que o Pacto para a Saúde é essencial para o país e deve unir diferentes atores no setor. O Governo nomeou para Presidente do Conselho Diretivo da Agência para a Gestão Integrada dos Fogos Rurais, a AGIF, Paulo Rainha Mateus, que é atualmente vogal deste órgão após a demissão de Tiago Oliveira. A nomeação tem efeitos a 16 de maio. Paulo Rainha Mateus tem mestrado em Engenharia Florestal, uma pós-graduação em Engenharia Engenharia dos Recursos Florestais e também uma licenciatura em Engenharia Florestal. Tiago Oliveira, o presidente da AGIF desde 2017, apresentou a demissão por razões pessoais. Deixa o cargo no próximo sábado, quando se inicia o reforço dos meios de combate a incêndios. Ouvido pela TSF, António Nunes, o presidente da Liga dos Bombeiros, defende que a AGIF devia estar integrada no Instituto de Conservação da Natureza e Florestas. Os bombeiros chegam a questionar a necessidade desta agência.
14: Deveria fazer uma reforma e eventualmente uma integração ou uma fusão entre a AGIF e o ICNF, porque entendemos que talvez não valha a pena Portugal ter duas entidades que podem e que têm necessidade de haver um maior entrosamento entre elas, e por isso nós desde há muito tempo que temos defendido que num momento lá atrás talvez houvesse necessidade de ter essa agência, mas que atualmente poderia haver um pensamento de integração, pelo menos destas duas entidades, numa única unidade que faça os estudos, que faça o acompanhamento, a prevenção e, naturalmente, que desenvolva os programas de reflorestação, de limpeza dos matos, de organização do território e, portanto, não nos parece que seja, digamos, fundamental a sua existência.
2: Mesmo com esta demissão, perto do início da época de prevenção e combate aos fogos florestais, António Nunes considera que não é um problema que todas as entidades que combatem os fogos estão prontos para atuar. O Governo Mioz, o presidente do Conselho Diretivo da Agência para a Agência de Gestão Integrada dos Fogos Rurais, Paulo Rainha Mateus.
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0: Daqui a pouco já vamos até Cannes, na companhia de Rui Pedro Tendinha. Já a seguir, há notas de autor esta semana com Luís Caetano. Ainda antes da síntese das notícias, às 9h30, há Negócios em Português com Ana Maria Ramos.
1: A literatura também se vive em comunidade, de diferentes maneiras, seja no espaço de uma biblioteca pública, na escola, em grupos de leitura, em encontros e festivais. É a oportunidade para partilhar ideias, ouvir e conhecer um autor que se aprecia ou descobrir um outro de quem nunca se ouviu falar. Está a decorrer até sábado, na Lourinhã, o 14º Livros ao Oeste. Este ano, sob o tema Narrativas de Esperança, afirmando o livro como um espaço de coragem. Coragem para pensar, para questionar e para permanecer humano num tempo de incerteza. Contra os discursos de ódio e pela necessidade da empatia. É organizado pela Câmara da Lourinhã, com programação de João Morales. São vários os autores que estão por estes dias a ir às escolas e muitos os encontros com o público que podem terminar noite alta com a leitura de poesia por quem o quiser fazer. Nesta edição por lá andam André Gago, Patrícia Portela, João Goberno, Inês Pedro, David Machado, Ricardo Fonseca Mota, Vasco Gato, Raquel Varela ou Isabel Meira, entre outros. E por entre a programação do Livros ao Oeste, que pode consultar na grande rede, vale sempre a pena um passeio à Praia da Areia Branca, ali ao lado, e respirar fundo o mar.
0: Notas de autor esta semana com Luís Caetano, parceria da TSF e da ESPM. Estamos com 20 minutos depois das 9, vamos aos negócios em português, depois um saltinho até Cannes.
21: A Aquamater instalou-se agora em Lisboa para desenvolver um dispositivo de geração de água hidrogenizada terapêutica e com base em engenharia de precisão. Assegura que criou uma garrafa que está a lançar no mercado e que quer ir além da hidratação, com planos de criar nutrientes dentro de 1 ano e meio e, quem sabe, medicamentos dentro de 3 anos. O plano passa por conquistar para já o primeiro mercado nacional e dentro de 12 meses chegar à Espanha, só depois a Europa no horizonte a 5 anos. É o que adianta Manuel Fortuna, profissional de farmácia e fundador do projeto.
22: É um dispositivo que nós colocamos a água que mais gostamos e vai enriquecer para níveis terapêuticos a água que vamos beber com hidrogênio molecular. Ou seja, por outras palavras, o hidrogênio molecular é um gás anti-inflamatório e também um antioxidante por excelência. Nós estamos a falar do H2, que é a molécula mais pequena do universo, que é uma molécula apolar e que não tem qualquer contraindicação. Neste momento, a fase em que está em processo de entrada no mercado, já está a ser comercializado. Portanto, agora está em fase de consolidação e de expansão. Localizarmos-nos numa única região, mas ser transversal em todo o território português. Isto através não de lojas físicas, mas através de parcerias com pontos de venda e também de venda online. O objetivo para o primeiro ano de atividade neste momento é fecharmos uma faturação a rondar os 500 mil euros para nos dar espaço para a consolidação no mercado nacional e também investimento nas outras áreas de negócio. Estamos a falar de uma base de hidratação, mas há muito mais para além disso. Não vamos ficar só no ponto da hidratação. Vamos expandir para outras áreas do negócio dentro da saúde e bem-estar. Nós começamos pela base de tudo o que é saúde, que é a hidratação, com uma hidratação funcional, para depois expandirmos para a nutrição e também para a própria farmacologia, o fármaco. Estamos a falar dos analgésicos e antipiréticos, dos antitóxicos, de todo o universo daquilo que nós neste momento chamamos no mercado de consumer health, que são os medicamentos não sujeitos à receita médica. Nós estamos a falar aqui de um prazo de 2 a 3 anos para os fármacos. E entre 1 ano e meio a 2 anos, dependendo de como o mercado se comportar, vamos ter os nutracêuticos. O futuro e a curto prazo é para uma expansão internacional. Nós, inicialmente, vamos para o mercado ibérico e depois para o mercado europeu. Estamos presentes localmente, mas com uma visão global. Estamos a falar de uma consolidação há 5 anos, mercado externo ao europeu. Vamos com calma.
21: Por enquanto, o objetivo da Aquamater, em 2026, passa por faturar os primeiros 500 mil euros para suporte de investimento previsto nas restantes áreas de negócio.
0: Negócios em português, Ana Maria Ramos.
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0: Estamos a 6 minutos das 9:30, pulinho até Cannes, na companhia de Rui Pedro Tendinha.
3: E chegou o primeiro estrondo de Cannes. Logo, o filme de abertura da quinzena dos cineastas chama-se Butterfly Jam e é o regresso a Cannes de Kantemir Balagov, jovem prodígio russo, agora a filmar na América. Mas este não é um filme de Hollywood. Tem Mónica Bellucci num cameo e Barry Keoghan num dos papéis. Fala de uma comunidade russa em Nova York em modo de conto de fadas realista. Ou melhor, New York. Mistura pelicanos, pão crepe russo, wrestling e primeiros amores. É uma tragédia terna. Na competição da seleção oficial, resultados díspares. Do Japão, uma decepção. Naji Notes, de Koji Fukada, baseado numa peça de teatro sobre uma amizade entre ex-cunhadas, falha sobretudo quando quer alavancar a sua pegada de melodrama. Mas a boa notícia vem de França com La Vie d'une Femme, de Charline Bourgeois-Taquet, melodrama no feminino, sob a crise de meia-idade de uma chefe cirurgia. Um retrato de uma mulher real, sem necessidade de bandeiras de feminismo ativista. Mas ontem foi o dia das reprises. Sessão à pinha na praia para a celebração dos 40 anos de Top Gun. Tom Cruise nem apareceu, mas na sala principal, a sessão especial de Velocidade Furiosa teve Vin Diesel presente para esta efeméride. Este primeiro filme da saga já tem 25 anos. E preparem-se, as celebrações estão na moda. Regressam aos cinemas este ano Legalmente Loura e Birdcage.
0: Foi Pedro Tendinha a acompanhar de perto o Festival de Cinema de Cannes.
19: À hora do almoço, ficamos a conhecê-los melhor através da música.

0: esta semana, a playlist de Ana Pinto Coelho, diretora do Festival Mental.
1: Para ouvir também depois das notícias à meia-noite na TSF. Às 9:30, síntese das notícias. Até lá, Filipa.

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2: Boa noite, 9h30, menos uma hora nos Açores. Nesta altura, 14 graus em Lisboa e também no Porto, 15 em Ponta Delgada, 17 no Funchal, estão 19 graus em Faro. Voltamos a olhar para a atualidade. Temas em destaque, Paulo Fernandes Ribeiro.
3: O Partido Socialista votará contra a revisão da legislação laboral, na generalidade, se a proposta que chega ao Parlamento mantiver as subestas.

0: manteve o líder do PS, José Luís Carneiro, esta tarde com o Primeiro-Ministro. No CDS, Nuno Correia da Silva critica o apagamento do partido antes do Congresso de Alcobaça este fim de semana. O candidato à liderança, rival de Nuno Melo, diz na TSF que o partido não pode estar apenas de corpo presente no governo.
1: E o tempo de prometer já passou, agora chegamos ao tempo de fazer. E é no tempo de fazer que se tem que sentir as bandeiras, as razões de existir do CDS, as causas que sempre defendeu. Mas não basta dizer, é preciso fazê-lo, porque nós estamos no poder e não podemos estar no poder apenas de corpo presente, temos que intervir e agir.
0: Em declarações já à TSF, Nuno Correia da Silva afirma que o CDS não pode estar apenas de corpo presente na coligação com o PSD e considera que bandeiras como a redução da carga fiscal e a sustentabilidade da segurança social permanecem por cumprir. O PSD acusou hoje o Tribunal de Contas de declarar a tentativa de condicionamento dos deputados ao publicar no site oficial um vídeo a atacar a proposta do Governo de revisão da lei daquele tribunal. As críticas foram transmitidas pelo vice-presidente da bancada social-democrata Alexandre Poço numa conferência de imprensa no Parlamento em que manifestou desagrado pelo Tribunal de Contas estar a ultrapassar o que considera as suas funções jurisdicionais. E é grave e sério o que se está a passar entre o Tribunal de Contas e o Governo. Em declarações à TSF, a constitucionalista Teresa Violante afirma-se preocupada com o conflito aberto entre os dois poderes e que não é bom para o Estado de Direito e recomenda também à sociedade que esteja atenta, uma matéria para desenvolver na edição à hora certa.
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4: 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Agora estamos a 25 minutos das 11. Já a seguir, Memória de Elefante, Mário Fernando e Manuel Costa Monteiro.
5: Loira, voz fria, sensual, cativante e rouca, versátil na música, pianista exímia, é uma das artistas de jazz mais vendidas de todos os tempos. 2 Grammys, 9 discos de ouro, 3 de platina, casada com o músico e compositor britânico Elvis Costello. Diana Krall deu nova vida a clássicos do jazz norte-americano. Recriou canções de nomes famosos como Cole Porter, Tom Jobim, Vinícius de Moraes, Nat King Cole, Peggy Lee, Sinatra e também Tom Waits. Outra barroca que ela cantou, Temptations, de 1987. Com influências de blues, uma canção crua, destrutiva, obsessiva, feita de sonhos e ilusões incontroláveis. E uma personagem central e sedutora, Jezebel. Diana Krall, Temptations.

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1: Amanhã vamos tentar perceber como uma canção meio esquecida se transformou num hino.
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2: Depois das 11 há o Ponto da Mente. Para já recuperamos termómetro com Carvalho da Silva. Esta tarde há conversa com Artur Carvalho da TSF.

0: O estado de saúde do SNS, uma expectativa sobre o bem que a paciência chinesa pode fazer ao mundo e a importância que se deve dar ao ensino profissional. São as paragens deste termómetro. Boa tarde, Manuel Carvalho da Silva.
1: Boa tarde. Boa tarde para si, Arturo, e boa tarde aos nossos ouvintes.
0: Começamos por uma radiografia ao Serviço Nacional de Saúde e, para o efeito, encontrou inspiração no editorial de Inês Cardoso, dado à estampa ontem no Jornal de Notícias. E o diagnóstico, tanto mais que o põe no frio, imagino eu que não será famoso.
1: Não é. Eu li o texto da Inês Cardoso de ontem no JN, que ela titula o estado crítico do Serviço Nacional de Saúde, a partir de, refere-se a dados da Entidade Reguladora da Saúde e da Administração Central do Sistema de Saúde, dados publicados sobre indicadores diversos que não nos deixam nada satisfeito, ou melhor, que nos trazem preocupações. E faz no texto uma afirmação que citarei de imediato, onde diz: o estado crítico do Serviço Nacional de Saúde não é uma percepção ou uma mera narrativa criada para efeitos de combate político. É uma evidência apregoada pelos relatórios oficiais que torna particularmente urgente a identificação de medidas capazes de reforçar a capacidade assistencial. É isto mesmo. Portanto, feitas essas comparações, nós devemos estar preocupados quando sabemos que foi transferido mais dinheiro para o Serviço Nacional de Saúde, e esse dinheiro, uma parte do acrescento das transferências foi para privados, por exemplo, para as farmácias, para as farmácias fazerem vacinas, fazerem testes do HIV, e estes testes do HIV não resolvem problemas que estavam feitos no Serviço Nacional de Saúde, e quando são detectados obrigam os pacientes a retomarem linhas de presença no Serviço Nacional de Saúde, duplicam ocupações, aumentam o número de horas necessárias para tratar dos problemas. Houve um aumento de horas extras no Serviço Nacional de Saúde logo, isto ela não diz, mas digo eu, logo há uma tendência para mais absentismo, porque é preciso não esquecermos, quando há acrescento de horas extras, há acrescento de desgaste físico dos trabalhadores, e isso leva muitas vezes ao aumento do absentismo. Por exemplo, a ministra defende que o Estado compre mais serviços ao setor privado, e em muitos casos essa medida não resolve problema algum, apenas substitui o prestador dos serviços e aumenta encargos. E, por exemplo, essa linha de orientação da ministra leva a perder a autoridade. Por exemplo, a defender o que esta semana defendeu, até pode ter razão, quando defende que, ou quando expôs esta semana, que a situação atual dos tarefeiros, no caso das urgências, e não só das urgências, mas em particular das urgências, que já está transformado numa espécie de montagem de interesses privados para a obtenção de grandes lucros de empresas que obtêm grandes lucros com esse sistema de prestação de serviços sem horas extras de médicos que estão organizados e dependentes de empresas que fazem essa prestação de tarefeiros. Ou seja, estamos mesmo como diz a Inês Cardoso, num estado crítico no Serviço Nacional de Saúde, e isto não é sustentável.
0: Passamos ao Morno, onde vai dar-nos conta de, presumo eu, uma esperança de que a paciência chinesa nos traga algum proveito. Imagino que isso tenha a ver com a visita que Donald Trump ainda está, suponho eu, nesta altura, a fazer a Pequim.
1: Eu quero ter um bocadinho de esperança. É evidente que Trump está na China com muito pouca força, com muito pouco, em condições muito débeis, muito, muito débeis. Esperemos que os chineses, com a sua proverbial paciência, nos ajudem qualquer coisa. O que é que poderão ajudar? Não sei. Os sinais até agora mostram que talvez exista alguma possibilidade de compromissos em relação ao comércio internacional que possam aliviar esta loucura de preços em relação a alguns produtos, em relação ao petróleo e outros produtos. É natural desejar que exista algum compromisso em relação ao Estreito de Hormuz e que fique alguma estabilidade em relação a Taiwan, que não envenene os tempos próximos. É de ter esperança que em relação às terras raras, em relação a microchips e outros produtos que mexem muito com o comércio mundial, e tendo em conta o que representa hoje estas matérias em relação às pressões para o comércio internacional, será bom desejarmos que exista algum consenso, mas temos de ter a noção que vivemos num tempo em que estamos longe de perceber quais são os problemas críticos mais complexos que marcam aquele período temporal por onde estamos a passar. Portanto, coloco isto no tépido exatamente porque é tempo de reflexão e de termos alguma esperança de que a loucura não seja total e mesmo alguns dos mais loucos tenham alguma ponderação no momento em que se encontram com a responsabilidade de gerir as maiores potências do mundo.
0: Finalmente, no quente, ponto mais positivo do termómetro, traz como assunto o ensino profissional. O que é que o anima?
1: Isto vem até a propósito de um programa que de passagem ouvi, um programa da TSF, aliás, conduzido pelo Manuel Acácio, que abordou o tema. Sei que há outros órgãos de comunicação que o abordaram e julgo até que uma televisão abordará hoje ou amanhã esta temática. O ensino profissional é absolutamente indispensável ser valorizado se queremos sacudir um bocado o nosso... sacudir no sentido da valorização do nosso perfil de especialização da economia e trazer para a ribalta a valorização das profissões velhas e novas e de prepararmos os jovens para o trabalho sem secundarizar a preparação dos jovens do ponto de vista escolar, numa perspectiva mais ampla, numa formação base que lhes permita fazer um percurso académico, como todos os outros jovens que seguem as outras vias de ensino. E, portanto, o que é que se torna amanhã de um eletricista especializado ou até muito especializado que seja, por exemplo, também um ser humano que gosta de filosofia e que até sabe, que até pode usar o conhecimento filosófico na sua atividade enquanto ser humano, noutras alternativas, ou ter outras atividades complementares? Portanto, nós precisamos de valorização das profissões para, para que o trabalho no seu geral também seja valorizado.
0: E com esse seu, com essa sua sugestão terminamos este nosso termómetro. Assim corremos vários assuntos do frio ao quente, como sempre. Cá estaremos de hoje a 8 dias. Obrigado, Manuel Carvalho da Silva.
1: Boa tarde, bom fim de semana.
0: Termómetro hoje com Carvalho da Silva, edição de Artur Carvalho. Amanhã o termómetro é com Luísa Salgueiro. Música agora na TSF, José Gonzalez e este Heartbeats. Daqui a pouco abrimos uma janela para o mundo.

Últimos minutos na TSF ao som de José Gonzalez. Agora abrimos uma janela para o mundo. O som do paisagista sonoro Luís Antero

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2: Boa noite, 10h58, menos uma hora nos Açores.
3: O Presidente da República, António José Seguro, promulgou a extensão da moratória de créditos para os afetados pelas tempestades do inverno e avisa que vai estar atento à regulamentação. O PS vai votar contra a reforma laboral, já na Generalidade, se a proposta mantiver as traves mestras. As alterações seguem agora para discussão no Parlamento, após a aprovação hoje em reunião do Conselho de Ministros. No CDS, Nuno Correia da Silva critica o apagamento do partido antes do Congresso do CDS, este fim de semana em Alcobaça.
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5: Para esta sexta-feira, máximas previstas de 17 graus para o Porto, Ponta Delgada com 18, 20 para Lisboa, 21 para o Funchal e 25 graus de máxima para Faro. Daqui a pouco há para ouvir na TSF, Ponto de Mente, com moderação de Marco António Ribeiro. Agora é tempo de notícias, edição às 11, Paulo Fernandes Ribeiro.
3: Na véspera do Congresso do CDS, no próximo fim de semana em Alcobaça, Nuno Correia da Silva, que concorre contra Nuno Melo na liderança do partido, diz que não se sente a influência do CDS na governação. Em declarações à TSF, Nuno Correia da Silva garante que desta vez leva a moção até ao fim, afirma que o partido não pode estar apenas de corpo presente na coligação com o PSD e considera que bandeiras como a redução da carga fiscal ou a sustentabilidade da segurança social permanecem por cumprir.
6: E o tempo de prometer já passou, agora chegamos ao tempo de fazer. E é no tempo de fazer que se tem que sentir as bandeiras, as razões de existir do CDS, as causas que sempre defendeu. Mas não basta dizer, é preciso fazê-lo, porque nós estamos no poder e não podemos estar no poder apenas do corpo presente, temos que intervir e agir. O CDS não pode é acomodar-se a estar no poder e esquecer-se das razões que levaram ao poder. Essa é a questão fundamental. É preciso contagiar o parceiro de coligação.
3: Nuno Correia da Silva critica ainda a forma como a atual direção geriu as eleições presidenciais, defendendo que deveria ter existido um candidato do espaço do CDS. Já sobre o acordo com o PSD nas legislativas, que permitiu a eleição de dois deputados, o adversário de Nuno Melo considera que o crescimento da AD deveria ter resultado também com maior presença do CDS no Parlamento.
6: Ora, o último resultado em que concorremos sozinho foi o pior resultado de sempre e, portanto, não faz sentido estarmos agarrados a esse resultado, ou seja, nos lugares de crescimento da AD, o CDS também deve ter deputados. Se aumenta o número de deputados da coligação, deve aumentar o número de deputados do CDS. Isso não aconteceu, isso não foi salvaguardado. Tenho pena. São situações muito complexas e não quero fazer juízes que possam ser injustos, mas a verdade é que o número de deputados da AD cresceu e e o número de deputados do CDS manter-se. Isso não me parece correto.
3: As críticas de Nuno Correia da Silva, que se apresenta como rival de Nuno Melo no Congresso que arranca amanhã em Alcobaça. Já Nuno Melo espera que a Juventude Popular resolva as divergências e esteja no Congresso do CDS-PP no próximo fim de semana. Foi apresentado um pedido de impugnação do Conselho Nacional que aprovou as listas de delegados da JPP, da Juventude Popular, ao Congresso do CDS, pelo que os jovens centristas correm o risco de ficar de fora desta reunião magna. Em entrevista à TSF, o presidente do partido, Nuno Melo, demarca-se, no entanto, desta polémica.
7: Espero sinceramente que os jovens, porque trata-se de uma questão entre jovens da Juventude Popular, resolvam as suas divergências. Como é evidente, são todos muito importantes e parte relevante do Congresso do Partido. Isto não tem nada a ver com o Partido, tanto quanto se é uma impugnação na JP, feita por jovens relativamente a outros, a propósito daquilo que terá sido a escolha dos delegados ao Congresso. Não tem nada a ver com o Partido.
3: Nuno Melo é ministro da Defesa, também candidato a um terceiro mandato como presidente do CDS. No próximo fim de semana, no Congresso em Alcobaça, tem como adversário Nuno Correia da Silva. As entrevistas passam amanhã na antena da TSF a partir das 15h. O PS votará contra a revisão da legislação laboral já na Generalidade, se a proposta que chega ao Parlamento mantiver as mesmas traves mestras, conforme resulta das palavras da ministra do Trabalho, adiantou hoje a agência Lusa Fonte da Direção Socialista. Esta posição do Partido Socialista surge depois da reunião que o líder do PS, José Luís Carneiro, manteve esta tarde com o primeiro-ministro Luís Montenegro. O governo nomeou para presidente do Conselho Diretivo da Agência para a Gestão Integrada dos Fogos Rurais, a AGIF, Paulo Rinha Mateus, que é atualmente vogal deste órgão, após a demissão de Tiago Oliveira. Ouvido pela TSF, António Nunes, o presidente da Liga dos Bombeiros, defende que a AGIF deveria ser integrada no Instituto para a Conservação da Natureza e Florestas. Os bombeiros chegam a questionar a necessidade desta agência.
8: Deveria fazer uma reforma e eventualmente uma integração ou uma fusão entre a AGIF e o ICNF, porque entendemos que talvez não valha a pena Portugal ter duas entidades que podem e que têm necessidade de haver um maior entrosamento entre elas, e por isso nós desde há muito tempo que temos defendido que num momento lá atrás talvez houvesse necessidade de ter essa agência, mas que atualmente poderia haver um pensamento de integração, pelo menos destas duas entidades, numa única unidade que faça os estudos, que faça o acompanhamento, a prevenção e, naturalmente, que desenvolva os programas de reflorestação, de limpeza dos matos, de organização do território e, portanto, não nos parece que seja, digamos, fundamental a sua existência.
3: António Nunes, o presidente da Liga dos Bombeiros, que chegam a questionar a necessidade desta agência AGIF. Especialista em incêndios florestais, Xavier Viegas, discorda do presidente da Liga dos Bombeiros, ouvido pela TSF, considera que esta agência é útil, tem ainda muito trabalho para fazer.
9: Há, digamos, bastante trabalho a fazer. Aliás, é uma missão que eu diria que é permanente, que é ligar as diversas entidades. Isso é um trabalho que se avançou, portanto se construiu muito, mas não creio que esteja concluído ou que esteja terminado. O papel da AGIF, embora reconheça que haja pessoas ou entidades que possam ter, digamos, uma opinião diferente, creio que tem, digamos, razão de ser e faz falta, como aliás existe noutros países, portanto, uma entidade que faz a ligação das diversas outras entidades, que promove, digamos, a coordenação e a articulação das várias instituições e a integração, digamos, dos vários objetivos no mesmo plano, no mesmo programa.
3: Xavier Viegas conhece aquele que vai ser o assessor de Miguel Oliveira, à frente da Agência para a Gestão Integrada de Fogos Rurais, e tem boa opinião do trabalho de Paulo Mateus.
9: Conheço o meu colega, Paulo Mateus, e tenho maior confiança e maior reconhecimento pessoal nele, e certamente está bem entregue à agência. Estou a ter essa informação em primeira mão, portanto que se confirma, julgo que é uma boa opção para a orientação da agência.
3: Opinião de Xavier Viegas, especialista em incêndios florestais. O PSD acusou hoje o Tribunal de Contas de declarar a tentativa de condicionamento dos deputados ao publicar no site oficial um vídeo a atacar a proposta do Governo de revisão da lei daquele tribunal. As críticas foram transmitidas pelo vice-presidente da bancada social-democrata, Alexandre Poço, numa conferência de imprensa no Parlamento, em que manifestou desagrado pelo Tribunal de Contas estar a ultrapassar as suas funções jurisdicionais.
10: Não nos parece natural, compreensível, é de que o Tribunal de Contas procure, através do seu website oficial, lançar um vídeo de propaganda política a atacar uma opção legítima do Governo, ultrapassando aquelas que são as funções jurisdicionais desse próprio Tribunal, naquela que classificamos como uma clara tentativa de condicionamento político daquela que será a análise e a discussão por parte dos deputados da Assembleia da República desta reforma do Tribunal de Contas, que, como todos saberão, em breve ocorrerá neste Parlamento.
3: Em declarações aos jornalistas esta tarde no Parlamento, o deputado Alexandre Poço a acusar o Tribunal de Contas de tentativa de condicionamento político à proposta de nova lei do Tribunal de Contas, entre outros aspectos, permita às autarquias e serviços públicos dispensar de visto prévio os contratos acima de 10 milhões de euros. Hoje, em conferência de imprensa, a presidente do Tribunal de Contas, Filipa Urbano Calvão, afirmou que a solução do Governo suscita séria preocupação.
11: Eu não sei bem qual é a intenção do Governo em relação aos juízes do Tribunal de Contas, mas não tenho dúvida que a proposta de lei, a Comissão Permanente não tem dúvidas que a proposta de lei pretende alterar a lógica do mandato do Tribunal e que, portanto, pretende, digamos assim, se me é permitida a expressão, encolher o Tribunal e a relevância do Tribunal no controle e no julgamento das finanças públicas.
3: A Presidente do Tribunal de Contas, esta tarde, em conferência de imprensa. É grave e sério o que se está a passar entre o Tribunal de Contas e o Governo. Em declarações à TSF, Teresa Violante afirma-se preocupada com o conflito que está aberto entre os dois poderes. A constitucionalista afirma que não é bom para o Estado de Direito e recomenda à sociedade que esteja atenta.
12: Quando temos um conflito aberto entre um tribunal e um Supremo Tribunal, como é o caso do Tribunal de Contas, e o Poder Executivo, isso é sempre um sinal de que algo grave e sério se está a passar num Estado de Direito, porque o Poder Executivo tem de ser escrutinado e está sujeito a escrutínio. Um dos órgãos, dos poderes que escrutina o Poder Executivo são os tribunais, nomeadamente o Tribunal de Contas, e, portanto, existir aqui esta divergência de fundo é no mínimo, um sinal de que devemos parar e prestar atenção e estar atentos àquilo que se está a passar. E, portanto, eu vejo com bastante preocupação, aliás, eu tenho acompanhado este processo com bastante preocupação, porque, embora seja normal a alteração de competências e do modo de organização dos tribunais no Estado de Direito, e o poder legislativo é livre de o fazer, iniciar ou fazer esse processo contra esses tribunais não parece um método mais produtivo. Até de um ponto de vista mais público, isso passou-se neste processo desde o início do lado do poder executivo.
3: Teresa Violante, ouvida pela jornalista da TSF Dora Pires, a constitucionalista considera sério o que se está a passar entre o Tribunal de Contas e o Governo. O Governo pretende restringir o valor a partir do qual o Tribunal emite um visto prévio para despesas do Estado dos 750 euros. Esse limite passa agora para 10 milhões. A Presidente também do Tribunal de Contas afirmou hoje que o Executivo está a interferir nos poderes do Tribunal.
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2: 13 minutos depois das 11 na TSF, já a seguir o ponto da mente, moderação de Marco António Ribeiro.

0: Olá e bem-vindos ao Ponto da Mente. Eu sou o Marco António Ribeiro e neste início de maio antecipamos-nos a uma efeméride que se assinala já no dia 17, o Dia Mundial das Telecomunicações e da Sociedade da Informação, uma data que nos lembra como a tecnologia está cada vez mais presente na forma como vivemos, trabalhamos e comunicamos. É precisamente nesse enquadramento que hoje falamos de um tema que já entrou de forma muito concreta no nosso cotidiano, a inteligência artificial. Está presente em ferramentas de trabalho, em motores de pesquisa, em aplicações de escrita, em sistemas de recomendação e até em decisões simples do dia-a-dia. Para algumas pessoas, representa eficiência e utilidade. Já para outras, levanta dúvidas legítimas sobre confiança, dependência, autonomia e impacto na forma como pensamos. Do ponto de vista da saúde mental, é essencial não olhar para a inteligência artificial como solução absoluta, nem como ameaça inevitável, mas compreender de que forma ela influencia os nossos processos cognitivos, emocionais e relacionais. Para esta conversa estão comigo os incontornáveis Bruno Filipe Silva e Ana Isabel Teixeira, reais, sem ponta de inteligência artificial, psicólogos clínicos.
1: Verdade.
2: Confirmo.
0: E da saúde. Olá. Bem-vindos ao Ponto da Mente. Vamos hoje falar de inteligência artificial. Este programa está a ser feito por seres humanos, portanto, não
2: Sim,
0: se esqueçam.
2: 100%.
0: Só para fazer aqui
1: a validação,
0: o disclaimer.
1: Não é?
0: E Ana, quando a inteligência artificial passa a estar presente em tarefas comuns, como escrever, resumir, pesquisar ou organizar, o que é que isso pode alterar na forma como pensamos e trabalhamos?
1: Ela parece já estar cada vez mais presente no nosso dia-a-dia e contorna ali as nossas tarefas diárias, as nossas tarefas profissionais, e isto pode efetivamente afetar a forma como organizamos o nosso pensamento, a forma como planeamos e a forma como também tomamos ou não decisões, porque isto pode nos estar a levar a perder a capacidade de sermos espontâneos e até a capacidade de darmos palco um bocadinho à nossa intuição. A ideia de subjetividade que há alguns mecanismos de IA podem nos estar a roubar. Porque as respostas que vêm de lá são respostas aparentemente muito certeiras, muito claras, muito objetivas e até muito validantes, mas não deixam de ser respostas que vêm de um conjunto de dados que são ali sistematizados, que são ali formatados e que nos dão aquela resposta muito rápida, automática, mas que não é baseada num substrato humano e que nenhum robô, nenhum chatbot, nenhuma plataforma de inteligência artificial alguma vez vai conseguir alcançar, que é o substrato da consciência. Consciência, capacidade humana de termos uma percepção de nós próprios, daquilo que nos rodeia e também dos nossos estados internos. E isso também é uma variável de subjetividade importantíssima nos nossos processos de pensamento e também nos nossos processos de tomada de decisão. Portanto, aqui a componente cognitiva pode ser afetada, mas eu iria para além disso, que é esta capacidade da espontaneidade, não é? De sermos também, nos permitirmos a ser mais intuitivos, de nos permitirmos a ser subjetivos e, portanto, como é que aqui a inteligência artificial começa cada vez mais a competir e a roubar um bocadinho destas capacidades humanas e unicamente humanas, mas ao mesmo tempo ser bastante confortável para o ser humano.
0: Bruno, porque é que algumas pessoas adotam estas ferramentas com facilidade enquanto outras sentem reserva ou desconforto?
2: É importante perceber como é que muitas vezes estas ferramentas podem ajudar ou ameaçar aquilo que é o nosso trabalho, porque para muitas pessoas é muito interessante termos estas ferramentas que nos ajudam a realizar as nossas tarefas, que nós acreditamos que acrescentam àquilo que é o nosso trabalho, para muitas outras pessoas, a utilização destas ferramentas pode ser ameaçadora e colocar em causa o trabalho ou levar à extinção deste posto de trabalho, não é? Portanto, conseguimos perceber, por exemplo, considerando aquilo que é o trabalho de pessoas da área do design gráfico, ilustradores ou ilustradoras, é muito fácil pedir à inteligência artificial para produzir determinado trabalho gráfico e, com às vezes resultados desastrosos ou hilariantes, poderá ainda assim apresentar-nos resultados esperados e perceber, ok, isto é muito interessante e o meu trabalho está feito sem eu ter que me preocupar. Mas para pessoas que são ilustradoras ou designers gráficos e por aí fora, pode ser assustador pensar que a qualquer momento o meu trabalho é dispensado. A qualquer momento eu vou deixar de poder trabalhar nesta empresa porque o meu patrão vai dizer, eu não preciso de ti para nada, eu consigo ter a inteligência artificial para fazer o teu trabalho. Se o vai fazer com a mesma qualidade, não. Uhum. Podemos dizer aqui, não. Por muito avançada que seja a inteligência artificial, por muito competente que seja, tudo mais, haverá sempre aqui um toque humano que se vai perder na qualidade deste trabalho. No entanto, a verdade é que, lá está, eu acredito que respondo aqui um bocadinho à tua pergunta. Para muitas pessoas isto pode ser muito bom, para muitas outras pessoas isto pode ser absolutamente horrível e destruir carreiras. Quase como, por exemplo, as caixas automáticas no supermercado, não é? Que são muito práticas, são muito convenientes eu chegar a uma caixa automática de supermercado e fazer o check-out dos meus produtos. Mas eu estou a tirar trabalho a pessoas que poderiam estar a fazer isto. E há aqui toda uma discussão a termos que não temos tempo para ter hoje, mas que não deixa de pensar sobre qual é que é sempre o outro lado de todos estes avanços tecnológicos que são muito interessantes e muito úteis para mim.
0: E vamos agora à rapidez da máquina comparada com aquilo que é a rapidez do ser humano. Quando uma ferramenta executa em segundos tarefas que antes exigiam tempo e esforço, que impacto pode ter isso, Ana, na autoestima e na confiança pessoal?
1: Eu acho que um impacto muito marcado é, novamente, o não conseguirmos desenvolver esta capacidade de esperarmos, de também tolerarmos aqui alguma indefinição, alguma incerteza e, novamente, a capacidade de nos frustrarmos quando não conseguimos adquirir as respostas rápidas e imediatas. E depois, num segundo ponto de vista, se este é um recurso que facilmente nos permite a clareza e chegar coisas de forma rápida, então que espaço é que o indivíduo tem para pensar sobre si próprio, para desenvolver as suas próprias soluções, as suas próprias ideias, esta capacidade criativa? Eu acho que a utilização destas ferramentas de uma forma, obviamente, frequente, intensiva, ao ponto de a pessoa já sentir que depende para decisões simples do dia-a-dia, depende destes recursos, não é? Pois. Destes chat GPT desta vida, para obter aqui uma resposta, uma solução, uma validação. Quer dizer, se uma pessoa que já tem aqui uma vulnerabilidade, não é? Já tem aqui um autoconceito frágil, já tem aqui uma autoestima pouco fortalecida, o procurar ativamente estes recursos só vai fazer com que se passe permanentemente um atestado de invalidez, porque não há espaço para a pessoa arriscar. É também no arriscar, no sentido de eu não sei qual é o caminho certo, eu não sei qual é a opção melhor, mas eu decido ir por aqui. É todo este processo que, acima de tudo, fomenta uma boa autoestima. Quando as pessoas me chegam à consulta a pedir aqui estratégias ou recursos para melhorar a autoestima, eu costumo dizer que a autoestima não é uma lista de supermercado, mas é o resultado aqui de escolhas ou decisões que nós próprios fazemos. Ora, aqui a inteligência artificial, sendo uma muleta no dia-a-dia que nos vai dar sempre as tais respostas que nós queremos, onde é que fica aqui o espaço para a pessoa inspecionar e procurar por si, de alguma forma?
0: Bruno, pode este recurso frequente à inteligência artificial influenciar a percepção que cada pessoa tem da sua própria competência?
2: Sim, sem dúvida que sim. Pode fazer com que muitas vezes a pessoa alimente uma ideia artificial de competência, na medida em que é a inteligência artificial que faz as coisas por mim, mas eu sinto que estou muito competente por estar a fazê-las na mesma, não é? Portanto, fala-se aqui também, e é curioso, isto leva-me para outra questão, aqui um parênteses, não é? Pessoas que dizem que são artistas plásticos ou artistas digitais com recurso à inteligência artificial, como se pedir a uma ferramenta de inteligência artificial para produzir um determinado, não é, uma determinada ilustração, fosse em si só um trabalho artístico. Com muito respeito a pessoas que o façam, e novamente, não é, há pessoas que querem fazer carreira disso, certo. Mas, a meu ver, isto está muito longe daquilo que é um trabalho de um verdadeiro ilustrador, não é? De uma pessoa que efetivamente se senta com uma ideia, que projeta, que escreve, que delineia, que apaga, que volta.
1: Que passa num processo de tentativa e erro.
2: Exatamente.
1: E se frustra nesse processo.
2: Exatamente, mas terás pessoas que fazem este tipo de arte, supostamente, a dizerem, mas eu também posso ter que pedir várias vezes a inteligência artificial para fazer e refazer as coisas, certo? Mas não se compara. E, portanto, respondendo à tua pergunta, poderá haver pessoas que sentem que efetivamente são muito mais competentes por conseguir trabalhar uma, entre aspas, uma engenharia de prompts, não é? Uma engenharia de pedidos de inteligência artificial e sentirem-se competentes por fazê-lo. Mas terá muitas outras que também sentem que eu preciso ou eu começo a depender da inteligência artificial para fazer determinados processos que são básicos.
1: Uhum.
2: Como, por exemplo, olha, não sei o que é que vou vestir, ajuda-me a escolher entre isto ou aquilo.
3: Uhum.
2: Ou ajuda-me a perceber o que é que eu vou comprar do supermercado. É muito fácil, sem nos darmos conta, cairmos nesta ideia de que precisamos da inteligência artificial para tudo. De que precisamos deste segundo cérebro, deste cérebro externo a nós, para nos ajudar a organizar as coisas e alimentar esta ideia de incompetência que temos e que rapidamente é resolvida em 2, 3, 4, 5 segundos.
1: Uhum. E o cérebro é um músculo. Portanto,
2: exato,
1: da mesma forma que nós, se não exercitarmos os nossos músculos, pernas, braços, o que seja,
2: sim,
1: eles ficam assim perros, não é? A gente sente que a coisa fica dorida, que a coisa já não se movimenta e não se agiliza da forma que desejaríamos. Como é que, ao recorrermos à inteligência artificial para nos facilitar até decisões tão básicas e diárias de o que é que eu vou comprar no supermercado ou o que é que eu vou comer hoje, até que ponto isto promove aqui uma preguicite mental, mas uma preguicite mental que eu não sei, honestamente, se daqui a uns tempos nós vamos ter estudos científicos que nos falam sobre um certo até atrofiamento cognitivo,
2: sim,
1: cerebral.
2: Uhum.
1: Honestamente não sei se nos vai surgir esses estudos, como também, e novamente pego na questão da autoestima, se isto não vai aqui levar a que mais cedo ou mais tarde se construa uma ideia plástica de valor próprio.
2: Sim.
1: Esta sensação aqui de farsa, não é? Cada vez mais se fala do síndrome do impostor, mas como é que estas situações, paradoxalmente, vão levar a esses lugares onde realmente eu aparento ser muito competente, mas lá no fundo quem fez isto não fui eu.
2: Sim, precisamos deste proxy, não é? Precisamos desta figura externa que faz as coisas por nós e até que ponto é que alimentamos a efetiva capacidade, a autonomia e a realização de... Lá está, até que ponto é que potenciamos competências individuais?
0: Vamos olhar agora para esta dimensão de dependência, validação e também autonomia. E Ana, como é que se distingue uma utilização funcional de uma dependência subtil que começa a limitar a autonomia?
1: Distingue-se, e pego aqui em algumas narrativas que me começam a surgir em consulta, distingue-se pela sensação de eu fico num lugar de enorme ansiedade, insegurança e desconforto se não for lá, nem que seja só para ter a certeza de que realmente tomei a decisão certa. Isto é um sintoma que eu acho que é preocupante e que traz ao de cima uma ideia que eu gostava aqui mesmo de clarificar, que é a inteligência artificial não nos dá respostas certas ou erradas. A inteligência artificial dá-nos respostas baseadas no viés da confirmação.
2: Sim, sim.
1: Exemplo simples para isto. Se todos nós fomos ao chat GPT, pá, eu agora peguei com o chat GPT porque, enfim...
0: Gemini,
1: exato, outra coisa qualquer.
2: Sim.
1: Mas eu experimentei isto com o chat GPT. Experimentei, atenção, vi isto numa notícia que achei bastante interessante, que é, se nós fomos ao chat GPT perguntar, as batatas são venenosas? Ele vai nos dizer que não. Mas se eu a seguir disser que comi uma batata venenosa, o chat GPT vai dizer qualquer coisa como, pois de facto pode ser possível que a batata não sei o que, não sei o que mais.
2: Uhum.
1: E eu gosto de pegar neste exemplo para desconstruir um pouco algumas narrativas também que começam a surgir em consulta, que é, aí eu fui ali aconselhar-me ao chat GPT.
2: Ainda bem que falas sobre isso.
1: O chat GPT na verdade não aconselha. Ele dá uma sensação de validação porque é baseado no viés da confirmação.
3: Uhum.
1: Por causa deste exemplo que eu há bocadinho dei. Este viés de confirmação que nos dá uma sensação de que a inteligência artificial nos vai compreender a 100%, nos vai validar a 100%, também está a passar uma ideia profundamente errónea de que então as minhas relações e interações fora destes sistemas devem ser interações que também me vão sempre validar e compreender a 100%.
2: Exato.
1: Não, não vão. As relações humanas também nos frustram. As relações humanas também nos levam para um lugar onde nem sempre vamos ser validados. Até a própria relação psicoterapêutica.
2: Sim.
1: É uma aliança onde nem sempre nós vamos obter a validação. Onde também às vezes nos vamos frustrar e onde também às vezes vai haver ali uma necessidade de redefinir aquela relação porque há um confronto, porque certo. Há qualquer coisa do humano que precisa de ser trabalhado.
2: Precisamos disso, não é? Precisamos muitas vezes desse contraponto que
1: exatamente.
2: Muitas vezes não existe nesta inteligência artificial e alimenta-se esta ideia, também ela artificial, de que precisamos constantemente de ser validados e validadas e que, portanto, é um eco que nos alimenta o ego, mas que é perigoso porque, novamente, onde é que está este contraponto? Parece que cada vez mais, enquanto sociedade, eu acredito que caminhamos muito neste sentido, no geral, não só com a inteligência artificial, mas com a tecnologia no geral, ou seja, estamos lentamente a convergir para este sentido. Parece que vivemos dentro de bolhas.
1: Uhum.
2: Que cada vez mais alimentamos a ideia de que temos que viver entre bolhas. Na semana passada falávamos sobre a questão dos scrolls, não é? Dos feeds, aliás, portanto, como é que os feeds estão construídos para, de certa forma, nos dar aquilo que nós queremos e mantermos-nos naquele espaço. E parece que cada vez mais é mais difícil confrontarmos com realidades diferentes das nossas. Nem todas as pessoas vão pensar e sentir o mesmo que eu. E está tudo bem. Nem todas as pessoas vão concordar comigo. E está tudo bem.
1: Exatamente.
2: Poderei ter opiniões e visões diferentes da minha que me ajudam a reformular e repensar a minha forma de ver o mundo. Ou então que não, que me mantenho na minha posição, mas percebendo que existem visões diferentes. Porquê é que uma visão diferente tem que ser tão ameaçadora para mim?
3: Uhum.
2: Não é? Porquê é que uma visão diferente não pode ser vista por mim como uma oportunidade de crescimento e de apreciação de coisas diferentes também?
1: Sem dúvida. E isto é, sobretudo, mais perigoso para pessoas que já têm aqui vulnerabilidades prévias, não é? Patologias do foro ansioso,
2: certo.
1: Depressivo. E isto está-me a fazer remeter para um caso que não vai há muito tempo, da jovem que se suicidou.
3: Uhum,
1: e
3: sim.
1: Até a própria mãe depois partilhou aqui um pouco o histórico, creio que foi pelo ChatGPT, e acho que isto é novamente um caso que nos fala dos perigos da validação permanente que estes chatbots nos trazem, porque parece que esta jovem partilhava ali um conjunto de discurso baseado numa tristeza e desamparo profundo, sintomatologia depressiva, e o ChatGPT o que é que ia fazer? Ia validando permanentemente aquilo que ela estava a sentir, ao ponto que quando esta jovem fala da ideia do passo para o suicídio, como só validam, parece que a determinada altura validou o passo de cometer o suicídio como uma boa decisão. Portanto, eu acho que isto é a prova viva de que este viés de confirmação não traz aqui um sentimento humano.

0: Muito bem com aquilo que falamos também há uns episódios atrás do FOMO, não é? Portanto, esta ideia de que temos sempre que pertencer a um lugar ao qual não pertencemos, que estamos sempre em falha e, portanto, que temos sempre que correr atrás. Esta ideia constante liga com tudo o que nós temos falado, até naquilo que nós falamos na semana anterior sobre o doom scrolling, não é? Portanto, e lembro-me também ter falado sobre isto no episódio do FOMO, o marketing alimenta-se da ideia de que nós estamos a precisar de coisas que não temos, que temos que necessariamente consumir coisas que não temos e, portanto, isto encaixa novamente, a mesma ideia encaixa aqui, de que temos que correr atrás de alguma coisa que não temos, que estamos a falhar constantemente. E é muito importante nós termos objetivos, queremos ser pessoas melhores, obviamente que isto nos ajuda a todos e a todas, não é? Mas é importante também percebermos que nem sempre temos que correr atrás, nem sempre aquilo que temos é necessariamente mau, ou como é que eu posso olhar para aquilo que tenho e valorizar mais aquilo que tenho também.
1: E esta aceleração do ritmo diário, daquilo que é a nossa utilização do meio digital através da inteligência artificial, pode afetar a atenção, o descanso mental e a regulação emocional, Ana?
2: Sem dúvida, porque não abre espaço para eu permitir-me a frustrar e a desenvolver uma relação com essa própria frustração, não é? É aquilo que, paradoxalmente, os adultos tentam ensinar às crianças, que é, olha, vai fazer ali o teu time-out, portaste-te mal, estás a fazer birra, mas vais ter que aprender a conviver com essa birra, no sentido que nem tudo vai ser possível acontecer. Ora, se nós procuramos, ou supostamente procuramos, sim, ou seria esperado trabalharmos isto com as nossas crianças, então porque é que agora, enquanto adultos, estamos, e atenção, aqui fazendo uma generalização abusiva, naturalmente,
0: certo,
2: mas porque é que agora, enquanto adultos, estamos a ir para um caminho onde é fácil? Pronto, eu esclareço ali uma dúvida, eu procuro ali uma resposta, encontro ali uma solução rapidamente. Portanto, isto vai aqui inibir capacidades que, de alguma forma, todos nós temos que as desenvolver. Porque, novamente, trago aqui o conceito de falta. A vida vai nos faltar em alguma coisa, a vida vai nos permanentemente frustrar. E se nós não desenvolvermos essa capacidade, estamos então a promover aqui até outras dimensões, que é um humor mais irritável, mais impulsivo.
0: Sim.
2: E como é que isto depois também se reflete não só no nosso dia-a-dia, mas novamente nas nossas relações humanas.
1: E eis quando a inteligência artificial começa a colocar as garras de fora e a transformar-se no terapeuta, não é? E vocês têm recebido isso muito em contexto de consulta.
0: Sim.
1: A Ana já tocou aqui na hostilidade para onde agora vamos. Bruno, tem sido um lugar comum? Pacientes que chegam à consulta, consulentes que dizem: eu estava com esta dúvida, coloquei ao ChatGPT, ele até me disse, ou
0: sim,
1: o doutor falou-me sobre isto e eu até fui perguntar ao ChatGPT se estava ok.
0: Sim, sim, sim, sim, tem acontecido. Mas deixa-me só dizer uma coisa, Marco. Quando tu dizes aqui o ChatGPT ou a inteligência artificial pôr as garras de fora, talvez não seja a inteligência artificial que tenha essa iniciativa, são as pessoas que lhe imprimem essa intencionalidade, são as pessoas que procuram ou que novamente projetam esta intencionalidade. E de facto tem acontecido, sim, algumas pessoas que às vezes procuram corroborar o que é dito, às vezes dizem, olha, até falei, às vezes assim um bocadinho a medo até, olha, vai-se chatear comigo, mas eu rio-me, eu não me chateio nada, quer dizer, eu aquilo que eu costumo dizer sempre, seja para a questão do ChatGPT, seja para outras coisas quaisquer, é: se ajuda e não prejudica, então utilizemos à vontade. Aqui é mesmo aquilo em que eu acredito. Portanto, se de facto vai ajudar de alguma forma aqui a corroborar ideias que nós falamos, agora, se pelo contrário fosse alimentar ideias erradas, fosse alimentar aqui fragilidades, então aí teríamos que pensar um bocadinho sobre como é que estas fragilidades estariam a ser alimentadas e como é que isto nos pode estar a prejudicar. Como para tudo, novamente, seja para a questão da inteligência artificial, seja para outra questão qualquer. Agora, a questão é: temos percebido o quanto é que esta inteligência artificial, muitas vezes perigosamente, parece tomar o nosso lugar? Sim. O quanto é que muitas pessoas, infelizmente, já falaram publicamente, até algumas pessoas com alguma influência a nível das redes sociais, dizerem-nos: eu prefiro utilizar o ChatGPT porque não tem custo associado, ou porque, lá está, não me contraria e tudo mais. E a Ana falava-nos aqui muito bem como é que muitas das vezes é importante haver esta contradição, este contraponto na relação terapêutica. A relação terapêutica sendo essencial para o processo de mudança, independentemente daquilo que seja a forma como o processo está estruturado, aquilo que seja a forma como a psicologia

0: terapia está estruturada, é a relação terapêutica que vai permitir esta mudança, com todas as características inerentes e associadas a elas. E só podemos estabelecer relação com seres humanos por causa precisamente desta reciprocidade da qual falava há pouco. Isto para dizer o quê? É perigoso e falacioso, à falta de melhor expressão, assumirmos que a inteligência artificial permitirá de alguma forma a intervenção psicológica. Pode ser um excelente aliado, e existem já algumas pessoas que sei que estão a trabalhar neste sentido. Pode ser um aliado, por exemplo, naquilo que é o procurarmos bibliografia que nos possa ajudar a trabalhar os processos terapêuticos, desde que nos certificamos que essa bibliografia é adequada também. Por exemplo, eu enquanto terapeuta quero ler mais sobre o caso XYZ e pergunto à inteligência artificial, olha, mostra-me sem referências dúvida sobre o tema XYZ. Pode-nos ajudar às vezes enquanto terapeutas também a estruturar o nosso pensamento clínico, apresentarmos alguns dados nesta inteligência artificial com cuidado, porque tudo aquilo que partilhamos com a inteligência artificial é informação que deixa de ser nossa, tudo aquilo que colocamos na internet deixa de ser nossa. Mas isto para dizer, enquanto terapeuta, preservando aqui a identidade das pessoas, tenho aqui as ideias um bocadinho difusas, quase ajuda-me a organizar o pensamento. A inteligência artificial é boa para nos fazer isto, para nos devolver informação de forma estruturada e organizada.
1: E as estratégias? As tão famosas estratégias?
0: As tão famosas.
1: Eu até
0: estratégias.
1: Peço para a pessoa partilhar comigo as estratégias.
0: Exatamente.
1: Para a ansiedade, para controlar a crise de não sei o quê.
0: Sim.
1: Acho fabuloso.
2: Violeta, onde andas tu?
0: Temos saudades tuas, Violeta. Isso para dizer que são ferramentas que podem ter a sua utilidade e é importante nós considerarmos esta utilidade. Agora, qual é o limite até onde é que efetivamente nos ajuda e como é que podemos tirar proveito sem os defeitos associados a esta utilização?
2: Ana, isto leva-nos à pergunta dos 50 milhões. Estamos num processo de substituição, homem-máquina, principalmente neste domínio da terapia?
1: Não. Nem tão pouco, mais ou menos. E digo isto, se calhar vai soar que vem de um lugar de arrogância, mas não temo. Não acho que, e agora falando obviamente da minha profissão de psicólogo, terapeuta, seja substituível. Por várias razões. E fazendo aqui se calhar um bocadinho ainda a ponte com as ideias anteriores, quando um paciente me traz em sessão de que foi ver, informou-se, ou o ChatGPT disse aquilo ou assado, eu procuro sempre enquadrar no próprio contexto da pessoa. Até porque nem são todas as pessoas que o fazem. E algumas fazem. Portanto, isto logo à partida, para mim, pode ser um bocadinho sintomático, ou pelo menos ajuda-me a enquadrar isso na própria conceptualização clínica que eu faço da pessoa e do caso. E não é, passo a redundância por acaso, que as pessoas que mais fazem esta consulta e mais vão a estes sistemas para se aconselharem são, por exemplo, as pessoas que eu avalio e que vejo que há ali uma necessidade de controle absoluta. Ou seja, quando o paciente me traz isto para consulta, eu tento enquadrar à luz daquilo que eu já vou conceptualizando da pessoa. Portanto, para mim é informativo, para mim até é diagnóstico e, portanto, é uma informação útil, de alguma forma. E, portanto, permite-me não sentir ameaçada por isso, porque diz mais sobre a pessoa do que sobre o meu lugar enquanto terapeuta e até a minha profissão. E depois, num outro ponto de vista, dizer que não há nenhuma máquina, não há nenhum sistema de inteligência artificial que vá conseguir construir aquilo que são as bases de uma aliança terapêutica.
0: Exatamente.
1: E o próprio espaço de relação terapêutica permite, que permite muitas vezes reparar vínculos disfuncionais. Um chat GPT não olha para o não verbal da pessoa.
0: Exatamente.
1: Não denota as incongruências do verbal com o não verbal. Não nota quando a pessoa está muito contida da cintura para cima, mas o pé está a abanar ali freneticamente. Ou não nota quando a pessoa engole em seco. Ou quando as lágrimas começam a aflorar. Portanto, não. Eu acho que nós, psis, não devemos temer esta aproximação.
2: Nada temam. E vamos agora para a rubrica Efeito Espelho, onde vamos olhar três tópicos, três situações, onde queremos comentários aqui muito breves dos nossos especialistas. E começamos pelo tópico número 1. Já não começo um texto sem perguntar primeiro à inteligência artificial. Bruno, o que é que isto pode refletir na confiança cognitiva da pessoa?
0: É uma baixa confiança, não é? De certa forma, aqui, porque é que eu preciso desta validação? Porque é que eu preciso que seja o ChatGPT a orientar-me neste processo? Até que ponto é que eu consigo produzir alguma coisa e confiar que aquilo que eu produzi foi adequado, porque é que eu preciso disto. E novamente, está tudo bem em perguntarmos a outras pessoas, olha, isto parece-te bem, fazemos também com a inteligência artificial, mas o meu problema aqui, entre aspas, problema, está no eu precisar de. É diferente eu querer, como um extra, como, olha, dá-me aqui uma vista de olhos, vê se isto faz sentido. Eu já não consigo fazer isto sem.
2: Ana, é apoio funcional ou início de uma dependência?
1: Suspeito que seja início de uma dependência. Novamente, onde é que está aqui a oportunidade para a pessoa dar-se uma oportunidade a ela própria, para confiar, para arriscar?
2: Tópico número 2. Mesmo depois de escrever algo, fico na dúvida se está bem, sem validar, com a inteligência artificial. O que é que pode estar a acontecer no sentido da competência pessoal, Bruno?
0: Sim, esta competência pessoal está a ser sempre questionada, novamente liga com aquilo que estávamos a ver há pouco, não é? Até que ponto é que eu já não confio que consiga? Até que ponto é que eu já não tento fazer melhor porque sei que a inteligência artificial vai corrigir, ou até vai fazer por mim? Como é que as minhas competências estão a ser atrofiadas? E a Ana falava no início do nosso programa de hoje sobre o cérebro ser um músculo. Até que ponto é que eu também não estou a exercitar o cérebro? Até que ponto é que eu não estou a desenvolver esta competência?
2: Isto altera a autonomia do pensamento, Ana?
1: Sem dúvida, altera a autonomia, altera também a velocidade do pensamento. E eu tenho curiosidade para perceber como é que daqui a 10 anos os estudos da área da neurocognição, o que é que eles nos vão dizer?
2: Vamos agora para o último tópico. Já não sei bem onde acaba a minha ideia e começa a ajuda da inteligência artificial. O que é que isto levanta em termos de identidade cognitiva,
0: certo.
2: Bruno?
0: Onde é que está a minha individualidade, não é? Falaste-nos aqui na questão da identidade. Quem sou eu e o que é na realidade a inteligência artificial, não é? E se há espaço para esta individualidade, poderei continuar a existir sem o aval da inteligência artificial e terei confiança na minha existência sem este aval?
2: E Ana, como é que se mantém a sensação de autonomia de pensamento?
1: Acho que é permitir-nos tolerar também alguma dose de incerteza e desconforto nisto de eu escolher e decidir por mim. Novamente, não há mudança sem uma dose de desconforto.
2: E assim chegamos às despedidas do programa, não antes sem olharmos Freud Explica, nem Freud Explica, hoje com tópicos seguramente que vão muito além daquilo que é a inteligência artificial. Bruno, esta semana Freud está virado para que lado?
0: Nesta semana nem Freud Explica. Eu vou pegar aqui numa reportagem feita aqui por uma pessoa da TSF que nos diz que hoje em dia há muitas mulheres que estão a recorrer a cirurgias íntimas, e estamos aqui a falar em cirurgias plásticas a nível da vulva, e que nos leva a perceber que é mais uma forma de agressão às quais estas mulheres estão sujeitas. Portanto, estas mulheres sentem que têm que alterar o próprio corpo, ou a parte íntima, ou neste caso a parte genital do seu próprio corpo, para corresponder a expectativas irrealistas da sociedade relativamente a elas próprias. Portanto, novamente, é mais uma forma de microagressão. E reparem, está tudo bem em que nós possamos fazer do nosso corpo aquilo que nós quisermos, é o nosso corpo, ok? Não questiono esta liberdade, mas questiono a necessidade que nos leva a este comportamento. Portanto, é uma reportagem interessantíssima, aconselho a leitura, e que nos ajuda a perceber o quanto realmente estas mulheres estão a ser, mais uma vez, agredidas de outra forma.
2: Um trabalho jornalístico de Inês Cortês, da TSF Porto. Olhamos então para Freud Explica, nem Freud Explica, com a Ana. Esta semana como estamos?
1: Esta semana, Freud Explica, a petição contra terapias de conversão foi entregue com mais de 70 mil assinaturas na Assembleia da República, com o mote de as pessoas têm de ser livres para assumirem quem são. E a mobilização de milhares de pessoas contra estas práticas mostra, efetivamente, uma crescente valorização da autenticidade, autodeterminação e respeito pela identidade.
2: E assim está tudo dito do Ponto da Mente de hoje. Ana, Bruno, foi um gosto estar convosco. Até à próxima edição. Fiquem bem.
1: Até à próxima.
0: Obrigado.
2: Bruno, as melhoras.
0: Obrigado.
2: A inteligência artificial não substitui o pensamento humano, mas influencia a forma como o organizamos, o exercitamos e o valorizamos. Entre utilidade e dependência, o desafio está em manter espaço para a reflexão, para a dúvida e para a decisão consciente. Em saúde mental, essa capacidade de manter distância crítica continua a ser fundamental. Este foi o Ponto da Mente dedicado à inteligência artificial. cuidados técnicos de José António Barbosa, sonoplastia de Joaquim Dias. Eu sou o Marco António Ribeiro e pode voltar a ouvir-nos onde quer que esteja em tsf.pt e nas plataformas de podcast.
3: 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Estamos a 10 minutos da meia-noite para esta sexta-feira, dia 15, conto com aguaceiros fracos, mais prováveis no norte e centro e até ao meio da tarde, vento forte no litoral oeste e também nas terras altas. Quanto a temperaturas máximas, 17 é a máxima para o Porto, 18 para Ponta Delgada, 20 graus de máxima para Lisboa, 21 para o Funchal, 25 é a máxima prevista para Faro.
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3: Daqui a pouco vamos até Almeirim para mais um prato do dia.
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3: Daqui a pouco há notícias na TSF. Depois da meia-noite voltamos a ouvir as escolhas musicais da diretora do Festival Mental, Ana Pinto Coelho, convidada esta semana da playlist TSF. Escolheu a música que passou durante a hora do almoço nesta semana, com reposição depois das notícias da meia-noite. Para já vamos então ao prato do dia. Desta feita, Fernando Melo leva-nos até à Tertúlia da Quinta, fica em Almeirim.
10: O restaurante Tertúlia da Quinta, junto à Praça de Torres de Almeirim, é um autêntico emblema do feliz encontro dos sabores ribatejanos com os vinhos do Tejo. Sérgio Rodrigues é o proprietário deste projeto único. 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
3: Emissão especial de desporto este sábado, imperdível na TSF, e por causa da Festa do Futebol, que vai acontecer no Porto, que conquistou o título nacional. 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A lista completa dessas ruas, dessas artérias de que vão estar condicionadas ao trânsito, estão todas explanadas em tsf.pt.
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3: E 58, boa noite, menos uma hora nos Açores.
11: Nesta edição ouvimos preocupações quanto ao Estado de Direito e a independência do Poder Judicial, isto perante o confronto aberto entre o Tribunal de Contas e o Governo, que quer mudar as regras da fiscalização dos gastos públicos. Afinam-se as polémicas no CDS em vésperas do Congresso do Partido e desta vez Nuno Melo tem adversário para a liderança. Estala o verniz entre Portugal e os Estados Unidos. O chefe da diplomacia portuguesa acusa o seu homólogo norte-americano de mentir ao dizer que Portugal nem questionou para que criam os norte-americanos a base das Lajes na guerra ao Irão. Limitou-se a dizer que sim.
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3: Temperaturas máximas para esta sexta-feira, 17 para o Porto, 18 para Ponta Delgada, 20 graus é a máxima prevista para Lisboa, 21 para o Funchal, um pouco mais quente no Algarve, 25 é a máxima prevista para Faro. Daqui a pouco a playlist da diretora do Festival Mental, Ana Pinto Coelho, escolhas musicais para ouvir depois da edição da meia-noite com Dora Pires.
11: Podemos estar perante um ataque à independência do Poder Judicial. A constitucionalista Teresa Violante, ouvida pela TSF, nota que, independentemente das alterações que o Poder Legislativo pretenda fazer ao funcionamento do Tribunal de Contas, não pode esvaziar aquela que é a sua função primordial, consagrada na Constituição. Entre outras mudanças, o Executivo quer passar do atual mínimo de 750 para mais de 10 milhões de euros o valor da despesa do Estado sujeito a visto prévio deste Tribunal. Tribunal que também pode decretar sanções e obrigar à devolução do dinheiro público quando deteta ilegalidades.
13: Da legalidade das despesas públicas e de julgamento das contas que ele é mandar submeter. Ou seja, o legislador não pode esvaziar de tal modo as competências legais do Tribunal de Contas que o tornam numa figura que, na prática, não cumpre aquilo que a Constituição no papel exige. E, portanto, esse juízo, que tem de se avaliar em concreto, em função da generalidade das propostas, é um juízo que tem de ser apreciado quanto a esta reforma. E poderá estar em causa a própria questão da independência do Poder Judicial, porque reduzir competências e poderes no Tribunal ao ponto de tornar incapaz ou inidóneo para a prosecução da sua função constitucional é um caso típico de ataque à independência do Poder Judicial.
11: A proposta do Governo, que irá à Assembleia da República, é que, em vez do Tribunal de Contas, os contratos do Estado até 10 milhões de euros sejam supervisionados pela Inspeção Geral de Finanças. Teresa Violante defende que este organismo do Governo não dá garantias de isenção.
13: Fazer essa redução grande, com a convicção de que isso será substituído pela fiscalização sucessiva e por um sistema de controlo interno que não dá garantias adequadas de idoneidade e de independência e de neutralidade, eu creio que nos deve deixar a todos preocupados.
11: Teresa Violante recorda, por outro lado, que Portugal não tem propriamente um bom historial no que toca ao controlo das despesas do Estado. Este confronto aberto entre o Executivo e o Tribunal de Contas é mau sinal, na opinião desta constitucionalista.
13: Quando temos um conflito aberto entre um Tribunal e um Supremo Tribunal, como é o caso do Tribunal de Contas, e o Poder Executivo, isso é sempre um sinal de que algo grave e sério se está a passar num Estado de Direito, porque o Poder Executivo tem de ser escrutinado e está sujeito a escrutínio. Um dos órgãos, dos poderes que escrutina o Poder Executivo são os tribunais, nomeadamente o Contas, e, portanto, E decida que esta divergência de fundo no mínimo um sinal de que devemos parar e prestar atenção e estar atentos àquilo que se está a passar. E, portanto, eu vejo com bastante preocupação, aliás, eu tenho acompanhado este processo com bastante preocupação, porque, embora seja normal a alteração de competências e do modo de organização dos tribunais no Estado de Direito, e o poder legislativo é livre de o fazer, iniciar ou fazer esse processo contra esses tribunais não parece um método mais produtivo. A ter um ponto de vista mais público, isso passou-se neste processo desde o início do lado do poder executivo.
11: A Presidente do Tribunal de Contas, Filipa Calvão, apresentou no Parlamento um parecer onde expõe as dúvidas quanto à mudança que o Governo pretende fazer.
14: Falar de controle financeiro público é falar também da confiança dos cidadãos nas instituições democráticas. O parecer, hoje entregue, identifica um conjunto de aspectos da proposta de lei que suscitam séria preocupação do ponto de vista constitucional, institucional e financeiro.
11: E esta quinta-feira, no Parlamento, o Tribunal de Contas esteve sob duras críticas. O vice-presidente da bancada do PSD, Alexandre Poço, acusou o Tribunal de estar a fazer política e a exceder as competências ao divulgar um vídeo no site do Tribunal, onde considera que tenta influenciar as decisões do Governo e do Parlamento. Trata-se de um vídeo onde o Tribunal de Contas detalha as suas funções. O Ministério da Administração Interna manda fechar a Esquadra do Rato em Lisboa, mas não só. Segundo o Semanário Sol, a lista de encerramentos inclui outras 12 esquadras da polícia por todo o país. A Esquadra do Rato tem sido o centro do escândalo de violência policial, onde há suspeitas de terem ocorrido casos de tortura e violação a detidos vulneráveis, suspeitas que levaram à detenção de 24 polícias, dos quais 13 estão em prisão preventiva. O Ministro da Administração Interna, Luís Neves, admitiu esta semana vir encerrar algumas esquadras em zonas urbanas, nomeadamente em Lisboa e no Porto, para ter mais presença policial nas ruas. Nuno Melo rejeita tornar o PSD de aliado adversário do CDS. O presidente centrista responde na TSF aos críticos internos, questionado sobre o pedido da atual direção da Juventude Popular e dos adversários do partido para que o CDS concorra sozinho às próximas legislativas. Nuno Melo responde que não faz sentido definir estratégias eleitorais a 3 anos das eleições, mas sublinha que não quer abrir caminho ao regresso dos socialistas ao poder.
15: Neste momento, quando só passou um ano desde as últimas legislativas, quando governamos em minoria, quando as oposições, em boa verdade, só esperam um melhor momento para criar uma nova crise política, a ver quem acha que, em vez de devermos combater as oposições que querem destruir a AD, devemos é transformar o PSD no adversário, o nosso aliado na AD, no adversário. Bom, eu peço imensa desculpa, mas acho que isto realmente não lembra a ninguém. Nós precisamos é de quem ajude a AD, que governa, a combater os adversários da AD, não de quem queira ajudar os adversários da AD, enfim, a liquidarem este projeto, sendo, como bem se vê, o fim dela provavelmente o que ditaria era o regresso dos socialistas ao poder. Ora, não será pela minha mão que o Dr. Joel Carneiro ou o Partido Socialista voltarão de novo ao poder.
11: Já sobre as críticas de que o CDS é muleta do PSD, Nuno Melo garante que os centristas não são um parceiro menor e lamenta que os adversários internos usem os argumentos do PS e do Chega.
15: Eu já ouvi isso muitas vezes no PS, já ouvi isso muitas vezes noutro partido populista. Vindo de dentro, quando hoje o CDS representa tudo isto e é tão fundamental pela forma como através da AD ou sozinho estamos a transformar a vida dos portugueses, já acho um bocadinho mais estranho. O CDS não é muleta, o CDS é parceiro. O CDS é parte em cada decisão, com marcas que são suas e são próprias, num projeto que é um projeto por causa de Portugal. mas onde o CDS conta e onde o CDS se afirma. E não é um parceiro menor, apesar daquilo que seria uma dimensão eleitoral, sendo que eu acredito profundamente que o CDS fosse hoje a voto em eleições legislativas e elegeria deputados.
11: Nuno Melo, Ministro da Defesa, é candidato ao terceiro mandato como Presidente do CDS no próximo fim de semana no Congresso em Alcobaça. Nuno Correia da Silva concorre contra Nuno Melo pela liderança do partido e diz que não se sente a influência do CDS no governo. Em declarações à TSF, garante que desta vez leva a moção até ao fim. Afirma que o partido não pode estar apenas de corpo presente na coligação com os social-democratas e considera que bandeiras como a redução da carga fiscal ou a sustentabilidade da segurança social continuam por cumprir.
16: E o tempo de prometer já passou, agora chegamos ao tempo de fazer. E é no tempo de fazer que se tem que sentir as bandeiras, as razões de existir do CDS, as causas que sempre defendeu. Mas não basta dizer, é preciso fazê-lo, porque nós estamos no poder e não podemos estar no poder apenas de corpo presente, temos que intervir e agir. O CDS não pode é acomodar-se a estar no poder e esquecer-se as razões que o levaram ao poder. Essa é a questão fundamental. É preciso contagiar o parceiro de coligação.
11: Nuno Correia da Silva critica ainda a forma como a atual direção geriu as eleições presidenciais. Defende que deveria ter havido uma candidatura do espaço do CDS já sobre o acordo com o PSD nas legislativas, que permitiu a eleição de dois deputados. O adversário de Nuno Melo considera que o crescimento da AD deveria ter resultado também numa presença maior do CDS no Parlamento.
16: Ora, o último resultado em que concorremos sozinho foi o pior resultado de sempre e, portanto, não faz sentido estarmos agarrados a esse resultado. Ou seja, nos lugares de crescimento da AD, o CDS também deve ter deputados. Se aumenta o número de deputados da coligação, deve aumentar o número de deputados do CDS. Isso não aconteceu, isso não foi salvaguardado. Tenho pena. São situações muito complexas e não quero fazer juízes que possam ser injustos, mas a verdade é que o número de deputados da AD cresceu e o número de deputados do CDS manteve-se. Isso não parece correto.
11: As críticas de Nuno Correia da Silva, o rival do Nuno Melo no Congresso, que arranca amanhã em Alcobaça. António José Seguro promulgou esta noite o decreto do Governo que prolonga por mais um ano a moratória de créditos a empresas, famílias e instituições sociais afetadas pelas tempestades do princípio do ano. Em nota publicada no sítio oficial, o Presidente da República defende que é um diploma importante para a retoma gradual da vida dos particulares e também da atividade económica das regiões. Seguro promete estar atento à regulamentação deste decreto-lei, nomeadamente à atuação dos bancos e à articulação com outro tipo de apoios. Especialista em fogos florestais, Xavier Viegas discorda do presidente da Liga de Bombeiros, que afirmou hoje não ver grande utilidade à Agência Integrada para os Fogos Rurais. Ouvido pela TSF, Xavier Viegas considera que a agência é muito útil e tem ainda muito a fazer.
17: Há, digamos, bastante trabalho a fazer. Aliás, é uma missão que eu diria que é permanente, que é ligar as diversas entidades. Isso é um trabalho que se avançou, portanto se construiu muito, mas não creio que esteja concluído ou que esteja terminado. O papel da AGIF, embora reconheça que haja pessoas ou entidades que possam ter, digamos, uma opinião diferente, creio que tem, digamos, razão de ser e faz falta, como aliás existe noutros países, portanto, uma entidade que faz a ligação das diversas outras entidades que promove, digamos, a coordenação e a articulação das várias instituições e a integração, digamos, dos vários objetivos no mesmo plano, no mesmo programa.
11: Xavier Viegas conhece aquele que será o sucessor de Miguel Oliveira à frente da Agência para a Gestão Integrada de Fogos Rurais. Tem boa opinião do trabalho de Paulo Mateus para continuar este trabalho. Miguel Oliveira anunciou esta quinta-feira a demissão por motivos pessoais, mas deixou claro que já tinha apresentado essa demissão ao governo em março passado. Afinal, quem estará a mentir? O secretário de Estado norte-americano, Marco Rubio, destaca o papel de Portugal No conflito com o Irão, em entrevista à cadeia Fox News, Rubio elogia até a forma como, ao contrário de outros, Portugal foi um bom exemplo ao aceitar o uso da base das lajes nos Açores, mesmo sem saber ao certo quais os planos dos norte-americanos.
18: There are countries in NATO that were very helpful to us. I just singling one out, Portugal. They said yes before we even asked, told them what the question was.
19: Poland.
18: So there are countries in Romania, Bulgaria.
11: Ora, esta declaração do secretário de Estado norte-americano contraria as garantias dadas inúmeras vezes pelo ministro português dos Negócios Estrangeiros, de que exigiu garantias de que a base açoriana só seria usada pelos militares dos Estados Unidos em ações defensivas e nunca sobre alvos civis. Em comunicado, o Ministério de Paulo Rangel remete para os esclarecimentos que deu em março na Assembleia da República, nomeadamente de que o pedido para o uso da base só foi feito já depois do ataque ao Irão, e o governo de Lisboa exigiu condições que foram tornadas públicas. Acrescenta o comunicado que esta declaração de Marco Rubio não se aplica de todo a Portugal, nem sabe se se aplicará a algum dos outros países que referiu. Os Estados Unidos cancelaram o destacamento de 4 mil soldados para a Polónia, uma decisão que faz parte de um plano mais vasto do Pentágono para retirar 5 mil militares das bases na Alemanha. O executivo de Varsóvia tinha-se oferecido para receber os militares que vão sair do território alemão, depois de uma troca de acusações entre Donald Trump e o chanceler Friedrich Merz. O Pentágono tinha anunciado então essa saída de 5 mil soldados da Alemanha no prazo de 6 a 9 meses. No entanto, Washington foi agora mais longe e suprimiu também a missão de rotação de 4 mil soldados que deveria substituir as tropas já destacadas na Polónia. A cerimónia de partida da 1ª Divisão de Cavalaria já tinha acontecido no Texas e até havia material militar em trânsito quando a missão foi cancelada. A NATO garante que o impacto na postura militar da Aliança é limitado.
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3: Já a seguir na TSF, voltamos a ouvir as escolhas musicais de Ana Pinto Coelho, a diretora do Festival Mental, para ouvir até bem perto da 1. 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
1: Faces é um tema que vem no álbum já do comeback do Skin, na altura que a banda regressou, quando já menos esperava, mas aconteceu e muito bem. Eu sou fã incondicional há imenso tempo. E esta canção fala muito das mudanças de fases de vida, de reencontros, de separações, sobretudo connosco próprios, das coisas que podemos achar que é o fim do mundo, mas de facto há uma mudança, pode para tudo haver uma forma de contornar, de dar a volta, e por isso é uma canção de esperança. Aliás, o próprio ritmo da música a mim faz-me sentir isso, porque vai numa linha melódica de uma determinada maneira e depois vai crescendo, e de facto a força desta canção é das que eu gosto muito, muito de ouvir quando sinto assim um bocadinho mais triste ou mais em baixo, porque me faz lembrar aquilo que de facto nós somos, não é? A nossa natureza. A vida é isto, é fases, são fases.

Chandelier da Sia é uma canção que, também no meu trabalho como terapeuta na área das adições, acaba às vezes por surgir como referência em algumas discussões clínicas. Porquê? Pela forma como traduz um determinado estado emocional associado sempre à compulsão. Há nela uma leitura muito clara desse momento de excesso, em que tudo se acelera e o controle parece suspenso, como se não houvesse consequência no instante da ação. E depois surge inevitavelmente o outro lado, o dia seguinte, o peso da culpa, da vergonha, do esquecimento e o sofrimento que tantas vezes acompanha esse ciclo. O que considero particularmente forte nesta canção, talvez seja a forma como percorre esse movimento completo, do impulso até à queda, com uma intensidade emocional muito, muito verdadeira, sem procurar suavizar ou sequer romantizar. A voz da Sia reforça muito essa dimensão, como é que eu dizer, é assim, é crua, é vulnerável, quase exposta, o que torna a experiência ainda mais direta. E talvez seja isso que faz desta canção uma ferramenta tão interessante de leitura emocional. Não explica, mas mostra com precisão aquilo que tantas vezes é difícil pormos em palavras.

Slipping Through My Fingers é uma canção que me toca num lugar muito concreto da vida. Falo desse momento difícil de explicar, em que as filhas crescem e nós percebemos que já não são só nossas, que estão a construir o seu caminho. Há um vazio que fica, uma espécie de silêncio novo, mas também um orgulho imenso. É um sentimento contraditório. Por um lado, querer segurá-las e, ao mesmo tempo, saber que o mais importante é deixá-las voar, que foi para isso que as educámos. Esta música traduz isso tudo com uma simplicidade que eu acho desarmante e talvez por isso faça tanto sentido para mim, porque diz exatamente aquilo que se sente quando custa pôr em palavras. Não é que tínhamos que pôr as coisas em palavras, mas aqui foi posto e a música acompanha.

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1: In a Country Churchyard é uma canção que considero uma espécie de... Considero, não é mesmo? Um guilty pleasure. É uma canção que eu agora raramente ouço, como pouco ouço este artista, na verdade. Mas In a Country Churchyard...